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1: Agora 9:03, de volta com você aqui na Rede Tua Rádio nesta sexta-feira. Bem-vindo, bem-vinda para quem chegou há pouco, sintonizou, né, uma das nossas emissoras espalhadas pelo Rio Grande, aqui na Tua Rádio Fátima, aqui na Tua Rádio Cristal, na Tua Rádio Cacique, na Tua Rádio Garibaldi, na Tua Rádio Veranense, na Tua Rádio São Francisco. Boa noite aí para você no trânsito, em casa, descansando, no trabalho, no plantão nessa noite. Obrigado aí pela companhia. 9:04, vamos em frente com mais músicas. Começando essa segunda hora com Demis Roussos.

0: Agora 9h28, antes do intervalo, deixa eu trazer aqui destaques do site tuaradio.com.br. Começar pela região de Soledade. Programa RS Qualificação Recomeçar forma mais uma turma em Soledade. E Feira Regional da Agricultura Familiar reúne 35 expositores neste sábado no município, né? No caso, em Soledade. O evento será realizado no Largo da Matriz, das 9 às 16 horas, com participação de produtores de 7 municípios e ampla variedade de alimentos e artesanato. Então, está aí, né? Fica o convite já, né? Para você aí de Soledade e região. Amanhã, a primeira Feira Regional da Agricultura Familiar, Sabores da Nossa Terra. Olha só que bacana. Então, no Largo da Matriz, das 9 às 16 horas. 35 feirantes de 7 municípios da região. E a iniciativa é promovida pela Associação dos Municípios do Alto da Serra do Botucaraí, com o apoio da Prefeitura de Soledade. E terá música ao vivo com Paulo Guerra. Mais detalhes no site tuaradio.com.br. Intervalo, já já, mais músicas.
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1: Agora 27 para as 10, de volta com você aqui na Rede Tua Rádio. Obrigado aí pela companhia. Vamos em frente nessa noite de sexta. O Joelci tá ligado com a gente. Joelci de Caxias do Sul. Diz ele: boa noite. Hoje a trilha está ótima. Para tirar um 10, podia rodar Ney Lisboa. Opa! Vamos escolher uma do Ney Lisboa então aqui, né, Joelci? Ah, ele já falou, inclusive, aqui, baladas, né? Ah, agora que eu vi aqui, ele já deu a sugestão, né? Baladas do Ney Lisboa. Vamos atrás aqui, viu, Gilci? Obrigado, viu, pela companhia aí. Uma ótima noite de sexta-feira para você com a gente em Caxias.
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1: Agora tem mais um Te aproxega. Os Monarcas, sonhando na vaneira.

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Vanderlei Lisboa, baladas. Aqui na seleção musical, essa sugestão do Joelci de Caxias. 11 para as 10. E agora tem Eros Ramazzotti com Tina Turner. Cose della Vita. Uma boa noite para você nesta sexta-feira.

0: Aí, né, o embalo remix para dar uma animada nesta sexta, seu Jorge Burguesinha. Versão remix. Dá uma animada então, né, nessa noite de sexta-feira.
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0: Um minuto para as 10. Olha, meus amigos, um sábado de verão amanhã irá anteceder a volta das chuvas e dos vendavais aqui no Rio Grande do Sul. Ao longo do dia, o sol predomina entre nuvens na maior parte das regiões, com a nebulosidade aumentando lentamente no transcorrer das horas. Um vento norte, forte e intenso, será registrado em diversas cidades gaúchas e deve trazer com ele temperaturas elevadas ao estado. Em Porto Alegre, por exemplo, as marcas ficarão entre 16 e 32 graus. Da tarde para a noite, uma frente fria avança com uma linha de instabilidade que traz chuva e vendavais, alguns intensos e com danos localizados. O risco é maior nas metades oeste e sul, exatamente, metades oeste e sul. Com a virada do tempo, marcada pela chuva e vendaval, a temperatura declina sem previsão de frio intenso. Então, em resumo, é isso que teremos, né? Essa mudança no tempo, então, especialmente da tarde para a noite, amanhã, sábado. Agora, 10 da noite, intervalo. Daqui a pouquinho eu volto com mais música.

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1: Paz e bem para você com a gente, 10h04. Bem-vindo, bem-vinda para quem chegou há pouco por aqui. Noite da sexta-feira, fechando julho, né? Dia 31. Abraço para quem está trabalhando aí, bom serviço. Para quem nos dá carona, muito obrigado. Boa viagem. E para quem está descansando, já está no clima aí do final de semana, bom descanso, bom final de semana.

Abraço para quem está sintonizado aqui, né, e mandando mensagem, né, interagindo aqui com a gente pelo WhatsApp 999530616. Abraço para o Celso Zanola, em Caxias do Sul, diz ele: boa noite, Gilmar. Estou na tua sintonia para ficar sempre bem informado. Um abraço, muito obrigado, viu, Celso? É um prazer ter a sua companhia também com a gente, viu? Um abraço aí para ti, para a família, e o desejo de um bom final de semana. Abraço também para o César Chiaradia, também ligado com a gente em Porto Alegre hoje, pelo que eu entendi aqui, né, no aplicativo da tua rádio. Valeu, César. Abraço aí para ti, bom final de semana também. Obrigado pela audiência, pela companhia. Acabou de entrar aqui mais um recado. A Carla, em Caxias do Sul, diz aqui: boa noite, amigo. Gostaria de pedir a música Só Uma Canção, Barbarella. Abraço. Abraço para ti também, viu, Carla? Muito obrigado, viu, pela companhia, e te desejo também um final de semana excelente. Bom, antes de seguirmos então com mais músicas, está na hora do nosso texto. A mensagem

0: Mensagem que inspira o bem. Hoje vou trazer aqui mais uma crônica do Frei Aldo Colombo, né? Porque de vez em quando a gente traz aqui os textos do Frei Aldo, né? Que também nos ajuda neste momento, mas com um sabor especial, eu diria, né? Com uma celebração especial. Frei Aldo Colombo, que está celebrando 70 anos, né, de vida religiosa, é isso, né? Nesses dias, o Frei Aldo celebrou aí 70 anos de vida religiosa. E então, é uma caminhada, né? 70 anos de vida religiosa capuchinha, né? Frei Aldo, que é jornalista, escritor, atua como vigário, atualmente como vigário na paróquia São Pedro em Garibaldi. Então, nosso abraço fraterno aí, né? Os nossos cumprimentos ao nosso querido Frei Aldo Colombo. E a crônica, então, do Frei Aldo para esta sexta-feira fala de felicidade. Exatamente. O título: O Direito de Ser Feliz.
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0: A vocação mais universal, o desejo mais profundo da pessoa é ser feliz. Desde que nascemos até a morte, procuramos a felicidade. Isso vale para todos, crianças ou adultos, homens ou mulheres, pobres ou ricos, sábios e ignorantes, ateus ou pessoas de fé. Todos procuram a felicidade. E isso não é de hoje.

da felicidade. Mesmo sendo opcional, é uma das disciplinas com maiores inscrições. A universidade esclarece que não irá fornecer diploma de felicidade. Apenas indicará, pois a felicidade é conquista inteiramente pessoal. Não se trata de um território a alcançar, mas um modo de caminhar. Estes, alguns dos caminhos sugeridos, então, né, neste curso, né, nessa cadeira, o caminho da felicidade. Então, aqui, alguns dos caminhos sugeridos. 1. Afaste-se das pessoas negativas. Elas têm um potencial enorme de desmotivar. 2. Aceite e valorize os momentos positivos. Eles são em número maior do que os negativos. E se algo der errado, recomece com mais sabedoria. 3. Não reclame, nem fale mal dos outros. Isso não leva a nada. 4. Cultive a alegria, o sorriso e o bom humor. O otimismo não resolve os problemas, mas o pessimismo, tudo piora. 5. Seja alguém sempre disposto a colaborar. Nunca será feliz sozinho. Necessita dos outros. Aceite ideias novas. 6. Surpreenda os outros com momentos mágicos. Um jantar, um presente, um ramalhete de flores, um convite. Não precisa ser aniversário. Não basta ser feliz. Procure também a felicidade dos outros. 7. Faça tudo com a máxima perfeição. Mesmo assim, dê margem ao erro dos outros e os seus. Perdoe os outros, mas também perdoe a si mesmo. 8. Cuide de sua aparência. É aquilo que os outros enxergam. Leve tranquilidade e alegria aos ambientes. 9. Coloque a felicidade do próximo em primeiro lugar. Os outros podem esquecer tudo, menos a sua bondade. Não busque apenas a felicidade, mas a felicidade dos demais. E a 10ª, ou o 10º caminho sugerido, ou a 10ª sugestão, se quiser, então, né, desta cadeira, o caminho da felicidade, aqui na Crônica do Frealdo Colombo: a pessoa é demasiadamente grande para bastar a si mesma. Coloque Deus em sua vida. A fé ilumina e só ela dá sentido ao seu caminho. A nossa crônica, o texto, a mensagem que inspira o bem aqui na Rede Tua Rádio, assinada pelo Frei Capuchinho Aldo Colombo, o direito de ser feliz.

aí, né? Linda, linda, o Daniel, pra ser feliz. Afinal, o que que precisa pra ser feliz, né? Fechando com o nosso momento de reflexão na noite desta sexta-feira, aqui na Rede Tua Rádio. Yeah. 10 e 18, na sequência de sucessos,

0: Tá aí, Barbarella, só uma canção aqui na seleção musical da noite desta sexta, também sugestão do nosso ouvinte, né? Essa foi a sugestão aqui da Carla de Caxias. Agora 10h26, nosso giro aqui pelas informações. Olha, o El Niño deve se intensificar, alcançando força elevada e alterar temperaturas e chuvas pelo mundo, é o que aponta a ONU. Organização Meteorológica Mundial prevê que o fenômeno vai ganhar força entre agosto e outubro, em meio a oceanos excepcionalmente quentes. Algumas regiões podem enfrentar mais chuva, enquanto outras terão risco maior de seca, enchentes e incêndios. Aqui no Rio Grande do Sul, com elevação do rio, água invade ruas em municípios do Vale dos Sinos. Em São Leopoldo, cerca de 20 moradores deixaram suas residências na região da Feitoria. Eleições 2026 diminui o número de eleitores adolescentes aqui no estado, em contrapartida, aumento de eleitores idosos com mais de 70 anos. Destaque internacional: terremoto no sul da Itália provoca deslizamento e deixa 8 feridos. Tremor de magnitude 4,7, um dos mais fortes registrados na região nos últimos anos, provocou apagões e danos em edifícios. Epicentro foi perto de Nápoles. 10h27, intervalo. Daqui a pouquinho eu tô de volta.
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1: Agora 10h31, seguimos acompanhando você, né? Por noites mais leves aqui na Rede Tua Rádio. Paz e bem, bem-vindo, bem-vinda para quem chegou há pouco em uma das nossas emissoras, também para quem nos acompanha agora aqui pela tua Rádio Alvorada, né? Depois das 10 da noite, os amigos chegam por aqui. Muito obrigado pela companhia também em cada uma das nossas emissoras e também, claro, no site tuaradio.com.br e ainda no aplicativo da Rede Tua Rádio. Olha só, abraço pro nosso querido Arsêncio Oliveira, né? Nosso colega em Lagoa Vermelha, e para a esposa Tainã. E o Arsêncio me contou aqui que ela é fã do programa, né? Olha só que maravilha. Ficou lisonjeado, ficou agradecido, viu, Tainã? Abração aí para vocês, né? Para você, pro Arsêncio, pra família aí. Obrigado pelo carinho da companhia. Uma boa noite, um excelente final de semana aí para vocês. Em Lagoa Vermelha. A Maria Salete, em Caxias do Sul, também está ligada aqui com a gente. Diz ela, boa noite, estou ouvindo você, um forte abraço, adoro te ouvir. Muito obrigado, Maria Salete. Adoro a sua companhia também, viu? Sempre muito simpática. Não só comigo, né? Mas também com os demais colegas da Rede Tua Rádio. Abraço para ti. Em Caxias, bom final de semana. Vamos em frente, né? Noite da sexta-feira. Vamos começando mais uma seleção musical. Daqui a pouquinho tem o Mário Vivan trazendo os destaques na história para este fim de julho. Essa aqui tem tudo a ver com sexta-feira, com final de semana, né? Clássica de ABBA, Dancing Queen.

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1: 31 de julho, Dia Mundial da Guarda Florestal. Os aniversariantes do dia? O cantor e compositor brasileiro de forró e piseiro, João Gomes.

0: os fatos do dia. Em 1556, morreu Ignácio de Loyola, fundador da Congregação dos Jesuítas. O padre espanhol foi canonizado em 1622. Em 1821, o Uruguai é incorporado ao Brasil sob o nome de Província Cisplatina. Em 1897, foi inaugurada a primeira sala fixa de cinema do Brasil no Rio de Janeiro. Em 1854, morreu aos 87 anos Samuel Wilson, que foi um comerciante americano que supostamente serviu de inspiração à personificação dos Estados Unidos, conhecida como Tio Sam. Uma resolução do Congresso americano, aprovada em 15 de setembro de 1961, reconheceu oficialmente Sam Wilson como o pai do símbolo Tio Sam. 1944. Morreu aos 44 anos o escritor, aviador e poeta francês Antoine de Saint-Exupéry. Sua vida foi marcada por sua paixão pela aviação e pela criação de uma das obras literárias mais populares e emblemáticas do século XX, O Pequeno Príncipe, 1965. Nasceu na Inglaterra, conhecida no mundo inteiro, J.K. Rowling, autora e criadora da célebre série de livros Harry Potter. Em 2006, o presidente cubano Fidel Castro surpreendeu o mundo com o anúncio de que ele estava passando o poder ao irmão Raul, em caráter provisório, por conta de problemas de saúde. A renúncia oficial aconteceu no dia 2 de fevereiro do ano seguinte. Fidel Castro permaneceu 49 anos no poder em Cuba. Mário Vivan para a tua rádio.
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Ótima noite para você nesta sexta e seguimos. Agora 18 para as 11. The Cure, na sequência, a boa música para você aqui na tua.

0: Nazaré, fechando mais um bloco, mais uma hora, né? Na noite desta sexta, 11:04, a nossa seleção musical especial de sexta-feira, né? Eu chamo aqui de Sextou do Tua Essência, nas noites de sexta aqui na Rede Tua Rádio, especialmente depois das 10 da noite. Intervalo e daqui a pouquinho temos mais uma hora, né? Nessa noite, já já.
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1: Muito bem, gente amiga. Vamos lá para a última hora, então, desta sexta. É a última hora de julho, consequentemente, né, neste 31. Vamos começando, então, a nossa última hora de sucessos com Supertramp.

0: Tá aí o som de Pet Shop Boys, fechando mais um bloco de sucessos na seleção musical especial de sexta-feira aqui no Tua Essência. Intervalo e já já, sim, aí a gente fecha, né, a última parte.
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1: Ok, de volta então para a parte final aqui do Tua Essência nesta sexta. Já já a prece, a bênção, hoje com o Frei Marcelo Carvalho. Frei Marcelo é vigário da paróquia Cristo Rei de Marau. Começando nosso último bloco com Jimmy Cliff.

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Encerramos mais um Tua Essência na Rede Tua Rádio. Obrigado aí pela companhia de você com a gente. E agora está na hora da prece, da bênção, hoje com a condução do Frei Capuchinho Marcelo Carvalho. Frei Marcelo é vigário da paróquia Cristo Rei em Marau e também é o representante do Serviço de Animação Vocacional na Arquidiocese de Passo Fundo.

Ó Deus da vida, ao finalizarmos este dia, agradecemos sua presença e proteção e pedimos que continue a derramar a força de vossa bênção com todo o vosso amor sobre nosso novo dia que vai se iniciar, sobre todos os nossos enfermos, necessitados de uma prece, sobre aqueles que estão com o seu coração aflito e necessitam de paz, de bem e de luz. Pai querido, nas tuas mãos entregamos todas as pessoas que em ti se confiam e que agora abençoamos em teu nome. Cuida-os, ilumina-os, protege-os. Manda teus anjos em forma de pessoas para auxiliar aqueles que mais estão necessitados. Sobre todos, a bênção do Deus amoroso e misericordioso, que é Pai, Filho e Espírito Santo. Amém. Paz e bem.

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Olá, seja muito bem-vindo à madrugada da Rede Tua Rádio neste sábado, começando o final de semana e você ligado aqui nas emissoras que integram a nossa rede, te fazendo companhia com a nossa madrugada até às 5 horas da manhã. Depois do Tua Essência, a madrugada da Rede Tua Rádio chega com música, com a informação e com as mensagens, a reflexão desse novo dia, desse novo fim de semana que se inicia a partir de agora. Mais uma vez, muito obrigado pela tua companhia. Em nome de todos os profissionais que integram a Rede Tua Rádio, obrigado por essa parceria. Paz e bem, bom dia!

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1: Amigos e caros ouvintes, o final de semana é de tempo, começa, né, com o tempo firme predominando por aqui. Nós temos a presença do sol e variação de nebulosidade na nossa região. As temperaturas devem continuar elevadas para esta época do ano. Estamos em pleno inverno e nada de fazer frio. E essa é uma condição já bem típica, né? Uma das primeiras consequências e influências do fenômeno El Niño. Ao longo deste sábado, as temperaturas por aqui vão oscilar na faixa dos 23 a 24 graus, 23 nos pontos mais elevados da nossa região. No domingo, vamos ter já uma umidade vinda do oceano e essa umidade pode eventualmente trazer algum chuvisco aqui para a região. Nada muito expressivo, mas podemos ter sim essa instabilidade predominando. Já para a semana que vem, o que acontece? No início da semana, ainda um tempo um pouco mais firme, mas a segunda metade da semana deve ser de bastante instabilidade. Com a previsão do tempo, Kátia Valente.
0: Previsão do tempo. Meia-noite e 11 minutos.

Tá aí a boa música aqui da Rede Tua Rádio. Você que está nessa madrugada, muito obrigado pela companhia, muito obrigado pela audiência. Nós vamos juntos até às 5 horas da manhã com os nossos quadros, com as nossas mensagens, os momentos de reflexão, né? Que a gente dá aquela respirada mais funda, faz aquele momento de espiritualidade sempre presente aqui na Rede Tua Rádio. Bom dia!

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0: alegria, muita paz no seu coração, muita esperança. É o nosso momento, mesmo que seja rápido, é o nosso esse momento. Vamos aproveitá-lo intensamente. Guardemos conosco. Apressa-te a viver bem e pensa que cada dia é por si só uma vida. Apressa-te a viver bem e pensa que cada dia é por si só uma vida. Sim, cada dia é por si só uma vida. Num dia, Jesus deixou um sinal para toda a vida. Jesus um dia lavou os pés em sinal de serviço, de disponibilidade e de amor para com os apóstolos. Ele lavou os pés dos apóstolos. Vive bem quem descarta o egoísmo e coloca-se a serviço de quem necessita. O caminho é longo. Temos que aprender o desprendimento e a doação. Sair de si para auxiliar quem mais precisa. O que é feito num dia poderá marcar a vida inteira. Daí a importância de ser lúcido nas ações e também nas decisões. Algumas coisas não têm como voltar atrás. Vivamos intensamente cada momento. Reservemos um tempinho para a espiritualidade. Ela faz um bem enorme. Apressa-te a viver bem e pensa que cada dia é por si só uma vida. E sobre todos nós, a bênção do Deus da vida. Em nome do Pai, do Filho e do Espírito Santo. Amém.
1: Meia-noite e 40 minutos.

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1: Toma, toma, toma, toma. Toma. Chega Gabriel Farias.

fim de semana chegou e você está aqui na madrugada da Rede Tua Rádio nesse novo dia, neste sábado. Seguimos por aqui com muita música, o espaço da informação e também as mensagens, o momento de reflexão. Como é importante a gente dar aquela paradinha, né? Nem que seja agora de madrugada, mas enfim, você que está aí na audiência, fazer aquele momento de reflexão, né? Aquele momento de pensamento, como é importante essa respirada que damos em alguns momentos do dia. Seguimos por aqui até às 5 horas da manhã te fazendo companhia. Bom dia, um excelente sábado.

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1: Conheço um velho ditado desde o tempo do Zagai, que um pai trata 10 filhos, 10 filhos não tratam o pai. Sentindo o peso dos anos, sem poder mais trabalhar,

0: mundo, o Papa Leão XIV exorta os migrantes a não perderem a esperança, destacando a beleza que nasce da superação das diferenças e do reconhecimento da riqueza de cada ser humano. O pontífice também manifesta o desejo de visitar os Estados Unidos e reafirma seu papel como pastor da Igreja Universal a serviço das pessoas de todo o mundo. O sentido de liberdade, das oportunidades e o fato de que, ao longo das gerações, ter acolhido pessoas vindas de todas as partes do mundo para fazerem parte de uma única nação. Esse é o aspecto mais profundo dos Estados Unidos da América que mais toca o coração do Papa Leão XIV, como emerge da entrevista concedida às emissoras NBC e Telemundo, ao término do encontro de oração Cântico de Paz, realizado nesta noite de quarta-feira no Borgo Laudato Si, nos Jardins Pontifícios de Castel Gandolfo, acompanhado pelas vozes de Andrea Bocelli e do coro ABC Voices. O pontífice também manifestou o desejo de visitar seu país natal e voltou a abordar a questão dos migrantes, exortando-os a não perderem a esperança e a viverem de maneira ordenada. Crianças provenientes de diferentes partes do mundo e pertencentes a diversas religiões, unidas pela beleza do canto e da música. O cenário proporcionado pelo Cântico de Paz representou, na visão do Papa, um convite a olhar além e a reconhecer a beleza que nasce e da qual todos podem participar, quando deixamos de lado algumas diferenças e reconhecemos a riqueza representada por cada ser humano, todos criados à imagem de Deus. Leão XIV recordou ainda alguns trechos das orações recitadas pelas crianças que dirigiam aos adultos uma pergunta tão simples quanto desarmante. Por que existe a guerra e não a paz? Por que existe o ódio e não o amor?
1: Eu creio que os niños nos podem ensinar muito. E há que volver a descobrir os valores, o tesouro que há em ser humano, em ser todos hermanos e hermanas, a ver que todos realmente podemos participar em uma sociedade que ama a paz, que busca a paz.
0: Sim. Acredito que as crianças podem nos ensinar muito e que precisamos redescobrir os valores, o tesouro que existe no ser humano, no fato de sermos todos irmãos e irmãs, percebendo que todos podemos realmente participar de uma sociedade que ama a paz, que busca a paz, que acolhe uns aos outros, apesar das diferenças. Se todos trabalharmos para construir a paz, poderemos superar tantas situações que geram conflito e ódio. A entrevista volta-se em seguida para a importância de Robert Francis Prevost ser o primeiro pontífice proveniente dos Estados Unidos. Diante dessa consideração, o bispo de Roma faz uma ressalva. Penso em mim, antes de tudo, como o Papa, que apenas por circunstância é americano. Não se trata de diminuir o valor de sua pátria, pela qual o pontífice afirma nutrir um grande amor, mas de reafirmar sua missão como pastor da Igreja Universal, com uma voz e uma oportunidade de diálogo voltadas ao mundo inteiro.
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3: Uma hora e 15 minutos.

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aí a boa música da Rede Tua Rádio nessa madrugada, madrugada de um novo dia, né? De um novo dia, que você tenha um excelente dia pela frente. É o desejo de toda a nossa equipe, de todos os profissionais que fazem parte da Rede Tua Rádio. Para você que está nos acompanhando em casa, para você que está trabalhando, fazendo um plantão nessa madrugada, muito obrigado pela companhia, muito obrigado pela audiência. Lembrando que você está sintonizado em uma das emissoras da Rede Tua Rádio. Bom dia!

0: prazer que nós da banda Champion chamamos nosso grande amigo Magrão pra cantar junto com a gente.
1: Maravilha, prazerasta aqui cantando com essa moçada. Valeu, ouro. Abraço, banda Champion.

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1: Certo dia, uma folha de papel que estava em cima de uma mesa, junto com outras folhas exatamente iguais a ela, viu-se coberta de sinais. Uma pena, molhada de tinta preta, havia escrito uma porção de palavras em toda a folha. Será que você não podia ter me poupado desta humilhação? Disse a folha de papel, furiosa, para a tinta. Espere, respondeu a tinta. Eu não estraguei você. Eu cobri você de palavras. Agora você não é mais uma folha de papel, mas sim uma mensagem. Você é a guardiã do pensamento humano. Você se transformou num documento precioso. Pouco depois, alguém foi arrumar a mesa e apanhou as folhas de papel para jogá-las na lareira. Subitamente, reparou na folha escrita com tinta e então jogou fora todas as outras e guardou apenas a que continha uma mensagem. O texto, a mensagem que inspira o bem na tua rádio, fábula de Leonardo da Vinci, O Papel e a Tinta.
2: Uma hora e 33 minutos.

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1: 1º de agosto, Dia Mundial da Amamentação, Dia do Selo Postal Brasileiro, Dia do Poeta de Literatura de Cordel e Dia do Cerealista. Os aniversariantes do dia. A cantora, compositora, apresentadora e atriz brasileira Gabi Amarantos.

os fatos do dia. Em 1843, foi lançado o primeiro selo brasileiro pelos Correios, o Olho de Boi. Primeira série de selos postais do Brasil, 1900.

0: Foi fundado o Movimento do Escotismo Mundial por Robert Stephenson, que foi um ator, pintor, músico, militar, escultor e escritor britânico. Em 1914, tem início a Primeira Guerra Mundial. Foram mais de 20 milhões de mortos entre soldados e civis, que deixou o continente europeu devastado. 1954. Estreou nos cinemas dos Estados Unidos o filme Janela Indiscreta, um dos maiores clássicos do mestre do suspense, Alfred Hitchcock. Em 1993, o Cruzeiro Real foi declarado o novo padrão monetário brasileiro. E em 2004, um grande incêndio em um supermercado de Assunção, no Paraguai, matou 464 pessoas e feriu outras 409. Mário Vivan para a tua rádio.
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1: Amigos e caros ouvintes, o final de semana é de tempo, começa, né, com o tempo firme predominando por aqui. Nós temos a presença do sol e variação de nebulosidade na nossa região. As temperaturas devem continuar elevadas para esta época do ano. Estamos em pleno inverno e nada de fazer frio. E essa é uma condição já bem típica, né? Uma das primeiras consequências e influências do fenômeno El Niño. Ao longo deste sábado, as temperaturas por aqui vão oscilar na faixa dos 23 a 24 graus, 23 nos pontos mais elevados da nossa região. No domingo, vamos ter já uma umidade vinda do oceano e essa umidade pode eventualmente trazer algum chuvisco aqui para a região. Nada muito expressivo, mas podemos ter sim essa instabilidade predominando. Já para a semana que vem, o que acontece? No início da semana, ainda um tempo um pouco mais firme, mas a segunda metade da semana deve ser de bastante instabilidade. Com a previsão do tempo, Kátia Valente.
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2: 2 horas e 18 minutos.

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Ok, eu vou ficando por aqui. Depois dessa música, vou ficando por aqui, Daniel Rodrigues. Porque agora quem chega aqui na nossa madrugada é o Gilmar Ferreira, para te fazer companhia até às 5 horas da manhã, nessa madrugada de sábado. Mais uma vez, obrigado pela parceria, obrigado pela audiência. Um excelente final de semana a você, a sua família, aos seus amigos. Paz e bem e santa alegria!

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1: O santo deste dia 1º de agosto é Santo Afonso Maria de Ligório. Afonso era um brilhante advogado na cidade de Nápoles, mas frustrado por um processo judicial, resolveu dedicar-se a uma causa mais elevada. Fez-se sacerdote para evangelizar aos pobres do campo e fundou uma congregação para este fim, a do Santíssimo Redentor, ou Redentoristas. Foi eleito bispo de Santa Águeda dos Godos, no sul da Itália. Após intensa atividade, afastou-se da diocese e escreveu até a morte. Infundiu no povo uma imensa confiança na misericórdia redentora de Deus. Afonso foi um grande mestre da moral e da piedade, recomendando em particular a devoção à Eucaristia. Homem de oração vigorosa, foi também escritor. Deixou 120 obras que tratam dos mais variados assuntos: teologia, moral, espiritualidade, meditação e sermões. Foi declarado doutor da Igreja. Ele nasceu em Nápoles, na Itália, em 1696 e morreu em 1787, com 91 anos de idade. 1º de agosto, Santo Afonso Maria de Ligório.
2: Duas horas e 47 minutos.

Essa é a madrugada da Rede Tua Rádio, a rádio presente na tua história. Obrigado aí pela sua companhia com a gente. Eu sou Gilmar Ferreira e é sempre um prazer te fazer companhia também aqui nas madrugadas da Rede Tua Rádio. Para quem tá no plantão, para quem tá no trânsito, para quem nos acompanha aí na cama com o rádio ligado, te desejo aí um bom dia, viu? Nesse novo dia, tudo de bom aí para você. E seguimos com a seleção musical aqui da madrugada da tua rádio.

Nem melhor, nem pior, mas diferente. Alguns acusam como imprudentes as pessoas que têm a mania de fazer comparações. Outros dizem que comparar é um resultado do senso crítico. Na verdade, o fato de fazer comparações de pessoas, de lugares e mesmo de fatos é sempre um perigo de fazer juízos errados e até de provocar intrigas e favorecer fanatismos. Quando usamos o critério do melhor ou pior, mexe-se com um juízo de valores que não é conveniente nem a quem julga e nem a quem é julgado. Muitas vezes eu já fui interrogado pelas pessoas de bem com esses critérios, para avaliar pessoas, lugares e comunidades por onde passei no exercício do ministério sacerdotal.

0: acrescentar, nem mesmo a ajudar em alguma coisa. Viver fazendo comparações nos coloca em um terreno perigoso e também suspeito. Diante dessas possíveis perguntas, aprendi que a melhor resposta que se pode dar é esta: nem melhor nem pior, mas diferente. Ocorre que o diferente pode me deixar na insegurança, mas será sempre uma oportunidade de crescimento, de aprendizado. Tudo o que é diferente, novo e desconhecido necessita ser domesticado para ir fazendo parte da paisagem da minha vida. Será sempre benéfico permitir que o diferente me provoque a sair da acomodação, da rotina. Na verdade, o melhor lugar do mundo é aquele onde se está. O melhor momento da vida é aquele que se chama presente. As melhores pessoas das nossas convivências são aquelas com quem convivemos agora. O melhor jeito de viver é dinamizar a vida com novas provocações e novas energias adormecidas que foram se acomodando no tempo e no lugar. Todo tipo de mudança, seja de lugares, seja de comunidades, seja de atividades e situações, carrega consigo a lógica do novo. Instintivamente, diante do novo, chega a tendência natural de julgar, como um mecanismo de justificação do nosso estado de espírito. Quando nos defrontamos com o novo, rotulamos com o título de pior ou melhor. Poderemos ser surpreendidos pelo imprevisível. Menos mal quando desponta o melhor. Mas se for o pior, quando esperamos o melhor, o desânimo poderá nos frustrar. A lógica da vida e da convivência, o imprevisível a que todos estamos sujeitos, deverá nos ensinar a abraçar o diferente como uma graça que nos é colocada no caminho da vida. Quando se crê de verdade, tudo é graça, e até mesmo a desgraça poderá ser agraciada. Até segunda-feira.
1: Três horas e 15 minutos.

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Paz e bem para você ligado aqui na Rede Tua Rádio. Essa é a madrugada te fazendo companhia nas primeiras horas deste novo dia. Pois olha, Sócrates dizia que a vida sem reflexão não merece ser vivida. Seguimos juntos aqui na madrugada da tua rádio. Obrigado aí pela companhia.

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0: minha amiga, eu quero desejar para vocês muita paz, muita luz, que o coração possa acolher a graça de Deus que está sempre vindo ao nosso encontro e nós possamos fazer bem todas as coisas. Eu gostaria de conversar sobre a felicidade. A felicidade será apenas um instante? Ou nós podemos ter uma felicidade duradoura? A felicidade certamente significa vida bem-sucedida. E sobre isso é fácil conseguir unanimidade. Mas a questão é como conseguir uma felicidade duradoura? Será só uma questão de postura? Uma questão de estilo de vida ou das circunstâncias que envolvem a cada um? Felicidade significa estar bem consigo mesmo e de acordo consigo mesmo. Mas também é certo que a felicidade absoluta, como muitos pretendem e imaginam, está vedada a nós seres humanos. O que experimentamos é sempre uma felicidade relativa. A felicidade absoluta, dizem-nos os teólogos em seus escritos, nos espera somente após a morte no céu, quando não haverá mais necessidade e nós seremos plenos. Daí a palavra plenitude. Em nosso dia a dia, a felicidade é sempre atacada e ameaçada. Não podemos de forma nenhuma tê-la no sentido de possuí-la, agarrá-la e segurá-la com a mão. Só raras vezes conseguiremos experimentar um momento de felicidade absoluta. No momento em que temos esta experiência, nada falta. Mas pode ser que no instante seguinte já nos sintamos de novo dilacerados. Algo vai mal em nossa vida, uma experiência de dor, de morte, de falta de saúde, já vem e abala o coração de quem antes sentia a felicidade. Por isso a felicidade é aquele estado de alegria, de satisfação, que acontece na nossa vida quando nós assumimos a vida como ela é. Um filósofo da antiguidade dizia: não te esforces para que as coisas aconteçam como desejas, mas deseja os acontecimentos como acontecem e terás uma vida feliz. Ou seja, nós precisamos viver na situação em que nós estamos inseridos, sem continuamente só desejar outra coisa, outra realidade. O importante é viver a vida que nós temos, a situação que nós temos, e ir superando sempre da melhor forma e encontrar nisso aí, nessa realidade, razões para ser feliz. Um forte abraço. Deus te abençoe em nome do Pai, do Filho e do Espírito Santo. Amém. Até o próximo encontro.
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2: Três horas e 43 minutos.

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Meu amigo, minha amiga, para você ligado aqui na madrugada da Rede Tua Rádio. Olha só, lamentar as experiências vividas é uma forma de impedir o próprio desenvolvimento. Pense nisso.

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1: Um certo dia, um senhor estava falando com um médico a respeito de sua esposa e o mesmo perguntou a ele: qual é o problema de sua esposa? Surdez, não ouve quase nada. Então o senhor vai fazer o seguinte: antes de trazê-la, faz um teste para facilitar o diagnóstico do médico. Sem ela olhar, o senhor a certa distância fala então normal, até que perceba a que distância ela consegue ouvi-lo. E quando vier, dirá a que distância o senhor estava quando ela ouviu. Está certo? Certo? Combinado então. À noite, quando a mulher preparava o jantar, o velhote decidiu fazer o teste. Mediu a distância que estava em relação à mulher e pensou: estou a 15 metros de distância, vai ser agora. Maria, o que temos para o jantar? Não ouviu nada. Então aproximou-se a 10 metros. Maria, o que temos para jantar? Nada ainda. Então aproximou-se mais 5 metros. Maria, o que temos para jantar? Silêncio ainda. Por fim, encosta-se às costas da mulher e volta a perguntar: Maria, o que temos para jantar? Frango, droga. É a quarta vez que te respondo. Como percebem, muitas vezes achamos que o problema ocorre com os outros, quando na realidade o problema é nosso, só nosso. Pensemos neste novo dia. O Senhor te abençoe e te guarde. O Senhor faça brilhar sobre ti sua face.

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Paz e bem para você ligado aqui na Rede Tua Rádio. Agora é o momento do nosso terço, momento de fé, de esperança em mais uma madrugada que começamos, né? Que estamos juntos aqui na Tua Rádio. Então coloque com fé, com esperança, as tuas intenções, os teus pedidos ou o que você gostaria de agradecer nesse terço.

0: Iniciamos este novo dia com as bênçãos de Deus e proteção de Nossa Senhora, Virgem Maria. Em nome do Pai, do Filho e do Espírito Santo. Amém. Creio
1: em Deus Pai Todo-Poderoso, Criador do céu e da terra, em Jesus Cristo, seu único Filho, nosso Senhor, que foi concebido pelo poder do Espírito Santo, nasceu da Virgem Maria, padeceu sobre Pôncio Pilatos, foi crucificado, morto e sepultado, desceu à mansão dos mortos, ressuscitou o terceiro dia, subiu ao céu, está sentada à direita de Deus Pai Todo-Poderoso, onde há de vir julgar os vivos e os mortos. Creio no Espírito Santo, na Santa Igreja Católica, na comunhão dos santos, na remissão dos pecados, na ressurreição da carne, na vida eterna. Amém.
0: Pai nosso que estais no céu, santificado seja vosso nome. Venha a nós o vosso reino. Seja feita a vossa vontade, assim na terra como no céu.
1: O pão nosso de cada dia nos dai hoje, perdoai as nossas ofensas, assim como nós perdoamos a quem nos tem ofendido. E não nos deixeis cair em tentação, mas livrai-nos do mal. Amém.
0: O anjo do Senhor anunciou a Maria.
1: E ela concebeu do Espírito Santo.
0: Ave Maria, cheia de graça, o Senhor é convosco. Bendita sois vós entre as mulheres, e bendito o fruto do vosso ventre, Jesus.
1: Santa Maria, Mãe de Deus, rogai por nós, pecadores, agora e na hora de nossa morte. Amém.
0: Eis aqui a serva do Senhor.
1: Faça-se em mim segundo a vossa palavra.
0: Ave Maria, cheia de graça, o Senhor é convosco. Bendita sois vós entre as mulheres, e bendito o fruto do vosso ventre, Jesus.
1: Santa Maria, Mãe de Deus, rogai por nós, pecadores, agora e na hora de nossa morte. Amém.
0: O Verbo Divino se fez carne
1: e habitou entre nós.
0: Ave Maria, cheia de graça, o Senhor é convosco. Bendita sois vós entre as mulheres, e bendito o fruto do vosso ventre, Jesus.
1: Santa Maria, Mãe de Deus, rogai por nós, pecadores, agora e na hora de nossa morte. Amém.
0: Glória ao Pai, ao Filho e ao Espírito Santo.
1: Como era no princípio, agora e sempre. Amém.
0: Ó meu bom Jesus,
1: perdoai-nos, livrai-nos do fogo do inferno, e levai as almas todas para o céu, e socorrei principalmente as que mais precisarem.
0: Nossa Senhora de Fátima e São Francisco,
1: rogai por nós.
0: E neste sábado, vamos meditar os mistérios gozosos. E neste primeiro mistério gozoso, contemplamos
1: Anunciação do Anjo à Virgem Maria.
0: Pai nosso que estais no céu, santificado seja vosso nome. Venha a nós o vosso reino. Seja feita a vossa vontade, assim na terra como no céu.
1: O pão nosso de cada dia nos dai hoje, perdoai as nossas ofensas, assim como nós perdoamos a quem nos tem ofendido. E não nos deixeis cair em tentação, mas livrai-nos do mal. Amém.
0: Ave Maria, cheia de graça, o Senhor é convosco. Bendita sois vós entre as mulheres, e bendito o fruto do vosso ventre, Jesus.
1: Santa Maria, Mãe de Deus, rogai por nós, pecadores, agora e na hora de nossa morte. Amém.
0: Ave Maria, cheia de graça, o Senhor é convosco. Bendita sois vós entre as mulheres, e bendito o fruto do vosso ventre, Jesus.
1: Santa Maria, Mãe de Deus, rogai por nós, pecadores, agora e na hora de nossa morte. Amém.
0: Ave Maria, cheia de graça, o Senhor é convosco. Bendita sois vós entre as mulheres, e bendito o fruto do vosso ventre, Jesus.
1: Santa Maria, Mãe de Deus, rogai por nós, pecadores, agora e na hora de nossa morte. Amém.
0: Ave Maria, cheia de graça, o Senhor é convosco. Bendita sois vós entre as mulheres, e bendito o fruto do vosso ventre, Jesus.
1: Santa Maria, Mãe de Deus, rogai por nós, pecadores, agora e na hora de nossa morte. Amém.
0: Ave Maria, cheia de graça, o Senhor é convosco. Bendita sois vós entre as mulheres, e bendito o fruto do vosso ventre, Jesus.
1: Santa Maria, Mãe de Deus, rogai por nós, pecadores, agora e na hora de nossa morte. Amém.
0: Ave Maria, cheia de graça, o Senhor é convosco. Bendita sois vós entre as mulheres, e bendito o fruto do vosso ventre, Jesus.
1: Santa Maria, Mãe de Deus, rogai por nós, pecadores, agora e na hora de nossa morte. Amém.
0: Ave Maria, cheia de graça, o Senhor é convosco. Bendita sois vós entre as mulheres, e bendito o fruto do vosso ventre, Jesus.
1: Santa Maria, Mãe de Deus, rogai por nós, pecadores, agora e na hora de nossa morte. Amém.
0: Ave Maria, cheia de graça, o Senhor é convosco. Bendita sois vós entre as mulheres. E bendito o fruto do vosso ventre, Jesus.
1: Santa Maria, Mãe de Deus, rogai por nós, pecadores, agora e na hora de nossa morte. Amém.
0: Ave Maria, cheia de graça, o Senhor é convosco. Bendita sois vós entre as mulheres. E bendito o fruto do vosso ventre, Jesus.
1: Santa Maria, Mãe de Deus, rogai por nós, pecadores, agora e na hora de nossa morte. Amém.
0: Ave Maria, cheia de graça, o Senhor é convosco. Bendita sois vós entre as mulheres. E bendito o fruto do vosso ventre, Jesus.
1: Santa Maria, Mãe de Deus, rogai por nós, pecadores, agora e na hora de nossa morte. Amém.
0: Glória ao Pai, o Filho e ao Espírito Santo.
1: Como era no princípio, agora e sempre. Amém.
0: Ó meu bom Jesus,
1: perdoai-nos, livrai-nos do fogo do inferno. Elevai as almas todas para o céu e socorrei principalmente as que mais precisarem.
0: Nossa Senhora de Fátima e São Francisco,
1: rogai por nós.
0: No segundo mistério gozoso, contemplamos
1: a visita de Maria à sua prima, Santa Isabel. Pai nosso, que estais no céu, santificado seja o vosso nome. Venha a nós o vosso reino, seja feita a vossa vontade, assim na terra como no céu.
0: O pão nosso de cada dia nos dai hoje, perdoai as nossas ofensas, assim como nós perdoamos a quem nos tem ofendido. E não nos deixeis cair em tentação, mas livrai-nos do mal. Amém.
1: Ave Maria, cheia de graça, o Senhor é convosco. Bendita sois vós entre as mulheres, e bendito é o fruto do vosso ventre, Jesus.
0: Santa Maria, Mãe de Deus, rogai por nós, pecadores, agora e na hora da nossa morte. Amém.
1: Ave Maria, cheia de graça, o Senhor é convosco. Bendita sois vós entre as mulheres, e bendito é o fruto do vosso ventre, Jesus.
0: Santa Maria, Mãe de Deus, rogai por nós, pecadores, agora e na hora da nossa morte. Amém.
1: Ave Maria, cheia de graça, o Senhor é convosco. Bendita sois vós entre as mulheres, e bendito é o fruto do vosso ventre, Jesus.
0: Santa Maria, Mãe de Deus, rogai por nós, pecadores, agora e na hora da nossa morte. Amém.
1: Ave Maria, cheia de graça, o Senhor é convosco. Bendita sois vós entre as mulheres, e bendito é o fruto do vosso ventre, Jesus.
0: Santa Maria, Mãe de Deus, rogai por nós, pecadores, agora e na hora da nossa morte. Amém.
1: Ave Maria, cheia de graça, o Senhor é convosco. Bendita sois vós entre as mulheres, e bendito é o fruto do vosso ventre, Jesus.
0: Santa Maria, Mãe de Deus, rogai por nós, pecadores, agora e na hora da nossa morte. Amém.
1: Ave Maria, cheia de graça, o Senhor é convosco. Bendita sois vós entre as mulheres, e bendito é o fruto do vosso ventre, Jesus.
0: Santa Maria, Mãe de Deus, rogai por nós, pecadores, agora e na hora de nossa morte. Amém.
1: Ave Maria, cheia de graça, o Senhor é convosco. Bendita sois vós entre as mulheres, e bendito é o fruto do vosso ventre, Jesus.
0: Santa Maria, Mãe de Deus, rogai por nós, pecadores, agora e na hora da nossa morte. Amém.
1: Ave Maria, cheia de graça, o Senhor é convosco. Bendita sois vós entre as mulheres, e bendito é o fruto do vosso ventre, Jesus.
0: Santa Maria, Mãe de Deus, rogai por nós, pecadores, agora e na hora da nossa morte. Amém.
1: Ave Maria, cheia de graça, o Senhor é convosco. Bendita sois vós entre as mulheres, e bendito é o fruto do vosso ventre, Jesus.
0: Santa Maria, Mãe de Deus, rogai por nós, pecadores, agora e na hora da nossa morte. Amém.
1: Ave Maria, cheia de graça, o Senhor é convosco. Bendita sois vós entre as mulheres, e bendito é o fruto do vosso ventre, Jesus.
0: Santa Maria, Mãe de Deus, rogai por nós, pecadores, agora e na hora da nossa morte. Amém.
1: Glória ao Pai, ao Filho e ao Espírito Santo.
0: Como era no princípio, agora e sempre. Amém.
1: Ó meu bom Jesus, perdoai-nos, livrai-nos do fogo do inferno, elevai as almas todas para o céu, e socorrei principalmente as que mais precisarem. Nossa Senhora de Fátima e São Francisco,
0: rogai por nós. É no terceiro mistério gozoso, onde contemplamos
1: o nascimento do menino Jesus.
0: Pai nosso que estais no céu, santificado seja vosso nome. Venha a nós o vosso reino. Seja feita a vossa vontade, assim na terra como no céu.
1: O pão nosso de cada dia nos dai hoje, perdoai as nossas ofensas, assim como nós perdoamos a quem nos tem ofendido. E não nos deixeis cair em tentação, mas livrai-nos do mal. Amém.
0: Ave Maria, cheia de graça, o Senhor é convosco. Bendita sois vós entre as mulheres, e bendito o fruto do vosso ventre, Jesus.
1: Santa Maria, Mãe de Deus, rogai por nós, pecadores, agora e na hora de nossa morte. Amém.
0: Ave Maria, cheia de graça, o Senhor é convosco. Bendita sois vós entre as mulheres, e bendito o fruto do vosso ventre, Jesus.
1: Santa Maria, Mãe de Deus, rogai por nós, pecadores, agora e na hora de nossa morte. Amém.
0: Ave Maria, cheia de graça, o Senhor é convosco. Bendita sois vós entre as mulheres, e bendito o fruto do vosso ventre, Jesus.
1: Santa Maria, Mãe de Deus, rogai por nós, pecadores, agora e na hora de nossa morte. Amém.
0: Ave Maria, cheia de graça, o Senhor é convosco. Bendita sois vós entre as mulheres, e bendito o fruto do vosso ventre, Jesus.
1: Santa Maria, Mãe de Deus, rogai por nós, pecadores, agora e na hora de nossa morte. Amém.
0: Ave Maria, cheia de graça, o Senhor é convosco. Bendita sois vós entre as mulheres, e bendito o fruto do vosso ventre, Jesus.
1: Santa Maria, Mãe de Deus, rogai por nós, pecadores, agora e na hora de nossa morte. Amém.
0: Ave Maria, cheia de graça, o Senhor é convosco. Bendita sois vós entre as mulheres, e bendito o fruto do vosso ventre, Jesus.
1: Santa Maria, Mãe de Deus, rogai por nós, pecadores, agora e na hora de nossa morte. Amém.
0: Ave Maria, cheia de graça, o Senhor é convosco. Bendita sois vós entre as mulheres, e bendito o fruto do vosso ventre, Jesus.
1: Santa Maria, Mãe de Deus, rogai por nós, pecadores, agora e na hora de nossa morte. Amém.
0: Ave Maria, cheia de graça, o Senhor é convosco. Bendita sois vós entre as mulheres, e bendito o fruto do vosso ventre, Jesus.
1: Santa Maria, Mãe de Deus, rogai por nós, pecadores, agora e na hora de nossa morte. Amém.
0: Ave Maria, cheia de graça, o Senhor é convosco. Bendita sois vós entre as mulheres, e bendito o fruto do vosso ventre, Jesus.
1: Santa Maria, Mãe de Deus, rogai por nós, pecadores, agora e na hora de nossa morte. Amém.
0: Ave Maria, cheia de graça, o Senhor é convosco. Bendita sois vós entre as mulheres, e bendito o fruto do vosso ventre, Jesus.
1: Santa Maria, Mãe de Deus, rogai por nós, pecadores, agora e na hora de nossa morte. Amém.
0: Glória ao Pai, o Filho e ao Espírito Santo.
1: Como era no princípio, agora e sempre. Amém.
0: Ó meu bom Jesus,
1: perdoai-nos, livrai-nos do fogo do inferno, e levai as almas todas para o céu, e socorrei principalmente as que mais precisarem.
0: Nossa Senhora de Fátima e São Francisco,
1: rogai por nós.
0: Quarto mistério gozoso, contemplamos
1: a apresentação de Jesus no templo. Pai nosso que estais no céu, santificado seja o vosso nome. Venha a nós o vosso reino, seja feita a vossa vontade, assim na terra como no céu.
0: O pão nosso de cada dia nos dai hoje, perdoai as nossas ofensas, assim como nós perdoamos a quem nos tem ofendido. E não nos deixeis cair em tentação, mas livrai-nos do mal. Amém.
1: Ave Maria, cheia de graça, o Senhor é convosco. Bendita sois vós entre as mulheres, e bendito é o fruto do vosso ventre, Jesus.
0: Santa Maria, Mãe de Deus, rogai por nós, pecadores, agora e na hora da nossa morte. Amém.
1: Ave Maria, cheia de graça, o Senhor é convosco. Bendita sois vós entre as mulheres, e bendito é o fruto do vosso ventre, Jesus.
0: Santa Maria, Mãe de Deus, rogai por nós, pecadores, agora e na hora da nossa morte. Amém.
1: Ave Maria, cheia de graça, o Senhor é convosco. Bendita sois vós entre as mulheres, e bendito é o fruto do vosso ventre, Jesus.
0: Santa Maria, Mãe de Deus, rogai por nós, pecadores, agora e na hora da nossa morte. Amém.
1: Ave Maria, cheia de graça, o Senhor é convosco. Bendita sois vós entre as mulheres, e bendito é o fruto do vosso ventre, Jesus.
0: Santa Maria, Mãe de Deus, rogai por nós, pecadores, agora e na hora da nossa morte. Amém.
1: Ave Maria, cheia de graça, o Senhor é convosco. Bendita sois vós entre as mulheres, e bendito é o fruto do vosso ventre, Jesus.
0: Santa Maria, Mãe de Deus, rogai por nós, pecadores, agora e na hora da nossa morte. Amém.
1: Ave Maria, cheia de graça, o Senhor é convosco. Bendita sois vós entre as mulheres, e bendito é o fruto do vosso ventre, Jesus.
0: Santa Maria, Mãe de Deus, rogai por nós, pecadores, agora e na hora de nossa morte. Amém.
1: Ave Maria, cheia de graça, o Senhor é convosco. Bendita sois vós entre as mulheres, e bendito é o fruto do vosso ventre, Jesus.
0: Santa Maria, Mãe de Deus, rogai por nós, pecadores, agora e na hora da nossa morte. Amém.
1: Ave Maria, cheia de graça, o Senhor é convosco. Bendita sois vós entre as mulheres, e bendito é o fruto do vosso ventre, Jesus.
0: Santa Maria, Mãe de Deus, rogai por nós, pecadores, agora e na hora da nossa morte. Amém.
1: Ave Maria, cheia de graça, o Senhor é convosco. Bendita sois vós entre as mulheres, e bendito é o fruto do vosso ventre, Jesus.
0: Santa Maria, Mãe de Deus, rogai por nós, pecadores, agora e na hora da nossa morte. Amém.
1: Ave Maria, cheia de graça, o Senhor é convosco. Bendita sois vós entre as mulheres, e bendito é o fruto do vosso ventre, Jesus.
0: Santa Maria, Mãe de Deus, rogai por nós, pecadores, agora e na hora da nossa morte. Amém.
1: Glória ao Pai, ao Filho e ao Espírito Santo.
0: Como era no princípio, agora e sempre. Amém.
1: Ó meu bom Jesus, perdoai-nos, livrai-nos do fogo do inferno, e levai as almas todas para o céu, e socorrei principalmente as que mais precisarem. Nossa Senhora de Fátima e São Francisco,
0: rogai por nós. E no quinto mistério gozoso, contemplamos
1: a perda e o encontro de Jesus.
0: Pai nosso que estais no céu, santificado seja vosso nome. Venha a nós o vosso reino. Seja feita a vossa vontade, assim na terra como no céu.
1: O pão nosso de cada dia nos dai hoje. Perdoai as nossas ofensas, assim como nós perdoamos a quem nos tem ofendido. E não nos deixeis cair em tentação, mas livrai-nos do mal. Amém.
0: Ave Maria, cheia de graça, o Senhor é convosco. Bendita sois vós entre as mulheres, e bendito o fruto do vosso ventre, Jesus.
1: Santa Maria, Mãe de Deus, rogai por nós, pecadores, agora e na hora de nossa morte. Amém.
0: Ave Maria, cheia de graça, o Senhor é convosco. Bendita sois vós entre as mulheres, e bendito o fruto do vosso ventre, Jesus.
1: Santa Maria, Mãe de Deus, rogai por nós, pecadores, agora e na hora de nossa morte. Amém.
0: Ave Maria, cheia de graça, o Senhor é convosco. Bendita sois vós entre as mulheres, e bendito o fruto do vosso ventre, Jesus.
1: Santa Maria, Mãe de Deus, rogai por nós, pecadores, agora e na hora de nossa morte. Amém.
0: Ave Maria, cheia de graça, o Senhor é convosco. Bendita sois vós entre as mulheres, e bendito o fruto do vosso ventre, Jesus.
1: Santa Maria, Mãe de Deus, rogai por nós, pecadores, agora e na hora de nossa morte. Amém.
0: Ave Maria, cheia de graça, o Senhor é convosco. Bendita sois vós entre as mulheres, e bendito o fruto do vosso ventre, Jesus.
1: Santa Maria, Mãe de Deus, rogai por nós, pecadores, agora e na hora de nossa morte. Amém.
0: Ave Maria, cheia de graça, o Senhor é convosco. Bendita sois vós entre as mulheres, e bendito o fruto do vosso ventre, Jesus.
1: Santa Maria, Mãe de Deus, rogai por nós, pecadores, agora e na hora de nossa morte. Amém.
0: Ave Maria, cheia de graça, o Senhor é convosco. Bendita sois vós entre as mulheres, e bendito o fruto do vosso ventre, Jesus.
1: Santa Maria, Mãe de Deus, rogai por nós, pecadores, agora e na hora de nossa morte. Amém.
0: Ave Maria, cheia de graça, o Senhor é convosco. Bendita sois vós entre as mulheres, e bendito o fruto do vosso ventre, Jesus.
1: Santa Maria, Mãe de Deus, rogai por nós, pecadores, agora e na hora de nossa morte. Amém.
0: Ave Maria, cheia de graça, o Senhor é convosco. Bendita sois vós entre as mulheres, e bendito o fruto do vosso ventre, Jesus.
1: Santa Maria, Mãe de Deus, rogai por nós, pecadores, agora e na hora de nossa morte. Amém.
0: Ave Maria, cheia de graça, o Senhor é convosco. Bendita sois vós entre as mulheres, e bendito o fruto do vosso ventre, Jesus.
1: Santa Maria, Mãe de Deus, rogai por nós, pecadores, agora e na hora de nossa morte. Amém.
0: Glória ao Pai, o Filho e ao Espírito Santo.
1: Como era no princípio, agora e sempre. Amém.
0: Ó meu bom Jesus,
1: perdoai-nos, livrai-nos do fogo do inferno. Levai as almas todas para o céu e socorrei principalmente as que mais precisarem.
0: Nossa Senhora de Fátima e São Francisco,
1: rogai por nós.
0: Infinitas graças vos damos, soberana Rainha, pelos benefícios que todos os dias recebemos de vossas mãos liberais. Dignai-vos agora e para sempre tomar-nos debaixo de vosso poderoso amparo. E para mais nos obrigar-nos, vos saudamos com uma salve, Rainha.
1: Salve, Rainha, Mãe de Misericórdia, vida, doçura, esperança nossa, salve. A vós bradamos, degredados filhos de Eva. A vós suspirando, gemendo e chorando neste vale de lágrimas. Eia, pois, advogada nossa, esses vossos olhos misericordiosos a nós volveis. E depois deste desterro, mostrai-nos Jesus, bendito o fruto do vosso ventre. Ó clemente, ó piedosa, ó doce sempre Virgem Maria,
0: rogai por nós, Santa Mãe de Deus,
1: para que sejamos dignos das promessas de Cristo.
0: Juntos rezamos o Santo Terço, que possamos ficar com as bênçãos de Deus e proteção de Nossa Senhora. Em nome do Pai, do Filho e do Espírito Santo. Amém. Paz e bem.
1: Santa alegria.
0: Louvado seja o nosso Senhor Jesus Cristo.
1: Para sempre seja louvado.
2: 4 horas e 54 minutos.

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14: 5 horas e 3 minutos.
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16: 16 graus.
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17: Cristal, a rádio do teu tempo. Obrigado a você que está já ligado com a gente, nos ouvindo aí na madrugada. Você que acompanhou a programação da rede. Vamos lembrando, o nosso WhatsApp aí, 992-22-9878. A partir de agora está liberado para você dividir com a gente a programação aqui da madrugada da manhã. Que você tenha um bom dia junto com a gente, na nossa companhia, na nossa audiência. Vamos trazendo já de imediato aí a nossa primeira atração musical para esta programação, com Pedro Bento e Zé da Estrada, trazendo uma bela mensagem de vida, de esperança e de paz.

Bonita mensagem, né? Beleza de mensagem aí na madrugada, na manhã. Sete palavras, Pedro Bento e Zé da Estrada. Cada um escolhe o caminho que quer seguir. É a liberdade de escolher, o livre-arbítrio para determinar o caminho que vai seguir. As opiniões sobre esta ou aquela estrada não querem dizer nada. O que vale é a sua determinação, a sua força de vontade. Estejam, né, livres de qualquer preconceito, porque não nos devemos deixar dominar pelos pensamentos negativos e pelas palavras erradas que às vezes são proferidas a nosso respeito. Críticas com instinto de contribuir é uma coisa, outra coisa é faltar com a verdade, faltar com a caridade. Aquele que não quer ajudar a edificar, não deve também ajudar a destruir. Viver bem não significa estar com a conta bancária cheia de dinheiro, e sim com o coração e a consciência repleta de paz. Aí onde está a verdadeira vida, a vida vivida, na ter paz e consciência, ter harmonia interior. O dinheiro é sagrado, o dinheiro é abençoado, o dinheiro é importante também, mas ele não é o fundamental, ele é uma consequência, ele não é o final. Pense nesta verdade. Não se sacrifique em demasia pelos bens materiais, respeite-os quando os tiver, queira cada vez mais, mas com o seu trabalho, com a sua dedicação, com a sua maneira de ser, com a sua maneira de agir. Não queira o que é do outro, não é seu, não é? Pedro Paulo e Tião Lourenço.

sinto a chama do amor nascer do ventre de Deus. Bonita canção aí na madrugada, destacando aqui os dizimistas que estão aniversariando no dia de hoje. Parabéns para Oscar Rodrigues Morige, Ivo Leone, também está no aniversário Wilson Lampugnani, César Ortiz Neto, Cezinha, Marino de Lima, também é aniversário hoje do Fábio Vieira, o Paulo Borges da Silva, a Livênia Bernardes dos Santos, Paulo Gaspar da Silva, Paulo Gaspar Sebem também, Andréa Terezinha Oliveira dos Santos, Patrick França, Hérida Dallavecchia Oliveira, Leonardo Spinelli da Silva, Manuel Cos Pereira e ainda Volney Borges da Silva, ainda Antônio Valdemar dos Santos. Aí estão, portanto, os dizimistas que neste primeiro dia do ano estão completando seu aniversário, fazendo a sua festa e vivendo esta nova jornada. Parabéns a todos, Peão Carreiro e Zé Paulo.

0: Beleza, beleza, beleza. 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

0: 5:21.
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2: 16 graus.
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5: Vamos aproveitar aí para mandar um bom dia para o meu amigo Rui, para a dona Marlene, ali na Vila Soares, que estão nos acompanhando, estão nos sintonizando, estão nos ouvindo sempre aí, né? Dona Lourdes Moraes, Demes também lá no Álvaro Leitão, no bairro Ipiranga. A família toda, não? O Leomar, o Vivi, o Leonardo, toda a turma lá, né? Dona Lourdes, estão aí acompanhando a Cristal na manhã. Dona Lourdes é fã do Teixeirinha, vamos trazer o Teixeirinha aí mais tarde. Chocolate também, a Dona Lir Quevedo, do Bar Expedicionário. Obrigado aí pela audiência. Também lá em Ibirapuitã, o Júlio, a Maria Helena, filha Júlia, que estão ligados com a gente. Seu Antônio Juarez Camargo, família toda também lá no bairro Bom Jesus, que nos acompanham na manhã. Praião e Prainha.

É, comerindo o despertar do meu sertão, ouvimos aí, né? Mandar um bom dia pra dona Terezinha, seu Alfredo lá no bairro Ipiranga, o Juca e a Tereza também lá no bairro São Bom Jesus, estão ligados com a gente, o Leandro também, Leandro Maciel e a família lá no bairro Ipiranga. É, pessoal que se liga na Cristal, 992-22-9878 é o nosso WhatsApp para você dividir com a gente aqui a programação de todos os dias. Meu amigo Bigode também, tá aí, né? O Bigode, a família. Obrigado, Bigode, por estar com a gente. Seu Edurides, tomando seu chimarrão já, seu Edurides, Borges de Freitas e a família, lá no bairro Ipiranga, Potiguar e Potira.

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6: 5 horas e 38 minutos.
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8: 16 graus.
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0: Muito bem, seu Ademar Maraquias, também a dona Iracilda estão ligados com a gente. Mandar um bom dia também pro seu Chico, lá fora, né, na Água Branca. Ele que agora, mês que vem, vai estar de aniversário, né, seu Chico? Completar mais um ano de vida. Seu Cesário Borda Silveira, também a dona Tereza e a família, lá na Raia da Pedra. Bom dia. Seu Jamir também, para a dona Terezinha, Loi Blain, a família lá no Mato Alto. Seu Ademir Rigato, dona Eliara, filhos e demais familiares no bairro Botucaraí, aqui em Soledade, sempre na manhã, acompanhando a boa música sertaneja, a boa música de raiz. Lourenço e Lourival. Vou dar um de viola baguala aí.

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Λουσίλο, τον Αναήρ, a Mira Jongo lá no Mato Alto, que estão nos acompanhando. Bom dia também, né, para o Cláudio, para a nossa amiga e também para a Helena, que nos acompanha na manhã. Né, obrigado aí pela sintonia. O João Pedro também, Antunes, e a família lá no bairro Inspecionário, o Tocaio, a mãe, a dona Beatriz, o mano Francisco, a dona Esmeralda, também lá na Macieira, estão ligados com a gente, né? É, a Helena, a Carolina e o Cláudio também, família Jongo lá no Mato Alto, obrigado por estarem com a gente. Também o seu Nico, a dona Gessi, lá, Gessi Jongo Bordignon, lá no Mato Alto, estão acompanhando a gente aqui na manhã. Seu Daniel Foleto, também a família, o seu Assis também lá no Mato Alto, né, ele, minha companheira. Obrigado aí pela sintonia que nos dão. A Horaci também está ligada conosco aí, na Horaci. O Antônio Carvalho, a família lá no Mormaço, pessoal que acorda bem cedo e que está nos acompanhando. Quem também está ligado com a gente aí é o meu amigo, o seu Percival Machado, Dona Leomir. A eles o nosso muito obrigado pela sintonia, pela audiência. O Valdomiro também está acompanhando a gente aí. Pedro Paulo e Paulo Vitor. 5 horas e 46 minutos, 14 minutos, faltam aí para 6 horas da manhã, 16 graus a temperatura.

0: Dia seu Cláudio, Rádio Cristal. Sou o Chico. Eu vou aqui de guarda, aqui na Soledade, aqui cuidando dos caminhões, as máquinas aqui, escutando a Rádio Cristal. Tá bem bom a programação, seu Cláudio. Um abraço pro senhor. E vida que segue para todos nós, né? Deus cuida de todos nós. É isso aí, seu Cláudio. Tudo bom pro senhor de novo.
1: Meu Chico, né? Chico velho tá ligado com a gente. Falta como o Chico, hoje é o 992-22-9878, o Miguel Gaspareto também. Vou mandar um bom dia lá no Araçá pro meu amigo Léo Rosa aqui. Tá tomando seu mate já também, né, seu Léo? A dona Marete Vieira também, ali no bairro Missões, obrigado pela sintonia, obrigado pela audiência que nos dá. Seu Ica também, a dona Juscelia e a família, lá em Ibirapuitã. Bom dia para toda aquela comunidade lá, né? A Elisete também e a família. O Volni lá na comunidade São Roque, lá no Mormaço. Pessoal que acompanha a Cristal desde a madrugada. Chicão lá no Pop também está ligado com a gente. Obrigado pela companhia. Faltam agora 10 minutos para 6 horas da manhã. Temperatura é de 16 graus neste momento.

a dona Eva aí também tá acompanhando a gente, né? Apareceu uma vizinha dela lá, ela também transtornada. Pois é, os falecimentos levam a gente a... Quando é um ser próximo a gente fica muito sentido, né? Mas a vida continua, temos que tocar o barco. Na dona Dorilda, dona Salete também está nos acompanhando, o Luiz também, a Marizilda, lá em Pontora Xaviera. Obrigado por estarem com a gente. Quero mandar um bom dia também para dona Maria de Lourdes Guerra e a família que estão ligados na Cristal. Seu Raul, o Nogueira também, na família, no Passo das Cuias, lá no Passo das Cuias, estão ligados, acompanhando aí a programação sertaneja da manhã. Vamos encerrando a nossa jornada sertaneja com Pedro Paulo, Tião Lourenço e Lourival.

0: Muito bem, aí encerrando o nosso horário sertanejo da madrugada na presença bem-vinda aqui na manhã do Lourenço e do Lorival. Vamos mandar um bom dia aqui também pro meu amigo Santo Flávio Knopp. Flávio Knopp que tá ligado com a gente, primeira feira da agricultura familiar, né? Tá lembrando aí, primeira feira da agricultura familiar, senhores da terra, acontece neste sábado, dia 1º de agosto, das 9 da manhã às 4 horas da tarde, em Soledade. Show ao vivo com o Paulo Guerra. É hoje, portanto, a primeira feira da agricultura familiar de Soledade, né, Flávio? Estamos aí convidando a comunidade para prestigiar este evento que acontece no dia de hoje. O Jair também está ligado conosco aí, né, Jair? Como sempre, acompanhando a programação da manhã.
1: Bom dia. Cláudio, Jair do Expedicionário. Tamo junto aí, tamo escutando o programa ainda das 5 horas aí. Vamos fazer o mate aí, vamos matear e depois vamos pro pega, né? Encerrar a semana com chave de ouro, se Deus quiser. Botar Deus na frente aí e vamos lá. Um abraço a todos os ouvintes aí, ao senhor também. Meu tio Pedro Franz, tá na escuta do programa também. Fico com Deus aí, seu Cláudio. Tamo junto.
0: Muito bem, também a Lila e o Percival estão aí nos acompanhando. O amigo aqui pede sempre a mesma música do Pedro Taça, né? Não dá para rodar todo dia a mesma música, né? Não fica muito cansativo. Pedro Taça aí pro nosso amigo que está nos acompanhando aí. Obrigado pela sintonia. Obrigado pela audiência que nos dá, que nos oferece, que nos proporciona aí. Está sempre acompanhando a gente. É o Paulo Severo, né, que está ligado com a gente aí, que ouviu o Pedro Taça. Vamos trazer o Pedro Taça daqui a pouquinho, saudoso Pedro Taça, né, que também nos deixou há poucos dias, mas deixou o seu legado, deixou as suas músicas, né, uma mais bonita do que a outra. Pode pegar qualquer letra aí do Pedro Taça, que uma é mais bonita do que a outra, né? Sempre trazendo aquela mensagem bonita. Mas nós vamos trazer agora é ela, a Kátia Valente, com a previsão do tempo.
2: Olá, meus amigos. Neste sábado, nós temos as instabilidades novamente se propagando em grande parte do Rio Grande do Sul. Tem previsão de pancadas de chuva, eventualmente pancadas de chuvas que podem ser fortes por aqui, e elas também podem não vir sozinhas. Podem vir acompanhadas de rajadas de vento e até mesmo com possibilidade de queda de granizo. Então, bastante atenção, pessoal, neste sábado, porque o tempo fica bem instável por aqui. Mas já no domingo, essa instabilidade perde força. Vamos ter um domingo já com a presença novamente do sol, ainda que com variação de nebulosidade. As temperaturas ficam ligeiramente mais amenas, pouca coisa. As mínimas variando entre 12 e 14 graus e as máximas entre 23 e 24 graus. Mas a trégua, de novo, é bastante pequena. A partir de segunda-feira, a instabilidade retorna. Com a previsão do tempo, Kátia Valente.
0: Estamos aí na Kátia, na época da chuvarada, e não há o que fazer. Só no domingo, hoje ainda temos tempo com alguma estabilidade, mas se firmando aí no período da tarde, também no domingo. Na segunda-feira retorna a chuva para a nossa região. A partir de agora é o melhor do Rio Grande que chega no seu rádio. 16 graus, 6 horas e 7 minutos. Na poesia de hoje, Noel Guarani.
3: A um brete o presídio é igual, costeando tourada alçada. Cada osco, aspa virada com fama no pajonal. Na grade é aquele zunzum, índio, branco, ruivo e algum mais retinto que poliango, presos por simples fandango, culpado mesmo nenhum. Na sua lógica bronca, esta prisão já demora, porque há tantos lá por fora, bons tentos da mesma lonca. Porque metidos no ajojo, se os outros bebem o apojo da liberdade sem freio, aqui, em ronda e pastoreio, até entristece e dá nojo. O que matou peito a peito, nenhum remorso denigre. Foi peleando como um tigre, se vendo daquele jeito, e aquele ali, contrafeito, mulato, a barba caprina, no próprio olhar se condena. Não vê que ele cumpre a pena pela degola da China. E o quietarão? Sempre calado. Carão fechado de cumba, mais sério que catacumba, é o preso que menos fala, maniado nos pensamentos. Lembra a madrugada fria em que na cama detentos, com quatro gritos por prosa, ao gauchão que o traía e a dona que ele queria matou com raiva gostosa. E os três ladrões de cavalo que estampas de gauchões, indo a curtos intervalos do extremo sul às missões, floreando os pingos alheios das tropilhas das estâncias, tem no peito em corcoveios as ganas de um cochilhão, de ir esbanjando as ganâncias, comemorando as distâncias com tragos de um borrachão. Mas este ladrão de vaca é mais humilde que os outros, com fama em lombo de potros e mais cantor que baitaca. Um dia caiu no roubo, por proeza de moço bobo, pelo prazer da aventura, cada camperiada rara, pialando com a lua clara, laçando na noite escura. Absolvido este, agora que o promotor apelou, supõe que já colocou um pé do lado de fora, e o seu planito compôs. Já se imagina contente, suando, livre, ao sol quente, uma lavoura de arroz. E este aqui, olhos de cobras, papo de sapo, batendo com os 30 anos, se vendo e mais uns meses de sobra, campeão dos mais altos pontos, de um rancor frio, desalmado, a um pai de família honrado, matou no mais por 10 pontos. Indião com cara de fome, com a bombacha no espinhaço, com fama de bom no laço e nos disques de lobisomem, entrando os campos por mel, de noite em desassossegos, coça as pulgas nos pelegos de ovelhas do coronel. E o que fez pango em velório, de canha como uma brasa, e o outro mais grave assunto, feriu o dono da casa, matou de novo o defunto, pois declarou o perito, que era um doutor calabres, se vivo fosse o defunto, lá se ia de pé junto, porque morria outra vez. E aquele alto gadelhudo, com perfil de gavião mouro, foi sempre tido por touro, por vals, por bolicho, um cancho, num buchincho dos coiceiros, lanhochinas e poveiros com a adaga dada de prancha. E o criolito ligeiro, mesquinho, de um safanão, bueno pra encher chimarrão, o recolher no potreiro, no balcão do bolicheiro se meteu numa enrascada, numa noite sonhadora, com 100 na registradora, 10 latas de goiabada. Aguardando a apelação, esse ali sempre risão, seu júri foi de alegria, todo mundo meio ria, só o meretíssimo não. E o defensor, buenachão, com bom timbre de garganta, provou que o crime era nada, tosou toda a matungada que havia numa bailanta. Dá uma piedade tremenda olhar tanto índio castigo, cavacos de cerne antigo que escorou em paz e contenda da pátria posse tranquila, por algo se vieram vindo, de tombo em tombo caindo até o presídio da vila.
4: De além mar vieram os negros africanos para o Brasil, não por vontade própria, vieram como escravos, pelearam guerras e revoluções para defender a pátria que nem sua era. Inclusive o Rio Grande do Sul, espalharam sua cultura por todo esse continente. 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

Tá aí, né, Paulo? Paulo Severo aí, viu? Nós todos ouvimos, né, essa beleza de canção aí, música bonita, quilombo, das negras dos dias, falando da verdade, das quilombolas lá na região da fronteira. 6:17, 6:17, a temperatura neste momento é de 16 graus, portanto, temperatura extremamente agradável aqui na região de Soledade. 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

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Vamos lembrando a hora, a temperatura, 6 horas 22 minutos e meio. Neste momento, 16 graus aqui no centro de Soledade. 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

Beleza da canção aí, na interpretação do Newton Ferreira, Saudades de Amigo, antes o grande maestro Nelci, sua filha Thalita Vargas, com Pilares. Vamos mandar um bom dia para nossa querida amiga, Dona Carmen Matuela, que também está nos acompanhando aí, né, Dona Carmen? Obrigado aí pela sintonia. Quem também está nos ouvindo aí, a Rosemaria e o Guto, né? Também estão ligados aí com a gente. Família Pazete, família Dalavec, aí o nosso obrigado pela companhia, pela audiência, pela sintonia. Também o Paulinho e a Fernanda, lá no Salto do Jacuí, estão ligados com a gente. Dona Lúcia também, seu Gaspar, a família toda. Mandar um bom dia pro Adriano, da Knop, né? A família Knop, que nos acompanha toda lá na margem de São Bento. Então, estão ligados com a gente, sempre nos sintonizando, sempre nos ouvindo, sempre nos prestigiando. Na música do Rio Grande, Nardel Silva.

Aproveitar aí pra mandar um bom dia pro meu amigo Osmaldo Schneider. É, Osmaldo, velho, teve de aniversário também ontem, né, Osmaldo? Parabéns a você aí, Osmaldo Schneider, lá no Mormaço, pelo seu aniversário que ontem transcorreu. 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
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Mandar um bom dia também para o César e para a Nara, que estão aí acompanhando a gente na manhã.

0: No Brasileiro da Saudade, aí na Nenito Arthur cantando com a gente. A partir de agora, são 6h50, vamos trazer os aniversariantes do dia da Rosemarie Confecções e Calçados.
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0: 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Adelson Gasperin, também Afonso Antônio Conzen, Anderson Haas Barella, Antônio Basso, Antônio Vivian, lá no Pontão da Boa União. 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Aniversário também de Jair Borges dos Santos, Leonida da Silva Borba, Livena Bernardes dos Santos, em Embarcação, Márcio Rogério dos Santos, em Vila Guterres, Maria Geni Pereira Ibner, ainda em Barros Cassal, Marizane Borges Padilha, Monique Duarte Machado, Neiri Pereira dos Santos, Romário Corade Portalupe, Sônia Mara Maciel de Oliveira, Taila Spinelli Pérez, e lá no Bar Expedicionário, a Vanessa Anuares dos Santos. 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Como amanhã não temos o programa, vamos trazer também os aniversariantes do dia de amanhã, domingo, dia 2. Ana Mara Barella, também o Bruno Martini, de aniversário. A Carla Veiga Morige, lá no Mormaço. Delmi de Vargas Borim. A Doralina Cardoso Oliveira, também no Mormaço. Eduardo Tati de Góis, no Tio Hugo. Emanuele de Oliveira Branco. João Bento, em Ibirapuitã. José Luiz Caglieiro. Letícia Luzia dos Santos Fernandes. Max Teló. A Rosemarie Dickel, também de aniversário no domingo. Ainda, Alcides Luiz Melo da Silva. Anderson Asbarella, Antônio Ademar Zangrande, Clenir de Fátima Balastrelli, lá no Mormaço, Deise Rambo, Delonê Morena Prestes, no interior do Mormaço, Elodie Terezinha Dipe, Esther Nitz Silva Portela, Fabiane Macedo de Oliveira, Iclédes Favreto, Ivani Aguirre, Ivanir Antônio da Silva Welniker. Aniversário também de Gerceli Petronilo da Silveira, Juliane da Silva Costa, Lisete Maria Bortolini Valiati, Lourdes Lima, Margot Cunha Rocha, a Dona Maria Conceição Bordignon Hoffman. Todos de aniversário no domingo. Ainda a Maria Odete Trilha Zene, aniversário de Marina Rosaura Varalo Palmeira, Marlene da Silva, Nadir Vieira da Silva, Patrícia Borer dos Santos, Simone Ramos, Sirlei Miqueleto Toledo, Vanderlei Aparecida Nogueira Carguelucci, Mário Fontes e no Mário Ipiranga, a Viviane de Moraes Lemes, no aniversário no domingo, esse pessoal aí. Portanto, aí estão clientes da Rosemary Confecções e Calçados, que aniversariam hoje e também amanhã, recebem homenagem da Rosemary e também de toda a família.
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0: 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Os aniversariantes do dia. Agora faltam 3 minutos para 7 horas da manhã. A temperatura neste momento é de 16 graus aqui no centro de Soledade.
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0: Aí a presença do Nelson e Janete, né? Fazia tempo que não apareciam por aqui, Nelson e Janete, trazer mais vezes, né? O pessoal nos pede aí, Nelson e Janete, essa grande acordeonista e esse grande violeiro, né? Que marcaram a história da música do Rio Grande do Sul. 7 horas da manhã, temperatura neste momento é de 16 graus. A partir de agora você acompanha o Informativo Cotrijal.
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2: Olá, está começando o programa deste final de semana. Eu sou Jéssica Gomes, trazendo as novidades da nossa cooperativa. No programa de hoje, vamos destacar o projeto Soybean Money Maker, que reconheceu áreas de soja que foram destaques pelos resultados alcançados a partir do acompanhamento técnico da Cotrijal durante toda a safra. E você também fica por dentro da previsão do tempo.
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2: Cauã Casarim, meteorologista da Rural Clima, traz as atualizações do tempo pra gente.
4: E vamos para as nossas atualizações climáticas aí para as áreas de atuação da cooperativa. Temos um sábado que inicia com tempo firme, temperaturas mais elevadas aí. A tendência é as máximas chegarem até a casa dos 26, até 27 graus em algumas áreas. E teremos uma mudança de tempo. Escoamento de norte vai trazendo aí um pouco mais de umidade para a região. E uma frente fria avança pelo Uruguai e pela Argentina, onde forma fortes áreas de instabilidades lá na região da Campanha Gaúcha, no oeste. Oeste do Rio Grande do Sul, onde podem ter tempestades até com condição de severidade, mas vai perdendo intensidade conforme vai avançando aí para a região do Planalto, na região de Nome Toque, Soledade. Tem chuvas já chegando ao longo do final da tarde desse sábado, também ao longo da noite do domingo, mas a tendência é sem condições muito severas, apenas chuvas mais irregulares, aí também com algumas trovoadas, não descartando um temporal pontual na região, mas não tem muito risco aí para tempestades muito intensas, mas essa chuva deve se estender ao longo do domingo, principalmente ao longo da madrugada e também da manhã, e gradualmente ao longo do resto do domingo a estabilidade volta a tomar conta aí da região, a nebulosidade se mantém, mas vai se dissipando gradualmente, e a tendência para a próxima semana é de novas áreas de instabilidades atuarem novamente aí na região. Tem risco sim para alguns temporais ao longo da semana que vem, mas isso a gente vai atualizando nas próximas previsões. Eu sou o Cauã Casarim e essas são as informações da Rural Clima em parceria com a Cotrijal.
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2: O projeto Soybean Money Maker reconhece áreas de soja que se destacam pelos resultados alcançados a partir do acompanhamento técnico durante toda a safra. Nesta edição, conversamos com a agrônoma Camila Silveira Cineman, da unidade da Cotrijal de Encruzilhada do Sul, que foi uma das homenageadas, junto com o Igor Jonas Pereira da Silva, agrônomo da unidade de Carazinho. Eles receberam o destaque no projeto. A agrônoma Camila nos conta conta como funciona a iniciativa e também compartilha a importância desse reconhecimento para o trabalho desenvolvido junto aos produtores.
6: Olá, Jéssica, ouvintes. Para começar, então, como funciona o projeto Soybean Money Maker, né? É um projeto que nasce na UFSM, através da equipe Field Crops, sob orientação do professor Alencar Zanon, né? Ele já vem trabalhando nessa área aí há bastante tempo. São inscritas centenas de lavouras comerciais. Durante o ciclo são coletados dados dessas lavouras, então é possível estimar o potencial produtivo de cada uma dessas áreas, né? O objetivo geral desse projeto é transformar, então, esses dados de lavoura em diagnóstico, em recomendações práticas mais assertivas, né? Aplicadas realmente aonde existe a necessidade e aonde é possível que dê retorno financeiro para o produtor. Então, dessa forma, se cria o lema principal do projeto, que é colher mais investindo certo.
2: O que este reconhecimento representa para você e para a unidade?
6: Jéssica, quanto ao reconhecimento, bacana demais, porque acaba validando o nosso trabalho, né? Tanto do produtor quanto nós, como unidade aqui em Cruzilhada. E nem sempre o certo é o mais fácil de se conduzir, mas é importante a gente ver isso no papel, ver o trabalho do dia a dia sendo representado por números, por estatística, e a gente sabe que no final tem dado certo, né? É um processo que é bastante trabalhoso, mas tem dado resultado. E aí, bacana demais ser premiado por isso.
2: Quais fatores foram determinantes para que a área acompanhada alcançasse este destaque?
6: São inúmeros, mas em escala de importância, né? O primeiro de todos, e não tem discussão, é um fator, é uma operação indispensável, é calagem de solo. É o primeiro item da lista. Estamos localizados aqui numa região caracterizada por solos bastante ácidos, então com certeza esse é um dos principais limitantes na grande maioria dessas áreas, né? Limitantes em potencial produtivo. Então, com certeza, uma das peças-chave que determinou o sucesso dessa área foi calagem de solo, foi dar uma importância para essa questão. E aí depois a gente vai para a questão nutricional mesmo, rotação de culturas, escolha da variedade correta, manejo fitossanitário. Então, essa área era uma área de multiplicação de sementes para a cooperativa, é uma área que a gente tem uma atenção redobrada, né? Mas são basicamente esses fatores aí que determinaram o sucesso da área. A responsabilidade nossa como departamento técnica hoje é levar informação de qualidade, recomendação técnica assertiva para o produtor e dessa forma conduzir ele pelo caminho da lucratividade, né? Não é um trabalho fácil. Falando sobre a questão da parceria, né? Hoje João Pedro de Doné e o grupo familiar como um todo nos dá essa oportunidade. Acredito que essa parceria tem dado certo justamente por essas questões, né?
2: Este reconhecimento motiva a ampliar o trabalho para as outras áreas e continuar buscando ainda mais eficiência nas próximas safras?
6: Sim, o reconhecimento acaba motivando a querer fazer em outras áreas, né? Porque é interessante demais tu ter o diagnóstico daquela área específica e a gente conseguindo identificar os pontos que a gente tem errado, que a gente tem acertado, que a gente pode melhorar, né? O quanto do potencial de cada área está sendo aproveitado. É um projeto bacana, um diagnóstico que toda área deveria ter, né? Então fica assim a vontade de fazer em outras áreas para as próximas safras.
2: Muito obrigada, Camila. O Soybean Money Maker demonstra como a união entre conhecimento técnico, acompanhamento constante e dedicação dos produtores contribui para elevar a eficiência das lavouras.
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7: Atenção, associados, clientes, parceiros e comunidade. Informamos que a Cotrijal está implantando um novo sistema de gestão para tornar os seus processos ainda mais integrados e eficientes. Durante a transição, que está ocorrendo desde o dia 27 de julho, algumas operações e atendimentos poderão passar por ajustes temporários. Estamos trabalhando para que essa etapa ocorra com o menor impacto possível. As principais alterações alterações são nas áreas de recebimento e faturamento de grãos, insumos e financeiro. Nós destacamos ainda que as lojas e supermercados da Cotrijal estão fechados entre os dias 29 e 31 de julho. O atendimento será retomado normalmente em 1º de agosto. Esse investimento fortalece a cooperativa e contribui para qualificar ainda mais os serviços prestados. Em caso de dúvidas, entre em contato com a equipe da sua unidade de negócios. E nós agradecemos a compreensão de todos.
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1: O informativo Cotrijal de hoje fica por aqui. Ouça sempre que quiser no Spotify e confira ainda mais novidades em nossas redes sociais. @CotrijalCooperativa. Até amanhã. Esta é uma produção da Cotrijal. Neste programa, com locução e edição de Jéssica Gomes.
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2: Cristal, a rádio do teu tempo, temperatura é de 16 graus neste momento aqui no centro, a hora certa, 7 horas e 12 minutos.
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0: Muito bem, agora 7:18, 7:18 desta manhã de sábado, com a temperatura de 16 graus neste momento. Com a apresentação, nosso amigo José Pedro Turella, a partir de agora, programa do Sindicato Rural de Soledade.
8: Bom dia, ouvintes da Rádio Cristal e associados do Sindicato Rural. Aqui quem fala é o presidente José Pedro Turella. Hoje nós vamos falar um assunto que interessa todo o agronegócio, todo o produtor rural, que nós vamos falar sobre a medida provisória 1376, editada, e nós queremos saber quem se enquadra, quem não se enquadra, o que pode ser feito, não pode ser feito. Portanto, a gente vai falar sobre o assunto, mas antes nós vamos falar com o nosso presidente, Carlos Rogério Matuella, que esteve comemorando mais um aniversário essa semana, né? Não sei se ele não fez festa, ele não me convidou, mas talvez ainda tenha tempo para fazer semana que vem, né? Hoje é sábado, quem sabe hoje mesmo o senhor paga o almoço para nós aí, né? Rogério, primeiro, mais um ano de vida, mais um ano à frente do nosso Sicredi, mais um ano como presidente. Então, queria saber de ti como é que está se sentindo mais, com esse ano a mais, como é que está se sentindo mais velho, mais jovem, como é que está se sentindo, não está envelhecendo, eu acho que está, mas fazer o quê? Bom dia, Rogério.
9: Bom dia, Juca. Bom dia aos ouvintes do nosso programa do sindicato. Cumprimento aqui o meu colega do Sicredi, o Charles, que irá passar algumas informações sobre a medida provisória emitida, né? E agradeço aqui as felicitações, muito obrigado. Na última quinta-feira completamos 5.7, né, 57 anos bem vividos, aceitando, né, a idade, com muita alegria convivendo junto com meus familiares, meus amigos, meus colegas, né? E dizer da alegria de viver em Soledade, ter nascido lá no Quebradentes, no meio rural.

0: lá, meu pai, saudoso seu Nadir, eu tenho a minha mãe viva hoje com muita alegria, que eu tenho um carinho especial. Eu tenho certeza que ela está escutando o programa sempre. Ela escuta o programa do Sicredi, o programa do sindicato. E agradecer aqui, em nome, né, de toda a minha família, pelo carinho conosco, Juca. Cumprimentar os associados do sindicato, os ouvintes. A festa não fizemos, mas se quiser pagar uma ovelha lá, no, lá na tua chácara, que está bem-vinda. O Rodolfo se encarrega, tem um nosso amigo aí, de nós fazer uma carne, convidar, né, os nossos amigos, que será um prazer. Eu agradeço mesmo, Juca, sempre pelo carinho. Mais um ano sim à frente do Sicredi. Agradecer aos associados sempre pelo apoio, né, pela confiança. Essa é a nossa missão aqui, liderando o conselho. E, infelizmente, nos últimos tempos, Juca, fizemos muitas participações no programa aqui. E eu digo para ti que, infelizmente, não pela participação, felizmente, obrigado por nos convidar, mas muitas que a gente está trazendo aqui para dividir esse problema do agro, com muita tristeza, até eu digo, né, a questão aí de nós ter evoluído, ter que crescer aí nas conquistas do produtor. Nós precisamos melhorar a atividade do agro, seja da agricultura, da pecuária. Essa medida, que já vai ser falada aqui, na minha opinião, ela fica muito aquém do que precisa o agronegócio. Não tá, de novo, o agro que nos escuta não está pedindo perdão de dívida, somente que é um enquadramento entre prazo, taxa e capacidade de pagamento. Nos últimos dias a soja deu uma reagida, e eu fico feliz, Juca, porque nós somos a única Sicredi que lá em junho, quando não tinha nada assim de decisão, junto com o nosso conselho, diretoria, nossos gerentes, tomamos a decisão de pegar toda a carteira que vencia em junho e colocarmos um vencimento para frente, para agosto, que em nenhum momento desenquadrou dessa medida provisória, porque ela vai até 30 de maio, que já é de junho. E se nós olharmos o soja de lá para cá, já subiu R$ 13,50, R$ 14. Então, quem ainda tinha para vender, mas alguém ainda está vindo, bah, mas eu já tinha vendido, o que eu produzi foi pouco. Alguma coisa amenizou, não salva, né? A gente fez isso. E se colocar à disposição aqui, você que vai falar com o Charles, à disposição Sicredi, abrimos um novo plano safra, você estava lá, tua equipe estava lá. Estamos com recursos para liberar a nova safra. E sempre, Ju, sempre, assim, ó, quem nos ouve, à disposição, com a agência aberta, sabendo que o associado é o dono da cooperativa, que é o produtor que é dono, que é o empresário que é dono, mas nesse caso o produtor, que ele vem ali conversar conosco, com a nossa equipe, e a gente senta para a gente poder buscar a melhor alternativa possível, aquela que menos prejudique a atividade do produtor e que também o Sicredi.
1: Muito bem, Rogério, que é o nome, em nome do Sindicato Rural, dos nossos associados, desejar de coração um feliz aniversário, meio retardado, não digo retardado, mas meio atrasado, e desejar para ti, para toda a tua família, que são soledadenses, muitas felicidades, muita saúde, muita paz. Isso é muito importante. Claro que a gente vê também o lado financeiro, o lado material, mas eu tenho certeza que o importante é muita saúde, muita paz. E te agradecer por essas por você ser soledadense, e que além de você ser funcionário, presidente, que fez toda a tua carreira no Sicredi, você é um cidadão soledadense que tem ajudado muito as instituições, muitas pessoas, e a tua administração está sendo exemplar, sempre visando o bem do produtor rural. Parabéns, Rogério, continue assim, que não vai se arrepender, que as pessoas reconhecem a tua atividade, a tua atuação como presidente e a tua atuação também como um cidadão soledadense que pensa no próximo. Parabéns. Muita saúde e paz. Muito bem, agora nós vamos falar com o Charles da Silveira, gerente de crédito do Sicredi. Nós vamos abordar na questão da nossa medida provisória, tão esperada, tão aguardada pelo nosso produtor rural, que hoje está, foi pelo governo colocada para as instituições financeiras, mas temos bastante ressalvas. Nós temos bastante problemas dentro dela que, infelizmente, muitos produtores não se enquadrarão, como também muitas operações não se enquadrarão. Portanto, Charles, inicialmente eu gostaria de primeiro te cumprimentar, agradecer ter vindo aqui no programa do Sindicato Rural, que tem vindo várias vezes tirar dúvidas nossas, colaborando, prestando grandes esclarecimentos para todo o produtor rural. E, inicialmente, também pedir para você dizer o que para o produtor? Primeiro, o que, que ele necessita fazer nesses 30 dias que a medida provisória deu para o produtor rural se enquadrar nas exigências desta medida? Bom dia, meu amigo Charles.
2: Bom dia, Juca. Bom dia aos nossos ouvintes, quem nos acompanha. Um abraço especial aos nossos associados. De fato, né, Juca, acho que eram, como o Rogério já antecipou, não vem no tamanho, na proporção, com as regras necessárias para atender a demanda do nosso público agro. Sabendo nossa região, né, além desse, né, pegamos completamente, lá de 2019 e 2025, que é o período que eles estão avaliando as perdas do associado, a gente sabe que a nossa região foi fortemente, né, impactada por frustração, com excesso ou por falta de chuva. Então, acho que o primeiro ponto para deixar claro para o produtor, como o Juca já trouxe, Rogério, é uma medida provisória determinada pelo governo, que ela foi publicada no dia 15 de julho, na data de vencimento de uma boa parte dos nossos custeios, e que a partir dali nós temos que interpretá-la, né, trazer, deixar ela mais, esmiuçar mais ela, interpretar melhor ela para poder estar levando ao produtor. Mas sempre o nosso papel é seguir a regra posta pelo governo. Não é a instituição financeira que faz o enquadramento sim ou não, e sim a operação. Quando eu olho para a operação do associado, eu vou tentar encaixar ela nos pontos de corte. Como o Juca falou, ela acaba cortando, né, ou desclassificando ali, não enquadra todos os produtores justamente pelos regramentos que tem dentro dela. Mas para dar um resumo, o produtor tem que ter a solicitação de prorrogação e um laudo atestando em qual das regras que ele vai se enquadrar. Atualmente a MP traz dois enquadramentos, a regra número 1, que é no mínimo 30% de perdas, né, na receita do associado, na receita agropecuária bruta dele, dentre esse período de 19 e 25, isso pelo mínimo por duas ou mais safras, a partir de 30%, e essa da regra 1 ele tem enquadramento por evento climático ou por redução nos preços de comercialização. Se ele teve impacto por o clima ter impactado e além disso o preço, e acima de 30% ele se enquadra na regra 1. A regra 2 abrange o mesmo período, as mesmas safras de 19 e 25, pede então um ponto de corte que é a partir de 40% de perdas, e essas perdas sim específicas por evento climático. Então essa produtividade que vai ser determinada pelo laudo que o produtor vai apresentar na instituição financeira, que vai fazer esse primeiro enquadramento dele em uma e outra. Mas sabendo que as operações precisam cumprir algumas etapas.
1: Muito bem. Charles, essa questão aí, ó, do laudo, é claro, quem faz o laudo é que é a pessoa que está dando, o profissional, o agrônomo, que está dando assistência técnica. Então, eles estão capacitados para fazer esses laudos, para que o produtor rural traga e faça o pedido junto à agência. O pedido ele tem que ele mesmo fazer junto à agência, correto? Bom, para não estar te interrompendo também, só quero que tu confirme isso aí que eu estou te falando. Então, nós vamos separar em dois tópicos as nossas avaliações aqui. Custeio e investimento. Primeiro, vamos falar sobre o custeio. Quem se enquadra e quem não se enquadra. E essa questão que eu falei anteriormente de ter que fazer o laudo por sua assistência técnica e chegar no banco e fazer o pedido junto à carteira de crédito rural.
2: Como vimos falando antes de nós iniciar a entrevista, né, Juca, a questão de quais são as respostas, as perguntas que o produtor vai ter que enquadrar a operação dele. O primeiro ponto de corte, operações que foram contratadas até 31/12/2025. A maioria se enquadra, primeiro cheque, né, primeira conferência aqui, ok, primeiro ponto foi uma resposta sim. O que, que é a segunda resposta? Para operações de custeio, comercialização e industrialização, nosso carro-chefe custeio. Se ela está adimplente, se ela está em dia, não está vencida, ela tem que ter sido prorrogada ou renegociada até 31 de maio. Ponto que aqui a gente traz para discussão, as operações liberadas na safra 25-26, elas foram liberadas dentro do período correto, porém o vencimento original, sem mudança no cronograma de vencimento, acaba extrapolando o ponto de corte. Esse ponto de corte reforça o 31 de maio de 26. Como ela venceu posterior a isso, ela não tem esse enquadramento. É uma briga nossa, Sicred, a nível de sistema, não só a cooperativa, justamente para que isso seja revisto. Mas essa revisão não depende de uma força, né, de um movimento da cooperativa apenas. o quanto o governo vai abrir alguma brecha para escutar e poder mudar. A regra que a gente traz hoje no nosso bate-papo é o que está vigente e o que a gente está operando. E essas operações, como o Juca falou dos 30 dias, a gente fala em reforçar, só poderá ser prorrogada esses 30 dias para até que a gente aguarde a medida do governo ser institucionalizada pelo Conselho Monetário Nacional, que a gente possa estar operacionalizando e contratando ela. Esses 30 dias são operações enquadradas nessas regras que a gente vem falando. Ela vai ganhar esse prazo para o governo poder destinar o recurso e a forma de contratação. Até o momento eles trouxeram as regras, não trouxeram como nós vamos operacionalizar. Isso é tanto Sicred quanto todas as demais instituições financeiras. Não apenas nós estamos nesse aguardo. Esse prazo é para ganhar um fôlego e se organizar operacionalmente. Tanto nós quanto o próprio, né, governo precisa também ter essas definições para os próximos passos.
1: Charles, esses custeios, nós estamos trabalhando com os custeios, esses custeios são prorrogados, eles não precisam estar inadimplentes, né, para que sejam prorrogados, só precisam fazer parte de outras prorrogações, outros alongamentos, é isso?
2: E tem as duas situações, né, Juca? Acho que a questão principal aqui é o status dela. Estando adimplente, segue essa regra que eu falei para vocês, comentei, que ela tem que ter passado por uma prorrogação, então vamos pegar algum exemplo. Operações prorrogadas da safra 22-23, que foi outro ano que a gente teve bastante prorrogações. Ok, ela está adimplente e essa se enquadra. Então, estando adimplente, sim. Inadimplentes. Então, se eu olhar para operações inadimplentes, elas têm que permanecer inadimplentes até agora.
1: Charles, desculpa te interromper, mas e aqueles que pagaram sempre em dia no custeio, que não estão nada e não foram prorrogado nada, que muitas vezes venderam bens para pagar?
2: Perfeito. Esse é um ponto de reforço nosso também como instituição financeira, preocupação com o associado, que sempre manteve-se em dia, mas a regra posta na mesa para ele se enquadrar numa medida provisória é justamente essa, né, Juca? Não é uma definição Sicred ou de qualquer instituição financeira, mas se ele está adimplente e nunca teve prorrogação nesses pontos de corte, infelizmente ele acaba não se enquadrando. Então é uma definição que a própria MP trouxe, a regra quem posta na mesa, quem coloca a mesa é o governo, não cabe a nós, instituição financeira, fazer esse esclarecimento para o produtor e colocar para ele o que pode e o que não pode. Infelizmente, quem se desfez algum bem para conseguir deixar suas contas em dia e realmente não se enquadra nas datas, acaba ficando sem o benefício de prorrogar dentro da MP 1376, Juca.
1: Bom, então aí já eu, na minha opinião, já tem uma sacanagem do governo para o produtor rural. Vamos em frente que vai ter mais. Não, é verdade, eu não sou pessimista, mas a gente leu isso aí, já tem algumas orientações também que veio da Farsul, Charles, e fecham todas, estão fechando com a tua orientação que você tem aqui do Sicred. Portanto, Charles, e os investimentos, Charles? Os investimentos, aquelas pessoas que tiraram empréstimo para aquisição de máquina, reforma de máquina, implemento e tal, como é que ficam esses enquadramentos do investimento?
2: A questão do investimento, como a gente tem a realidade, né, de também não deixar vencida, né, Juca? Acho que esse é outro ponto que a gente reforça. Acaba não temos uma carteira vencida que possa ser enquadrada aqui. Outro ponto que acaba não beneficiando o produtor que conseguiu deixar suas parcelas em dia. Então, ela tem que ter ficado inadimplente e permanecerem até 31/5/2026. E parcelas que vão vencer até o final do ano. Mas a operação tem que, em algum momento, ter ficado vencida. O que dificilmente acontece na nossa realidade aqui. O produtor vem honrando todas suas parcelas e investimento e, de novo, não é beneficiado por ter esse ponto de corte, né, Juca?
1: Mas, concluindo, aquelas pessoas que não se preocuparam muito com seus compromissos, que deixaram a coisa andar, que estão inadimplentes, que estão no Serasa, que estão... aquelas pessoas vão ter esse benefício. Essas outras pessoas que se desvincularam de alguns bens, que fizeram sacrifícios para honrar, para continuar operando junto ao banco, esses aí não se enquadram.
2: Como o Rogério trouxe antes, a MP, a gente tem que seguir as regras, né? Mas também o Sicred nunca deixa de lado o produtor. Acho que o principal papel nosso é nessa chamada do produtor para dentro das nossas agências, para analisar caso a caso, é também buscar outras alternativas. A regra da MP, a gente não tem como flexibilizar ela ou readequar. Porém, todo produtor sempre vai ter esse direito de vir até o Sicred expor sua situação. Acho que tem vários casos em que o produtor, de fato, não foi nem o querer ou não deixar inadimplente, né, Juca? Como a situação também o complicou bastante. Mas o ponto principal, o Sicred ao lado do produtor nunca vai deixar ele desassistido. A trazer para, possivelmente, os casos enquadrados, a gente seguir como MP, ou as demais alternativas que o Sicredi sempre está disposto a trazer para o associado, outras alternativas, reavaliar a carteira, trazer soluções aí que possam dar um fôlego maior e ele continuar na sua atividade, sem dúvida nenhuma.
1: Charles, outro detalhe aí que nós estávamos conversando anteriormente, essas prorrogações, nós, produtores rurais, estávamos acreditando que fosse do contrato todo. Mas agora nós conversando e analisando melhor a medida provisória, não é do contrato todo. Explica para nós, os produtores, entender, porque eles vão chegar aqui, o produtor rural, e vai querer prorrogar o contrato todo. E, na verdade, não é isso aí.
2: Fato, eu faço o enquadramento da operação, mas o que se enquadra são as operações, as parcelas vencendo nesse período. Então, o que, que eu pego essas parcelas e acabo redistribuindo ela, ou em 8 anos, seguindo a regra número 1, do acima de 30%, ou até 10 anos quando eu trago ela para a regra 2, que é quando eu tenho uma perda maior só por eventos climáticos. Então ele vai pegar essas parcelas, vai contratar uma nova operação, essa que é ainda a estrutura que precisa ser melhor definida pelo governo, que ele pediu esse fôlego dos 30 dias, até ele estruturar como vai ser contratadas e como eles vão nos repassar. Mas de fato, eu pego as parcelas vencer e jogo ela nesse prazo novo, contrato uma nova operação.
1: Tá, Charles, mas daí vai acontecer o seguinte, ó. Pessoas que têm um investimento, vamos fazer um investimento em 10 anos, ou em 8, quando estavam fazendo, acredito eu, vai acontecer que essas parcelas prorrogadas, mesmo com essa carência, vai acumular com a outra que está vencendo o contrato.
2: Perfeito. Um dos pontos de corte que a MP também faz é as operações que a gente fez final do ano de 25, que é a MP 13 e 14. Todas elas são decorrentes da 5123, né? Que vem desde 2023 tramitando e não tem ainda uma lei. Nós temos medidas provisórias. Essas que vieram do ano passado, a gente pegou uma janela de vencimento e também redistribuiu novas parcelas. Então, nós estamos acabando o quê? Desde 2019, tendo prorrogação, o associado tem a parcela do ano para pagar do custeio atual e sempre uma parte, né? Um percentual das safras anteriores. Isso é um dos pontos que vem dificultando muito mais ainda. O que sempre foi pedido pela securitização, o apelo pela securitização é justamente esse. Eu olhar para todo o endividamento do associado e pegar esse endividamento e prolongar ele por um período maior. A MP não traz esse benefício. Acaba acontecendo no próximo ano que eu vou ter, né, duplicação, triplicação, conforme o caso associado, paga do ano e sempre um resquício dessas prorrogadas. Isso que impacta muito mais ainda a receita, né, e o orçamento do nosso produtor rural.
1: Concluindo, isso aí houve simplesmente um adiamento da morte. Foi colocado um sorinho, porque vai daqui... Eu não sou pessimista, pelo amor de Deus. Você sabe que eu sempre torço para o produtor, eu sou produtor e tal. Porque daqui 2-3 anos vai acumular, e se o produtor rural continuar produzindo o que está produzindo, tirando as suas despesas, tirando o custeio, não vai conseguir pagar?
2: Ele está vem diluindo, né? Ano a ano ele vem diluindo a parcela. Uma parcela, nesse caso, vai virar 8, uma parcela vai virar 10, mas esse percentual que ela vai representando está se somando a outras. Então, nós, como instituição financeira voltada ao agro, temos essa também, né, preocupação muito grande. O como a gente vai reorganizar esse orçamento do produtor para que, de fato, a cada safra ele consiga ter um fôlego, sobrar mais, fazer com que a receita da produção sobre para ele e não que isso continue sendo apenas para pagar as dívidas antigas, né, Juca?
1: Bom, vamos torcer que dê tudo certo, vamos ser otimistas. Infelizmente, eu não vi uma solução para o endividamento do produtor rural nessa medida provisória. Houve um adiamento só de parcelas, nem de contrato e nem de dívida, pelo que eu entendi. E pedir que Deus nos ajude, né, em todos os sentidos, porque os políticos aqui, eu acho que não ajudaram, não fizeram grande coisa. Para encerrar, Charles, uma análise dessa medida provisória, nosso tempo já está esgotado, mas o Paulinho Paz que espere.
2: O papo tá bom, a gente sabe que tem bastante dúvida. Se fosse abrir para o produtor ainda tirar as deles, se estenderia muito mais, né, Juca? Mas, complementando, tanto o que o Juca trouxe quanto o Rogério trouxe no início, nosso presidente, não é a medida provisória esperada pelo produtor e, de repente, não vai atender toda a necessidade, mas, felizmente ou infelizmente, é o que nós temos hoje, é o que está posto na mesa. E o Sicredi, além do MP, de novo, reforça, estar ao lado do produtor, achar demais alternativas, analisar o cenário dele e trazer outras opções, outras, né, linhas que, enfim, a gente consiga dar esse fôlego maior. Não se enquadrou no MP? Não deixar de procurar a instituição financeira. A gente sempre preza por ele manter o nome dele em dia, manter as operações em dia. E o Sicredi sempre precisa estar ao lado, entendendo a realidade. Porque é o nosso dia a dia, é viver do agro. O agro também precisa desse apoio no Sicredi nas horas mais difíceis.
1: Obrigado, Charles. Obrigado, Rogério. Eu creio que muitas dúvidas dos produtores foram sanadas. Vamos torcer, como falei anteriormente, que dê tudo certo. Vamos trabalhar para isso. A nossa parte nós vamos fazer com certeza. Tá? Obrigado, senhores ouvintes. Obrigado, associados. Um excelente final de semana e até a semana que vem, se Deus quiser.
3: Esse aí é o programa do Sindicato Rural Soledade, com a apresentação do seu presidente, José Pedro Turella. Volta no próximo sábado, sempre neste horário. São agora 7:40, 20 minutos para as 8:00 da manhã. A temperatura neste momento é de 16 graus aqui no centro de Soledade.
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3: 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Não esqueça, está aí a grande festa de São Judas Tadeu neste domingo. A programação já está acontecendo aí ao longo da semana com o Tríduo. E já tem hoje, sábado, para você comprar, para você levar o galeto, né? Porco, cuca caseira, pronto já para você levar já a partir de hoje. Tem também a rifa que está sendo comercializada. É a grande festa de São Judas Tadeu, que acontece neste domingo. Às 10:30 tem a missa festiva, ao meio-dia almoço com churrasco e buffet livre. E às 14:00, reunião dançante, animado pela banda Nova Magia. É a grande festa, tradicional festa de São Judas Tadeu, neste final de semana, no santuário, ali no bairro Ipiranga.
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3: Grupo Central informa, nota de falecimento e convite para enterro. Esposo Josué Doneda, filha Calana Santos Doneda, irmã Marisa Lima, sobrinhos e demais familiares comunicam o falecimento de Juliane dos Santos, ocorrido hoje em Soledade aos 48 anos de idade. Seu corpo está sendo velado e recebendo homenagens na Sala C da Capela Central. A cerimônia religiosa será às 15h30 e o sepultamento logo após às 16h30 no Cemitério Municipal de Soledade. Por mais este ato de fé cristã, a família antecipa agradecimentos. Notamos o falecimento de Juliane dos Santos, hoje ocorrido aos 48 anos de idade. Serviços fúnebres a cargo da Funerária Central. Grupo Central informa nota de falecimento e convite para enterro. Mãe Dona Leda Maria Borghetti, esposo Décio Martins de Souza, pena em memória, filhos Elisandra, Evandro e Suzana, genros, nora, netos, irmãos, cunhados, sobrinhos e demais familiares, comunicam o falecimento de Dona Terezinha Borghetti Pena, ocorrido hoje no Hospital Frei Clemente, aos 70 anos de idade. Seu corpo está sendo velado, recebendo homenagens na Igreja Nossa Senhora dos Navegantes, no Mormaço. A cerimônia religiosa será hoje às 16 horas e o sepultamento logo após às 17 horas no Cemitério Católico do Mormaço. Por mais este ato de fé cristã, a família antecipa agradecimentos. Notamos o falecimento de Dona Terezinha Borghetti Pena, ocorrido hoje aos 70 anos de idade. Serviços fúnebres a cargo da Funerária Navegantes. Plantão permanente na Júlio, ao lado do Hospital Frei Clemente. 3381-3960. 999-99-4669. Faltam agora 12 minutos para as 8 horas da manhã. A temperatura está em 16 graus neste momento, aqui no centro da cidade. 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
8: Bom dia, amanhã de sábado, hoje, 1º de agosto, estamos iniciando o programa Ação e Cooperação, esse que é o programa de rádio da Sicredi Botucaraí. Hoje nós vamos falar de Atuação Jovem Agro. É o primeiro momento aí, a primeira iniciativa da Sicredi Botucaraí. A gente tem o Atuação Jovem Urbano e agora nós temos também o Atuação Jovem Agro Rural. Mas quem traz esse assunto é a colega jornalista Roberta Rufato Marques. Bom dia, Roberta.
9: Bom dia, João Alberto. Bom dia, ouvintes do programa Ação e Cooperação. A Sicredi Botucaraí concluiu a primeira edição do programa Sicredi Atuação Jovem Agro, uma iniciativa inédita que reuniu jovens produtores rurais em uma jornada de aprendizado, desenvolvimento e construção de novas perspectivas para o futuro das propriedades rurais. E para fazer uma avaliação dessa trajetória, falar sobre os resultados alcançados, nós estamos recebendo no Ação e Cooperação o assessor de desenvolvimento do cooperativismo, Cledir Pérez. Bom dia, Cledir.
10: Bom dia, Roberta. Bom dia, João Alberto. Bom dia a todos os nossos ouvintes.
9: Cledir, chegamos ao final, então, da primeira edição do Sicredi Atuação Jovem Agro no Rio Grande do Sul. E qual que é o sentimento de concluir essa jornada?
10: Exato, Roberto. A partir disso, se finda oficialmente a primeira turma do programa aqui no Rio Grande do Sul. Sobre o sentimento, eu vou te dizer que é muito gratificante, porque a gente está falando de um segmento de inúmeras oportunidades, que é o nosso agronegócio, porém também de inúmeros desafios. A gente sabe das dificuldades que o agronegócio vem passando nos últimos anos, a gente poder ter dentro da nossa cooperativa, ter gestado um projeto que começa a olhar para isso com uma intenção de auxiliar as pessoas lá na ponta da propriedade rural, tomar decisões mais assertivas, é algo muito gratificante. Quando se iniciou o projeto, a gente tinha várias expectativas, a gente também tinha várias incertezas, né? A gente sabia muito que a gente queria ajudar, mas a gente também tinha essa certeza de como vai ser esse resultado no decorrer. Mas eu te digo que a gente chega agora aqui no final muito feliz, porque a gente tinha como objetivo atingido e bem acima do que se imaginava que poderia ser possível.
11: E para quem está nos ouvindo, conta para nós o que foi esse Sicredi Atuação Jovem Agro, o principal objetivo do programa.
10: Roberta, o programa Atuação Jovem Agro é um programa que nasce do entendimento da nossa cooperativa enquanto papel de parceiro estratégico do produtor rural. A gente quer estar com eles onde que eles vão decidir estar, porque a gente tem uma faixa etária que finda esse projeto de 18 até 45 anos de idade, então tem alunos de todo esse universo, mas indiferente, o que a gente quis trazer para eles é que onde que eles escolherem atuar, onde que eles escolherem desenvolver o negócio deles na propriedade rural, a gente quer estar lá com eles. Então o projeto tinha por objetivo entender esse cenário da nossa região, entender a individualidade de cada propriedade rural, para a partir disso nós começarmos com ferramentas, com conhecimento, com linhas de crédito, quando preciso, né, ajudar ele nesse desenvolvimento. E isso começou com um alinhamento, com um acordo muito legal que foi, nós reunimos toda a família desse jovem que se inscreveu, a família esteve junto com esse jovem, para que nós pudéssemos entender do legado dessa família, de onde que vem, quantas gerações essa propriedade já está com a família, né? O que está sendo desenvolvido hoje e o que essa família busca desenvolver para os próximos anos, mantendo o que está dando certo, talvez inclusive incrementando novas rendas, novas fontes de renda dessa propriedade. A partir desse mapeamento, desse acordo com a família, o jovem seguiu essa jornada, os encontros seguintes somente ele, não mais com a família junto, e nós entramos como coadjuvante, no sentido de auxiliar ele a prototipar isso, a testar, buscar fazer estudos para ver se o que eles imaginam é viável e de que forma isso poderia ser aplicado. Então, o que a gente entrega para o jovem é um projeto que busca trazer para ele condições de desenvolvimento na propriedade rural onde que ele está inserido hoje.
11: E um dos focos era fortalecer a permanência desses jovens no campo, né, apoiando essa sucessão familiar. Como é que isso apareceu durante o programa?
10: Exatamente, o nosso principal pilar era isso, dar condição para que o jovem pudesse ficar lá. E eu vou te falar uma coisa assim, Roberta, que nos chamou muita atenção. A grande maioria dos jovens, principalmente mais novos, diziam o seguinte: eu nunca pensei em deixar a propriedade rural, sempre quis ficar aqui. Quando tu fala em sucessão, o que a gente mostrou para os pais, principalmente para os pais, é de que é possível sim o filho se manter naquela propriedade rural. Porque o que a gente percebia dos pais é o seguinte: a preocupação que eles tinham de dar uma condição de vida melhor para o seu filho do que a deles, às vezes privando ele de toda essa dificuldade que está sendo o agronegócio hoje, e aí eles, com o maior carinho, com a maior preocupação do mundo que eles tinham pelo filho, diziam: filho, talvez tu vá buscar coisa melhor. E o filho não queria isso. O filho dizia: não, pai, mãe, eu quero crescer aqui, tem como se desenvolver. Talvez o que a gente precisa fazer aqui é parar, analisar e ver como que a gente pode melhorar o resultado da nossa propriedade rural. E quando essa conversa foi posta à mesa, isso aconteceu em todas as propriedades que participaram, Roberta, automaticamente a família começou a ver: não, realmente, dá para a gente mudar algumas coisas aqui, não é tão difícil assim, e que legal, o nosso filho pode ficar aqui. E aí automaticamente se começa a falar e principalmente se começa a implantar e estruturar de uma forma organizada e planejada a sucessão rural. Então eu te digo assim, hoje, além de nós do Sicredi, que a gente está aqui numa torcida muito forte pelos jovens, a gente também tem os pais deles que estão lá na casa esperando felizes, porque eles começam a ver que o filho deles está mais motivado do que ele já estava para continuar na propriedade rural, porque afinal é o sonho de cada pai e mãe, né? De ter os filhos próximos e que isso que eles lutaram tanto para conseguir, para conquistar, para estruturar uma propriedade rural, para continuar ficando na família. Isso hoje, através desse projeto, a gente consegue entregar uma sucessão rural planejada, organizada e principalmente com solidez, porque já existe planejamento de curto, médio e longo prazo para que isso seja viável e sustentável principalmente.
11: E na formatura, os alunos então apresentam projetos que foram desenvolvidos para as propriedades. E como é que esses trabalhos, Ledir, mostra o potencial dessa geração que está vindo?
10: Realmente, o desafio que a gente deu para o jovem foi esse. olha para tua propriedade, olha para tua família, olha para teu legado, olha para tudo que você tem lá e tenta buscar formas de maximizar o resultado, de melhorar o resultado, seja através de novas fontes de renda, seja talvez de melhorar, de inovar na forma que tu está produzindo, enfim. E os jovens se surpreenderam de uma forma incrível, porque eles têm um olhar de que não necessariamente precisa continuar sendo exatamente como era. Não dizendo que o pai e a mãe estão fazendo errado, não é isso, mas olhando assim, dizendo como que eu posso ajudar meu pai e mãe a melhorar o resultado da propriedade no que eles já estão fazendo, mas também como que eu posso trazer coisas novas. Olha para todos os espaços da propriedade rural, aquele canto, aquele espaço que hoje não está sendo ocupado, que está lá 4, 5 anos parado, improdutivo. Será que não tem como a gente fazer uma fonte de renda lá? E aí o jovem começa a olhar para a propriedade rural como um negócio. E aí, na visão do jovem, com as ferramentas que tem hoje, com as ferramentas que foi alcançado para ele, eles conseguem montar um plano de negócio, Roberta, que olha para todo o potencial da propriedade rural. E eles conseguem transferir isso para os pais deles através de ferramenta, através de gráficos, de dados, principalmente dados que o pai e a mãe muitas vezes não é acostumado a olhar para fazer, porque ele é muito mais de lá fazer, executar, trabalhar, trabalhar e não parar para analisar. O filho vem e diz, pai e mãe, vamos sentar aqui, olha isso, olha aquilo, aqui a gente está faturando tanto, a gente pode maximizar nesse sentido. Então o jovem vem com um olhar estratégico muito legal, Roberto. Ele começa a maximizar fontes de renda. E eu te digo assim, a grande maioria das propriedades estão participando, estão saindo de lá com pelo menos 3 ou 4 novas possibilidades reais de incrementar a renda naquela propriedade rural para ajudar o pai e a mãe a desenvolver aquela propriedade. Então eles têm um potencial incrível nesse sentido. E quando eles juntam com os pais, é fantástico. O resultado é maior ainda.
12: Cledir, te agradecer por trazer um pouco mais para nós esse balanço do que foi a primeira edição do Sicredi Atuação Jovem Agro no Rio Grande do Sul.
10: Roberto, agradeço a você e João Alberto pelo espaço de sempre. Agradecer a comunidade que mais uma vez acreditou num projeto que é uma iniciativa nossa, mas é uma iniciativa com base no que nos era pedido, né? O agronegócio sempre pede, sempre que a gente recebe demandas, a gente tenta atender. Esse projeto é uma consequência de ouvir para ajudar, né? Então, obrigado aos que acreditaram no projeto, obrigado aos que estão conosco nessa jornada. Que essa possa ser a primeira de várias outras edições que a cada ano melhorem, cresçam e, principalmente, que façam realmente a diferença na propriedade rural de quem decide, quem tem a oportunidade de poder participar do projeto. Obrigado a todos vocês.
12: João Alberto e ouvintes, o Sicredi Atuação Jovem Agro foi construído com uma metodologia voltada para a realidade das propriedades rurais e para os desafios enfrentados pelos jovens do campo. E para avaliarmos essa experiência de formação e os resultados obtidos ao longo dos meses de trabalho, nós vamos conversar com um dos professores do programa, o Sr. Lenir Antônio Hanecker. Professor, bom dia.
13: Bom dia.
12: Professor, que os nossos ouvintes também possam acompanhar como é que foi toda essa jornada, como é que o senhor avalia a experiência dessa primeira turma do Sicredi Atuação Jovem Agro.
13: Bem, é impressionante o que nós assistimos, vivenciamos com os nossos alunos e com os pais, porque os primeiros encontros na nossa metodologia de trabalho da IME Educação Corporativa é associar o máximo possível as pessoas influentes na propriedade. Então a gente se encantou, porque talvez a gente tenha oportunizado o primeiro encontro real de fala entre pais e filhos. Então tratar num curso da propriedade, cujos atuantes são pais e filhos, e trazê-los juntos para discutir as raízes, a identidade, um plano de prosperidade, foi talvez uma das experiências mais significativas, especialmente porque a gente se sente colaborador, assim como o Sicredi, de oportunizar esses momentos de revisitar a propriedade e inovar em conjunto, pais e filhos.
12: E o programa ele foi desenvolvido a partir da realidade dos participantes, das suas propriedades. Como é que essa metodologia foi aplicada durante os encontros?
13: Bem, como a atuação jovem que nós já desenvolvemos pelo Sicredi trata de construção de novos negócios, a atuação jovem agro, ela tem uma peculiaridade especial. Os alunos já vêm para o curso com um negócio constituído, que é a propriedade. Então, o que foi importante na metodologia aplicada? Que todos eles passaram a desenvolver uma inovação, um empreendedorismo dentro da propriedade, que já é um negócio deles. Então, isso é o diferencial. A metodologia provoca mudanças, gestão, replanejamento daquilo que eles já realizam. É só melhorar a atividade que eles já fazem.
11: E, professor Lenir, o que, que diferencia a formação do Sicredi Atuação Jovem Agro para cursos tradicionais e voltados ao agronegócio que a gente já conhece?
13: A gente percebe no depoimento dos alunos decorrer, dos primeiros encontros já, que eles não tiveram tanta atividade prática, tanto planejamento, tantas ferramentas para aplicar e discutir na propriedade, quanto às vezes uma pós-graduação por aí. Então eles são realmente as pessoas mais indicadas para avaliar, mas a gente ouviu muito isso durante o curso, pela metodologia de olhar para a propriedade deles e ter tantas ferramentas de planejamento financeiro, de gestão, de inovação, que eles aplicaram. Então a gente fica muito feliz saber que eles corresponderam no sentido de preencher todas as ferramentas, discutir e ter tantas práticas daquilo que eles vivem no dia a dia e que podem fazer melhor.
11: E que evolução que o senhor percebeu nos alunos desde aquele primeiro encontro até agora, formatura, desenvolvimento, crescimento, o que, que eles trouxeram nessa caminhada deles?
13: Olha, isso impressiona, porque eles dizem abertamente, já disseram em encontros anteriores, e cada vez mais eles estão confirmando isso, que eles não imaginavam que ia encontrar num curso uma formação que fosse tão operacional, tão prática, com ferramentas, eles podem utilizar para a vida toda agora. Então, essa caminhada deles, primeiro, nunca tiveram uma oportunidade de uma formação pontual da propriedade deles. Porque se a gente faz agronomia, faz veterinária, faz agronegócio, são visões mais genéricas. Agora, trabalhar num curso e reestruturar, inovar a sua própria propriedade, o seu negócio, é muito diferente. Então, eles ressaltam a importância de terem tido esse contato com pais que, na verdade, muitas vezes não têm esse diálogo em casa, refazer os olhares sobre a propriedade, que não é continuar de geração para geração, não é uma raiz do avô que transfere para o pai, vai para o filho, para o neto, mas eles podem fazer diferente. Então, a gente tem percebido o quanto eles têm crescido nesse aspecto. Eu acho que até outros negócios que eles vierem a ter durante a vida, que não seja só o agro, eles tiveram uma aprendizagem fantástica, porque são ferramentas e modos de planejar e rever a propriedade que eles talvez nunca tiveram essa oportunidade. Então a gente fica feliz saber que se pôde ajudar, e o Sicredi por oportunizar isso tanto para o nosso trabalho quanto para ajudar tantas famílias aí.
11: Professor Lenir, te agradecer então por compartilhar conosco essa avaliação da primeira turma do Sicredi Atuação Jovem Agro no Rio Grande do Sul. Após meses de aprendizado, troca de experiências e construção de novas perspectivas para o futuro do campo, a primeira turma do programa Sicredi Atuação Jovem Agro chega ao momento da formatura. E quem também acompanhou de perto essa jornada foi o presidente da Sicredi Botucaraí, Carlos Rogério Matuello. Nesta mensagem, ele faz uma avaliação da primeira edição do programa e destaca a importância de investir nos jovens que estão construindo um futuro do agro e das nossas comunidades. Vamos acompanhar.
14: Estamos felizes de poder fazer parte, de ver na prática a primeira turma do Sicredi Atuação Jovem no Agro. Esse programa que foi criado com o objetivo de focar e apoiar os jovens empreendedores que estão no meio rural, que estão no dia a dia na atividade agrícola, o agro, que é a grande potencialidade do nosso país. E o Sicredi, com o seu apoio, com o sua participação, o seu patrocínio, tem no programa Sicredi Atuação Jovem no Agro uma forma também de valorizar o setor, mas mais do que isso, as pessoas e os jovens que atuam nessa atividade. É gratificante ver a estrutura desse programa, o trabalho dos professores, a equipe do Sicredi e, muito especial, dos jovens que estão aqui participando no dia a dia, os protagonistas que estão nos presenteando com muito trabalho, com dedicação, acima de tudo com o seu talento, com a sua sabedoria, fazendo uma grande diferença. Fica aqui a nossa gratidão, nosso parabéns aos pais, aos familiares que acreditam nos seus filhos, que acreditam nos jovens. Reforço aqui o compromisso do Sicredi, estar ao lado do produtor rural, ao lado do associado e ao lado da nossa grande juventude, que é a razão e, com certeza, a grande esperança do nosso país. Música.
15: viveu a experiência na prática foram os jovens participantes do Sicredi Atuação Jovem Agro. E para entender como que o programa impactou no dia a dia no campo, nós vamos conversar com uma das formandas desta primeira turma, a Betina Bubats, do município de Barros Cassal. Bom dia, Betina, bem-vinda.
16: Bom dia, Roberta.
15: Betina, como é que tu avalia a tua participação no Sicredi Atuação Jovem Agro?
16: Eu acho que foi uma descoberta pessoal e profissional também. Hoje eu vejo essa diferença da minha visão dentro da minha propriedade, do nosso negócio, porque a gente tem uma vinícola. Foi muito importante tanto para o começo, para o produto final, até para a gente também se relacionar. Eu encontrei essa descoberta de poder conversar melhor, me comunicar. Eu acho que também está sendo um desafio pessoal nessa questão, mas eu estou achando incrível essa descoberta de ver outra forma de pensar, né, de gerenciar.
15: E quando o programa começou, como é que era a tua realidade, a realidade lá da tua propriedade? Quais que eram os principais desafios que tu enxergava e como é que tu vê hoje, passado todo esse período do programa?
16: A nossa propriedade estava começando a entrar nessa questão de planejar um pouco o gerenciamento, mas não tinha noção do quão importante era, né? O quanto isso afetava. E a gente estava, já faz 16 anos que a gente tem a vinícola, mas agora que a gente estava começando aí para essa parte de desenvolvimento, de logística, ajudou muito. Hoje eu vejo a diferença de tu ter esse planejamento, de pensar, de poder programar tudo antes de acontecer os riscos, porque aconteciam muitos. Hoje dá para ser antecipado os problemas, sejam climáticos, sejam financeiros. Então eu acho que o curso mostrou que tem como a gente prever isso antes.
15: E olhando para o futuro, quais seriam assim os próximos passos? O que tu já está colocando em prática? O que tu pretende colocar em prática a partir do que tu aprendeu durante o programa?
16: Nossa ideia, na verdade, foi implementar restaurante lá perto da nossa vinícola, na nossa propriedade. E com o curso, eu comecei a ver o quanto isso ajudaria, o quanto isso valorizaria a nossa propriedade. Então eu saí daqui com um projeto do restaurante e de duas cabanas de hospedagem, e eu acho que vai ser muito importante para o turismo lá na nossa região e principalmente lá na nossa família.
15: Betina, então, te agradecer por compartilhar a tua experiência. João Alberto, ouvintes, nós encerramos a nossa cobertura da formatura da primeira turma do programa Sicredi Atuação Jovem Agro, que é uma iniciativa que reuniu jovens produtores rurais numa jornada de aprendizado, inovação, gestão e cooperativismo, fortalecendo o protagonismo das novas gerações no campo e também contribuindo para o desenvolvimento das propriedades rurais e das comunidades onde estão inseridas.
8: Estamos encerrando o programa hoje, retornaremos no sábado que vem com mais um Ação e Cooperação, programa de rádio da Sicredi Botucaraí. Um ótimo final de semana.
3: Muito bem, João Alberto Souza aí trazendo, né, com toda a sua equipe, programa da Ação e Cooperação do Sicredi RSMG, sempre aqui na Cristal. 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
18: Bom dia, hoje é sábado, dia 1º de agosto de 2026. Estamos iniciando o programa da Câmara de Vereadores de Soledade. A partir de agora, você confere os assuntos que foram discutidos na sessão ordinária da última segunda-feira, 27 de julho, sob a presidência do vereador da bancada do MDB, Edivaldo da Silva dos Santos.
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18: Na pauta da ordem do dia foram aprovadas as seguintes matérias. Projeto de Lei Ordinária número 17/2026, que institui no município de Soledade o Programa Municipal Soledade Salva Vidas, Rede Permanente de Doação, Solidariedade e Cidadania, voltado ao incentivo à doação de sangue, ao cadastramento de doadores de medula óssea e à mobilização social e da outras providências. Projeto aprovado por unanimidade. Projeto de Decreto Legislativo número 9/2026, que concede a Medalha do Mérito Comunitário à Cooperativa Agropecuária Industrial Cotrijal, pela relevante contribuição ao fortalecimento do agronegócio ao desenvolvimento do município de Soledade. Projeto aprovado por unanimidade.
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18: Passamos agora às manifestações dos edis no Grande Expediente, onde cada vereador tem 5 minutos para falar de suas ações em prol da comunidade. O primeiro a se pronunciar foi o vereador Douglas Portela Perim, da bancada do PSDB.
20: Hoje se reunimos com o prefeito, os vereadores da base, a fim de falar, vereador Tadeu, sobre as ruas que serão pavimentadas nesse município. A gente pode citar aí, então, a Genor Chais, Rua Fão, Renato Couto, aquele entorno do Sicredi, ali próximo a Corsã, e a Rua Atílio Vera. Rua Atílio Vera é um elo de ligação importante, que não só vai receber pavimentação asfáltica, mas vai ser possivelmente retirado as pedras e fazer uma base totalmente nova, porque vai ser agora com a Marginal, que está quase pronta ali próximo ao Bagatini, ao Moacir Lodge, vai ser um grande elo de ligação entre a BR, bairro Missões, bairro Botucaraí e todos os bairros da nossa cidade. Então, possivelmente nos próximos dias, o prefeito já vai lançar então licitações, e quando falo licitações, ele, pelo que ele explica, ele vai licitar em lotes as ruas para que empresas possam fazer pavimentação de paver ou de asfalto, dependendo da situação. O prefeito anunciou também um pré-lançamento entre nós ali do Precioso 3. Então, pessoas que têm interesse em adquirir um imóvel com um pequeno subsídio da prefeitura, dá para dizer assim, pois a prefeitura vai dar o lote, consequentemente o apartamento será mais barato que comprar de um construtor. Fique atento que nos próximos dias terá também o lançamento do Precioso 3. E nos últimos dias, inclusive nos últimos minutos, mudando mais uma vez de assunto, tivemos algumas tormentas, vamos dizer assim, fomos um pouco mais calejados pelas fortes chuvas, o que mostra da importância do serviço daquelas equipes que o prefeito colocou justamente para desobstruir bueiros e travessias aqui na nossa cidade. Mas a gente percebe que nessa chuva, e foi uma chuva rápida, uma chuva forte, mas rápida, que durou talvez nem 15, 20, 30 minutos, alagou sim alguns pontos da nossa cidade. Rua Melquisedeque, Rua Getúlio Vargas, no bairro Missões, mais alguns pontos aqui na Vila das Fontes, que o prefeito e a equipe dele, as equipes dele, têm que ficar bem atenta. Mas a gente percebe também que, apesar de muitas pessoas nos ligando, nos chamando, aquele desassorear que o governo do estado deu de presente, vamos dizer assim, no Arroio Bernardina funcionou, juntamente com a galeria que o prefeito Paulo Ricardo Catani colocou lá também. Então, Arroio Bernardina, toda chuva torrencial alagava alguma casa ou algumas casas, e a gente agradece aos deputados, ao governador, né, que mandou essa obra de desassoreamento. São dificilmente um líder de executivo ia gastar 2,5 milhões, 3 milhões.

0: Algumas vezes o som que eu tenho, o zumbido que eu tenho, ele é mais forte, então às vezes ele me atrapalha na minha audição e no meu na forma de eu ouvir. Então, para não confundir muito, eu coloco o fone para tentar dar uma inibida, tá? Para não ter essa confusão, né? Até porque eu tenho um pouco da perda de audição desse ouvido direito. Então, não é só para que eu possa me sentir melhor até para falar e para escutar o que está acontecendo, principalmente no retorno do microfone. Bom, muito foi falado aqui sobre calçamento já em algumas sessões, hoje mesmo também pelo colega Douglas, e estamos trabalhando forte com isso. Hoje, novamente, em reunião com o prefeito Paulo Ricardo Cattani sobre algumas vias que são necessárias aqui do nosso município. Na última sessão também foi falado sobre uma economia aqui na nossa Casa Legislativa de R$ 700 mil para contribuir com isso. E eu acho que isso é importante porque muitas dessas pessoas vêm requerendo, vêm falando com nós, né, dessa necessidade de calçamento e até asfaltamento em algumas ruas. Hoje o prefeito Cattani também nos sinalizou que vai investir nisso. Vai investir também em asfalto, Tadeu, lá na rua José Atílio Vera, né, uma importante ligação do bairro Missões à BR-386, como também na rua Reinaldo Heckmann, também toda essa parte do asfaltamento, que vai fazer ligação ali entre a Farrapos, também o bairro Expedicionário, o bairro Botucaraí, entre outras ruas que são necessárias. Mas a gente também precisa dar uma atenção, porque temos algumas ruas com parte de buracos, né? Então, com isso, agora certamente no próximo mês terá um processo licitatório, para fazer a contratação de uma empresa que possa dar atenção também a essas ruas esburacadas. Então, o prefeito está trabalhando muito forte com isso, juntamente com o apoio de todos nós vereadores. E nós, como eu disse, aqui da Câmara, estamos fazendo o nosso papel, economizando esses recursos para repassar para o município, para o executivo, depois fazer o calçamento de ruas que já foram anunciados aí na última sessão. E certamente aí teremos mais ruas contempladas, principalmente essas ruas de chão batido. Mas com isso também, acho que cabe salientar aí que até o Douglas também comentou sobre um edital de credenciamento, né, sobre a construção aí da parte de construção civil. Então, para fazer aí a participação, né, desse credenciamento, a seleção, né, nesse ramo da construção civil para a habitação de interesse social. Então, mais um programa Minha Casa Minha Vida, né, que vai contribuir, que vai realizar, quem sabe, o sonho de muitas pessoas que estão em busca da casa própria. Então, esse será o Precioso 3. Então, mais um investimento do município de Soledade para que a gente possa aí repassar esses recursos referentes à habitação. E outra questão importante de nós vereadores é que as emendas impositivas, elas estão já começando a sair do papel. Pude acompanhar ali nos jornais também a emenda impositiva do vereador Josino e do vereador Cristiano Gambato, que já estão em processo de licitação. Em breve também teremos aí a dos outros vereadores. Eu fiz a indicação de uma academia ao ar livre lá na comunidade do Pontão da Boa União. Pelo que eu conversei com o João, que é secretário do Esporte, em breve também sairá esse processo de licitação para depois fazer então essa importante obra lá naquela comunidade que tanto clama e nos pede referente a isso. Juntamente com isso também eu destinei recursos para SOS Animais, referente à castração desses animais, que é importante, que é necessário. Cantinho da Fraternidade também, que faz um trabalho social, um trabalho muito lindo, um trabalho muito bonito também destinei. Então, em breve teremos aí mais novidades do processo licitatório referente às emendas impositivas dos vereadores. E mais uma boa notícia para o bairro Expedicionário, como já havia anunciado aqui, R$ 500 mil de emenda parlamentar da deputada federal Franciane Baier para aquela unidade básica de saúde, para que a gente pudesse fazer a ampliação e modernização daquele postinho de saúde, pois é muito necessário, atende aproximadamente 6.500 pessoas mensalmente. Então, esse recurso vai contribuir muito para aqueles moradores daquele bairro. Então, hoje somente boas notícias aí para a nossa população soledadense. Isso é o fruto de um trabalho de unidade, um trabalho entre os vereadores e também executivo, mas principalmente ouvindo a nossa população soledadense.
1: Ouça o que disse o vereador Edson Ferreira Portela, da bancada do MDB.
2: Amigo Nicásio, um agradecimento especial então pela obra. Família Portela, muito obrigado por presentear a nossa família, a todos os Portelas, por essa

0: Excelente obras. A Adria, ela é educação, ela inspira. A Adria é uma referência no nosso município como uma educadora, Adria. E na última semana a última semana a gente teve o Fórum Regional de Educação aqui no município da Soledade. Participando do fórum, a gente vê quantos desafios a gente tem na educação. Falar da obra de 150 anos no município da Soledade. E falar para as pessoas a importância de ler um livro, de ter conhecimento em plena era digital, da inteligência artificial. Quantos desafios a gente tem, mas talvez esse, o desafio da leitura, da escrita, seja um dos maiores que a educação traz, professor Paulo Borges. Então, levar pautas como essa para dentro de um fórum, debater a educação especial, que maneira nós podemos incluir sem excluir, é a gente compreender que a gente precisa ter espaço público sensorial, que os espaços públicos, as praças, precisam de um ambiente sensorial que possa incluir, não criando apenas um espaço que exclui. A gente poderia falar aqui de tantas maneiras e desafios que a gente precisa vencer na educação, se inspirando, Prof. Lúcio. Há tantas coisas que a gente precisa fazer e avançar ainda na nossa educação, principalmente e olhando para a educação municipal, para que os nossos alunos possam cada dia evoluir mais e a gente ter melhores índices de aprendizagem. Também a gente teve momento cultural no nosso município, que é o oitavo festival da canção Candeias de Soledade, um dos melhores eventos culturais do estado do Rio Grande do Sul, aqui no município. Com grandes talentos. Quem conseguiu participar ou acompanhar viu quanta emoção a gente teve no palco do Centro Cultural. Nosso departamento cultural, que é liderado pela Thaís Bedim, que faço uma referência à Thaís, porque a Thaís, ela é a cultura do município. Extensivo a todos os demais membros do departamento cultural, que trabalharam muito para a gente ter um dos melhores eventos cultural do estado no nosso município. Investir em cultura, investir em educação é se preocupar com as pessoas todos os dias. Quando a gente olha para o nosso departamento cultural, a gente tem mais de 1.200 alunos frequentando oficinas, 30 modalidades de oficinas totalmente gratuitas. Significa que o município investe na cultura, possibilita a realização de oficinas para que os nossos jovens, as nossas crianças, possam ter num turno inverso da aula, possam frequentar uma oficina, se ocupar, compreender a nossa sociedade. Parabéns, Thaís. Parabéns a todos os colegas do Departamento Cultural e muito obrigado pela realização do Festival da Canção no município da Soledade. Também deixar um agradecimento aqui ao Sicredi Botucaraí RSMG, na pessoa do Rogério Matuella, que na última semana teve a distribuição do fundo social. E mais uma vez o Sicredi mostra a sua força e a sua grandeza presente em inúmeras instituições no município, contribuindo com a nossa comunidade, com a melhor qualidade de vida das nossas instituições e assim com as pessoas. E por fim, alguns colegas já colocaram que a gente se reuniu com o prefeito para a gente hoje, para a gente tratar sobre as ruas e pavimentação no município da Soledade. Para que a gente comece a fazer isso, há uma prioridade. Todos os colegas sabem disso, o prefeito afirma da pavimentação nas ruas desse um batido. A gente pavimentar essas ruas, seja com paver ou com capeamento asfáltico. Ruas como Oliverio Araújo Ortiz, Final da 15 de Novembro, Renato Couto, Fioravantes Fernando Brum, tantas outras, estarão recebendo a pavimentação quando se dá início. Que a gente possa continuar avançando, olhando para os problemas, buscando solução, investindo em cultura no nosso município. Investindo em educação no nosso município, valorizando os profissionais da educação, pensando na educação especial no nosso município, as formas de incluir, de abrir espaços, remover barreiras para quem precisa, Prof. Lúcio. Essa é uma luta constante, mas essa também é uma luta do poder legislativo do nosso município. Continuamos trabalhando pelas pessoas, porque fazer pelas pessoas é isso que nos move.
1: Gustavo Luiz Baldserra, da bancada do PL, também usou o espaço do grande expediente.
2: Eu quero aqui inicialmente deixar meus sentimentos aos familiares do Diógenes Last, né, que faleceu semana passada, que era presidente da Serfox. Então, deixo meus sentimentos a todos os familiares. agradecer aqui a presença da Academia Solidariza Letras, que falou do nosso livro do Sesc Centenário de Soledade. Participamos também da formatura de 40 jovens do Senai lá na UPF, representando a Câmara Municipal de Vereadores. E eu recebi, eu falo de vários assuntos, recebi hoje à noite aqui um vídeo do Rogério Cardoso, referente a uma situação na sua casa. Estou passando aqui, esse é um ponto de alagamento lá na casa do, do lado do Rogério. O Rogério está aqui presente e é na rua Tomás dos Santos Ortiz. É a, rua, é a última das ruas que foi pavimentada no último projeto das 52 ruas e é um grave problema de alagamento, assim como vários pontos da cidade aos quais, a cada vez que chove, nós viemos essa tribuna pedir providências para que hajam reparos. Então aqui é, o grande acúmulo de água, essa, nesta rua ali do bairro Fontes, em frente ao ex-vereador José Elton de Moraes. E esse é um dos problemas aqui do nosso município. Também falo aqui do lado da praça, me solidarizo com as famílias que tiveram as suas casas destelhadas hoje em razão desses temporais. Então nós vamos, Rogério, com certeza solicitar novamente a Prefeitura de Soledade que... Perfeito.
3: Só um pouquinho, senhor Rogério, o senhor não pode se manifestar. Pode seguir, senhor Gustavo.
2: Obrigado, presidente. Pode deixar, Rogério, nós vamos fazer isso, nós vamos pedir para que se resolva os problemas de alagamento e Soledade, porque a cada temporal nós viemos aqui para mostrar a situação das pessoas do nosso município. Também recebi aqui uma mensagem ontem do pessoal da empresa Santa Rita, eles estão demorando 40 minutos lá na 386 até fazer o percurso pela 386 e... Olha só, o ônibus fica parado 40 minutos em razão do engarrafamento, porque o único lugar que passa o retorno é no túnel ali da FAM. Então, nós temos que cobrar a Odebrecht, a CCR, que é a dona da obra, para que termine de uma vez ali, para que haja liberação. Nós fizemos aqui semana passada a tarde do xadrez. Agradecer aqui ao presidente, nós ensinamos xadrez para algumas crianças, agradecer ao Leandro também. Participei do Candeias da Soledade, né, esse evento lá do Centro Cultural. Também no, do almoço da Sozade, que está completando 62 anos. E eu não falei semana passada, mas participamos aí da reunião do Tauras, que teve o lançamento de uma trilha dia 29 de agosto. E eu quero deixar aqui felicitações à dona Sandra e à Camila, familiares do saudoso seu Roque, que trabalhava na prefeitura, funcionário exemplar, e eles são pessoas muito especiais para mim, deixo parabéns para a dona Sandra. Bem, falando de outro assunto, quero falar aqui dos recursos que o deputado federal Giovanni Cherini já destinou para a Soledade, 21 milhões de reais, dos quais nós temos 11 milhões de reais para o Hospital de Caridade Frei Clemente. Além disso, recursos para a PAI, pavimentação de ruas, Pavilhão do Bom Jesus, Raia da Pedra e um pedido que eu fiz, que foi a Praça Santa Rita. Até eu faço um desafio aos nobres colegas vereadores que os seus deputados também possam, seus deputados federais também possam trazer para a Soledade recursos na ordem de 21 milhões de reais, que com certeza estão fazendo a diferença na vida das pessoas. E, inclusive, teremos ainda no final do ano 200 mil reais para a castração dos animais.
1: O vereador Gustavo Sartori de Moraes, da bancada do Progressistas, usou a tribuna para se pronunciar.
4: BR-386 é um assunto que nós passa dias e voltam dias, nós estamos sempre tentando melhorar a situação de convivência, melhoria de forma de vivência dessas pessoas que trabalham e moram perto da 386. E hoje, de uma forma desagradável, né, inesperada, uma chuva torrencial, nós tivemos a prova, portanto, de situações que ainda temos que melhorar. Portanto, nós tivemos hoje algumas empresas alagadas, nós tivemos casas sendo alagadas. Cito para vocês a mecânica Chiarello, né, que o pessoal teve, portanto, essa forma ingrata de ter essa vivência hoje. Portanto, me solidarizo a todos que moram e trabalham às margens da BR-386. Pedindo, então, vamos estar fazendo pedidos para que colocam calhas, bocas de lobo, mais próximas dessas empresas, para que possam captar, para que possam levar essas águas pela tubulação, já está feita, para que não aconteça novamente esses episódios de famílias estar com 5, 6 rodos tirando água, tentando evitar para que não adentre dentro das suas casas. Nessa semana, estive fiscalizando lá na comunidade do Pinhal, onde teve empregado um recurso público para terraplanagem, para construção de 2 aviários. Portanto, as obras ainda estão sendo feitas. Acredito que em torno de 2 meses serão concluídas, segundo o proprietário, para que possam começar a alojar e também começar a arrecadar, né, trazer dinheiro para suas famílias, que é uma coisa importante. Parabéns, portanto, a todos, mais uma vez, que somaram com o seu tempo, pessoal, portanto, da Academia Soledadense de Letras, mais uma vez. Muitos estão em casa, muitos estão em compromissos, em algumas viagens, em algumas outras situações, mas levem o nosso abraço. E ficaremos todos contentes, eu como um porta-voz de Soledade, como 20 anos de narrador de rodeio, trabalho em 9 estados. Que bom para mim, Gilmar, chegar a um patrão de um CTG na Rondônia, no Maranhão, né, e entregar um livro que conta a história da nossa cidade. Contem comigo como porta-voz, esse auxílio de levar a história de 150 anos de uma rica, bonita cidade. Os parabéns também vão ao Vaquianos da Cultura, que mais uma vez representaram o município de Soledade no Enarte Mirim. Nós estamos falando de crianças. Nós estamos falando de crianças que botam a bota bombacha, as prendas, o sarandeio, o vestido, e que fazem isso, sabe por quê? Primeiro por amor, primeiro por paixão, como vocês fazem o trabalho de vocês. Crianças que podem, que vão, a gente torce que sejam os novos vereadores, que sejam novos prefeitos, novos deputados, senadores, governadores, para que a gente possa seguir tendo esperança, para que o seu neto também se empenhe no futebol. Portanto, sempre vai ter ajuda desse vereador para que possamos incentivar as crianças. Em uma emenda impositiva minha, que não pôde ser absorvida pelo CTG, já também na cultura do município de Soledade, nós somos uma terra de gaiteiros sem gaita. As crianças não têm a gaita para ensaiar. Portanto, vou comprar com essa emenda impositiva 5 gaitas de 80 abaixo, não essa gaita foi nhoque, né, de crianças, dando condições de formar primeiro pessoas. Se vão ser novos e grandes, gigantes gaiteiros, isso é outra coisa. Mas o intuito é ter as crianças englobadas nesse mundo chamado Enarte, chamado cultura, chamado leitura, chamado futebol, chamado em tantas outras situações benéficas às crianças. Nós somos a marca do tempo. Nós somos o Vaquianos da Cultura.
1: Ouça o que disse o vereador João Pedro Carvalho da Silva, da bancada do Republicanos.
5: Quero iniciar aqui o meu pronunciamento aqui, falando do alagamento da chuva de hoje, né, na propriedade lá na mecânica do Fábio Chiarella, onde que a CCR fez o túnel e não deixou a captação à boca de lobo ali no passeio, dentro do túnel, para captar a água. A água passa toda por dentro do túnel, não tem como cair, porque não tem boca de lobo, não tem como pescar a água, vai direto para a oficina dele, onde que estava com os rodos hoje, a família inteira e os funcionários de rodo lá tirando água dentro da oficina. Então, isso é inaceitável que está acontecendo dentro da oficina do Fábio Chiarella, por a CCR não deixar boca de lobo dentro do túnel para captar a água para ir até o escoamento dos tubos. Então, a gente faz esse apelo aqui para a CCR, o Fernando, lá em Porto Alegre, que reveja esse vídeo que a gente está falando, é o Face, aqui ao vivo, no Grande Expediente, que toma uma providência urgente para solucionar aquele problema ali. Também me solidarizo para o vendaval de hoje, que é onde destelhou casas de Santa Terezinha, também aqui no nosso bairro Botucareia, que vem o vendaval, destelhou 5, 6 casas ali, onde que tive no local, auxiliando os bombeiros para colocar lona nas casas que foram destelhadas, né? Então a gente prestou solidariedade dessas pessoas que foi atingida pelo vendaval. Também a gente viajou de tarde para Passo Fundo, a gente não estava para a reunião do prefeito ali, hoje de tarde, às 2 horas. Pelo que eu vi, as ruas que foram anunciadas no primeiro momento, Vou citar três ruas aqui, onde que tem um fluxo muito grande de veículo, talvez até mais aqui que no centro, onde mais de 2 mil veículos passam diariamente lá embaixo, na rua Neiva Las Boas, na Antenor Rodrigues e na Laídes Borges. Não chega que nós temos isolado para baixo do asfalto, nós ficássemos sem asfaltar essas duas ruas paralelas, é inaceitável, é inadmissível. Eu não aceito isso, eu como vereador. Não aceito mesmo. Eu defendo, porque não é só o povo de baixo que está usando aquelas vias. É toda a população soledadense e os de fora do município, que tem aqueles comerciantes que precisam receber os seus produtos nos mercados e vão nos mercados com seus caminhões. Então, estão ali, sem contar diariamente todos esses veículos que transitam nessas ruas. Vou ter uma conversa com o prefeito, uma reunião com ele, uma audiência. Tenho certeza, pelo bom senso que ele vai ter, até prometeu em fazer essas ruas do lado do banco ali, da Sicred, que é a rua Laídes Borges e a outra do Sicred ali, que é a Ney Vilas Boas, que é as principal do lado de baixo, do lado de cima do asfalto, onde que mais ocupo, os veículos mais ocupam são as duas ruas paralelas, tanto do lado de baixo do asfalto como do lado de cima. Então, a gente não aceita que não seja asfaltada essas ruas, porque a gente está fazendo até as paradas lá, nós estamos fazendo juntamente com a administração, mas a gente não aceita isso. A gente votou a favor dos 36 milhões para ser contemplado toda a população soledadense. Então, a gente tem que rever bem essa situação, que daqui a pouco vai gastando dinheiro, quando vê não tem mais e fica aonde que é mais preciso de fora. Então, a gente tem que rever bem essa situação. Também, a gente fez um pedido e a gente foi atendido pelo Marcelo, que lá na Raia da Pedra estava a estrada precária lá nos Campoiões, no seu Adão. Ele mandou a retro lá e destruiu as bocas de lobo que tinha lá, os desaguador. E a hora que melhorar o tempo, ele prometeu que vai consertar aquela estrada que está intransitável até o seu teco lá no Noronha, lá em cima. Então, a gente está falando aqui com o Marcelo, disponibilizou e vai arrumar aquela estrada no que melhorar o tempo. Então, a gente tem que agradecer aqui quando as coisas vão estar acontecendo, tem que agradecer aqui ao pessoal da Secretaria de Obras.
1: O vereador Josino Portela, da bancada do MDB, se manifestou no grande expediente.
6: Quero começar parabenizando a secretária de Educação, Silvete Teichmann, pelo 8º Fórum Regional de Educação de Soledade, Educação em Foco, Aprendizagem para um Mundo em Constante Transformação. Então, em seu nome, Silvete, quero parabenizar a todos os integrantes da Secretaria de Educação pelo excelente fórum que esteve a semana passada. Na última quinta-feira, nós, motoristas da Secretaria de Educação, participamos de uma capacitação em primeiros socorros ministrados pela enfermeira Bárbara, responsável pelo SAMU de Soledade. Quero aqui parabenizar em nome da Elisa e do Valdeni, responsáveis pelo transporte da Secretaria de Educação, todos os colegas motoristas pelo excelente trabalho que prestam para toda a nossa comunidade escolar. Esse tipo de capacitação nos prepara ainda mais para lidar com situações de emergência e garante mais segurança aos nossos alunos durante o transporte escolar. Senhor Presidente, colegas vereadores, imprensa e a todos que estão aqui no plenário, devido a inúmeras pessoas me questionarem a respeito do projeto que aprovamos de 36 milhões de investimentos no nosso município, fiz um levantamento juntamente com o prefeito Catânio, também a secretária da Fazenda, a secretária Valesca, me passaram que já foi investido cerca de 15 milhões de reais. Então, quero passar alguns investimentos que foram feitos na Secretaria de Obras, de aproximadamente 11 milhões em aquisição de maquinários e equipamentos, total de 16. 5 caminhões caçamba, 4 retroescavadeiras, 2 motoniveladoras, as patrolas, 1 rolo compactador, 1 pá carregadeira, 1 escavadeira hidráulica, 1 mini escavadeira para o departamento de água e 1 mini varredeira Bobcat. E para a Secretaria de Educação foram aproximadamente 4,2 milhões, que todos são sabedores que foi comprado esse imóvel da antiga Coagrisol, depois Cotrijal, do Bagatini. Então, foi feita a compra desse imóvel, onde que será feita a nova sede da Secretaria de Educação. Professora Adria sabe do que eu estou falando, que trabalhou há muitos anos, sabe que é apertado lá no SUS. Então, agora nós teremos essa nova sede, onde que vai valorizar em muitos os funcionários e a toda a comunidade soledadense. Também, Cristiano Gambato, que foi responsável pelo Departamento de Esportes por muitos anos, agora o João depois que virou secretaria, o João da Leda assumiu, também será usado esse espaço para a Secretaria de Esportes, como sala do CAES, sala de vacina e a construção de uma creche central com 6 salas, com aproximadamente 100 vagas. Então, a gente parabeniza o Executivo e a todos os vereadores que foram favoráveis a esse projeto. E na parte de infraestrutura, como todos os vereadores já falaram aqui, hoje estivemos reunidos com o prefeito Catânio, também com o engenheiro Gerson e o Calzinho, onde nos passaram que serão feitas novos calçamentos em aproximadamente 50 ruas do nosso município, com paver, e também algumas ruas e avenidas receberão asfalto, como alguns colegas já citaram José Tilivera, Reinaldo Heckmann. Também tem um estudo para ser feito na rua 13 de Maio, essa rua de extrema importância para o nosso município. Então a gente fica muito feliz de ser favorável a esse projeto e saber de todos esses investimentos que estão sendo feitos aqui no nosso município. E hoje à tarde aproveitei também, estive reunido com o Gerson, mostrei para ele alguns vídeos, algumas fotos da ponte na comunidade do Passo dos Loureiros, devido a inúmeras chuvas, as cabeceiras da ponte, com uma forte água, acabou levando as cabeceiras. Então precisa, Gerson, com urgência, dessa reforma. Então ele me passou que essa semana ainda ele e o Calzinho estarão lá fazendo um estudo e vem aqui então tranquilizar a comunidade do Passo Loureiro, também a comunidade do Rincão do Bugre, Rio Brilhante, que todos transitam por cima dessa ponte, então que logo será feito a reforma dessas cabeceiras das pontes. E no mais, senhor presidente, convidar a todos para a tradicional festa em honra a São Judas Tadeu, no bairro Ipiranga, que acontecerá agora, domingo, dia 2 de agosto. Todos os vereadores, toda a nossa comunidade soledadense estejam convidados.
1: Tadeu Marques Rodrigues, da bancada do PT, também usou o espaço do grande expediente.
7: Mas hoje subo nessa tribuna porque muitos pensaram que quando o pai Tadeu virasse candidato, eu ia estar só cuidando da minha campanha daqui uns dias eleitoral e o meu mandato de vereador não estaria aqui cumprindo com maestria ao qual foi me determinado por 430 soledadenses e hoje muito mais que acreditam no meu trabalho. Então eu acho que a gente falar sobre previsões, falar sobre vidências, deveria ser eu, Nicásio, ocupar essa tribuna, porque estou no cargo certo como pai de santo. Agora, no momento que nós, políticos, falarmos que se chover a boca de lobo, eu vi aqui, vai entupir de novo. Falar que se vir chuva de novo, as ruas vão acontecer isso. Investimento, professoras. Isso aprendi lá no Capistrano de Abreu. Projeção, projeto, professora Adria. Aonde estão os projetos não contados, quem sabe, nesse livro, quem sabe daqui para frente, que Soledade vai ter um projeto para se preocupar. Uma praça que foi gastado milhões e que a água que escorre certamente dali, como o Matheus vai colocar, olha como ficou aqui a nossa avenida principal, o centro da cidade, e não vai dar tempo de eu botar as imagens dos bairros que chegou aqui, boca de lobo, boca de lobo, a boca de lobo entupiu, a boca de lobo entupiu, 15 minutos de chuva. Vocês já pararam para pensar se a nossa cidade tivesse uma semana inteira de chuva intensa como essa? Então tem que haver um projeto para se prevenir, ou o pai Tadeu trazer as cartas para a gente ver se vai acontecer alguma coisa, se não fizerem nada para projeto. Assim como teve shows nesse estado para arrecadar dinheiro, milhões, influenciadores. A Madonna abriu um pouco dos diamantes dela, mandou dinheiro, doações internacionais, bilhões do governo federal investido. E olha o que os jornais hoje, Nacional, Nicásio, falam sobre o Rio Grande do Sul, como a reportagem do jornal hoje. Olha como está Porto Alegre, Lajeado. Tá bom, Matheus, tá bom. Político a gente vai tirar. Vamos tirar os políticos, vamos deixar as imagens aqui do povo, que é o que é atingido pelas chuvas. São bilhões. Bilhões de reais que estão empenhados só da Prefeitura de Porto Alegre, já passou de bi, e que não foram usados. Está ali os projetos, sabe por quê? Por falta de projeto. Não foi feito os projetos para vir o valor. Hoje conversava com uma professora sobre uma universidade federal aqui em Soledade e ela disse que tem que ter o projeto. Todo mundo que está em governo, todo mundo que está à frente de uma prefeitura sabe que tem que concluir os projetos para os valores serem gastados. E ora, vai um e empurra para o governo federal, vai outro e empurra para o governo estadual, enquanto o governo estadual queria e graças à nossa resistência da Assembleia, gastar um pouco do valor das enchentes para construir belos resorts na Serra Gaúcha. Com o dinheiro enquanto está aí, pessoas de Lajeado, pessoas da Serra Gaúcha, chorando, fora das suas casas de novo. E vai ter outro show nacional, vai ter que ter outra Madonna doando milhões e milhões, para quê? Aonde está esse dinheiro? Aonde está esse dinheiro? Então fico alerta aqui para todos os governantes, independente de ideologia e partido, façam projetos para investimento. É inaceitável que a gente veja aqui pessoas seletas de maestria, e por isso que eu não continuei escrevendo o livro, meus professores. Porque o investimento em cultura e educação nesse país e nesse estado é zero. Esses livros dos 150 anos deveriam estar em rodas de escolas municipais, escolas estaduais, com alunos das periferias dessa cidade, com professores, professor Everaldo do interior, falando como Soledade se projetou, como será a Soledade daqui a 150 anos. Educação não é gasto, é investimento, já dizia Leonel Brizola.
1: O vereador Cristiano Gambarto, da bancada do MDB, usou a tribuna para se pronunciar.
8: Um dia muito especial para mim hoje, porque tem um projeto meu que vai à votação, né? Um projeto que eu sei que vai render bons frutos para o nosso município, principalmente na questão da saúde, né? Que é um projeto número 17 de 2026, que cria e institui o Programa Municipal Soledade Salva Vidas, para incentivarmos a doação voluntária, né, regular e consciente de sangue aqui no nosso município. A gente sabe que hoje já existem, né, projetos paralelos aí à administração pública, obviamente com o apoio do poder público também, através do Rotary Club Novos Tempos, também através do projeto Pulso Solidário, e esse projeto vem de encontro a dar apoio também a esses projetos e também fomentar cada vez mais a doação de sangue aqui no nosso município. Muitas famílias já passaram por isso, sabem que não é fácil, né, ter um ente ali da família que precisa de sangue, que precisa repor o sangue que utilizou também, né, para estar salvando a vida dessas pessoas. Então esse projeto vai ajudar a fomentar toda essa questão e também a da doação de medula também, medula óssea. Então peço o apoio de todos os colegas vereadores aqui, sei que o nosso colega Josino já é um doador também nato, né, Josino? Você e a sua esposa já fazem essa ação de voluntariado e de empatia também, né, e amor ao próximo. E a gente vai trazer esse projeto aí para a votação logo mais, dizendo que também ali na frente a gente vai ter um posto de coleta de sangue exclusivo aqui no município, nessa nova sede. Hoje a gente sabe que para fazer a doação temos que ir a Passo Fundo. Antigamente o Hemopasso trazia um ônibus até o município, a gente fazia todo esse trabalho, né, de divulgação, trazendo as pessoas para fazer a doação de sangue. Hoje o Hemopasso não disponibiliza mais esse ônibus, então trazendo essa necessidade de a gente ter um posto específico de coleta de sangue aqui no município. Tendo isso em vista, articulei uma reunião através do apoio do deputado Beto Fantinel com a Secretaria de Saúde do Estado do Rio Grande do Sul, onde foi a secretária de Saúde, Edinara, esteve junto comigo, a Maíra também, que é a enfermeira coordenadora ali da Secretaria Responsável Técnica, né? Também esteve presente assessores, o Matione e o Valério, assessor do deputado, onde a gente esteve tratando sobre essas questões de a gente trazer recursos para poder deixar os equipamentos, mobiliários, enfim, para a gente estar construindo essa sala, né, esse posto de coleta aqui no município. E a gente teve, foi muito positiva a reunião, né? A gente teve o parecer positivo aí, que depois que passar o período eleitoral, né, a Secretaria de Saúde do Estado se comprometeu em passar através de um programa do governo do estado que ajuda a fomentar essa questão das coletas de sangue e hemopassos distribuídos no nosso estado, de R$100 mil, para a gente estar podendo desenvolver esse trabalho aí, também ajudando a fomentar através desse programa municipal Solidariedade Salva Vidas. Também gostaria de falar um pouco de esporte aí, o programa Segue o Jogo, um programa que fomenta o esporte, um programa estadual também, está aberto as inscrições, então fiquem atentos aí, projetos esportivos voluntários com bases comunitárias, né? Projetos sociais e esportivos também vão poder estar aí pleiteando recursos do governo do estado no montante de R$3 mil, R$6 mil e até R$12 mil também. Então, interessados aí que fazem um trabalho social esportivo aqui no município de Soledade, pode estar me procurando, que eu vou estar passando todas as informações necessárias para estar trazendo esses recursos aí para estar investindo. São recursos não em forma de valores, né, de dinheiro, mas sim de equipamentos esportivos, né, materiais esportivos para poder estar desenvolvendo os seus projetos sociais. Gostaria de falar também assim como o esporte é um pilar da educação, também falar da cultura, né? A lei Aldir Blanc também terá recursos para a área da cultura, para quem faz projetos na área da cultura aqui do município de Soledade. São recursos num total de R$ 237.630,50. É um montante bem bacana que vem aí através da lei Aldir Blanc e que nos próximos dias aí vai estar sendo lançado o edital referente a esse ano agora de 2026, onde 28 projetos, né, serão contemplados aí com um montante de R$ 8.128 cada projeto. Então, artistas de Soledade, produtores culturais, né, instituições culturais aqui do município de Soledade também, já se organizem para estar aí escrevendo seus projetos e estar cadastrando logo ali na frente quando abrir esses recursos para a lei Aldir Blanc. Recursos muito bons aí no valor de mais de 237 mil reais, que vão ficar, com certeza, vão ajudar a fomentar a cultura aqui no município de Soledade. Também parabenizar aí a Secretaria de Educação e Cultura pelo Festival Candeias, belíssimo festival, a gente esteve presente. Também Campeonato Municipal de Voleibol Misto também, agora a gente está promovendo aí através da Secretaria de Esporte, Lazer e Juventude, estive presente também acompanhando. E agradecer aí, dizer que já está pago a emenda de R$ 100 mil aí também para o nosso hospital, do nosso deputado Alceu Moreira, para estar ajudando a fomentar o nosso hospital.
1: Por fim, o vereador Diego Vidalete Silva, da bancada do Progressistas, finalizou os pronunciamentos.
9: Temos uma lei agora no governo do estado que é obrigado a nós termos 3 períodos de educação física. Lei sancionada pelo governador. Mas o vereador Diego Vidalete Silva, o Artidone fica faceiro com Silva, em outubro já corria atrás, porque em 2020 a Organização Mundial da Saúde cravou. Quem faz 150 minutos de atividade física de 2 ou 3 vezes por semana reduz em 13 vezes o tipo de morte de qualquer natureza. Se a criança aprende a fazer esporte, o adulto morre menos. Isso é saúde pública. Então, lei sancionada, uma lei do delegado Zucco, lei sancionada pelo governador Eduardo Leite, para as escolas particulares e estaduais, ensino médio e fundamental, 3 períodos de educação física no nosso estado. Queria ter copiado a lei, mas nesse caso nós só podíamos fazer indicação. Estava conversando com o assessor jurídico sobre isso. Mas tá aí, não tem mais volta. Sendo do Diego ou não, nós vamos fazer saúde pública dentro da escola. Como eu tive de muitas vitórias o ano passado, uma das minhas derrotas não foi ter conseguido fazer o livro dos 150 anos políticos de Soledade, um projeto que talvez lá na frente saia, mas embargos técnicos também não foram... nos deixaram a manter essa motivação para tal. Pela educação, nós faremos muito mais do que salvar vidas. Nós vamos levar cultura, vamos levar mais tempo para as pessoas. E trago mais um dado, então. A Inglaterra, semana passada, zerou o número de mortes por câncer de colo de útero em suas mulheres. Em 2020, a Inglaterra colocou a vacina da HPV obrigada na rede pública dos 14 aos 19 anos. 6 anos depois, na Inglaterra, a terceira causa de mortes de mulheres por câncer, além do câncer de mama, é o câncer do colo do útero. Meninas, pais, amigos, agora é uma dose dos 14 aos 19 anos para nós não morrermos mais de câncer. Tem na rede, não precisa pagar para fazer. A gente paga, né? Porque o SUS não é grátis. Os nossos impostos estão aí para isso. Então aí... medidas de prevenção, atitudes do legislativo. Meu colega Edson chama o Parlamento Soledadense. Acho bonito isso. Então, continuamos trabalhando com a questão da CPI. 648 páginas. Não é fácil. Os homens são enrolados para mandar as respostas. Mas continuamos fazendo devagarinho, mas com ciência, com tecnologia, para que a gente possa salvar vidas em Soledade. E agora é lei. Parabéns, educadores físicos. É muito mais do que educação e saúde. Sempre foi a nossa matéria preferida. Um abraço a todos. Muito obrigado.
3: Muito obrigado, Diego Vidalete Silva. Então, findando agora este espaço, vamos dar sequência. Temos agora o espaço regimental. Pergunto aos senhores vereadores se há alguma proposição para uso desse espaço. Caso contrário, nós vamos dar seguimento. Podemos seguir? Passamos agora para a ordem do dia. Solicito ao senhor secretário que proceda à leitura das matérias.
10: Projeto de lei ordinária número 17/2026, autoria, gabinete do vereador Cristiano Gambato. Institui, no município de Soledade, o Programa Municipal, Soledade Salva Vidas, Rede Permanente de Doação, Solidariedade e Cidadania, voltado ao incentivo à doação de sangue, ao cadastramento de doadores de medula óssea e à mobilização social e da outras providências. Autoria, Cristiano Gambato, bancada do MDB. Senhor Presidente.
3: Está em discussão o projeto de lei ordinária número 17/2026. Diego Vidalete, 2 minutos.
9: Presidente, então, parabenizar o colega Cristiano Gambato pela educação, pela prevenção, mais uma ação do Legislativo. Parabéns à Secretaria de Saúde, porque isso se dá pela competência técnica dos profissionais de saúde e pelo trabalho realizado pelo Rotary Clube Novos Tempos, de muito tempo aqui em Soledade, mais uma vez mostrando para o governo que nós temos capacidade técnica e de equipamentos, e agora o Mano trazendo, desculpa, o colega Cristiano Gambato, trazendo isso como lei para fortalecer uma ação tão importante para as vidas das pessoas, sendo que não esqueçamos, nosso hospital hoje é referência estadual em terapia intensiva, UTI e no pronto atendimento. Parabéns, muito oportuno e no momento certo para que a gente aumente a doação de sangue. Eu também sou um doador e acredito que a gente tem que, além das vacinas, aumentar a captação de medula e de doação de sangue. Parabéns, Cristiano Gambato.
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1: A próxima sessão ordinária será realizada na segunda-feira, dia 3 de agosto, a partir das 19 horas, no plenário da Vigeller. Desejamos a todos os nossos ouvintes uma boa semana. O programa da Câmara de Vereadores de Soledade retorna no próximo sábado, dia 8 de agosto de 2026.
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13: Muito bem, foi o programa da Câmara de Vereadores de Soledade. Grupo Central informa, nota de falecimento e convite para enterro. Mãe Dona Leda Maria Borghetti, esposo Décio Martins de Souza Pena, em memória, filhos de Elisandra, Evandro e Suzana, genros, nora, netos, irmãos, cunhados, sobrinhos e demais familiares, comunicam o falecimento de Terezinha Borghetti Pena, ocorrido hoje, dia 1º, no Hospital Frei Clemente, aos 70 anos de idade. Seu corpo está sendo velado e recebendo homenagens no Salão da Igreja Nossa Senhora dos Navegantes do Mormaço. Cerimônia religiosa será hoje às 16 horas e o sepultamento às 17 horas no Cemitério Católico do Mormaço. Por mais este ato de fé cristã, a família antecipa agradecimentos. Notamos o falecimento de Dona Terezinha Borghetti Pena, hoje ocorrido aos 70 anos de idade. Serviços fúnebres a cargo da funerária Navegantes. Grupo Central informa, nota de falecimento e convite para enterro. Esposo Josué Doneda, filha Calana Santos Doneda, irmã Marisa Lima, sobrinhos e demais familiares, comunicam o falecimento de Juliane dos Santos, ocorrido hoje em Soledade, aos 48 anos. Seu corpo está sendo velado e recebendo homenagens na Sala C da Capela Central. A cerimônia religiosa será às 15h30 e o sepultamento às 16h30 no Cemitério Municipal de Soledade. A família antecipa agradecimentos. Notamos o falecimento de Juliane dos Santos, hoje ocorrido aos 48 anos. Serviços fúnebres a cargo da Funerária Central. Plantão permanente na Júlio, ao lado do Hospital Frei Clemente. Telefones 3381-3960, 999-99-4669.
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13: Muito bem, é o nosso Cristal Revista. A partir de agora, que você acompanha no ar aqui na tua Rádio Cristal. Vamos lembrando a hora, a temperatura, 9:02. Temperatura neste momento é de 17 graus. Temperatura que deve chegar à casa dos 26, 27 graus. Ou seja, temperaturas extremamente agradáveis durante o transcorrer do dia de hoje. Nós estamos em pleno inverno, sábado 1º de agosto. Ventos estão soprando do quadrante norte e noroeste, 16 km por hora em média. A pressão atmosférica, 1017 hectopascais. Visibilidade à distância está em 12 km. Deveremos ter sol com nuvens, algumas nuvens ocasionais, mas predomínio maior do sol durante o transcorrer do dia aqui na região. Estamos começando mais uma edição do programa Cristal Revista. Alguns dos assuntos que estarão em destaque nesta manhã. O PF anuncia curso de psicologia e encaminha graduação em enfermagem para o campus de Soledade. Soledade sedia neste sábado a primeira edição da Feira da Agricultura Familiar, Sabores de Nossa Terra. Já já você terá detalhes sobre isso. As informações do trânsito, da segurança, serão assuntos também dentro do Cristal Revista, que nós estamos iniciando a partir de agora aqui na Cristal. Hoje, 1º de agosto de 2026, vamos saber o que esse dia significa na história. Quem está conosco aí para nos atualizar é ele, Mário Vivan, como sempre, trazendo os fatos alusivos ao dia de hoje.
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20: 1º de agosto, Dia Mundial da Amamentação, Dia do Selo Postal Brasileiro, Dia do Poeta de Literatura de Cordel e Dia do Cerealista. Os aniversariantes do dia. A cantora, compositora, apresentadora e atriz brasileira Gabi Amarantos.

Os fatos do dia. Em 1843, foi lançado o primeiro selo brasileiro pelos Correios, o Olho de Boi. Primeira série de selos postais do Brasil. 1907.

0: Foi fundado o Movimento do Escotismo Mundial por Robert Stephenson, que foi um ator, pintor, músico, militar, escultor e escritor britânico. Em 1914, tem início a Primeira Guerra Mundial. Foram mais de 20 milhões de mortos entre soldados e civis, que deixou o continente europeu devastado. 1954. Estreou nos cinemas dos Estados Unidos o filme Janela Indiscreta, um dos maiores clássicos do mestre do suspense, Alfred Hitchcock. Em 1993, o Cruzeiro Real foi declarado o novo padrão monetário brasileiro. E em 2004, um grande incêndio em um supermercado de Assunção, no Paraguai, matou 464 pessoas e feriu outras 409. Mário Vivan para a tua rádio.
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3: Grande Mário Vivan colaborando com a gente aqui, sempre trazendo os fatos ligados ao dia de cada manhã, né? De cada dia, aí com o Mário Vivan. Vamos lembrando, 9:08, temperatura neste momento é de 17 graus aqui no centro.
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3: Vamos saber agora o movimento na área do trânsito e da segurança. Ela está conosco, Kathleen Gox. Olá, Kathleen.
4: Muito bom dia, seu Cláudio.
3: Bom dia.
4: Ouvintes aqui da tua Rádio Cristal. Nós chegamos na programação da manhã desse sábado para trazer as informações do nosso giro do trânsito e também da segurança, com os últimos destaques. E essa manhã de sábado já começou com lentidão na BR-386. Isso porque estão sendo realizadas as obras de duplicação da rodovia, especialmente no quilômetro 232 da BR-386, entre Soledade e Mormaço, ao reparo no pavimento asfáltico. Por isso, está sendo implementado no local o sistema Pare e Siga. Dessa forma, fico alerta já para os motoristas para que se programem, saiam de casa com antecedência, pois o trânsito é lento no local e muitos relatos de ouvintes, de pessoas que passam pela rodovia, que estão levando cerca de uma hora para fazer o trajeto entre Soledade e Tio Hugo. Por isso, fica esse alerta aí, claro, cuidado e atenção redobrada ao trafegar pelo local. Falando agora sobre segurança, tivemos atualizações importantes do caso Paula Perimportes, jovem moradora de Soledade que foi morta ainda no ano de 2020. Um dos acusados pelo crime e que estava preso teve a prisão relaxada pelo Superior Tribunal de Justiça, o STJ. Essa decisão foi anunciada ainda nesta sexta-feira. A decisão foi proferida pelo ministro Sebastião Reis, que concedeu liberdade a um dos acusados. Conforme determinado ainda pelo ministro, este homem deverá cumprir medidas cautelares, entre elas o uso de tornozeleira eletrônica para monitoramento. Os demais acusados pelo crime e que devem ser julgados pelo Tribunal do Júri da Comarca de Soledade permanecem presos. A expectativa é que o julgamento desse crime seja realizado ainda em 2026. Afinal, já foi remarcado em 3 ocasiões onde houve o adiamento. Agora a gente segue acompanhando os desdobramentos desse caso mais uma vez. Encerro por aqui o nosso giro da segurança e do trânsito com as informações, Kathleen Gox.
3: Muito bem, Kathleen. A Kathleen volta diversas vezes aí ainda dentro do programa, trazendo o nosso informe empresarial diretamente lá da Stock Center e também uma matéria especial. Soledade seguia neste sábado a primeira edição da Feira da Agricultura Familiar Sabores de Nossa Terra, que já está acontecendo aqui no centro da cidade. Daqui a pouquinho a gente traz mais detalhes.
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3: Vamos saber agora a previsão do tempo. Quem está com a gente é ela, Kátia Valente.
5: Olá, Olá, meus amigos. Neste sábado, nós temos as instabilidades novamente se propagando em grande parte do Rio Grande do Sul. Tem previsão de pancadas de chuva, eventualmente pancadas de chuvas que podem ser fortes por aqui, e elas também podem não vir sozinhas. Podem vir acompanhadas de rajadas de vento e até mesmo com possibilidade de queda de granizo. Então, bastante atenção, pessoal, neste sábado, porque o tempo fica bem instável por aqui. Mas já no domingo, essa instabilidade perde força, vamos ter um domingo já com a presença novamente do sol, ainda que com variação de nebulosidade. As temperaturas ficam ligeiramente mais amenas, pouca coisa. As mínimas variando entre 12 e 14 graus e as máximas entre 23 e 24 graus. Mas a trégua, de novo, é bastante pequena. A partir de segunda-feira, a instabilidade retorna. Com a previsão do tempo, Kátia Valente.
3: E vamos aproveitar aí o final de semana, principalmente o sábado aí com o sol predominando, né? Kátia Valente, trazendo aí pra gente a previsão do tempo, aí projetando todo o final de semana. 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
3: É, variedade e informação é que não falta aqui na Cristal. Vamos lembrando a hora, a temperatura, 9 horas e 15, 18 graus a temperatura neste momento. O assunto, Paula Perim Forte, continua em evidência, né, Paulinho? Muito bom dia.
11: Bom dia, Cláudio, ouvintes da tua Rádio Cristal. E o STJ, o Superior Tribunal de Justiça, deferiu uma decisão na tarde desta sexta-feira da seguinte forma. Um dos acusados pelo assassinato de Paula Perim Portes, crime ocorrido em Soledade em 2020, teve a prisão relaxada pelo Superior Tribunal de Justiça.

0: a morte de Paula Perim Portes. Vamos ouvir o advogado Marcos Zanuso. Bom dia.
1: Bom dia, Paulinho e ouvintes da Rádio Cristal. A defesa de Micael William Rossi Ortiz alcançou essa semana uma ordem liminar em um habeas corpus junto ao Superior Tribunal de Justiça, que acaba por substituir a prisão de Micael por aplicação de medidas diversas da prisão no processo que apura a morte de Paula Perim Portes. No mês de junho deste ano, Paulinho, a defesa de Micael optou por ingressar com este habeas corpus junto ao STJ em razão exclusivamente do adiamento gerado pelo Ministério Público do Estado do Rio Grande do Sul da sessão plenária, da sessão de julgamento pelo Tribunal de Júri na comarca de Soledade. Este segundo adiamento gerado pelo Ministério Público neste mesmo processo, na data anterior ao júri, ao ver da defesa, Paulinho, acabou por imbuir, rotular a prisão preventiva de Micael com um aspecto que a gente chama de excesso de prazo. Micael estava há 6 anos preso preventivamente em razão deste processo e o Ministério Público insistia pela segunda vez, em não participar, em não contribuir para a finalização do processo, buscando o segundo adiamento da sessão plenária, que também foi designada pelo STJ. A partir dessa situação, considerando que Micael estava preso há mais de 6 anos, o que é uma prisão excessiva do ponto de vista cronológico, do ponto de vista processual, a defesa ingressou com a ordem de habeas corpus, então alcançou o sucesso, conseguindo o deferimento da revogação da prisão dele e aplicação de medidas cautelares diversas da prisão. Agora, com a concessão de liberdade ao acusado, a defesa aguarda a finalização dos recursos da acusação para que então o processo possa então ser submetido a julgamento pela população de Soledade.
0: Obrigado ao advogado Marcos Anus, então explicando o relaxamento da prisão, ele que impetrou com habeas corpus no Superior Tribunal de Justiça e teve o deferimento por parte do ministro Sebastião Reis Júnior, colocando então um dos acusados em liberdade, mas com uso de tornozeleira eletrônica. Ao longo da semana estaremos ampliando mais estas informações, porque se tem uma expectativa que o julgamento pela morte de Paula Perim Portes de 4 réus, sendo que outro já também teve medidas cautelares decretada e 2 estão presos. Então, a expectativa que se tem é que esse julgamento de 4 acusados pelo assassinato da jovem seja realizado ainda neste ano pelo Tribunal do Júri da Comarca de Soledade.
2: Muito bem, Paulinho Paz aí trazendo as informações, né? Na área da segurança, do trânsito e tudo, você fica sabendo aqui. Mas agora vamos trazer o nosso boletim hospitalar, as altas e baixas no Hospital Frei Clemente.
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4: Muito bom dia, seu Cláudio. Bom dia a toda a grande audiência da tua Rádio Cristal, trazendo informações importantes das altas e baixas, o boletim hospitalar do Hospital de Caridade de Frei Clemente. Vamos iniciar com as internações. Adriana Apolinário Trautmann, Elisandra Oliveira da Silva, Gabriela de Vargas Azevedo, José Maciel Prats, José Valdir Lucas de Moraes, Onofre Arnold de Oliveira, Rose Beatriz von Scharten e Ubaldina da Silva. Portanto, estas as internações das últimas horas aqui no Hospital de Caridade Frei Clemente. Vamos destacar também as altas das últimas 24 horas. Andressa da Rosa de Lima, Arthur Tessari Fopa, Cleusa Portela de Farias, Danilo Meurer, Edgar Rodrigues de Oliveira, Jéssica Borges, ainda Marilei da Silva Machado, Renata da

0: Silva de Andrade, Rosimara Terezinha Godoy e Wagner Miguel Portela dos Santos. Portanto, as altas das últimas 24 horas no Hospital de Caridade Frei Clemente. Ainda queremos destacar para você, nosso amigo ouvinte, os atendimentos das últimas horas no Hospital de Caridade Frei Clemente. Os atendimentos foram no total de 41 consultas não urgentes, 22 urgências e 2 emergências, um total de 65 atendimentos nas últimas horas. Ainda queremos destacar os nascimentos das últimas horas. Tivemos a mãe Adriana Apolinário Trautmann, que deu à luz a uma menina pesando 3,25 kg, a mãe Adriana, que é do Mormaço, e a mãe Gabriela de Vargas Azevedo, deu à luz a uma menina pesando 2,820 kg, a mãe Gabriela, que é de Fontoura Xavier. Igor Binotto, para a tua Rádio Cristal.
1: Grande Igor, isso aí, as informações aí da altas e baixas e demais informações na área da saúde. Agora 9:22, 18 graus a temperatura neste momento.
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1: E agora chegou a hora de trazer aqui na manhã, como sempre, o nosso Informe Empresarial.
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2: Muito bem, Kathleen, aí trazendo as informações para a gente, né? Vamos lembrando, a hora certa, nós estamos agora com 9 horas e 26 minutos. Repito, 9 horas e 26 minutos. A temperatura neste momento, aqui no centro da cidade, é de 18 graus. E a Kathleen está de volta mais uma vez aí, nos atualizando com os fatos que movimentam a nossa região. Soledade sedia neste sábado a primeira edição da Feira da Agricultura Familiar, Sabores da Nossa Terra. Qual é os detalhes que você tem aí, Kathleen?
1: Muito bem, você que está nos acompanhando aqui na tua Rádio Cristal, nós chegamos na nossa programação na manhã desse sábado especial, não só para Soledade, mas para toda a região do Alto da Serra do Botucaraí. Está acontecendo aqui no município de Soledade, no Largo da Matriz, a primeira feira da agricultura familiar Sabores da Nossa Terra. Nesse momento eu vou conversar com a Johnny Nicolodi, ela que é da empresa Caminhos do Campo, que faz todo esse trabalho de assessoramento, mas também de conversa, de contato com os produtores, com as pessoas da nossa região. Johnny, fala um pouquinho sobre esse marco especial para a região do Alto da Serra do Botucaraí. Bom dia.
3: Bom dia, Catherine. Bom dia a todos que nos ouvem da tua Rádio Cristal. É um prazer estarmos aqui. Esse é um grande passo. É um movimento regional, unindo os nossos sabores. Por isso, o nome Sabores da Nossa Terra. Valorizar a produção rural, colocar mais perto do nosso munícipe um bom produto, um produto feito aqui, fresco, saudável. Então, estamos aguardando todos os soledadenses e da região para que nos prestigiem. Nós estamos com muita gente de fora também, 34 expositores, né? Um número que pode ser crescente a partir dessa primeira edição e acreditamos que o sucesso está garantido.
1: E, Johnny, a gente sabe que Soledade já vem ganhando um grande espaço no nível da região pela feira do produtor, a feira na praça, mas essa é uma oportunidade também de trazer ainda mais variedade para as pessoas aqui da cidade.
3: Isso, e despertar na nossa região que nós temos espaço ainda. Nós temos alguns segmentos da alimentação que nós ainda não não despertou interesse, mas temos sim, temos muito espaço para produção.
1: E como foi todo esse trabalho também de organização junto, claro, da MASB, dos prefeitos?

0: os municípios, secretários, enfim, mas como foi convocado, podemos dizer assim, esses expositores?
1: A gente começou conversando com o prefeito Catânio, porque encerramos a semana do agricultor familiar, né? Então, para coroar como um grande evento. O desejo da minha empresa já é de muitos anos, reunir regiões. Isso é muito importante, isso é de grande valia. E o prefeito achou excelente ideia, o secretário também, e a gente foi para uma reunião da MASB, né? E colocamos esse desafio para os prefeitos, que aceitaram imediatamente, e estamos aqui.
0: E a gente vê aqui, percebo, claro, pessoas de Soledade, percebo também Vitor Greff, que é uma cidade um pouquinho mais longe, mas que também está aqui, são realmente de vários municípios da região.
1: Temos Soledade, Espumoso, Vitor Greff, Ibirapuitã, Campos Borges, tem mais. Mormaço.
2: Ok, esta foi a Catherine Gox, então, Cláudio, trazendo informações diretamente da Praça Central, do Largo da Matriz, onde hoje pela manhã acontecerá, então, hoje a partir das 9 horas, já está tendo início, a Feira da Agricultura Familiar, promovida aí pela Associação dos Municípios do Alto da Serra do Botucaraí, com a presença de prefeitos da nossa região, e até às 4 horas da tarde, a comercialização de produtos da agricultura familiar. Nossa reportagem segue acompanhando este momento. Cláudio, já nós teremos o espaço Histórias de Vida aqui na tua Rádio Cristal com um convidado muito especial que já está aqui no estúdio da tua Rádio Cristal.
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2: Agora 9 horas 32 minutos, temperatura no estúdio da tua Rádio Cristal em 18 graus. É o programa Cristal Revista que você acompanha e que já traz o espaço Histórias de Vida aqui na tua Rádio Cristal, mais um convidado que vem do interior do município para contar um pouco da sua história, da sua trajetória. Aliás, neste final de semana teremos também a festa de Santa Clara no Rincão do Araçá. Nós vamos falar um pouco mais desse assunto.

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10: 9:36, você está na audiência do programa Cristal Revista, neste sábado, 1 de agosto de 2026, e nós queremos aqui trazer aquele espaço especial de todos os sábados, que é o Histórias de Vida, um momento importante de valorizarmos a nossa comunidade. E é claro, queremos já a sua participação aqui na nossa programação, porque o sábado sempre tem esse caráter especial de convidarmos alguém da comunidade para participar deste programa que é referência regional. E hoje nós temos um convidado que vem lá do interior do município, foi convidado até mesmo para que a gente possa falar um pouco mais sobre a festa de Santa Clara, comunidade de Santa Clara, no Rincão dos Coelhos. Ele é, aliás, do Rincão do Araçá, a padroeira Santa Clara, da comunidade do Rincão do Araçá, e que é o Luiz Carlos Valendorf Hatz, que aceitou o convite da coordenação, aí de toda a equipe da coordenação da comunidade de Santa Clara, para participar do programa e contar um pouco da sua história. Certamente teremos aí momentos importantes, especiais nessa trajetória. Vou convidar, Luiz, para que você possa chegar um pouquinho mais perto do microfone. Ele que está acompanhado da sua esposa, a Ana Maria Brandão Hatz, que está aqui, feliz da vida e não poderia ser diferente. Seja bem-vindo aqui na Tua Rádio Cristal. Bom dia, Luiz.
11: Muito obrigado, pai. Bom dia aos ouvintes da Rádio Cristal. É um prazer estar aqui com o Paulinho aí para dar uma história de vida para a comunidade aí, né?
10: E tem muitas histórias?
11: Tem. São 71 anos de vida.
10: É, bem vividos.
11: Bem vividos, muito bem vividos, né?
10: Os cabelos brancos já demonstram a experiência, sim. Luiz.
11: Isso, a experiência.
10: Pode chegar pertinho no microfone.
11: A experiência de vida já está, os cabelos brancos, né?
10: É, isso é importante, né?
11: Isso aí.
10: É, a gente sempre diz, é a idade acumulada?
11: É acumulada, isso aí.
10: Tá certo, vamos conversar, vamos contar, Cláudio, que num primeiro momento estará conosco aqui, com o Luiz Carlos Valendorf Hatz, ele que é morador lá então do Rincão do Araçá, que vive esse momento especial da festa da comunidade da Santa Clara, e amanhã nós teremos um grande dia. Ontem tivemos a terceira noite do Trido em preparação e nós vamos estar dando destaque para este momento especial aqui na Tua Rádio Cristal. Estamos com o Histórias de Vida no rádio, no Face e também pelo YouTube da Tua Rádio Cristal, agradecendo a parceria também da Cotrijal, que está num período aí de implantação de novo sistema, que virá para melhorar todo o seu trabalho, todo o seu atendimento. 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Mas então, vamos lá. Já nós vamos liberar aí o telefone para contato, as mensagens que serão sempre bem-vindas aqui no Histórias de Vida com Luiz Carlos Valendorf Hatz. Onde nasceu, Luiz?
11: Eu nasci em Soledade aqui, mas a minha mãe do Rincão do Araçá, nasci aqui no hospital, mas fui criado mais parte na parte do Rincão do Araçá ali, né?
10: O Rincão do Araçá.
11: Isso.
10: Quem são seus pais?
11: O meu finado pai é falecido, Lídio Cursino Hatz, e a minha mãe, Marina Valendorf Hatz, falecida também.
10: Falecida, ambos falecidos.
11: Isso.
10: Quantos irmãos?
11: Eu tenho 4 irmãos. Somos em 4 irmãos.
10: 4 irmãos?
11: Eu tenho um irmão e mais 2 irmãs aí.
12: Dois irmãos.
11: São 2 irmãs e mais 2 irmãs.
10: São 5, então?
11: 4.
10: 4.
11: Ah, é 5. Ah,
10: contigo daí?
11: Com
10: o Luiz Carlos.
11: São 5, isso aí.
10: Eu estou falando Luiz Carlos Valendorf Hatz, mas já percebi que ele é mais conhecido por Caio.
11: Isso, Caio, isso aí. O pessoal me conhece por Caio.
10: Lá na comunidade do Rincão do Araçá.
11: Isso. Passo Fundo também, por Caio.
10: Passo Fundo também. Então, são 5 irmãos, vamos
11: são
10: recuperar.
11: 5 irmãos, isso aí.
10: Quem são eles?
11: Luiz Flávio, Beatriz, Beta e Antônio Carlos.
10: E Antônio Carlos. Isso. Moram aqui na região?
11: É, o meu irmão mora aí no Rincão do Araçá também, o Flávio mora no Rincão do Araçá. E daí tem duas irmãs que moram em São Paulo e mais um irmão que mora em São Paulo também.
10: Parceria boa com os irmãos?
11: Mais tranquilo, vivemos muito bem. Eles seguindo vêm aqui para Soledade, no Rincão do Araçá, continuam vindo, participando ali, né? No sítio ali, na minha casa também, né?
10: Família unida.
11: Família unida, isso aí.
10: Ô Luiz, o que você lembra da sua infância lá na comunidade do Rincão do Araçá há 70 anos atrás?
11: 70 anos atrás. Eu me lembro assim, depois de uns 6, 7 anos, que eu comecei a mais conviver com meus avós ali, minha mãe também vinha ali no sítio, ali no interior ali, né? E eu vivia mais, fui criado ali, bem dizer, né? Quando chegava a época de férias, eu vinha ali pro sítio ali com eles, aí com meu avô, e fui me acostumando no Rincão do Araçá ali, na comunidade ali, onde morava meu avô, meus tios também moraram ali, né? Isso aí.
10: Na época, poucos moradores?
11: Na época até tinha bastante, perto de hoje tinha bastante moradores, né?
10: Era muito forte o interior.
11: Era muito forte o interior. Agora até já tá, o pessoal vem muito para a cidade, né? E daí agora já poucos moradores ali. Dos antigos tem pouco ali.
10: Dos antigos tem poucos. Isso. E os próprios jovens migraram para a cidade.
11: Migraram para a cidade, né? Procurei trabalho, né?
10: Luiz, e o que você lembra do tempo de infância? O que você gostava de fazer? Gostava de brincar, de estudar? O que você lembra?
11: Eu gostava de vir para o Rincão do Araçá. Tinha meu avô e vó que moravam ali, né? Chegava a época de férias, eu vinha para ali, né? Porque eu morava, meu pai já morou em Porto Alegre também, né? Então, na época de férias grandes, eu vinha para ali. Fui me acostumando ali. E fui criado ali, bem dizer. Na época de férias, eu vivia ali, no interior ali. Né? Eu com meus irmãos ali, né?
10: O que você fazia? O que gostava de fazer?
11: Eu gostava de brincar ali no interior, brincava de carroça ali, de carrinho de lomba, é isso aí.
10: Carrinho de lomba?
11: Carrinho de lomba, na descida ali, tinha, a gente fazia aqueles carrinhos na descida ali, tinha no campo ali, e nós descia de carrinho de lomba ali, inventava coisa de piá, brincadeira de piá, né?
10: Sim.
11: Isso aí. E daí andava a cavalo ali, carroça com meu avô, que daí naquele tempo tinha uns 8, 10 anos, né? E daí vinha para ali, eu, meu irmão, o Flávio também, nós éramos os dois irmãos ali, né? E tinha mais as irmãs também, que viviam também sempre ali, né? E eu brincava muito no interior, ali andava a cavalo, andava de carroça por lá, lidava com meu avô, ia na roça lá, puxava milho, né?
10: Ajudava?
11: Ajudava, ajudava. Naquele tempo já tinha uns 10, 11 anos, né?
10: Era do tempo de caçar passarinho também,
11: Luiz? Se caçava passarinho naquele tempo, mas eu não gostava, nunca gostei de caçar passarinho, né? Os guris ali caçavam, né? Mas eu não gostava, né?
10: Mas você vinha com os seus pais ali para o Rincão do Araçá?
11: Sim, a minha mãe é dali, né? Sempre
10: foi ali?
11: Sempre foi ali, né? Então a gente vinha mais passear sempre ali, ficava por ali, né? Vivendo ali nesse tempo, né?
10: Mas os seus pais moravam em Passo Fundo?
11: Não, meus pais moravam aqui em Soledade.
10: Aqui em Soledade, na cidade?
11: Isso, morava na cidade, né?
10: E daí tirava um tempinho e ia para o interior.
11: Meu pai daí tinha ele comprou a propriedade, quando é o sítio hoje ali, comprou a propriedade ali. E ele construiu uma casa ali, porque o meu avô era perto ali, uns 500 metros ali. Era vizinha a terra do meu avô. Meu pai comprou uma terra ali e fez uma casa. Para temporada, assim, seria para veraneio, né? E daí ficou essa terra, essa herança do meu pai, uma parte ali. Tem a herança da minha mãe também, né?
10: Sim.
11: Tem um sítio em condomínio ali. São os quatro irmãos ali, né? E daí nós fizemos um condomínio ali, a gente seguido ali. Então, os irmãos moram ali. Esse meu irmão também que mora comigo ali, né? É vizinho, assim, tem casa ao lado ali também. E da minha casa, o pessoal que vem de São Paulo, daí vem meu irmão de lá, minhas duas irmãs, e ficam ali comigo, na minha casa, no sítio ali.
10: Você se dividia com os seus pais de ficar na cidade e no interior?
11: É, isso aí. Na época de férias eu ficava lá. Né?
10: Na fora?
11: Lá fora, isso aí.
10: E
11: na época da cidade eu estudava, né?
10: Estudava onde, Luiz?
11: Eu aqui cheguei a estudar aqui no ginásio aqui.
10: Escola, né? São José?
11: São José.
10: Era aqui do lado?
11: Era aqui do lado, isso aí. E daí na escola Maurício Cardoso também estudei. Até uns 16 anos estudei aí.
10: Ah, né? Vamos falar então de quem eram seus colegas de aula, lembra de quem eram os professores, Luiz?
11: Bom, colega de aula, eu tenho um colega de aula meu que eu lembro só agora, Edgar Lamaison.
10: Edgar Lamaison Geller, não é?
11: É, Geller, isso aí.
10: Morador aqui do bairro das Fontes.
11: É, mora aí.
10: Isso. É. Conversa com ele de vez em quando?
11: É só no Facebook, às vezes acompanha ele aí, né?
10: É uma fera, Edgar. É uma fera. E os professores, o que, que você lembra dos professores? Tu, antes disso, você quer que eu lhe chame de Luiz ou de Caio? Quem que
11: posso chamar de Caio.
10: Caio, você isso gosta aí. Assim. Caio, e quem eram os seus professores? Lembra?
11: Tinha um professor de matemática ali, o cara cobrava muito, né? E o cara até se acidentou na estrada, eu só não lembro. Era o professor Provin, chamava ele, né?
10: É?
11: É, isso aí. João Provin. João Provin, senhor. Ah, aí, ó, que tal?
10: João. Não, o Cláudio está nos auxiliando aqui.
11: É, professor rígido, né? Ele está de chapéu, era professor de matemática, né? Isso aí.
10: O Cláudio e o Caio são contemporâneos, praticamente, da mesma época, né, Cláudio?
8: Colega,
11: né?
8: Não como colega, mas estudamos
11: na São José. Isso aí. Também, né? Também. Naquele tempo daí tinha a quinta série, né? Tinha o ginasial, né? Que chamava, né? E depois eu fui para a escola normal aqui, da Maurício Cardoso também, terminei, eu estudei mais um ano ali. E daí meus pais foram morar em Passo Fundo daí. E daí...
10: Com quantos anos você tinha quando eles foram morar em Passo Fundo, Caio?
11: Eu tinha... 15 anos.
5: Não, tinha um pouquinho mais, foi quando foi
11: para o
5: Exército.
10: 18?
11: O Exército foi 18, acho que um pouquinho 16. Eu tinha 16 anos quando fui para morar em Passo Fundo com meus pais lá. Daí. Meus pais foram morar lá. E daí eu servi no quartel, daí fui servir no quartel em 76, isso aí.
10: 76.
11: Servi no quartel.
10: É. E ficou lá? E ficou quanto tempo lá?
11: Ah, até agora, se me dizer, agora até há 5 anos. Ah, no Exército?
10: No exército, 5 anos.
11: No Exército, isso aí. Eu saí como cabo do quartel, fiquei 5 anos aí.
10: Ah, ficou 5 anos como cabo?
11: É isso aí.
10: 9h47, hoje o Histórias de Vida é com Luiz Carlos Wallendorf Hatz, o Caio, morador lá do Rincão do Araçá. A Ana Maria também está aqui, ela está ajudando o Caio a lembrar de algumas histórias aqui. Já nós teremos a participação dos nossos ouvintes pelo WhatsApp 992229878, 992229878. Queremos a sua participação, a sua interatividade aqui na nossa programação. Nós estamos aqui com o Luiz Carlos Wallendorf Hatz. Bom, quem era, além do Edgar Lamaison, quem você lembra que eram seus amigos de infância, adolescência, já aqui em Soledade, Caio?
11: Daí não me lembro mais, daí não tenho mais lembrança daí. Não tem daí. E daí, então, daí fui morar em Passo Fundo, fiquei um tempo lá, também morando, servi o quartel daí.
10: Sim.
11: Daí que eu casei lá, casei em Passo Fundo, né? Isso aí já 79, 80 eu casei, daí encontrei minha esposa lá e casamos, né? E daí eu morei até, daí trabalhei também, fui trabalhando em Passo Fundo, na região, trabalhei lá, viajei, daí fui viajante de iogurte na época, da Nunes, LPC São Paulo, e depois trabalhei na empresa de Med.
10: Isso com quantos anos?
11: Ah, isso depois que eu saí do quartel, depois é uns 22 anos, aí comecei a trabalhar.
10: Vamos recuperar, então, você morava em Soledade e aí teve que ir com seus pais para Passo Fundo.
11: Isso aí, morar em Passo Fundo, isso aí.
10: Isso. Antes disso, você serviu o quartel?
11: Sim, foi quando eu fui para lá.
10: Como?
11: Foi em 76.
10: 76.
11: 76.
10: Como foi essa sua experiência no quartel e em que cidade?
11: Em Passo Fundo.
10: Passo Fundo? Serviu o quartel em Passo Fundo?
11: Em Passo Fundo. É o quartel de Passo Fundo, né?
10: É 5 anos, então, ficou no quartel, Caio?
11: É 5 anos, isso aí.
10: Gostou? Muito aprendizado?
11: Enganjei lá, saí como cabo daí, né? E daí, que sabe, uma coisa, eu não segui a carreira militar, não quis saber. Daí saí, daí encontrei minha esposa Maria, daí casamos, né? E daí segui a vida trabalhando, né? Comecei a trabalhar de vendedor, né? Daí eu vendi o iogurte Danone.
10: É. Daí saiu do quartel em Passo Fundo, você veio para a Soledade ou ficou em Passo Fundo?
11: Fiquei em Passo Fundo.
10: Ficou em Passo Fundo.
11: Mas a região aqui eu trabalhei.
10: Mas trabalhava atendendo toda a região.
11: Isso aí.
10: Isso já na sua juventude.
11: Já 22 anos.
10: 22 anos já. Aí. Depois de ter passado esse período do quartel.
11: Isso, aí comecei a trabalhar 5 anos nessa multinacional. E daí saí da multinacional, fui trabalhar na empresa de medicamentos, que é a Dimed, né?
10: Sim.
11: Isso, daí é a empresa de Passo Fundo, né? Setor de vendas aí. Daí aqui eu atendia aqui a região também, trabalhava na região aqui. E daí até a Soledade aqui eu atendia as farmácias aí, tempo da farmácia do senhor Busato aqui, não sei se...
10: Sim, aqui do centro da cidade.
11: É isso aí. Daí ainda tem uma farmácia hoje que é aqui, tem o Nereu também, era meu cliente, né? Hoje tem farmácia o Nereu ainda aí.
10: Sim.
11: Em frente da antiga rodoviária ali, né? O Nereu era meu cliente também na Dimed, né?
10: Trabalhou por muitos anos.
11: Trabalhei na Dimed de deu 17 anos.
10: 17 anos.
11: Isso.
10: Muita dedicação.
11: Dedicação, trabalho, corrida, sempre correndo, trabalhando, né?
10: Buscando seu sustento.
11: Isso aí, buscando sustento.
13: Todo final de semana no Rio Camarão.
11: Agora tem uma coisa, o detalhe foi assim, ó. E daí, como meu pai tinha essa ficou a parte do meu pai ali, ficou esse terreno que ficou ali, hoje é o alqueiro que chama, né?
10: No Rincão do Araçá.
11: Aí é onde tem o sítio hoje, meu sítio ali. E daí eu vim ali e comecei a construir já. Eu pensei, uma hora que me aposentar, eu vou ter um lugar para ficar. Aí, como tinha ficado, meu pai faleceu, daí eu construí ali, começou a construir o sítio ali, né? E daí hoje é um condomínio, os irmãos ali, o sítio, né? Daí chegava o final de semana, eu pro sítio, né? Porque eu gostava, o Rincão do Araçá para mim era a minha paixão, né?
10: Sim.
11: A minha esposa. O Rincão do Araçá, minha paixão, e a minha esposa e o sítio.
10: As duas paixões?
11: E os filhos também, né? Apaixonados
10: pelos claro.
11: Filhos, né? Isso aí, né? E daí vim ali, comecei a construir, em 90 comecei o sítio ali, hoje faz 36 anos, né? 36 anos.
10: Que tem o sítio ali.
11: Tem o sítio ali. Comecei a fazer aos pouquinhos, né? Porque as condições, sempre trabalhando, né? Batalhando sempre, né? Daí foi feito, tem dois açudes ali, fechado ali. Foi feito o galpão também, né? Mas coisas dentro do limite, assim, não exagerando, né? E daí comecei a criar uns bichinhos ali. Daí o meu filho o veterinário, Luiz Augusto, estudando em Passo Fundo, né? Ele gostava, vim muito pro sítio ali. E daí, incentivo pro sítio de final de semana, né? E daí o Luiz Augusto sempre gostando do sítio. O outro já não gosta, o outro rapaz não gosta daí. E daí o Guto, como daí foi a Passo Fundo, daí fez biologia em Passo Fundo, daí começou a faculdade em Passo Fundo, fez biologia, e depois passou para veterinária. Duas faculdades tem o Luiz Augusto. Duas faculdades. E daí o Augusto começou sempre final de semana.
10: Depois ele manda.
11: Então, assim, ó, eu sempre, final de semana, dava no jeito, eu escapava. O meu carro, naquele tempo, era um Fusca. Era um Fusca para mim, de Passo Fundo aqui. Mas era um carro que andava muito bem, né? E não precisava uma grande velocidade para andar. Hoje ando, assim, corrido, né? E vinha Passo Fundo com o Augusto, aqui, no sítio ali. E ele começou a fazer um experimento com ovelhas também. Lidando ali, ele começou com um experimento de ovelha ali, começando a criar as ovelhas ali.
10: E até hoje tem...
11: Hoje tem poucas ovelhas ali. É que daí ele foi embora, né? Foi para Panambi, ele mora em Panambi agora, faz 12 anos que ele mora lá. Daí ele foi a Panambi, daí eu fiquei com as ovelhas, fiquei com as 100 ovelhas mais ou menos ali, atendendo as ovelhas ali, para lá e para cá. Mas era mais final de semana, porque eu ainda trabalhava.
10: Sim.
11: Agora estou aposentado, aí eu tinha um capataz que fazia.
10: Depois nós voltamos então a falar da sua família, dos seus filhos ali fora. Caio, me conta sobre o seu período de quartel. Como foi o aprendizado? Foram bons momentos vividos?
11: O quartel, o pessoal, serviu o quartel. É ruim servir o quartel. Não, negativo. O quartel é muito bom. Foi muito bom servir o quartel. Eu aprendi muito, muito, muito. Muitas amizades. E é uma coisa importante para a vida da gente com um... É a dignidade, o quartel, assim, a gente se sente bem, né?
10: Disciplina.
11: É a disciplina, né?
10: Isso. As regras estabelecidas. As regras,
11: importante, né? E eu gostei muito do quartel, saí como cabo de lá e foi um dos anos bem vividos ali.
10: Bem vividos.
11: Aprendi a...
10: Um belo aprendizado.
11: Belo aprendizado, isso aí.
10: 9h54, Histórias de Vida com o Luiz Carlos Wallendorf Hatz, o Caio Cláudio aqui no programa Cristal Revista. Nós temos ali a Beth Hatz. Um abraço para o meu irmão de coração. Logo estou de volta aí. Beijos.
11: Ela veio seguido para cá. A Beth veio.
13: Mora em São Paulo.
10: Mora em São Paulo.
13: Ela está falando de São Paulo.
11: Ela está falando de lá. Ela fica.
13: Você está lá, viu?
11: Ela fica uns 2-3 meses, ela vem para cá.
10: Mora e vem ver o.
11: Vem, ela vem para.
13: Fica 3 meses.
11: Fica 3 meses também, aposentada também. Nós somos todos os 4, 5. Um não é aposentado, os 4 irmãos são aposentados. Só um continua trabalhando, Antônio Carlos lá continua.
10: Continua na batalha.
11: Continua na batalha. E dando lá.
10: Também a Nadir Góes te mandando um grande abraço.
11: Nadir Góes, muito
10: Nadir obrigado. Góes está te mandando um grande abraço aqui.
11: Agradeço o pessoal que está acompanhando aí na Rádio Cristal. Aí.
10: É
11: uma audiência muito boa.
10: Né? É uma audiência grande na nossa
11: grande,
10: região.
11: Grande, grande. Vai, vou, quando viajo, estou sempre acompanhando a Rádio Cristal.
10: Ouvindo a Cristal, Caio?
11: É, direto no osso, né? Agora estava até... Eu tive que alterar um pouco minha agenda para vir aqui. Porque eu estava em Panambi, daí lá com meu filho.
10: Panambi?
11: Né? É, o meu filho, o Luiz Augusto, ele tem uma veterinária em Panambi. Faz 12 anos que ele mora lá, né? Ele é casado com a médica lá, foi casado aqui e foi embora para lá. Daí começou a trabalhar lá. Daí tem uma veterinária lá. Campeiros Agroshop. É
10: Campeiros lá em...
11: Em Panambi.
10: Panambi.
11: Daí eu alterei minha... Eu até nem disse, ah, mas não vou poder esse sábado. Não, mas alterei. Então, eu vi, deu uma força lá.
10: Vamos lá participar do programa.
11: E participar do programa, né? Daí que eu vim, né?
10: Contar um pouco da história.
11: E contar um pouco da história. Assim, eu acho que a gente assim, fica meio assim, apreensivo assim, na hora de falar, mas eu tenho história de uns dois, três dias para contar. Conta,
10: é aquele medo de sair do microfone, o que eu vou falar,
11: de repente
10: o que eu vou
11: deixar me assusta de falar.
10: Dessa coisa aqui. Já... Se assusta, né?
11: Vou descontrair.
10: O Cláudio, que está há 55 anos, não tem mais problema de se assustar com o microfone, né, Cláudio? Já, nós vamos falar então. A Ana Maria está aqui soprando no Caio para contar.
11: E daí vamos terminar daí a história. Daí eu alterei minha agenda para vir aqui falar daí com o Paulinho. Daí eu olhei. Eu lembrava de você, mas assim, daí eu olhei ali na tua foto. É o Paulinho, sabe? Me lembrei de você. Daí,
10: claro.
11: Daí eu vou lá. Daí eu alterei a ver a Margarete. Avisa que eu vou então.
10: Claro, Margarete disse: ó, o Luiz Carlos, eu não sabia que era o Caio, mas sim, eu conheci o Caio. Vai aí. Até tentamos ligar, assim, não, mas ele está certo. Já se comprometeu para contar a sua história, porque o pessoal tem um carinho muito grande por tirar na comunidade do Rincão do Araçá.
11: Mas eu sempre vivia, sempre ali, esse final de semana, no jeito, escapava, vinha para cá. Trabalhava, assim, vinha de volta para cá. Eu gosto do Rincão do Araçá, eu gosto da lida de campo. Eu digo assim, eu sou criado em galpão. A minha esposa, mas criado em galpão, que jeito? Criado em galpão, assim, não é criado em galpão, maneiro de dizer, né?
10: É no interior.
11: No interior, no CTG, no galpão, assim,
10: galpão,
11: né?
10: Chão batido.
11: Chão batido, isso aí, fogo de chão, né?
10: Fogo de chão.
11: Areia, isso aí.
10: Com mato e cevado.
11: Mato, sei lá, churrasco ali, uma ovelha na brasa, pingando a graxa na brasa, é isso aí.
10: Aquele café colonial cedo da manhã.
11: E aquele com a brasa ainda, sabe? Aquele cambuca, na cambona.
10: Na cambona?
11: Na cambona, bota a cambona ali, mete um abraço ali, tá feito o café.
10: Que maravilha, né?
11: Isso aí.
10: Produtos naturais.
11: Produtos naturais. Eu preservo, sim, muito a natureza e preservo das coisas antigas que eu aprendi com meu avô ali, a vivência aí. Eu guardo muito, o meu avô adorava, eu adorava ele e ele me adorava também. Eu era dos netos mais queridos ali. O meu avô, nós íamos nos bailes ali, aí no... São Sebastião, eu ia nos bailes com ele quando eu vinha de época de férias ali, ia para os bailes dançar com a minha avó ali, e eu com sono dormia em cima dos bancos lá no salão ali em São Sebastião ali, e nós ia no baile a pé por dentro, nos campos ali, acho que dava uns 6 quilômetros aí, saía até a noitinha para ir no baile, e vinha no outro dia, eu dormia cansado, voltava com a minha avó. E daí eu fui pegando, ele gostava muito de mim. E daí eu adorei, ali fiquei no sítio ali, e meu avô era... muito conhecida aí, Valendor, na região, ali tinha todas as famílias, os familiares Valendor, a maior parte, agora hoje não tem muito, né? E o meu avô, então, sempre foi uma referência para mim.
10: Quem era o seu avô?
11: Placides Rodrigues Valendorf, conhecido por Miro Valendorf.
10: Miro Valendorf.
11: Miro Valendorf. E muito querido ali, muito... Eu tinha uns irmãos, a maior parte Valendorf também, dos irmãos dele, morava, a comunidade era grande, dos familiares ali, no Rincão do Araçá. Hoje não tem tanto Valendorf, mas já tem mais pessoal de fora que veio morar ali. Mas o reduto mais era Valendorf ali, né?
10: É São Sebastião, né?
11: Não. São Sebastião ficava para lá.
10: Para lá, mas isso. Pertinho, porque a comunidade de São Sebastião, a maioria dos moradores são Valendorf.
11: São Valendorf ali, isso aí. E é mais a sede maior tinha na época São Sebastião, hoje ainda é, né? Mas ali a Rincão do Araçá pertence aqui nele. Tem a capela, tem salão, tem toda a comunidade ali, né?
10: Toda a estrutura montada.
11: É o nome do teu avô. Isso, como você lembra, o salão hoje que tem ali em nome do meu avô. O Volmiro, né? Era Placido Rodrigo Valendorf. É o nome do salão que daí foi feito. O meu avô, o pessoal foi fazendo festa ali, tinha o salão ali. Hoje é bem modernizado, mas naquele tempo...
10: Melhorou bastante a estrutura.
11: Isso, melhorou a estrutura. Daí o meu avô doou o terreno aí para construir, né? Hoje tem igreja ali, tem o salão, tudo doação do meu avô.
10: E o campo de futebol também.
11: Ah, campo de futebol ali, agora não tem mais, mas teve na época ali, isso aí há 40 anos atrás ali. Não sei aquele tempo o pessoal, mas time de futebol tinha na, tinha nos Coelho aqui, São Sebastião, tinha Pontão da Bom União aqui, era, tinha os times de futebol. E daí fazia aquele torneio final de semana.
10: Eram mais pessoas no interior, né, Caio?
11: Mais pessoas no interior. E ali tinha um time, um campo de futebol ali. Era o, na época ali era o Água Boa, chamava-se, né?
10: Água Boa?
11: Água Boa, né? E daí quem gostava de futebol era um tio meu, tio Valdemar Valendorf, acho que até o Cláudio deve ter conhecido, Valdemar Valendorf, Cláudio.
10: Cláudio, conheceu? Qual é o nome?
11: É, Valdemar Valendorf. Sim, conheci. Isso. Ele tinha uns bazar aí na rua antiga da Rodoviária, tinha uns bazar ali. E ele sempre foi do comércio. E daí ele tinha um salão lá e fazia os torneios, daí tinha os futebol naquele tempo. Hoje não se tem mais no interior. Era
10: muito difícil.
11: Difícil, né? Eu me lembro quando eu era guri, eu tinha 11, 12 anos para aí que era forte ali. Hoje tem ainda um jogador que jogava naquele tempo ali, até mora ali, é parente. O Noel Valendorf jogava bola ali. Tem também, sobrou daquele tempo, do jogador de futebol. Olavo Valendorf também.
10: Ah, seu Olavo. Ele... Seu Olavo jogava alguma coisa?
11: Jogava, ele jogava bem. O Noel Valendorf também jogava, fazia parte do time. E o coordenador tudo era o Valdemar Valendorf. Sempre lidou com o comércio ali, lidando. E gostou, daí ele fez o salão ali, que hoje é salão grande ali. Sim. Ele fez um salão de baile de construído de madeira. Ele saiu os bailes ali na festa da comunidade ali, onde é hoje.
14: Sem luz.
11: Ah, naquele tempo não tinha luz, meu amigo.
10: Era liquinho?
11: Era
10: Lampião?
11: Lampião de querosene.
10: É do tempo do Lampião, Caio?
11: Claro. Mas, bah, às vezes, meu avô ali chegava tardinha e acendia o Lampião. Depois passou mais moderno ali, daí veio o liquinho, né? Daí eu vou, daí a gente jantava cedo ali, né? Daí eu vou ligava o liquinho ali, a avó ligava o liquinho aí. Era até jantava ali, lavava daquele tempo, lavava os pés, lavava um banho naquele chuveiro puxado ali, esquentava água ali, né? E tomava banho, jantava rapidinho para desligar o liquinho e dormir, para não gastar muito gás, né?
10: Embora as dificuldades, belas lembranças.
11: Puxa, eu começo a relembrar disso aí, né? Agora eu comecei a tocar nisso aí, me lembrei, né?
10: E se lembrou. Você gostava de jogar bola também ou não?
11: Eu jogava bola, mas não ali, não jogava. Porque naquele tempo era piazote, uhum. 10, 11 anos, era guri, né? Participava ali, né? E daí eu me lembro que daí o meu tio Valdemar comprava foguete daquele ali. O meu sonho era ver aquele foguete. Eu queria um foguete, para largar, mas capaz que ele dá foguete para criança largar, o piá largar, capaz. Me lembro dos foguetes.
10: Era perigoso, né?
11: É, e de manhã largava o foguete mesmo. Vai ter um torneio hoje, né?
10: Vamos trazer uma aguinha aqui para o Caio, que é o nosso entrevistado de Histórias de Vida. Aqui da tua Rádio Cristal, nós temos participações aqui, Caio, antes de você seguir contando. Até eu vou colocar a participação aqui, especial da Adriana Quiela. Um grande abraço ao meu querido primo, compadre Caio. Uma grande pessoa sempre presente em nossas vidas.
11: Casado com...
10: Felipe?
11: Felipe.
10: Felipe Quiela?
11: Protético. Aqui na cidade, conhecido meu compadre.
10: Grande, né? Figura.
11: É, figura, né?
10: Nosso ouvinte, inclusive, da tua Rádio Cristal, o Felipe.
11: É, sim, sim.
10: Sempre está nos acompanhando.
11: Sempre acompanhando.
10: Tem participações aqui. Cláudio, por gentileza, só abre o canal aí das mensagens para que a gente possa reproduzir aqui. Margarete. A Margarete está conosco aqui. Para participar, até vou solicitar que o Cláudio possa abrir o WhatsApp lá no outro computador, Cláudio, para que a gente possa rodar as mensagens aqui. Depois vamos rodar as mensagens, Cláudio, aqui por esse outro sistema. Tá? Então, só desliga, por gentileza, aí o canal desse computador, Cláudio, aqui, para depois a gente trazer as mensagens em voz. Enquanto isso, nós vamos trazendo as mensagens em texto aqui no programa. Tem mais participações aqui. O Jonas. Bom dia, aqui é o Jonas, filho do Olavo. Olá, mandando um abraço para o Caio. Muito merecida esta entrevista e homenagem.
11: Obrigado, obrigado.
10: Tá aí a participação do Jonas. Tem mais participações aqui. Bom dia, Paulinho. Merecida homenagem ao Caio, esse grande amigo. Um grande abraço do Nelson e da Sueli, aqui no Rincão do Araçá.
11: É o Nelson, né?
10: Estão na escuta.
11: O Sueli, primo, ele é primo segundo meu, primo e irmão da minha afinada mãe, né? Isso aí faz parte da comunidade, quer dizer assim, a comunidade nossa ali agora é muito unida. A Margarete, ele é uma das coordenadoras ali, tem a parte mais jovem ali, o Silvio também. O pessoal é muito assim, colaborativo, né? Participam da comunidade. Tanto é que essa festa vamos fazer agora, já faz uma semana que estão lá em cima trabalhando.
10: Faz mais de 2 meses que estão trabalhando, se dedicando.
11: Agora,
10: né?
11: Essa semana aí é o fechamento, né? Que está ficando legal, mas faz tempo que estão lidando já ali. Se programando, é a comunidade unida, né?
10: Isso. Pessoal que se dedica de forma voluntária,
11: isso,
10: né, Caio?
11: Voluntária, isso é muito legal, ficou ali a comunidade muito unida, né?
10: E a gente tem que enaltecer as pessoas que se dedicam em prol das suas comunidades. E a gente vê Soledade que as pessoas se dedicam, né? No interior, na cidade também. Isso é muito importante. Cláudio, agora vamos abrir o canal aí do principal. Nós temos então a participação aí da Margarete. Nós vamos ouvir a participação da Margarete aqui, deixando a sua mensagem. Bom dia.
15: Bom dia, Paulinho. Bom dia, Cláudio. Bom dia, Luiz Carlos. Que bom que você está aí, que você aceitou este convite. Tá? Então, a gente quer dizer que você é muito importante aqui para nós, porque mesmo você não morando direto aqui, você tendo só, vindo só passar temporadas e nos finais de semana, você assim, ó, está sempre presente, porque sempre que alguém de nós precisa, alguém aqui do Rincão precisa, por motivos de saúde ou coisa, que esteja no hospital, que seja algum problema em Passo Fundo, tanto você como a Ana estão sempre prontos. Eu mesmo já fui, assim, amparada por vocês 3 vezes já em Passo Fundo. Então, é um prazer, é uma imensa alegria dizer quanto você é importante para nós.
11: Muito obrigado.
15: Um abraço. A gente está aqui sem luz, está meio difícil, mas a gente está acompanhando assim que a internet pega, porque a internet aqui é meio ruinzinha. Mas um abraço para ti, um abraço para a Ana, e continue sendo essa pessoa maravilhosa.
11: Obrigado, igualmente.
10: A Margarete.
11: A Margarete, muito gente boa.
10: Dedicada em prol da comunidade.
11: Uma pessoa muito legal. Muito.
10: E a gente tem que enaltecer essas pessoas que trabalham.
11: E são poucas pessoas hoje em dia, até mais participam assim, né? Mas ela está sempre prestativa, né?
10: É, e eu tenho mais participações aqui. O pessoal começou a participar aí, Cláudio, pelo sistema interativo 992-22-9878. A Suza, conhece?
11: A Suza
10: está conosco. Vamos aqui trazer a sua mensagem.
16: Bom dia, Paulinho. Muito linda a homenagem para o nosso tio Caio aí, a tia Ana, a família deles. Nós só temos a agradecer sempre ao tio Caio por tudo, ajuda, por o ser humano que ele é, pela pessoa que ele é. Sempre ajudando ali, sempre colaborando, principalmente com meus pais, que sempre estão pedindo ajuda. Pelas vezes que os pousos que a gente precisa, né, que eles também moram em Passo Fundo, tem casa em Passo Fundo, a gente sempre está pedindo ajuda lá para pousar, para passar lá, pernoitar lá. E dizer que a tia Ana e o tio Caio são bem especial para nós, para nossa família e para toda a comunidade do nosso Araçá, né? Que pessoas que são do Araçá permanecem e sempre voltam para o Araçá, né? É o nosso chão, né? Nosso lugarzinho. Então, tu manda um grande abraço para o tio Caio e em nome meu, do César, da Marina, do Igor. E nos vimos amanhã na festa e todo mundo está convidado então para a nossa festa amanhã daí, tá? Um grande abraço, tio Caio, tudo de bom, continue essa pessoa que tu é.
11: Muito obrigado, Suzy.
10: Abraço a Suza, nossa amiga também.
11: Amiga, Suzy.
10: Participa da comunidade.
11: Isso aí, sem dúvida.
10: E participa seguindo também aqui da programação da tua Rádio Cristal.
11: Que tal, Suzy? Muito bem, a Suzy, né?
10: Muito bem.
11: É, a gente procura fazer o melhor possível. Daí tem um filho que é médico também, né? Quando ele tem os conhecidos dele lá, quando o pessoal precisa, a gente entra em contato com ele, né? E daí facilita para o pessoal, que Passo Fundo é um centro maior já, né? Aí o pessoal já vai com referência, né?
10: Sim.
11: Isso aí, por isso que ela falou ali. Né?
10: Também aqui, já fizemos a referência aí do abraço do Nelson e da Sueli, lá do Rincão do Araçá. Tem outras participações aqui. A Cleci também. Bom dia, Paulinho, isso é o Cláudio. Paz e bem. O Luiz é conhecido do nosso Miguel. Fez trabalho de estradas pela Cíntia e outras empresas. Eu também conheço, assim como os vendedores. Está te mandando um grande abraço da Cleci e família.
11: Obrigado.
10: Abraço a ela. Isso. Também aqui tem mais participações. Parabéns ao programa pela belíssima homenagem às raízes e tradições do nosso Rio Grande. Tenho orgulho de ser filho do Caio, Luiz Augusto. Um dos troncos velhos do Rincão do Araçá. Homem de honra, trabalho e respeito, que ajudou a construir a história e a manter viva a cultura gaúcha. Receba meu abraço e minha gratidão por tudo que representa para a nossa família e para todos que tiveram o privilégio de conhecer sua trajetória. Que Deus lhe conceda muita paz, muita saúde, muitos anos de vida. Parabéns, pai. Tá aqui.
11: Muito obrigado, Luiz Augusto. É o Luiz Augusto, lá em Panambi.
10: Né? Luiz Augusto, lá em Panambi, que está nos acompanhando. E que bom receber essas homenagens, Caio.
11: Mas para mim me sinto feliz, né? E pessoal, a gente poder ser útil também e prestativo, pessoal que reconhece o trabalho da gente, né? E me conhece há tempo ali, né? E eu procuro fazer o melhor possível, né?
10: E nada melhor do que receber o carinho das pessoas.
11: Receber o carinho das pessoas. Isso é uma oportunidade. Eu estou muito contente de estar aqui na rádio, aqui, recebendo esse carinho do pessoal, mandando mensagem, assim, bah, agora fiquei mais contente. Eu já sou um cara, sou um cara feliz, assim, eu não tenho nada para reclamar da vida. Eu sou um cara feliz, tenho tudo.
10: E a gente
11: não,
10: percebe isso.
11: Eu tenho tudo, rapaz. É assim, ó, a família para mim, os filhos bem sucedidos, né? Sempre eu e minha esposa batalhando para formar os filhos, né? E daqui e dali, então a gente sempre faz feliz, né? E essa homenagem aqui, agradeço a Margareta, o pessoal que me indicou ali, fiquei feliz dele. Estar aqui na Rádio Cristal, né?
10: É, e nós temos mais participações aqui que eu vou registrar. Bom dia, Paulinho. Um abraço ao Caio aqui do Luiz Loss, o Luiz Seco, direto de Marau, assistindo pelo YouTube.
11: Está
10: em Marau.
11: Um abraço, Luiz.
10: O Luiz está assistindo diretamente de Marau. Nós temos outras participações que em seguida nós vamos registrar aqui pelo sistema interativo da tua Rádio Cristal, porque as pessoas mandam também mensagens aí pelo Facebook. Até quero deixar aqui algumas mensagens que estão chegando ao Caio. Aqui. Vamos aqui com mais participações. Jadir Serafim, um abraço, Jadir. Cunhado velho.
11: Meu cunhado lá em São Paulo.
10: Estou deixando um abraço.
11: Eu casar com minha irmã Elizabeth.
10: É.
11: São Paulo.
10: São Paulo? Mora
11: em São Paulo, mas eles vivem aqui também, ficam 2-3 meses aqui, voltam 1 mês, 2 meses para lá, canso de lá e volto para cá, para o Araçá.
10: Mataram a saudade?
11: Mato a saudade, fico aí um tempo, daí volto de novo lá com o negócio deles lá, né?
10: O Antônio Augusto Valendorf também. Bom dia, Paulinho. Grande abraço ao Caio, meu grande primo, amigo, merecida homenagem.
11: Antoninho. Era o filho do Valdemar Valendorf. Antoninho tem uma lotação aqui. Antônio.
10: Obrigado. É o Toninho Valendorf? Irmão do Eliseu, irmão do Ita. Eliseu.
11: Claro. O Valdemar era o pai do Eliseu, do Toninho. Eles nasceram ali no Araçá. Depois,
10: isso aí.
11: Eles nasceram no Araçá ali. E daí que o pai dele tinha os campos de futebol ali. Depois vieram morar na cidade aqui, daí.
17: E o Val... sempre por lá, né?
11: Sempre ali, não se desligam do Araçá, né?
10: A Verônia e o Fernando, tio Caio, campeão em assar uma ponta de peito. Opa, agora
11: entregou ali. Não, churrasco é comigo, né?
10: É contigo,
11: mas
10: Caio?
11: Tanto tempo fazendo churrasco. O domingo que não tiver churrasco, eu posso contar nos dias, sempre tem que ter um churrasco.
10: E a ponta de peito?
11: A ponta de peito, assim, mas a ponta de peito tem que ser aquela caprichada mesmo e cortar na hora. Tem que pegar com a mão, né? Não tem pra matar. Daí eu faço churrasco, ela fazia churrasco para as colegas da professora lá. Ela que conta pra dizer aí, né? Então, assim, o churrasco que eu fazia lá, eu servia sempre o granito, a ponta de peito cortado no... Mas tem que pegar com uma mão, né? Quentinho ali, mas não tem, é quentinho, salgadinho.
10: Salgadinho,
11: ali,
10: coisa bem delícia, boa.
11: Mas não tem.
10: Aquele granito.
11: É o granito, assim, a parte mais gordinha ali, aqui é mais magra, tem a parte mais magra ali, né? Isso aí.
10: Ah, essa ponta de peito, né, Cláudio?
11: Olha aí, vamos de repente uma hora fizer.
10: Mas claro, coisa, mas...
11: Nossa, se eu der menos para fazer, se fizer...
10: O convite para nós é uma convocação.
11: É uma convocação, pode convocação, ser tranquilo, né? Não se assustemos.
10: 10h15 da manhã, bater papo alegre, descontraído, Cláudio aqui com o Luiz Carlos Valendorf Hattes, o Caio, como é conhecido. Já nós vamos falar sobre a sua família. A Ana, ela está ansiosa para falar, contar um pouco das histórias aqui. A Ana levantou levantou uma questão. E os bailes, gostava muito de ir nos bailes,
11: ah,
10: Caio?
11: Sim, eu sempre... Tem meu avô também aqui nos bailes. Nós gostávamos de vir aqui nos bailes também. Aqui saía o baile nos Coelhos, aí no São Sebastião ali. Eu ia com meu avô nos bailes também. Mas aí eu continuei, daí eu gostava do CTG, daí nós fomos lá, o Miranda, mas o CTG...
10: Gostava do CTG?
11: Sim, participava, minha esposa, Ana Maria, também, né? Depois, uns tempos para cá, nós separamos aí, né, Ana? Mas sempre os bailes, nós...

0: Quem é Xodó?
1: Xodó é do tempo da Xodó? Mas,
0: claro, Ana Maria lembra Xodó.
1: Ana Maria lembra. O Claudião, quando o Claudião, você falou em Xodó, o Claudião se emocionou ali já.
0: É, agora levantou a lebre.
2: Bons tempos.
1: Bons tempos.
0: Bons tempos, né?
2: É, ótimo tempo.
0: Ótimos tempos, né, Cláudio? E daí tinha um barzinho também em cima do cinema ali, né?
2: É, sim.
0: Lembra o barzinho
2: ali? Barzinho do Zezé ali.
0: Né? Zezé.
1: Era o cinema ali, né, Claudião?
2: Era o cinema, era o cinema antigamente. Isso,
1: antigamente, bem no centro ali.
2: E a lancheria em cima ali.
1: Lancheria em cima.
2: Uma boatezinha.
0: É, eu saía de vindo de Passo Fundo e vinha ali para a Araçada, aí chegava no sábado, nós vinha, né? Vinha do bairro aí.
1: O Hélio Nunes recepcionando na Boate Xodó?
0: Sim, o Hélio Nunes, é isso aí.
1: A voz de Trovão, né, Claudio?
2: É, a voz de Trovão.
0: Voz de Trovão, é isso aí.
1: Grande Hélio Nunes. Bons tempos aí que você viveu na sua juventude.
0: Sim, é.
1: Bom, nós queremos falar agora sobre a construção da sua família. Já, 10 horas, 18 minutos, é o Histórias de Vida com o Luiz Carlos Valendorf Hatz, o Caio, nesta manhã, com a parceria do supermercado da Cotrijal, lembrando que a Cotrijal está passando por um período de implantação de novo sistema, por isso não está atendendo. Então a gente quer deixar este recado especial. Ah, já tem telefone tocando aí, nós vamos colocar os nossos ouvintes na linha aí para que eles possam falar. Tem mais participações aqui. Alô. O César Valendorf. Bom dia, merecida homenagem. Caio, pessoa simples, humilde e trabalhador. Sempre pronto para ajudar. Formou uma família bonita. Grande abraço do primo César.
0: Muito obrigado, César. Isso aí, o César é casado com a Suzy.
1: Com a Suzy?
0: Isso.
1: A fera, abraço, César. Está na nossa audiência também. Tem mais participações? O Cláudio está ali, já vamos colocar aí no ar a participação aí, Cláudio.
2: É dona Fátima que está no ar aí. Dona Fátima, bom dia. Dá o seu recado.
1: Fátima. Só liga o híbrido lá, Cláudio.
0: Ah, Fátima.
1: Cláudio, só liga o híbrido lá para que ela possa falar. O híbrido lá do telefone, Cláudio, para que a Fátima possa falar. Não, lá embaixo, Cláudio. Isso aí. Vamos colocar ela no ar aí, Cláudio, para que ela possa falar aqui, então.
2: Só um minutinho aí, tá, dona Fátima?
1: 10 horas, 18 minutos, é o Histórias de Vida que você acompanha com o Luiz Carlos Valendorf Hatz, aqui nesta manhã de sábado, com o sol predominando, algumas atividades que a gente vai registrar daqui a pouco, inclusive a Feira da Agricultura Familiar que está acontecendo na Praça Central.
0: Bem movimentada.
1: Bem movimentada.
2: Dona Fátima?
1: Agora sim, depois tentaremos colocar aqui então. Vamos seguir dando continuidade então. E a construção da sua família, como foi conhecer a dona Ana Maria Brandão Hatz? Conta aí,
0: Caio. É isso, Caio. Aí, é história longa, 47 anos casado, né?
1: 47 anos.
0: É, mas com a mesma mulher, né?
1: Claro.
0: Porque tem cara a casar umas coisas às vezes, mas é com a mesma mulher.
1: A Ana.
0: É que eu sou um cara assim meio... Eu gosto de brincar.
1: Brincalhão, né?
0: Não, isso aí, não estou brincando.
1: Como foi conhecer a dona Ana? Onde conheceu também, Caio?
0: Conheci lá em Passo Fundo, na reunião dançando de final de semana, né? E daí, no centro social, dançando para lá e para cá, tinha reunião dançando de final de semana e conheci, né, a Ana lá, né? E daí, amor, acho que foi assim, namorei umas quantas meninas lá, mas a que eu me apaixonei mesmo foi por a Ana Maria, deu certo o nosso casamento.
1: Deu certo.
0: Deu certo o amor, né?
1: Amor à primeira vista?
0: É, foi a primeira, quando assim, chegamos lá, começamos já assim, se olhar e dançar e seguimos em frente, né? Até hoje, estamos juntos aí.
1: São 47 anos.
0: 47 anos.
1: De uma construção de uma bela família.
0: Bela família. Eu tenho dois filhos maravilhosos, que só me deram alegria. Só que eu não gostei muito de pagar duas faculdades para cada um, tia.
1: Mas deu para eles uma situação que é indispensável.
0: É,
1: conhecimento e estudo.
0: Isso aí. Então, eles têm duas faculdades. O Luiz Augusto é biólogo e veterinário. O Gustavo, fisioterapeuta, e ele não trabalhou, eu acho que uma semana ali, eu não vou ser fisioterapeuta, quero ser médico. Mas daí, mas já investi em você, mas pai. Daí saiu e continuou trabalhando aqui, e daí trabalhou com os comércios, daí eu trabalho produtos importados da China, daqui e dali, trabalhando. Mas o sonho dele é ser médico. Daí conseguiu, aí fez um vestibular, usou as matérias de São Paulo, fez um vestibular lá e passou, e hoje é médico. O Gustavo, né?
1: Realizou um sonho.
0: Realizou um sonho, ele queria ser médico daí.
1: E os pais.
0: Ele trabalha em siríaco.
1: E os pais proporcionaram.

0: isso para ele.
1: Isso. Então, cada filho tem duas faculdades, bem, bem a gente procurou formar eles. E tem uma alegria maior também o filho do Luiz, o netinho, Moisés Augusto. Não posso esquecer dele, a alegria do vô é o Moisés Augusto. Ana. E Moisés Augusto, né?
2: É a nossa alegria.
0: Bom, então vamos conversar, Cláudio, com a Ana Maria Brandão. Até vamos ligar o nosso microfone aí para que ela possa falar desta união, desta parceria. Isso, 47 anos. Agora sim, seja bem-vinda aqui, Ana Maria. Bom dia.
2: Bom dia. Bom dia a todos os ouvintes. Eu vim acompanhar o Caio, e daí tu disse assim que eu estou aqui ansiosa querendo falar. Mas é que eu acho que tem algumas coisas que a gente precisa pontuar, né?
0: Claro.
2: Assim, o Rincão do Araçá agora faz parte da minha história também. Quando tu tá casado com uma pessoa há 47 anos e que essa pessoa praticamente vem todos os finais de semana e agora que tá aposentado, tá direto no Rincão do Araçá, eu faço parte dessa história, né? Rincão do Araçá, predominantemente, foi Valendorf, né? Aí os troncos velhos foram se indo, ficaram os descendentes e hoje, você veja, a festa está sendo toda programada por descendentes de Valendorf. Então, o quanto foi forte esse carinho e esse amor e essa união dessa comunidade. Que ela está aí há mais de 50 anos e hoje temos lá o Silvio com a Prolid, por exemplo, eles são descendentes, né, dos Valendorf antigos, estão ali tocando a festa voluntariamente, Margarete também. Então, assim, é bonito de ver o quanto a comunidade do Rincão do Araçá produziu boas pessoas. Boas pessoas, sabe? Graças a Deus, do Rincão do Araçá, nós não tivemos assim uma família que tenha tomado um rumo errado. São pessoas boas, trabalhadoras, alguns mais humildes, outros um pouco menos, mas todos de caráter. E isso é bonito da gente ver, sabe? Ontem teve o trido à noite e a gente vê assim a comunidade rezando junto, aquele carinho, aquela energia, é emocionante. No decorrer desses anos, foram se agregando outras famílias que também são muito bem-vindas, né? E famílias boas também. Temos lá agora outras famílias que não são Valendorf, mas que seguem nesse mesmo ritmo. De caridade, de amor, de companheirismo, de vizinhança. Porque na roça, tu tem que ser bom vizinho, né? Se tu não é um bom vizinho... Ah, quando o pessoal fala assim de Passo Fundo, eu quero deixar bem claro que nós temos uma residência em Passo Fundo e que sempre estará aberta para quem precisa. Sabe? Foram muitas pessoas do Rincão do Araçá que precisaram, estavam no hospital, precisaram de pouso, precisaram de ajuda, de médico. Nós sempre estivemos pronto e continuamos pronto. E pretendemos, até o último dia da nossa vida, estar com a mão estendida para quem precisa.
0: Bom, e agora eu quero saber de ti sobre esta união. São 47 anos, desde o namoro, noivado, casamento. Que representa, como foi construída toda essa história, Ana?
2: Eu acho que esse comprometimento mesmo, né? O respeito, o valor da família, é criar os filhos com valores, com princípios, é o amor, é o respeito, é a ajuda. Né? Temos aí dois filhos que nos deram muito, continuam nos dando muito prazer, são dois homens trabalhadores. Isso é o importante, né? São dois homens que trabalham bem. Temos um Moisés Augusto, que é a alegria da nossa vida, um netinho de 9 anos, que também está sendo ensinado dentro dos princípios e dos valores de uma verdadeira família, né? Então, para nós, assim, quando o Caio diz eu sou feliz, eu também sou, né? Somos uma família. E aí eu sou filha única, não tenho mais os meus pais, mas daí me agreguei a essa família, tenho minhas cunhadas que moram em São Paulo, meus cunhados, eles têm uns 8 sobrinhos, né? Que então são os sobrinhos do Caio, todos moram no meu coração, é tia Ana, vem passear no Rincão do Araçá, vem passear no Rio Grande do Sul, a paulistada toda, que a gente ama de paixão, já tem agora mais os bisnetos que... A gente é tia-avó, é tudo de bom, a criançada que vem lá de São Paulo. E nós seguimos assim, tentando sempre fazer o bem.
0: Ana, você faz um relato bem importante de quem conhece a história, de quem conhece. E você mora, é oriunda de Passo Fundo?
2: Eu sou oriunda de Passo Fundo. Sou professora aposentada. também trabalhei com toda a dignidade possível durante 33 anos para o Estado e para o município. Tive experiências lá com meus alunos maravilhosas e fui moldando a minha vida, né? Sou o que eu sou hoje.
0: É, a gente percebe uma facilidade na comunicação, por isso
2: coisa que eu questionei.
0: Coisa de professora. Ô, Caio, mas ela é firme?
2: Sim, sempre fui.
0: Sempre
2: e
0: foi.
2: Não me arrependo, sempre fui.
1: É Brandão, né?
0: É Brandão.
1: Tu vê até nas novelas, é Brandão agora enchendo o saco. A gente...
2: Mas tá, não sou ruim como eles.
0: É, tá certo. Mas uma família construída com muito amor e essa união, a gente percebe o carinho entre vocês dois. Né? Muita cumplicidade tem que ter isso, né, Ana? Muita cumplicidade.
1: Hoje o casal é isso aí, né? Isso aí tem preciso.
2: Tem que ter a família, né? É importante.
1: Importante a família.
2: Mas amanhã tem a festança, né, pessoal?
0: E depois nós vamos falar sobre isso. Lá no final vamos falar sobre isso.
2: Amanhã.
0: O Cláudio tem participações aí, Cláudio?
3: É, caiu a ligação, mas é a dona Fátima que está mandando um abraço para vocês também.
1: A Fátima.
2: Nossa amiga de juventude.
1: É, de juventude, dos barzinhos. Dos bailinhos.
2: Do barzinho.
1: Da Soledão, dos barzinhos, boate xodó aí, Cláudio.
0: O Caio é do tempo da boate xodó, ele não esquece o boate xodó.
2: Que nós era namorada.
0: Namorava aquela época, Ana. Já trazia ela aqui pra Soledade.
2: E depois ia dormir no Rincão do Araçá, da casa da Tia Ione.
0: A
2: mãe do César.
0: A mãe do César.
1: A Tia Ione ali, ela continua morando ali no Araçá, ali, né?
0: Sim.
1: A Tia Ione e o Tio Marino.
0: Bons tempos que a gente não esquece, né? Quando a gente vive com alegria e prazer, né, Cláudia? A gente não esquece. As lembranças, elas estão muito presentes na nossa vida. Porque a gente tem que viver com prazer, com alegria.
1: Isso, aí tem que ser. Todo dia tem que ter alegria, né? Agora é o teu alegria para o cara continuar vivendo.
0: Claro,
1: né?
0: A vida adianta, é uma alegria.
1: E a situação financeira, às vezes, é pelhada, é dinheiro contado aqui, mas é um dinheiro gasto, bem gasto no prazer, né?
0: No prazer, no conforto.
1: No conforto, isso aí.
0: E quem não passa por dificuldades, Caio?
1: É, tudo dificuldade.
0: Todos nós passamos por dificuldades. O Cláudio recentemente passou por um momento difícil aí com a perda da sua mãe, a gente passa, então tudo é superação, tudo é superação, tudo é superação. Tem aqui a participação, o melhor motorista da região do Rincão do Araçá? É isso?
1: É que eu trabalhei
2: quem
1: com...
2: Quem é que está dizendo isso?
0: Aqui é Vida e Proteção? Não colocou o nome? Um lenhador nato do Rincão do Araçá?
2: Ah, é porque ele já trouxe muita grávida de lá para vir ganhar neném na cidade.
0: Ah, maravilha, maravilha.
2: Acho que é por isso o motorista.
0: Beleza, maravilha. Temos aqui mais participações aqui pelo nosso sistema interativo. Sim, Cláudio?
3: Temos aqui também, Paulinho. Felipe Kiela está aí também falando, fazendo a sua homenagem nesta manhã.
0: Vamos tentar ouvir?
1: O Felipe...
0: Estamos conseguindo fazer a conexão aí, Clauditão, com o Felipe, mas deixamos aqui o abraço registrado. Ô, Felipe, liga no meu celular aqui, que daí a gente consegue colocar aqui pelo sistema interativo da tua Rádio Cristal. Grande Felipe Kiela, abraço, nosso amigo, nosso ouvinte da tua Rádio Cristal.
1: Querido, meu compadre, prestativo também.
0: Gente boa demais. Gente boa demais.
1: Da comunidade lá, participa das festas também lá, ajuda lá também.
0: É, e tem que ajudar, né? Porque senão a Adriana é firme e forte com o Felipe Kiela. Tem aqui participações, vamos ali colocar participações. O Léo Rosa, grande Léo Rosa, Cláudio, está aqui conosco. Vamos ouvir o Léo Rosa.
1: O Léo Rosa, muito bem.
0: Cláudio, o microfone aqui do principal, do outro Cláudio.
4: E conte aí os caras com o embaixador que compra essa vovó demais, teu tio, nosso primo. E tá bom, muito bonito a história aí. E divulgar a festa amanhã do Rincão do Araçá. Isso é importante. E obrigado, Paulinho, pela força de fazer, tá? Um grande abraço do meio, Léo.
0: Grande abraço, Léo Rosa. Figura da nossa comunidade aí. Pode desligar aí esse microfone, isso, Cláudio. Grande figura da nossa comunidade, gaiteiro, né, Cláudio? Há quantos e quantos anos?
3: Quantas vezes colaborou conosco aí, né?
0: Claro, quantos e quantos anos?
1: O pai dele, o finado...
2: Osório. Irmão da vovó.
1: É, irmão da minha avó também. Ele é irmão da Leia também.
0: Leia.
1: É a Leia, participa também de seguido aí, né? Então, é um pessoal ali nossa vivência ali, né? É. A comunidade ali, né?
0: Comunidade. Também tem aqui a participação do Igor Valendorf, deixando um abraço, parabéns pela homenagem ao tio Caio, pessoa do bem, sempre prestativo. Obrigado, o Igor Valendorf, deixando um abraço. Obrigado. Também tem aqui a participação de mais... Ah, a Fátima mandou aqui pelo sistema interativo. Vamos ouvir, então, a mensagem da Fátima aqui no programa.
5: Pode falar aí, pode. Viu? Um abraço. Gostei da lembrança, viu? Um abraço pro Carl, tempo da nossa juventude. Isso pra ele, tá?
6: Boate Xodó, diretor.
5: Da Boate Xodó, do barzinho que nós via quando era jovem. Cinema. O cinema lá do barzinho. O tempo bom. E boas lembranças.
0: Abraço a Fátima, abraço, que está na nossa audiência. Tem mais uma participação aqui que nós queremos trazer. Agora sim, do Felipe. O Felipe que é lá. Alô, Felipe.
7: Bom dia, Paulinho. Bom dia, meu compadre Caio. Gostaria de mandar um abraço, principalmente ao meu compadre, que nos conhecemos desde sempre, desde que eu vim aqui para a Soledade, que conheci a Adriana, que ela sempre esteve juntamente comigo e com minha família, sempre no que a gente precisava. Uma pessoa muito simples, muito prestativa, gosta muito de baile, de churrasco, né, de festa, né, de um bom bate-papo. Um abraço a ele, principalmente a sua família, né? E eles são padrinhos também, padrinhos de casamento, quando nós casamos, e padrinhos também do nosso filho Henrique. Então, ele está mandando um forte abraço para eles e que eles sempre fiquem com Deus.
0: Abraço, Felipe Kiela, a Adriana, que estão sempre aí na nossa audiência, esse carinho demonstrado. Sim. Muitas pessoas demonstrando carinho, homem prestativo, do bem, dedicado.
1: Fazer o melhor possível, né,
0: Paulo? Que bom receber essas mensagens, né, Caio?
1: Fica contente, né?
0: Feliz.
1: Feliz, isso aí, fica feliz, isso aí.
0: E a felicidade não tem preço?
1: Não tem preço, não tem dinheiro que pague, né?
0: Não tem dinheiro que pague. Ô, Ketri, você que estava ali acompanhando a Feira da Agricultura Familiar, ele veio aqui atiçar as nossas bichas com uma ponta de peito que ele sabe fazer, e o pessoal disse que ele assa um churrasco como poucos aqui. Sim, da água da boca. Vai vir o convite aí, Dana? Vai vir. Vou esperar o convite, então.
8: Até eu vou esperar o convite agora, tá?
1: Com certeza.
0: Certo, tem mais tem mais participações aqui. Ah, a Marione. Caio, um abração, sobrinho amado, homenagem merecida. O seu tio Marino está te mandando um grande abraço.
1: Ô, tio Marino, tia Ione, aquele abraço para eles também lá. Conversei com ele ontem ali. Até já deu já esteve aqui também o parecer lenda.
0: Sim.
1: O tio Marino esteve aí.
0: É, tem mais uma mensagem aqui do Henrique Kiela. Vamos ouvir.
9: Bom dia, Paulinho. Bom dia ao meu querido padrinho e madrinha Ana. São duas pessoas exemplo de humildade e caráter, sempre me ensinaram a ser uma pessoa muito correta, muito humilde e que valoriza principalmente a família, né? Quero agradecer, então, por todos os ensinamentos que eles me deram, principalmente quando eu era criança ainda, né? Lá no Rincão do Araçá, brincando por lá, com o Guto, com o Gustavo. Um grande abraço, então, do seu afilhado Henrique.
1: Ok, obrigado.
0: Henrique Kiela deixando este abraço e carinho, ele que é afilhado.
1: Afilhado, é o filho, né?
0: Afilhado.
1: É o filho
0: do... 10 horas 35 minutos, você está no programa Histórias de Vida com o Luiz Carlos Valendorf Ratz, o Caio, lá da comunidade.
1: O Ratz também, a família Ratz aqui era conhecida aqui.
0: Sim.
1: Eu tenho o Antônio Carlos, meu primo.
0: Antônio Carlos Ratz?
1: É isso aí.
0: Ele mora ali às margens da BR-386. Tem o Júnior, que é o delegado.
1: Isso, Júnior, filho dele, né?
0: É da família.
1: Isso, é da família. Né? E daí, eu acho que é aqui do.
8: A Vangisa
1: também era casada com. A Vangisa também é Ratz aí.
0: Família? Que tem aí uma relação muito forte com a nossa comunidade.
1: Sim, sim. Tem o Jonei também, que é primo também. Da minha família, dos Ratz, isso agora não tem mais. Os morreram já, na maior parte, né?
0: Sim.
1: Não tem, só tem os filhos agora, né? Os primos que continuam, Antônio Carlos, Jonei aí. A Vangisa também, né? E daí a família Rastro está pequena aí, né? Daí os seus filhos deles, né? Isso aí.
0: Bom, estamos aqui com Histórias de Vida com o Luiz Carlos Hatz, né? Estamos aqui, inclusive, acompanhando toda esta movimentação que está acontecendo em Soledade. E é claro que nós queremos dar um tempo agora para que a gente possa falar sobre a festa da comunidade da Santa Clara, que acontecerá nesse domingo no Rincão do Araçá. A gente sabe, a Ana já colocou um pouco desta comunidade vibrante, ativa, e que tem pessoas que estão trabalhando de forma voluntária. Tem participado ativamente das festas da comunidade lá,
1: Caio? Sem dúvida, nunca, sempre participo ali, participo das festas, muito boa, o churrasco é muito bom, depois de tarde tem a reunião dançando, tem as rifas também, tem bolo, tem sorteio lá, muito boa a festa, fica o convite ao pessoal aí que vá, e as festas são bem movimentadas e muito boas, a missa também, o pessoal de manhã tem a missa, depois tem o churrasco, né? A escolhe churrasco como quer, o churrasco muito bom,
0: de
1: muito
0: qualidade.
1: Bem, recolhe bem assado, tudo ali.
0: Aliás, o churrasco amanhã, até o Adriano Knopp mandou agora pela manhã, estão preparando já a carne, porque o pessoal lá da Mar de São Bento, o BK, o Sim. Bigodinho, o Adriano, estão Sim. preparando uma carne de primeira lá. Isso, para a festa amanhã.
1: A carne é muito boa, sempre foi a carne muito boa, o churrasco muito bem assado, né? E tem uma churrasqueira bem estruturada, né? Fica muito bom o churrasco, quem quiser participar da festa, que vale a pena.
0: E como a comunidade evoluiu nos últimos anos?
1: Evoluiu. Evoluiu nos últimos anos. Ali, o pessoal antes era pouca, né? Pouca, assim, como diz assim, não tinha muito. Mas agora o pessoal é assíduo, né? Participo ali, os vizinhos, todos ali, tudo gente que veio ali, que tem vontade de ajudar, né? Trabalhar ali na festa, né?
0: Embora a saída dos mais jovens para outros centros, isso, para cidades, né, Caio? Isso é visível.
1: É visível, tem que ir para trabalhar, né?
2: E daí fica, mas nunca se desvinculam.
0: Nunca se desvinculam, isso é importante.
2: Nunca se desvinculam.
0: É, isso aí.
2: Encontro olha, grande. Os festeiros lá são a Margarete, o Silvio e a professora Lid. É. Eles moram aqui, mas estão trabalhando lá semana lá, toda. Semana toda trabalhando lá, limpando e carpindo. Mandaram o recado que a estrada foi empedrada. Dá para ir pelo asfalto e dá para ir pelo mormaço.
0: Qual o melhor caminho? Caio, é pelo asfalto ou aqui pelo São Sebastião?
1: Asfalto, agora eu digo assim que tá perigoso o asfalto, agora por causa da duplicação aí, né?
2: Não. Mas tem acostamento.
1: Não, né? Tem acostamento para entrar ali, então é meio perigoso ali. Então tem que ter um cuidado, não tem um acostamento para
0: você tirar. Sim, tem que ter cuidado redobrado.
1: É, redobrado. Daí tem que fazer um retorno logo abaixo ali, vai ter a placa ali, fazer um retorno lá embaixo e vir de volta.
0: Sim.
1: Não entrar direto, porque ali não tem acostamento para o carro entrar à esquerda ali, né? Desce lá embaixo.
2: E pelo mormaço tem empedrado também.
1: Empedrado também, a estrada está boa, daí eu acho que até é menos perigoso pelo mormaço. Quem vai é São Sebastião ali.
0: É, tem que ter um cuidado redobrado, na verdade.
1: Isso aí.
2: É, toda a BR ali, né? É. Toda a BR pelas obras exige que o motorista se cuide mais.
1: É, mas ali agora ficou ruim de entrar ali. Mas tem um retorno ali, o pessoal chegar com cuidado ali, retorna ali e entra ali.
2: E isso todos aí. São bem-vindos.
1: E todos bem-vindos.
0: Muito bem. E amanhã, então, nós tivemos participar ontem à noite do Trido?
1: Sim.
0: A igreja
2: cheia.
0: Cheia,
2: tudo muito bonito, uma missa boa, pessoal cantando, tinha gaita, estava muito gostoso. Gostoso mesmo. Na saída tinha um pirulito com a oração de Santa Clara, que eles deram de lembrancinha para todos os presentes, assim, ó, de um carinho ímpar.
0: E que bom que seja assim, né? Uma comunidade hospitaleira.
2: Que bom.
0: É estruturado, que se estruturou a comunidade.
2: A pode ir amanhã tranquilo, levar criança, levar pessoa de idade. Será muito bem-vindo. Hoje vamos lidar com as saladas, descascar as batatas. Todo mundo ajuda. A carne bem assada, a bebida bem gelada e a música boa.
0: Música boa, de qualidade. Depois, no final
2: e
0: do dia.
2: E às 5 da tarde tem a rifa. Primeiro prêmio, R$5.000.
0: Cinco quanto?
1: Cinco.
0: Nem diz os mais antigos.
2: Quem não comprou quanto? A rifa, que compre, que ainda dá tempo.
0: É, tem esse dado, né? O pessoal mais antigo, cinco quanto?
2: Cinco pila.
0: R$5.000.
1: Cinco mil.
0: A comunidade que a gente admira porque cresce, porque se dedica e trabalha com alegria. Isso
2: trabalha
0: que é importante.
2: Com alegria,
1: é isso aí. Alegria e união, isso é.
0: Bom, 10h40, nós temos mais 5 minutos de programa. Como passou rápido, né, Caio?
1: Passou rápido.
0: A gente conversa, a gente brinca, descontrai, porque isso é importante, a gente tem que levar a vida assim. É, né? Isso aí. Com muita alegria.
1: Todo dia, assim, a vida, a gente sempre dá um motivo para ir vendo, né?
0: Claro.
1: Um ânimo, né?
0: Algo que eu não me perguntei, que você queira registrar aqui nessa sua trajetória, são 71 anos bem vividos com esses cabelos brancos.
1: Agora é charme cabelo branco.
0: É charme, né?
1: As mulheres agora é cabelo branco, não se usa mais tinta no cabelo, é cabelo branco. Isso aí.
0: Antes de eu te perguntar, deixa aqui que eu tenho mais participações aqui e é importante a gente atender os nossos ouvintes. Abraço ao mano de coração, um palanque de fundamento, baita exemplo. Ana Maria, uma joia de pessoa. Antônio Lemes, que está te mandando
2: Antônio
0: aqui.
2: Antônio Lemes. Cunhado, lá de São Paulo.
0: Lá de São Paulo?
1: É, meu irmão de São Paulo também mora lá.
0: Não, que maravilha, que alegria. É importante que a gente possa fazer esses registros
1: esse
0: aqui.
1: Continua, esse não é aposentado, esse tem que puxar o carro.
2: Está puxando ferro.
0: Vamos lá, vamos tentar aqui colocar mais participações aqui pelos...
1: Um abraço, Antônio.
0: Antônio. Pessoal fora nos acompanhando, né? Isso é bom.
1: Isso é bom. Vem com a Cristal, vai longe, né?
0: Vai longe.
1: É longe. Ah, não, eu saio viajar, é a Cristal FM aí, direto, né?
0: É a Marina?
6: Oi, tio Caio, tia Ana, eu adoro vocês, beijo.
1: Marina, filho
6: da Marina.
0: Da Marina.
1: Obrigado,
0: tá mandando
1: a... Marina.
2: É a filha da Suzy.
0: É a filha da Suzy, a Marina.
2: Da Suzy, coisa mais linda do
1: é
2: mundo.
1: É a geração nova que está vindo aí, né? Isso aí é importante.
0: É nova geração. Ó, o pessoal coloca aqui também, e Caio, estão assistindo no YouTube. Lá de Marau, na escuta do programa. Deixa eu até pegar aqui quem é. O Paulo César. Tá lá em Marau acompanhando.
1: Paulo,
0: no YouTube. Tá? Mandou a foto aqui no YouTube.
1: Paulo, que tal, Paulo?
0: É, mais participações aqui. Parabéns, Luiz Carlos, pela tua homenagem, porque tu merece. Aladim.
1: Aladim.
0: E a Terezinha?
1: Aladim é
2: Valendorf.
1: É Valendorf. É um dos troncos velhos que moram ainda
2: bom
1: ali.
2: Bom coração também.
1: É bom coração também. Era filho do finado Ricardo, né? Ficou ainda morando ali nas propriedades ali, né? Ficou morando ali o Aladim e a dona Terezinha.
0: Abraço também ao Sebastião, que está na audiência. Aqui nos acompanhando, mandando um grande abraço também ao nosso entrevistado do Histórias de Vida, o Luiz Carlos Valendorf Rates, o Caio. Muitas participações aqui, a gente quer agradecer. Imaginava receber todo esse carinho aqui no programa, Caio?
1: Não imaginava. Que...
0: Não sabia que era tão querido assim?
1: Agora fiquei sabendo.
0: Agora ficou sabendo.
1: Mas me convida para vir de novo.
0: De novo? Tem mais histórias para contar?
1: Não contei, vai 3 dias para contar, né?
0: Então conta mais uma aí, que você lembra, que você tenha momentos felizes. Porque aqui a gente quer, Ana, sempre ressaltar os momentos felizes, os momentos marcantes, com alegria, com emoção. E eu sempre digo, quem vem aqui chora, mas chora de emoção.
1: De emoção, Paulinho, né?
0: É
1: a emoção, minha alegria, eu voltar para a minha terra natal, que é Soledade aqui, e o meu Rio Grande do Araçá, e eu também uma satisfação também aí, e ficar conhecendo pessoalmente o Paulinho aqui, uma pessoa legal aí, bem comunicativo, né, que fez eu relaxar aqui no começo, eu estava meio tenso, né?
0: Tenso.
1: Mas é natural, né?
0: É natural, faz parte.
1: Faz parte, né?
0: As pessoas acabam sentindo esse receio, esse medo do microfone e faz parte. Quem não trabalha no dia a dia tem esse receio.
1: Isso.
0: Mas o que a gente percebe, conversando, o amor, o carinho que você tem pela comunidade do Rincão do Araçá, Caio?
1: Eu amo o Rincão do Araçá ali.
0: É impressionante essa aproximação.
1: É que daí eu vivi muito tempo ali, minha infância, eu vivi ali com meu avô, me ensinou muita coisa ali, né? Até onde a tapera hoje que tem, ficou a parte da herança, ficou ali. E não mexia ali, ficou a tapera, daí terminou as casas ali, continua a tapera ali, né? E daí tem a parte da terra e quer arrendar para plantar soja, eu falo, não, deixa aí. Não, a gente não precisa, né? Mas vamos mexer ali. Ficou os campos ali ainda, né? Ficou do jeito que estava ali.
0: As marcas do passado?
1: As marcas do passado. Daí eu subo ali, aí tem as ovelhas que eu levo, eu gosto de pastorear. Esse meu sítio ali dá uns 500 metros para baixo dessa parte, que era a parte que é essa parte, que era do meu pai ali, vizinho ali. Então, dá uns 500 metros, eu subo com as ovelhas ali, pastoreando, né? Chego, largo lá em cima, daí no campo, fico no campo ali. Não tem granja nem para mexerem ali, né? Fico no pasto ali, né? Então, ali eu lembro meu avô, tem um pinheiro ali, ele caçava pinhão ali, ia caçar pinhão no inverno, começou a debulhar, se caçava pinhão passado na chapa, né? E daí eu lembro, deixei ali, né? Para as lembranças, né? Por isso que eu amo ali. Aprendi muito com meu avô. Ele gostava muito de mim, eu gostava dele, amava ele, né?
0: É, a gente
1: morreu com 93 anos, né?
0: 93 anos.
1: É, teve os filhos, aí teve 5 filhos, né?
0: Tronco velho?
1: É, tronco velho, né? Hoje só ali dos filhos só restou a Tiaione, né? A Marione, que é sua filha, minha tia, que restou. O resto tudo falecido.
0: É, eu estou lendo o seu pensamento e pensando, quando você vai para onde você nasceu, onde você se criou, aquele resgate da infância, resgate, que não tem preço, não tem. É uma terapia para a alma, para a mente. É.
1: Eu até brinco assim, ah, não enterraram o umbigo, o cara volta.
0: Volta, não tem jeito.
1: Enterraram o umbigo, o cara volta, sem ter muito falar. Mano.
0: Impressionante, né?
1: É, volta para a terra, né?
0: Caio, tem mais uma participação aqui, Claudiane Guerra, primo Caio, Claudiane, grande abraço, pessoa que admiro
1: muito.
0: Batalhador, agora só aproveitar a aposentadoria.
1: Isso aí, é o que eu estou fazendo, né? Só aproveite a aposentadoria.
0: Há quantos anos aposentado, Caio?
1: 16, 10 anos.
0: Curtindo a vida?
1: É, agora é isso aí, é viajar, dar uma passeada, viajar, isso aí, é sair.
0: Essa aí.
1: Eu digo assim, saia, não tem que fazer, sai, dá uma volta na quadra, vai, caminha, viaja, poder viajar, pega o carro, viaja, né? Saia.
0: Faz o que gosta.
1: Faz o que gosta.
0: Tá certo, são 10 horas e 47 minutos, nós estamos chegando ao final do Histórias de Vida com Luiz Carlos Valendorf e Hatz. O que você gostaria de dizer, contar algo que você não relatou aí para a nossa grande audiência, nessa sua trajetória de vida, como você fala, precisaríamos de 2-3 dias para contar, mas de forma resumida era isso aí, Caio?
1: É isso aí, a forma resumida era isso aí. Eu fico muito contente e agradecido às pessoas que mandaram um carinho para mim, todas essas manifestações aí, né? Então, eu achei que não era tão querido assim, mas eu fiquei muito contente, né?
0: Sai mais feliz do que quando chegou aqui?
1: Isso aí, obrigado a todos que me escutaram, me incentivaram aí, continuar, e que eu sempre fui uma pessoa legal, mas eu sou legal mesmo. Amando a natureza, não... Eu adoro.
0: Que bom que seja assim, a gente tem que ter esse alto astral, autoestima elevada para passar para quem está lá do outro lado.
1: Isso aí, Paulinho.
0: Quero te agradecer, obrigado por estar aqui, contar um pouco da sua trajetória e como forma de valorizarmos também a comunidade do Rincão do Araçá pela festa que estará acontecendo amanhã.
1: Isso aí, então conto com a participação de todos na festa lá, né? E daí vamos se divertir, né?
0: Abraço.
1: Igualmente, Paulinho.
0: És um homem realizado?
1: Sou realizado e feliz ainda.
0: Tem sonhos de vida?
1: Viver com saúde.
0: Viver com saúde e alegria.
1: E alegria.
0: E ao lado da família.
1: E ao lado da família, isso aí.
0: Tá aí, grande Luiz Carlos Valendorf e Hatz. Ana, obrigado também pela presença aqui.
1: Não tem doença nenhuma, só alegria.
0: Só alegria. Precisamos viver com alegria, porque a vida já é uma alegria. Pode ficar sentado aqui que eu vou fechar aqui o nosso sistema aqui, Caio, para que a gente possa fechar, então, o programa Histórias de Vida da tua Rádio Cristal. Obrigado, Ana, também aqui. Professor aposentado, que veio para os fundos, se comunica muito bem. Quem sabe está uma locutora aí também, né? Obrigado pela presença, obrigado, Caio, por aceitar o convite. Muito amanhã, bom. Então, tem a festa da comunidade Santa Clara, no Rincão do Araçá. Todos convidados para participar desse momento de fé, de religiosidade, mas também de integração com as comunidades. 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Histórias de Vida, neste sábado, obrigado a todos que nos acompanharam, que nos deram a honra da sua audiência qualificada aqui na nossa programação. Já tem o diálogo com a comunidade, nós vamos contar aí um pouco mais da história da São Judas Tadeu. Amanhã também tem a festa de São Judas Tadeu. Aliás, a Tânia me mandou uma mensagem, ligou aqui que já está ocorrendo a venda de assados, de porco, cuca caseira, lá na comunidade do bairro Ipiranga. Então você é convidado a prestigiar esse momento importante também lá na comunidade do bairro Ipiranga, a festa de São Judas Tadeu, que será neste domingo. Como eu falei, então, já tem o espaço Diálogo com a Comunidade. Enquanto isso, gosta da música gaúcha, Caio?
1: Agora, a música é gaúcha, para ter música gaúcha.
0: Qual a música que você gosta? Qual o Monarca, Serranos, João Luiz Correia, José Cláudio Machado?
1: Com João Luiz Correia, aquele de Soledade mesmo.
0: Aqui. Claro, qual a música que você quer ouvir do João Luiz Correia?
1: Qualquer uma que tiver na ponta da agulha.
0: Vamos botar uma música do João Luiz Correia aqui para o nosso entrevistado Histórias de Vida, o Caio João Luiz Correia, ele que tem aí a sua história também aqui em Soledade, artista renomado aí que tem feito sucesso por onde passa. Bagual Picasso!

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1: 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Grupo Central informa, nota de falecimento e convite para enterro. Esposo Josué Doneda, filha Calana Santos Doneda, irmã Marisa Lima, sobrinhos e demais familiares comunicam o falecimento de Juliane dos Santos, ocorrido hoje em Soledade aos 48 anos. O corpo está sendo velado e recebendo homenagens na Capela Central, Sala C. A cerimônia religiosa será hoje às 15h30 e o sepultamento às 16h30 no cemitério municipal de Soledade. Por esse ato de fé cristã, a família enlutada antecipa agradecimentos. Noticiamos o falecimento de Juliane dos Santos, hoje ocorrido. Serviços fúnebres a cargo da Funerária Central, plantão permanente na Avenida Júlio de Castilhos, 610, ao lado do hospital. Fones 3381-3960 e 999-99-4669. Agora são 11 horas, 1 minuto. Vamos de imediato aqui com o programa Diálogo com a Comunidade em 1 minuto, aqui no programa.
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0: daria os quatro, mas ainda temos 13. A temperatura que está em 20 graus centígrados, sopra uma brisa leve na cidade, né? Para arrepiar os cabelos, dobrar as árvores, mas é natural, né? Essa época do ano aí, agosto, né, Aline? Mês de agosto é o mês do vento, da ventania, né? Não tem como, principalmente as mulheres, né, que estragam todo o serviço de cabelo. Já não é o caso do Nicolas, né, Nicolas? Eu tenho aqui no estúdio hoje para nós conversarmos sobre um dos eventos católicos que nós temos, que é a festa de São Judas Tadeu, no bairro Ipiranga. Nós temos ali duas comunidades católicas, temos a Saúde e também a São Judas. Mas é a São Judas que está realizando, então, esse fim de semana. Já começou, né, as preparações, e hoje e amanhã, então, é os dias mais importantes. Nós temos, então, como eu já disse aqui no programa, duas pessoas da coordenação da festa, né, que acontece um pouco adiantado esse ano. Até a gente conversava com a Aline aqui, por razão de que o dia da festa geralmente lá é quase no final de outubro. Mas esse ano, por razões da política, né, e do segundo turno, que eu nem sabia que era no final de... tão rápido, né, o segundo turno, nós vamos ter então a festa um pouco adiantada, né? Inicialmente, antes da gente falar da festa, eu gostaria de fazer um registro aqui, que os jovens estão hoje indo à frente na liderança das comunidades, até porque a gente tem trazido aqui no programa as dificuldades que nós temos hoje da renovação de lideranças nas entidades. Muitas entidades tendo que terceirizar serviço aí. Recentemente conversava com o pessoal de uma comunidade católica, e eles faziam justamente isso, a falta de novas lideranças, né? Mas a gente vê um retorno do jovem para essas atividades, principalmente para a religião, para o compromisso de exercer a sua fé. Dito isso, quero dizer bom dia para a Aline, que está aqui conosco.
1: Bom dia a todos da Rádio Cristal.
0: E eu também para o nosso Nicolas. Está estreando no rádio, Nicolas?
2: É a primeira vez. bom dia aos ouvintes da rádio. Bom dia à nossa comunidade que está nos ouvindo.
0: Aline, vocês estão à frente aí de uma entidade, e vamos falar um pouquinho de como é vocês participarem enquanto jovens, né? São todos jovens, estão aí evidentemente numa vida muito ativa, profissional, como família também, né? E como é que é estar junto nesses momentos? E qual é a dica que você deixa para as pessoas que dizem assim, eu estou muito ocupado ou muito ocupada?
1: Olha, primeiramente, assim, ó, eu venho já de uma família que já trabalhava na comunidade São Judas Tadeu. O Nicolas também, a mãe dele e o pai dele fazem parte também da nossa coordenação e já foram também coordenadores. Os meus pais, a minha mãe, até hoje ela está dentro da comunidade ainda. O meu pai já é falecido, mas a minha mãe, ela ainda trabalha na parte litúrgica da comunidade. Então, a gente cresceu dentro daquela comunidade, né? Eu participei, ainda bem que eu peguei a época dos grupos de jovens, né? E então a gente foi dentro da comunidade crescendo. E a mãe sempre dizia para nós que a comunidade e a família que não tem envolvimento dentro da igreja se torna fraca. Então, assim, ó, eu vejo que as famílias têm que levar mais os seus filhos, participar mais da comunidade, porque com o passar do tempo a comunidade vai envelhecendo, né? E daí, se a gente, e se a gente não tomar as rédeas, aquilo que os nossos pais construíram com tanto empenho vai acabar. Vai ficar fechada. E isso a gente não gostaria, né?
0: Exatamente. Acho que a Aline traz uma percepção bem interessante, né? O exercício da manutenção das comunidades passa necessariamente hoje pela liderança jovem. Quando a gente fala a liderança jovem, não anula em nada as pessoas de mais idade que estão lá. No entanto, a gente sabe que, principalmente nossas comunidades do interior, a dificuldade que é, né, da manutenção do jovem no meio rural. Até um tempo aí se justificava, porque o jovem meio rural não tinha acessibilidade, estradas muito ruins. O jovem não tinha... hoje todo mundo está conectado na rede mundial, não tem como, né, ser diferente. Nicolas, dá para imaginar sem uma internet hoje?
2: Não tem como hoje, né?
0: É uma conexão 24 horas, né?
2: É tudo ali, né? Até o dinheiro hoje, para ti, tu precisa da internet, porque dinheiro físico é muito pouco usado, é mais Pix.
0: Exatamente. Então, no interior era mais visível isso, né? A cidade também, as comunidades, nós temos todas as cidades aqui da nossa região, tem também, além da igreja central, tem outras comunidades, né? Nos bairros, enfim. Mas, Nicolas, a gente vai falar sobre a festa, tá? Mas eu quero falar um pouquinho como é que você se sente ajudando a comunidade, interagindo com as pessoas. E aí você trabalha com várias gerações, né? Dentro do mesmo ambiente. Como é que tu te posiciona dentro aí? Como é que é conviver com isso? Porque existe uma causa, né? A causa é fortalecer a comunidade, é fazer com que a comunidade permaneça unida, enfim, a própria existência da comunidade, sim, né? Como é que é isso?
2: Eu, como a Aline já disse, eu também venho de uma família que é da São Judas. Eu nasci na São Judas e estou na São Judas até hoje, que nem a Aline. Então, participei de diversas festas. E essa, a gente está mais firme junto, porque a gente quer trazer de volta as festas da São Judas como era antes. E lá a gente não tem só jovem, a nossa comunidade é muito boa. Ela tem jovens, tem adultos, tem velhos. Então, a gente tem todo tipo de pessoa nos ajudando lá. A gente agradece muito também por ter eles, porque sem eles a gente não teria como fazer a festa, porque eles são os cabeça. Então a gente aprende muito com eles e a gente também traz o lado da modernidade um pouco para favorecer, para ajudar eles em algumas coisas, mas também eles nos ensinam muito. Então é um aprendizado muito grande e sem contar que a gente também renova a nossa fé e fortalece o nosso pradoeiro, né?
0: Exatamente. O Nicolas traz uma questão importante, né? É toda uma linha de aprendizado, né?
2: Exatamente.
0: Não tem, eu sei, você não sabe. Todo mundo sabe, né? Aline, a gente, numa comunidade, precisamos pensar como a comunidade, né?
1: É. Hoje, até lá na nossa comunidade, estamos todos a mil, né? Porque tem o pessoal que está fazendo fazendo as cucas, assando o assado. Até lá nós temos também, esse ano, nossos festeiros, nós procuramos pegar assim um casal de cada comunidade que já nos auxilia. A gente tem pessoal da Nossa Senhora da Saúde nos ajudando, nós temos pessoal do Santo Expedito, nós temos o pessoal da Nossa Senhora de Fátima, que estão lá, pegaram junto com nós e estão nos auxiliando. Graças a Deus, a gente está muito feliz com o que está acontecendo essa semana. Hoje nós teremos, então, nosso último dia do Tríduo. E amanhã, às 10h30, a nossa missa festiva com o almoço, depois. Está tudo saindo perfeito.
0: Você trouxe uma questão assim, Nossa Senhora de Fátima, Santo Expedito, Saúde.
1: A Santa Rita também, tem o pessoal Rita que está ajudando.
0: Vejam só, isso é viver em comunidade, né? Não existe essa história, não, a minha comunidade é mais importante. Se uma comunidade não estiver integrada com a outra, o interior a gente vê muito, eu falo interior porque eu frequentemente estou, das comunidades pagando visita.
1: É.
0: Né? Eu acho assim, isso uma coisa...
1: Isso acontece bastante.
0: Magnífica, uhum. né? É. Porque um fortalece o outro, né? É. E todos ficam fortalecidos.
1: É, e com relação também às rifas, né? Uhum. O pessoal, ah, olha, tu vende a minha rifa e eu compro a tua. Uhum. Isso vai movimentando, né? Porque que nem assim, ó, eu não conheço muito as comunidades do interior, mas eu me proponho, tipo, a gente já fez trocas de rifas e a gente vai vir o pessoal na nossa festa, nós vamos ir nas festas deles. Uhum. Então, assim, ó, a gente tem que se unir para poder ir adiante com uhum. o que a gente pretende levar, né? Uhum. Porque não é... A gente sabe que a fé... É o principal, parte religiosa é o principal. Mas sem essa parte que vem por trás da... Eu digo assim, da comunidade da festa festiva, não a parte religiosa. Porque nós precisamos também da parte... Não tem comunidade que diga que não vai precisar do financeiro, né? Para tudo.
0: Exato. Mas essa partilha, né? Isso está dentro de todos nós... Independente se somos católicos, evangélicos, luteranos,
1: Sim.
0: enfim, de todos nós.
1: Todas
0: cristãos,
1: as religiões né? têm, né?
0: Se não, você não é, o compartilhar a fé não é apenas dizer que acredita em Deus.
1: Não, é bem mais.
0: Né? É ver o fato do Nicolas. Eu não vou perguntar a tua idade, mas você é bem jovem, né?
2: Eu tenho 23 anos.
0: É, então, para compartilhar, para estar junto, não tem idade, né?
2: Uhum.
0: Como é que você se sente podendo ajudar a comunidade, Nico?
2: Eu fico muito feliz. Eu sempre gostei, sempre fui muito ativo no serviço da comunidade. Eu participei muito tempo do Rotary, do Três Coqueiro, uhum. e sempre ativo na São Judas, porque o São Judas, ele não é meu santo, ele é meu amigo, eu digo. Uhum. Eu tenho muita fé nele e eu fico muito feliz de poder ajudar e fazer engrandecer o nome dele.
0: Uhum. Aline, você falou que vocês estão retomando. Houve um tempo de parada aí da festa?
1: Sim, foi pego ali a época da pandemia, né? Uhum. Daí teve a coordenação que estava, não pôde fazer as festas, né?
0: Uhum.
1: E daí ficou ali aquele tempo a igreja fechada, porque a gente não conseguia fazer a festa por causa da pandemia e após a pandemia até se reestruturar também demora, né? Uhum. Daí foi o ano passado que nós assumimos uhum. essa coordenação. Então, nós estamos, desde agosto, na verdade, nós estamos há um ano na coordenação só.
0: Uhum.
1: É uma coordenação nova.
0: É, mas é um tempo, para quem já estava na comunidade, já é para retomar, né?
1: Sim. Uhum. Ah, a gente procurou, assim, falar com as pessoas, unir os mais velhos, até nós estávamos, não tinha mais... A catequese também foi reativada, a catequese na comunidade. Isso é muito bom, porque traz os pais, traz as crianças novamente para dentro da comunidade. Isso movimenta tudo.
0: É, você traz aqui a questão do recomeço.
1: É um recomeço.
0: É,

0: um diálogo com a comunidade. Hoje estamos trazendo o assunto, não apenas falando de uma festa, mas falando de uma festa onde a comunidade se reorganizou, se reinventou para que continuasse aquilo que alguns anos atrás foi sempre sucesso, e agora será sucesso também, né? Então, mas a gente traz esse exemplo para que outras comunidades sigam esse exemplo. Às vezes falta gente na comunidade, vamos nos unir a outra, nos ajudar, uhum. E vamos ajudar a outra, né? Nesse mundo aí todo digitalizado, né? De telas, esse contato físico, olho no olho, cumprimento, um abraço, uma ajuda,
1: faz a diferença.
0: Você sente que isso é diferente, Nicolas?
2: Sim, faz toda a diferença, né?
0: Porque se não é a tela, você fala com a tela, né?
2: Isso aí.
0: Você chega a falar com a IA de vez em quando?
2: Sim, a IA, ela ajuda nós na vida, né? Sim, hoje veio a IA para cá para revolucionar. Sim. Eu trabalho com arquitetura, então com a IA a gente consegue fazer muita coisa. A IA, ela veio para revolucionar realmente.
1: Mas eu não converso com a IA, eu ainda prefiro conversar com o meu amigo.
0: Mas tem esse... Veja a questão também, né, Aline? Da questão de faixa. Não estou dizendo a tua idade, mas... Já o Nicolas, com idade 23, ele já tem.
1: Ah, sim, né? Com certeza.
0: Evidentemente que esse conhecimento você compartilha, né, Nicolas?
2: Sim, com certeza.
0: É para um bem comum. Não tem como dissociar hoje IA do tempo dos anos 2024, 25, 26, enfim, para eternamente. E que pode ajudar bastante. Tanto é que nós usamos agora há pouco a IA para saber mais detalhes, né?
2: Exatamente. A IA, hoje em dia, ela está na nossa vida, né?
0: É. Eu não sei, pergunto para a IA.
2: Exatamente.
0: Aliás, por falar em São Judas, a gente tem, né, Aline, dois São Judas, né?
1: Sim.
0: E o nosso São, eu digo o nosso, que eu da comunidade...
1: É o São Judas Tadeu.
0: Tadeu.
1: É.
0: Você trouxe aí a origem dessas duas palavras, Judas e Tadeu, né?
1: É, isso aí.
0: Judas é aquele que...
1: O Judas significa louvor a Deus e o Tadeu quer dizer corajoso. Olha aí que bonito, né?
0: É, exatamente. É. Falam, comento também, eu não sou... ele não é meu santo é Santo Antônio, né? E nada a ver com casamento. Poderia ser também, né? Mas que ele também, o São Judas, é um santo de algumas causas bastante difíceis.
1: Impossíveis.
0: Né?
1: Uhum.
0: Eu não tenho toda a história dele, mas pelo que a gente vê, o nome, próprio nome, já remonta aí a ser um santo poderoso, né?
1: É, ele é.
2: Muito.
0: Muito, né?
1: Uhum.
0: Exatamente. E o que basta, o que vai também nessa linha aí é... Não é só se o santo é forte, mas a nossa fé também tem que ser forte, né? Nos fortificar, né? O santo é uma forma de fortificar a fé. Claro, tem igrejas que não têm santos, temos que respeitá-las.
1: Com certeza.
0: Né? Mas que o Cristo é o
1: cada
0: mesmo.
1: Cada um crê
0: todo
1: num.
0: Mundo.
1: Sim. Né? E no final todo mundo chega ao mesmo
2: objetivo,
1: objetivo, né? É. Que é crer na mesma coisa.
0: Aline, o Nicolas, acompanho, né? A gente está vivendo um momento bem difícil no mundo, principalmente na Europa. O mundo está se repartindo agora de religiões, né? Os cristãos de um lado, muçulmanos de outro, né? E evidentemente nós, como cristãos, também temos a obrigação não de dizer assim que os outros não são bons, mas dizer como nós podemos ser bons, né? Enquanto cidadãos, enquanto cristãos. Né?
1: Isso aí.
0: Bem, 11:22, 21 graus. Aline e Nicolas, agora vamos para a parte comercial da festa hoje, que tem que ter também, né?
1: Ah, isso aí.
0: Bom, como é que estão os preparativos?
1: Bom, os preparativos estão a mil, como eu já tinha dito antes. O pessoal que quiser adquirir a carne de porco está maravilhosa. Cheguei lá, até hoje eu cheguei perfumada aqui, gente, porque eu passei na igreja antes e essa ventania tá fazendo a fumaça enlouquecer os nossos assadores.
0: Mas esse perfume é bom, viu? Não é meio um cheiro de bacon, mas é.
1: Então, nós já temos carne de porco assadinha, quentinha lá, esperando por vocês. Nossa cuca tá uma delícia também, então o assado tá sendo comercializado no valor de R$ 45, a cuca R$ 15.
2: E a cuca é produção da comunidade.

0: Isso aí. Elas estão desde quinta produzindo as cucas lá no salão.
1: As nossas queridas estão produzindo cuca e os nossos queridos assando porco desde quinta-feira.
2: E tem, claro, churrasco amanhã.
1: Sim, daí amanhã o Nicolas fala um pouquinho.
0: Amanhã, então, a gente tem um almoço, que é R$60, buffet livre. Uhum. É, eu gosto de falar muito que é as cozinheiras que estão com nós há muito tempo, então é comida maravilhosa.
2: Grande parte dessas cozinheiras são ali, trabalharam muito tempo no Três Coqueiros.
1: Né? Sim.
0: A maioria das cozinheiras são do Três Coqueiros. A dona Ruth, se a senhora está ouvindo, um beijão. A gente vai ter churrasco também para vender para fora a R$120, a R$120, o churrasco de gado e galeto a R$60.
1: Uhum. Aí nós temos também a comercialização da nossa rifa. O que, que a gente fez esse ano? A rifa, nós fizemos um lançamento agora e vamos comercializar na nossa festa agora, que vai acontecer então esse final de semana, né? Só, porém, não vai ser sorteada amanhã. Uhum. O sorteio vai ser lá em outubro, no dia 24, quando faremos um jantar com o sorteio da rifa.
2: Interessante, porque na realidade é outubro, é a festa.
1: Sim,
2: né?
1: Dia 28 de outubro, dia de São Judas Tadeu, né? Uhum. Então, daí, como por causa daquelas empecilhozinhos que não deu,
0: e é um tempo maior para nós, né, comercializar a rifa também. Sim, né?
2: Se não divulgar. Fica muito limitado, além da preocupação de organizar a festa, vender rifa.
1: Tudo, tudo junto, daí fica muito complicado. Então a gente optou por fazer isso. Então tá dando muito bem.
0: E como a Aline falou antes, que a gente tá recomeçando, se reinventando, pós-pandemia, o primeiro ano que após o almoço vai ter reunião dançante à tarde.
2: Depois da pandemia.
0: Depois da pandemia.
2: Antes da pandemia já era tradicional.
1: Já era antes, tradicional. Sim. Agora daí vai ser...
0: O ano passado a gente conseguiu fazer só almoço, né? Que foi também um sucesso, nosso almoço ano passado. E esse ano a gente conseguiu, então, que era uma das maiores objetivos nossos da comunidade, era trazer de novo o baile à tarde, pós-almoço. E esse ano, então, graças a Deus, a gente conseguiu colocar a reunião dançante após o almoço.
1: É que tem as pessoas. Vão de manhã às 10h30, rezam, oram, pedem a Deus. De meio-dia enche a barriguinha e à tarde dançam, fazem festa.
2: Tem coisa melhor? Confessar, ser perdoado, almoçar e depois dançar.
0: E depois comemorar.
2: É verdade. É umas coisas assim que a gente às vezes não para para pensar, né?
1: Mas não.
2: A linha natural.
1: A sequência.
2: A sequência da festa, do encontro, é isso aí, né? Uhum. E também unir a comunidade, o bairro Ipiranga, que é um bairro muito grande, né?
1: Sim.
2: Eu não tenho ideia qual é a população. O mais populoso é o Botucaraí. Agora, o bairro Ipiranga. A Tânia que tem esses dados, mas não veio aqui, né? Ô, Tânia.
0: Tânia está lá no salão agitando a galera da comunidade.
2: Qual é a população do bairro Ipiranga? Até o bairro Ipiranga quis uma vez se tornar cidade, né?
0: Ah. Eu era criança, eu lembro da história. Mas, se eu não me engano, é o segundo maior bairro.
2: É? Eu não tenho certeza.
0: A Tânia que me corrija, que ela é a nossa dos dados.
1: A pesquisadora oficial da comunidade.
2: Aline, mais algum recado aí? Uma mensagem tua sobre esse momento,
1: então,
2: e principalmente o momento de vocês estarem tomando a frente aí, né? E não ter medo de liderar.
1: Eu gostaria de agradecer a toda a comunidade que está empenhada, então, para retornar à nossa festa de São Judas Tadeu. Agradecer a todas as pessoas que se dedicaram para que esse momento fosse possível estar acontecendo agora. E dizer que amanhã às 10h30 nós vamos estar lá presente com muita fé e devoção a São Judas Tadeu. Convido a todos para se fazer presente então às 10h30 da manhã amanhã para a nossa missa festiva. E logo após então o almoço. E dizer que cada pessoa que colaborou com a comunidade está dentro do nosso coração. Muita gratidão a vocês, porque sem vocês nós não estaríamos aqui, com certeza.
2: Que legal, Nicolas.
0: Nós também nós queremos agradecer a nossa coordenadora, Aline, que tirou férias essa semana de serviço, está correndo com a nossa festa. Agradecer a comunidade, a todos que estão envolvidos, não só pessoas da nossa comunidade, mas também de fora. Tem muitas pessoas nos ajudando. Isso é muito gratificante para nós, mostra o poder que a fé tem que nos une, que é um propósito só a fé, e mostra também que São Judas está vivo, que a nossa comunidade está viva, e se Deus quiser, esse ano vai ser uma grande festa.
2: Muito bem. Sucesso para vocês.
1: Obrigada.
2: Às 11h28, então hoje e amanhã, festa na comunidade São Judas, aqui no bairro Ipiranga, Soledade. É uma retomada, né, da, que a comunidade está fazendo de um dos eventos religiosos da nossa comunidade. Vamos para o encerramento aqui. Eu já retorno com mais outras informações aqui na programação da tua Rádio Cristal.
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4: Neste sábado, iniciando o mês de agosto, com o programa da Prefeitura Municipal de Soledade, programa Terra de Gente Preciosa. E hoje falaremos em vários assuntos das reuniões do vice-prefeito Jonas, que será o nosso âncora, que estará junto com a gente comandando esse programa, os nossos secretários e diretores que aqui estarão para trazer as informações da semana do nosso executivo. De início, uma saudação especial, Jonas, a você que estará junto com a gente, estará comandando esse programa. Muito bom dia.
5: Bom dia, Rodolfo. Bom dia aos ouvintes da tua Rádio Cristal, os ouvintes do programa Terra de Gente Preciosa de todos os sábados. Estou aqui representando o prefeito, que está em outro compromisso, mas quero dar uma saudação especial a todos os ouvintes da cidade e do interior da nossa querida Soledade.
4: Se aprofundando na nossa pauta, vamos iniciar falando da sua viagem, porque teve uma viagem importante, com reuniões importantes e também resultados na capital, em Porto Alegre. Fale um pouquinho de como foi essa viagem no decorrer da semana e o que lá aconteceu.
5: Muito bem, Rodolfo, antes de falar da viagem, quero saudar aqui os nossos convidados, né? Vamos ter esse convidado especial, como um programa do prefeito, e os convidados especiais também. Quero saudar aqui o Leandro, o Josival, que logo em seguida vão trocar guarda, né? O Josival, que vai estar com a gente aqui, e o Flávio, nosso secretário da Agricultura também. E essa semana foi uma semana, Rodolfo, de muita entrega, de muito desafio, e estamos aqui no rádio nesse momento para prestar conta para o nosso munícipe um pouco do que nós fizemos durante essa semana. E essa semana eu estive em Porto Alegre, uma agenda importante nessa semana, cumprindo uma importante agenda junto ao governo do estado. Nós reunimos com a equipe responsável pelo patrimônio do estado para tratar da regularização fundiária da área localizada no bairro Botucaraí, onde mais de 100 famílias, né, Rodolfo, aguardo há muitos anos pela escritura dos seus imóveis. Foi uma reunião muito positiva. Sabemos que esse é um processo burocrático, o que exige várias etapas legais, mas saímos de lá com uma importante notícia, onde o Estado apresentou uma nova possibilidade prevista em lei, permitindo que o município conduza parte do processo de regularização fundiária, agilizando os encaminhamentos para que, posteriormente, as escrituras possam ser formalizadas. Já deixamos encaminhado uma nova reunião técnica, já passei para o prefeito, para o apoio técnico nosso, para o jurídico, onde que já está agendada uma nova reunião. E também com o nosso secretário, que vai estar com a gente depois, nosso secretário da Assistência Social, o Josival. Nosso objetivo é muito claro: dar segurança jurídica às famílias, valorização dos imóveis, tranquilidade para quem espera há tantos anos por esse direito. Soubemos que é um processo devagar, calmo, mas saímos de lá com um bom resultado nessa primeira agenda, Rodolfo.
4: Essa primeira agenda em Porto Alegre, mas a gente também tem uma segunda agenda, Jonas, que é bom que a gente fale, é um assunto que está em destaque, a BR-386, as reivindicações das pessoas que moram próximas, dos próprios moradores de Soledade, de uma forma geral, e de toda a nossa região. Você também cumpriu uma agenda na ANTT.
5: Com certeza, essa agenda da ANTT foi uma audiência sobre a ferrovia, né? Onde ainda em Porto Alegre, né, representando o prefeito Paulo Cattani, na audiência pública promovida pela ANTT, para discutir o futuro das ferrovias da região sul. Foi uma reunião muito importante também, Rodolfo, porque estamos falando de um projeto que pode transformar a logística do nosso estado, o estado todo, né? Então, a ferrovia significa mais desenvolvimento, mais competitividade para os produtores, redução dos custos de transporte e novas oportunidades. Soubemos que é um processo também lento, devagar, mas nós temos que sonhar junto com o Estado também.
4: E a gente sabe também, Jonas, que é muito deficitária as nossas ferrovias do Estado do Rio Grande do Sul, da região sul. A gente vê que em São Paulo, no centro do país, Minas Gerais, elas são muito usadas. E é importante desse primeiro passo, dessa informação que vocês nos trazem agora.
5: E muito importante também os debates que tivemos lá, né? A gente sempre defendendo o nosso estado, o Rio Grande do Sul, para investir mais no Rio Grande do Sul, porque a audiência pública, eles pegam as ideias, os discursos de todos os prefeitos e vice-prefeitos que estiveram lá para traçar novos objetivos. Então, lá a gente reivindicou que é o necessário investir no Rio Grande do Sul. Temos que sonhar alto. Soubemos que Soledade tem um Rodolfo, vemos com a duplicação da BR-386, está aí no topo de desenvolvimento, eu digo, né? Está muito, vai ser... Nós vamos conhecer uma Soledade antes e depois da duplicação da BR-386. Então, a ferrovia também é um sonho, e um sonho que nós temos que começar a sonhar alto também. Para adquirir coisas boas, você tem que sonhar.
4: Isso mesmo. Passadas essas nossas duas primeiras pautas, conversaremos agora com o secretário da Agricultura de Soledade, o Flávio Knopp, Jonas, porque amanhã teremos um grande evento, um evento importante na Praça Central de Soledade, juntamente com a Amasb. Nos fale um pouquinho de como está sendo também, como vai ser esse trabalho.
5: Está acontecendo hoje, né? Hoje está acontecendo essa feira muito especial, né, Flávio? Está acontecendo aí na praça, as pessoas podem vir. Essa feira é uma feira regional, temos mais de 7 municípios nessa, expondo os seus produtos. E quando você fala em feira, em pequeno agricultor, em agronegócio, nós temos que dar as mãos, e é de lá que vem o nosso café da manhã, sempre falo, o almoço e o jantar, né, Flávio? E nos fale um pouquinho mais do que está acontecendo na nossa praça nesse momento, Flávio.
6: Bom dia. Bom dia, Jonas, bom dia, Leandro, bom dia, Rodolfo, secretário Josival, as pessoas que estão em casa acompanhando. Com certeza, um grande movimento que a gente está fazendo hoje, né? Está acontecendo esta primeira feira regional da Amasb, né? Onde a gente reuniu aí boa parte dos municípios componentes da Amasb, né? São em torno de 40 agroindústria, aí, né? Agricultor familiar, que estão presentes aí na praça e no Largo da Matriz, né? Onde a gente teve essa ideia, a gente que já tem a feira da praça, que tanto vem se expandindo e trazendo oportunidades para os nossos agricultores, né? Especialmente nosso agricultor familiar, a gente teve a ideia de expandir ainda mais e fazer algo ainda maior. Então, estamos fazendo essa grande feira aqui no Largo da Matriz, convidar as pessoas que estão em casa, venham para o Largo da Matriz, venham adquirir produtos de qualidade, produtos do artesanato, das nossas agroindústrias, que, como você bem disse, Jonas, são eles que colocam o alimento na nossa mesa. Então, nada mais justo que a gente valorizar esse setor tão importante para o nosso município e para a nossa região. Essa é a primeira feira da Amasb, que está acontecendo, começando por Soledade, e vai se expandir pelos outros municípios componentes da Amasb.
5: Flávio, me fale um pouco, assim, as pessoas que estão em casa nesse momento, já aconteceu até o meio-dia agora, a feira, e muitos produtos tem ali. que as pessoas podem vir adquirir ali na praça nesse momento? As pessoas que não vieram ainda.
6: Isso, tem muitos produtos. Tem as agroindústrias, dos embutidos ali, né? Salame, queijo, torresmo. Tem o pessoal das panificações, com cucas, pães. Enfim, é uma variedade muito grande de produtos e de muita qualidade. E como eu disse também, temos os nossos artesãos, né, presentes ali com produtos muito bonitos, que com certeza o pessoal que está em casa vai vir para a praça e vai adquirir produtos de ótima qualidade.
5: E tem mais alguma atração, Flávio, na feira?
6: Tem uma grande atração, né, um show aí que está acontecendo aí com o Paulo Guerra, né, o nosso talento da nossa terra, aí, que está promovendo aí um atrativo a mais, né, para o pessoal que gosta daquela musiquinha, vem para a praça, vem prestigiar, como eu já disse, as nossas agroindústrias, nosso agricultor familiar, e também se divertir aí. Quem quiser também arrastar o pé, né, Jonas? Também está liberado, pode arrastar o pé aí em frente ao palco Jesus Marodim, com esse grande talento da nossa terra, o nosso grande amigo Paulo Guerra.
5: Flávio, antes de nós encerrar, eu sei que foi planejado, eu lembro das tuas correrias, junto com uma guria que sempre te ajuda também,
6: a Johnny,
5: né, sempre está te ajudando. Você correu, foi na MASM, foi nos municípios, a sensação, a emoção de ver aí a feira, as pessoas vindo e os expositores felizes, para você nesse momento.
6: Ah, com certeza, né, é uma satisfação, né, a gente fica feliz, né, por o pessoal ter comprado a ideia, né. O pessoal comprou a ideia, os municípios vieram, o público também, então é uma grande circulação do público aí na praça, né? Então a gente fica feliz quando a gente tem uma ideia, como tu bem falaste, juntamente com a Dione Nicolodi, que está nos assessorando nesta parte, né, do fomento ao agricultor familiar. Então a gente fica feliz que a ideia foi bem aceita pela população, por todo as pessoas que gostam deste setor, né, que é a agricultura familiar, tanto que nas nossas feiras maiores, ExpoSol, é o setor mais visitado da feira, e aqui não está sendo diferente, né? Está uma grande circulação de público aí, o pessoal, os expositores estão contentes, estão felizes que estão comercializando, e era essa a nossa intenção.
4: Também, Jonas, me permita colaborar, porque hoje é um dia típico, sábado, né? É uma maneira diferente da pessoa vir. Flávio, muitas pessoas, por vezes, nos falam e falam para você que na quarta-feira nem sempre consegue participar da feira. E essa feira diferente de hoje, sábado, está sendo uma oportunidade também para aqueles que têm que se adaptar à feira. Fale também dessa ideia da questão do sábado.
6: É, com certeza. A ideia do sábado é justamente para isso, né? O pessoal que trabalha, aquele pessoal que tem o compromisso do dia a dia, que não consegue vir na feira da praça, né? Que acontece nas quartas-feiras, e também tem a feira do produtor na sexta-feira. Esta do sábado, já justamente para a gente conseguir atingir um maior número, né, de pessoas, de um público. E, como eu disse, né, deu certo, né? A gente vê a circulação de pessoas aí na praça aí, que está muito grande. Foi um acerto muito grande da gente escolher essa data e este dia da semana.
5: Muito bem, Flávio, muito obrigado, mas antes eu gostaria que você deixasse um convite. As pessoas viram o movimento, quem sabe estão ouvindo agora o convite para vir para a praça ainda. Há tempo, né, Flávio?
6: Com certeza, dá tempo. Então, convidar as pessoas que estão em casa, as famílias, né? Com certeza é um momento também para fazer um programa em família, né? Vir com a família para a praça. Temos ali o parquinho, a nossa praça central é cheia de atrativos, né? E hoje, com essa grande feira acontecendo, música ao vivo com o nosso talento, então tem todos os motivos para você vir. Venham para a praça, prestigiem esse evento que a gente está fazendo aí, que está bem legal.
5: Flávio, muito obrigado pela participação do programa. Obrigado também toda a equipe do Flávio. Sabemos que o secretário não faz nada sozinho, a gente não faz nada sozinho. Prefeito, vice-prefeito, secretário não faz nada sozinho. Tem uma equipe, muita gente atrás dos bastidores trabalhando, né, Flávio? Queremos mandar um abraço a todas as pessoas que ajudaram e que deram um incentivo nessa ideia, né? Que venha em muitas e muitas edições, né? De valorizar o nosso, vamos dizer, a nossa povo lá do campo, né? A agricultura familiar é o que nos move e é o que nos traz o alimento diário, né, Fábio? Muito obrigado. Sucesso, vai ser um sucesso, tenho certeza. Já está sendo sucesso até o final.
6: Isso aí. Obrigado, Jonas. Obrigado pela oportunidade. E mais uma vez, venho para a praça e prestigie esse evento.
4: Muito obrigado ao secretário Flávio. Agora nós vamos fazer uma troca, Jonas. Vamos tirar um lateral, vamos botar um volante. O volante tá machucado.
7: Vamos trocar uma.
4: Vamos fazer uma troca agora.
7: Troca da guarda aqui.
4: É verdade, porque a gente vai falar em defesa civil, em assistência social e também os eventos climáticos que tivemos na segunda e na terça-feira e o trabalho que a defesa civil e assistência social esteve à frente para, juntamente com a administração e com o aval dos nossos chefes, do prefeito e vice-prefeito, estar atuando dentro da comunidade. Vamos falar um pouquinho com o pessoal, então, de como foi esses atendimentos.
5: Com certeza, Rodolfo. E antes de nós passar a palavra aí para o Josival, já colocou o ala esquerda, na minha ala esquerda, né? Você ala direita, tocamos a guarda aqui. Leandro, nosso Leandro aqui. Quero agradecer, né? Primeiro de tudo, agradecer a Defesa Civil. Como eu falei antes com o Flávio, ninguém consegue fazer trabalho sozinho. Tem que ter uma equipe boa. E parabéns mais uma vez à equipe da Defesa Civil, que esteve, soubemos que infelizmente o que aconteceu em Soledade, né? Mas estamos aqui com o pessoal que trabalhou muito, né? Nesse momento difícil que passamos, né? Momento difícil. Não temos o Paulo Henrique aqui para nos explicar quantos por hora teve o vento, né? Mas queremos agradecer a toda a Defesa Civil, o Corpo de Bombeiro também, que esteve com vocês lá, né? A Brigada Militar, Assistência Social. Lembro que a hora que começou ali o temporal, eu estive lá com o Josival já no primeiro momento e vimos a movimentação de todo mundo, Rodolfo, você também, né? Que você faz parte da Defesa Civil. E estamos aqui, né? Para prestar contas também sobre esse acontecimento que aconteceu em Soledade, infelizmente. Leandro, vamos começar pelo Leandro, né, que é o nosso diretor de Defesa Civil, né? Como foi o trabalho da Defesa Civil durante o temporais, Leandro? O que você tem para me falar e falar para a nossa comunidade?
8: Bom dia, Jonas. Bom dia, Rodolfo. Bom dia, Josival. Bom dia, Flávio. Todos os ouvintes da rádio. Primeiramente, Jonas, sempre acho que sensibilizar com esse momento e agradecer a população mais uma vez. Agradecer também o carinho, que às vezes a gente está na rua, ali na correria, vem um, agradece ou dá parabéns pelo nosso trabalho, várias vezes, com certeza, como todos os outros setores e como é na vida, tem as críticas, mas também tem os elogios. Falando então sobre os atendimentos, Jonas, foram feitos mais de 40 atendimentos. A gente quer pontuar aqui o meio oficial, que é o número da Defesa Civil. Focar nesse contato, porque a gente até às vezes no nosso particular fica complicado. Vamos supor, dando um exemplo, o senhor já imaginou a Brigada Militar atender cada brigadiano, cada sargento vai atender o seu pessoal. O SAMU vai atender o seu pessoal, Corpo de Bombeiro, cada qual. Então a gente pede aí o apoio da população, que o nosso particular às vezes é complicado, não que a gente não queira atender o nosso, mas no momento é difícil, é áudio, é ligação. Então a gente centralizou, tem uma pessoa responsável, focar todos os atendimentos que foram feitos, chamados no tempo da emergencialidade, que foi na hora do evento e até 48 horas depois, todos a gente está atendendo, e juntamente aos que foram feitos ao Corpo de Bombeiros. Então depois nós vamos repassar esse número, e só para enfatizar a importância desse número, nós vamos focar todos os atendimentos que foram chegados neles, a gente está atendendo, está fazendo o nosso máximo para confortar toda a população atingida.
5: Muito bem, vamos fazer um debate aqui, né? Agora, os ouvintes do programa. O Josival, soubemos que a assistência social também estava lá, né? Até na hora que começou, eu estive lá contigo, lá no começo, subindo, e a equipe pegou junto também, né, Josival? Qual estratégia que você usou na assistência social ali para auxiliar e estar junto com a Defesa Civil aqui, né? Naqueles momentos que as pessoas precisavam, Josival. Bom dia.
9: Bom dia, vice-prefeito Jonas. Bom dia, Rodolfo, Leandro, secretário Flávio. É uma estrutura bem organizada, direcionada, né, pela coordenação da Defesa Civil. Não é um movimento aleatório, né, Rodolfo? Nós, quando tem algum evento pré-determinado, a Defesa Civil faz esse plano de contingência e de ação, né? E o tempo de resposta está sendo muito rápido. E dentro dessa engrenagem, a assistência social fica nessa parte dos bastidores, em distribuir lonas, fazer cadastro, e muitas vezes a gente vai a campo, né? Então a gente quer agradecer essa organização, né, por parte do Rodolfo e do Leandro, que faz com que essa engrenagem funcione da melhor maneira e que consiga chegar a tempo a ajuda a essas pessoas, né? Então, muitas vezes, quem vê acontecendo um evento assim, pensa, a prefeitura corre para um lado, corre para outro. Não, é muito bem organizado, determinado, dentro de cada secretaria, o que cada uma vai fazer, o que cada grupo, né? Então, a assistência social presta esse apoio, né? Esse apoio aqui na secretaria, recebendo as pessoas, distribuindo lonas. Se é necessário alguma coisa no campo, a assistência social vai até lá, bem como também na parte técnica, né? Com os seus assistentes sociais, com psicólogos, no segundo momento, daí, que é a parte de acolhimento, né? Que, se for necessário, e as pessoas que entendam que muitas vezes é um pouco traumático esse evento, podem nos procurar, e a gente vai dar um auxílio nos CRAS, aqui na secretaria, e se tiver que encaminhar para algum outro setor, nós estamos à disposição, né? Então, mais uma vez, a gente agradece a todas as pessoas que de uma maneira ou de outra contribuíram para esse evento, que foi um evento bem, bem severo em alguns locais, mas com essa engrenagem, com essa organização e esse tempo de resposta, nós conseguimos trabalhar organizado e dar resposta para essas pessoas que necessitam nesse momento.
4: Só me permita, Jonas, também contribuir com a fala do Josival.
5: Eu ia fazer uma pergunta para ti, Rodolfo.
4: Pode fazer, então.
5: Posso fazer, mas pode terminar a tua.
4: Não, vou concluir, então, na questão do Josival, o tempo de resposta de 72 horas, tá? Para mais de 40 residências atingidas, com uma equipe que a gente não diz que é pequena, porque para a cidade de Soledade, né, a gente tem que fazer por habitantes, né? É uma questão de número habitacional. Então, a gente estava com 4 equipes na rua, né, durante os eventos, e depois nós continuamos com 2 equipes na rua de mapeamento e mais 2 equipes de reconstrução, ou seja, aqueles que não conseguiam colocar, a gente colocava as telhas. Claro que daí tinha uma listagem, uma lista ao qual algumas pessoas estavam e até na sexta-feira estiveram, para nós recolocarmos. Mas quem tinha condição já foi recolocando própria, com vizinhos, com amigos, o próprio morador, que tinha uma noção de marcenaria, que trabalha de pedreiro. Então essas pessoas fizeram essa reconstrução. Mas assim, ó, nós tivemos uma resposta no contexto gestão, com todas as secretarias envolvidas, Secretaria de Obras, Assistência Social, Defesa Civil, Gabinete do Prefeito, Gabinete do Vice-Prefeito, de 72 horas para dizer assim, ó, pelo menos as telhas estão disponíveis para todos que conseguirem colocar, que se colocar à disposição. E em 96 horas, quem não conseguir colocar, nós estaremos auxiliando. Então é uma resposta muito rápida, porque a chuva, hoje sábado, durante a noite, mais calma, sem muito alarde, deve retornar, e amanhã domingo poderemos ter uma chuva. Mas a gente tem que pontuar aqui que nós fizemos o que era possível nessas 96 horas posteriores ao evento climático de segunda-feira à noite.
5: Rodolfo, isso que eu ia perguntar para você, o essencial é a Secretaria de Obra, né? Não podemos deixar de lado a Secretaria de Obra, que esteve lá junto, e foi essencial nesse momento também, que teve parte que foi alagada nesse momento, e a Secretaria de Obra estava lá com o maquinário para deixar tudo ok, Rodolfo.
4: Isso aí poderia ser maior, né, Josival, Leandro, a questão do dano, se nós não tivéssemos a agilidade e astúcia da Secretaria de Obras, porque no Arroio Bernardino, próprio, a Rua Campos Salles, nós tivemos que fazer a vala, abrir, né, em alguns pontos da cidade, com lixos, com entulhos, boca de lobo, que aconteceram entupimentos, o próprio caminhão da água, como a gente chama, né, a equipe de desentupimento do esgoto também esteve no local. Então nós tivemos atendidas também várias ocorrências na noite da segunda feira, no dia da terça-feira, a Secretaria de Obras também atuou fortemente junto com a Assistência Social e a Defesa Civil.
5: Queremos agradecer todos os envolvidos, né, Rodolfo, deixar todos os envolvidos que foram auxiliados, que é a União, né, a União nesse momento, a União, os voluntários também, uhum, que ajudaram os voluntários, né, e interessante também a gente dar notícia que ali no Campos Salles as galerias já chegaram, né, Rodolfo, chegaram as galerias Campos Salles, tanto a Campos Salles que a outra rua lá em cima, perto do Gilmar, que é a rua...
4: A Campos Borges.
5: Lá em cima, perto do Gilmar.
4: Campos... Zé Campos Borges.
9: Com a Campos
5: Borges. Também as galerias chegarem e logo será colocadas as galerias, né?
4: Mas importante também, Jonas, temos uns minutinhos aí que o Josival e o Leandro também colocam a situação a partir de hoje, porque a gente já não está mais em emergencialidade, né? É importante informar isso, que as primeiras 48 horas são emergenciais, depois a gente tem a comunidade, ou seja, um trabalho que é feito diariamente, mas a gente tem todos os cadastros e todos os processos e passos a serem seguidos.
5: Vamos lá, Leandro.
8: Perfeitas colocações do Rodolfo, entrando nesse mérito da emergencialidade, do tempo de resposta. A defesa civil aconteceu, a gente vai o mais rápido possível. Depois, e também lembrando, sempre eu falo em todas as entrevistas que a defesa civil somos todos nós. Então, às vezes, a gente acaba não citando alguém, mas a defesa civil envolve todas as secretarias da gestão. Então, às vezes, a gente acaba não citando uma, não outra, que nem agora no ocorrido, a Secretaria da Agricultura também. Eu e o Flávio fizemos um atendimento lá na Macieira, o Marcelo também, Francisco, todo o pessoal sempre na linha de frente aí. E a gente tenta sempre atender o máximo, mas a gente foca no pessoal em vulnerabilidade social. E que nem tem vários critérios, não é só nos chamar, a gente vai lá e avalia. Ou o pessoal diz, eu não consigo colocar. Mas como não consegue? A gente faz toda uma avaliação. A pessoa tem comorbidade, é cadeirante, é uma pessoa de idade.
9: O prazo também
8: para
9: solicitar.
8: Todo feito um trabalho, tudo feito por critérios e seguindo uma lei. Só para deixar claro.
5: Muito bem. Obrigado aí, o Josival. Leandro, mais uma vez, parabéns. O Rodolfo também, que está junto com a Defesa Civil.
9: Só pegando um gancho, vice-prefeito, nós colocamos essa questão de tempo de resposta, colocamos 90, 48 horas, 72 horas, 96 horas. Mas lonas foram de imediato, né, Rodolfo?
7: Duas horas.
9: Estava todo distribuído e tivemos, inclusive, casos de colegas nossos que abandonaram suas residências alagadas também para vir para a Defesa Civil em conjunto com essa engrenagem para nós ir atender as pessoas e após isso daí foram nas suas residências. Então, isso é louvável também, a gente quer agradecer.
5: Ok, agradecemos ao Leandro, Josival, Rodolfo, Defesa Civil, a todos que auxiliaram nesse momento difícil, né? E a equipe está organizada, né? Parabéns mais uma vez. E o que eu falo sempre, né? Junto a gente é mais forte, junto mesmo dentro das dificuldades, a gente está ali para auxiliar a nossa comunidade de solidariedade. Também eu quero falar um pouco das estradas, o pessoal do interior. Eu estive ontem, na sexta-feira, em alguns estados do interior, vimos aí o Marcelo também e a equipe de obras na recuperação imediata, né? Estão aí abrindo valetas, colocando em algumas partes britas, né? Estive aí na comunidade da São Sebastião, estive na Fazenda Tarumã, tive algumas comunidades aí do interior na sexta-feira e vimos aí que está sendo ágil também na recuperação. Não é momento de colocar lá uma patrolar tudo, como diz o Marcelo, é um momento de você abrir as valetas, colocar uma brita que vai vir para chover hoje ainda, né? Chover. Então, parabéns aí à Secretaria de Obras, estamos fazendo aí para o melhor da nossa comunidade de solidariedade, né?
7: Para a gente findar, Jonas, além desses assuntos, porque a gente está em cima da hora aqui, temos 3 minutinhos ainda, sua mensagem final e o que está sendo aí projetado para a próxima semana e a sua mensagem para a nossa comunidade.
5: Queremos agradecer, né, os convidados, queremos agradecer ao Josival, ao Leandro, a você também, Rodolfo, ao Flávio que esteve com a gente falando dessa grande feira do agronegócio, vem para a feira, né, há tempo ainda você vir na feira, visitar a feira, e dizer para a comunidade que nós estamos trabalhando. Eu sempre falo isso, nós não vamos acertar tudo, né? Para a comunidade, não vamos acertar tudo, mas estamos dando o nosso máximo, né? Como gestão, com Paulo Catani, através do Paulo Catani que está em outro compromisso, dizer que a gente está fazendo o máximo, mas dizer também que estamos trabalhando junto com uma administração forte, trabalhando com responsabilidade, diálogo e compromisso para construir uma sociedade cada vez melhor. Um grande abraço a todos e um feliz sábado a todos, Rodolfo.
7: Muito obrigado, Jonas, Leandro, Josival, ao Flávio que está aqui com a gente e um abraço a cada um dos que nos acompanham. Sábado que vem estaremos aqui novamente com o programa Terra de Gente Preciosa no segundo sábado do mês de agosto, véspera do Dia dos Pais. Um abraço a todos e até lá.
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10: Agora, 12 horas, temperatura 22 graus centígrados. Grupo Central informa nota de falecimento, convite para enterro. Leda Maria Borghetti, mãe, esposo Décio Martins de Souza Pena, em memória. Filhos Elisandra, Evandro e Suzana. Genros, noras, nora, netos, irmãos, cunhados, sobrinhos e demais familiares comunicam com pesar o falecimento de Terezinha Borghetti Pena, ocorrido hoje no Hospital Frei Clemente, aqui em Soledade, aos 70 anos de idade. Seu corpo está sendo velado e recebendo homenagens no Salão da Igreja Nossa Senhora dos Navegantes, no Mormaço. A cerimônia religiosa será realizada hoje, dia 1º, às 16 horas, e o sepultamento será realizado hoje também às 17 horas no cemitério católico do Mormaço. Por este ato de fé cristã, a família enlutada antecipa agradecimentos. Noticiamos o falecimento de Terezinha Borghetti Pena, hoje ocorrido. Serviços fúnebres a cargo da funerária. Plantão permanente na Júlio de Castilhos 610, ao lado do hospital. Telefone 3381-3960 ou 999-994669. Serviços a cargo da Funerária Central. Funerária Central informa a nota de falecimento, convite para enterro. Esposo Josué Doneda, filha Calana Santos Doneda, irmã Maria Lima, sobrinhos e mais familiares comunicam com pesar o falecimento de Juliane dos Santos, ocorrido hoje em Soledade, aos 48 anos de idade. Seu corpo está sendo velado e recebendo homenagens na Capela C, na Capela Central, em Soledade. A cerimônia religiosa será realizada hoje às 15h30 e o sepultamento hoje também às 16h30 no cemitério municipal de Soledade. Por mais este ato de fé cristã, a família enlutada antecipa agradecimentos. Noticiamos com pesar o falecimento de Juliane dos Santos. Serviços fúnebres a cargo da Funerária Central, plantão permanente na Avenida Júlio de Castilhos, 610, ao lado do hospital. 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Noticiamos o falecimento de Juliane dos Santos, hoje ocorrido. Agora, na sequência, o programa Conversa na Mesa. 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

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Estimados ouvintes, boa tarde. Na alegria franciscana e na esperança cristã, aqui estamos para vivenciarmos o último programa dessa semana do nosso precioso Conversa na Mesa. O que fizemos neste dia 1º de agosto, mês vocacional, sábado. E o evangelho que aqui nós trazemos é o que a igreja nos propõe para o dia de amanhã, o dia de celebrarmos a vocação presbiteral, ou seja, o dia do padre. É uma narrativa do evangelista Mateus, capítulo 14, versículos 13 a 21, que assim nos diz: Naquele tempo, quando soube da morte de João Batista, Jesus partiu e foi de barco para um lugar deserto e afastado. Mas quando as multidões souberam disso, saíram das cidades e o seguiram a pé. Ao sair do barco, Jesus viu uma grande multidão. Encheu-se de compaixão por eles e curou os que estavam doentes. Ao entardecer, os discípulos aproximaram-se de Jesus e disseram: Este lugar é deserto e a hora já está adiantada. Despede as multidões para que possam ir aos povoados comprar comida. Jesus, porém, lhes disse: Eles não precisam ir embora, dai-lhes vós mesmos de comer. Os discípulos responderam: Só temos aqui 5 pães e 2 peixes. Jesus disse: Trazei-os aqui. Jesus mandou que as multidões se sentassem na grama. Então pegou os 5 pães e os 2 peixes, ergueu os olhos para o céu e pronunciou a bênção. Em seguida partiu os pães e os deu aos discípulos. Os discípulos os distribuíram às multidões. Todos comeram e ficaram satisfeitos, e os dos pedaços que sobraram recolheram ainda 12 cestos cheios. E os que haviam comido eram mais ou menos 5.000 homens, sem contar mulheres e crianças. Preciosos ouvintes, estamos iniciando o 8º mês do ano, mês de agosto, e o mês que a igreja o tem como mês vocacional, o mês que a gente deve rezar e refletir para e sobre a nossa vocação. Lembrando que vocação é chamado de Deus e resposta generosa humana. Todos nós, pela graça do batismo, temos a vocação universal de sermos cristãos. Mas depois a gente vai escolhendo uma vocação específica, entre as quais a de padre, que neste domingo, esse final de semana, é dedicado ao padre. Padre é um ser humano, nasceu de uma família como todos nasceram, e também, pela graça de Deus, foi escutando, foi vivendo, foi discernindo e optou pelo sacerdócio, pelo presbiterato. Então, como padres, nós temos a missão de confessar, de administrar o sacramento da unção dos enfermos e também de consagrarmos Jesus Cristo na Eucaristia, o pão e no vinho. A missão do padre é conduzir o povo ao encontro de Cristo, é rebanhar, por isso ele é um pastor de uma paróquia ou numa paróquia, numa missão. Que Deus, por intercessão de São João Maria Vianney, patrono dos padres, interceda por todos os padres da nossa diocese, também nós freis que também somos ordenados padres, para que tenhamos sabedoria na condução da própria vida,
para também assim podermos exercer a nossa missão de conduzir o povo de Deus sempre no caminho da fé, caminho da vida plena. O Evangelho nos fala, né, que como devemos estar atentos às necessidades, sermos compassivos com os sofredores. Foi assim que Jesus, o sacerdote por excelência, agiu. Viu as multidões famintas, cansadas, e ele com compaixão fez o milagre da partilha. Que também possamos partilhar da nossa pobreza, mas também da nossa esperança, da nossa fé, do nosso tempo, enfim, da nossa vida, para que outras pessoas também tenham o mínimo necessário e tenham vida. Que assim possamos proceder como vocacionados, vocacionadas do Pai. Passaremos a seguir para a divulgação da programação da nossa paróquia Nossa Senhora da Soledade. Hoje, sábado, às 14h30, celebração eucarística na comunidade Nossa Senhora Aparecida da Fazenda Tarumã. No mesmo horário, às 14h30, celebração eucarística na comunidade Nossa Senhora do Caravaggio da Raia da Pedra. Às 16 horas será a vez das comunidades terem missa. São Roque do Espraiado e comunidade Santo Antônio do Pontão da Boa União. Às 19 horas, celebração eucarística na Igreja Matriz. E às 19h30, terceira noite do tríduo preparatório para a festa em honra a São Judas Tadeu do bairro Ipiranga. Amanhã, domingo, dia do Senhor, o primeiro domingo de agosto, mês ocacional, dia de celebrarmos a vocação do Padre. Às 9 horas, celebração eucarística na Igreja Matriz. Às 9 horas também, celebração eucarística na comunidade Santa Rita de Cássia. Às 10h30, missa festiva em honra a Santa Clara na comunidade Rincão do Araçá. É a festa da comunidade. Bem como também, às 10h30, missa festiva solene em honra a São Judas Tadeu do bairro Ipiranga. Às 19 horas, celebração eucarística na Igreja Matriz. É a primeira missa presidida como padre pelo Frei Igor, que foi ordenado no último sábado. E também nesta missa vai haver a visita da imagem de Nossa Senhora de Fátima e da equipe de festeiros da 75ª Romaria Diocesana de Cruz Alta. Eles irão para fazer-nos o convite. Então convidamos os nossos paroquianos para fazerem-se presentes nessa missa amanhã às 19 horas. E assim também no Dia do Padre, prestigiarmos, valorizarmos a primeira missa solene rezada pelo Freigo na nossa paróquia. Também colhermos a imagem e a equipe que virão de Cruz Alta para nos fazer o convite para a Romaria. Recordamos aos coordenadores e aos tesoureiros das nossas comunidades sobre a formação e orientação na área da administração que teremos no Salão Paroquial no próximo dia 11 às 19 horas com a equipe administrativa da nossa diocese. É uma convocação e não um convite. Lembremos-nos disto. E assim nós queremos, neste sábado, primeiro do mês vocacional, mês de agosto, rezarmos a oração pelas vocações. Jesus, Mestre Divino, que chamasse os apóstolos a vos seguirem, continuai a passar pelos nossos caminhos, pelas nossas famílias, pelas nossas escolas, e continuai a repetir o convite a muitos de nossos jovens,
Dai coragem às pessoas convidadas, dai-lhe força para que vos sejam fiéis como apóstolos leigos, como sacerdotes, como religiosos e religiosas, para o bem do povo de Deus e de toda a humanidade. Que assim seja. Amém. No sábado, a nossa espiritualidade é mais voltada à Virgem Maria. Vamos rezar aquela que para nós é modelo de vocacionada do Pai por excelência, para que ela interceda pelas nossas vocações e para que tenhamos muitas vocações religiosas, sacerdotais, para a Igreja do Senhor. Ave Maria, cheia de graça, o Senhor é convosco, bendita sois vós entre as mulheres e bendito é o fruto do vosso ventre, Jesus. Santa Maria, Mãe de Deus, rogai por nós, pecadores, agora e na hora de nossa morte. Amém. Pela vocação do Padre e pelos padres na nossa Igreja, digamos, glória ao Pai, ao Filho e ao Espírito Santo, como era no princípio, agora e sempre. Amém. E assim nós vamos concluindo este programa. Senhor Deus, vós que sois o Deus da nossa vida, da nossa história e da nossa fé, dignai-vos a abençoar os nossos alimentos, a nossa partilha. Abençoai, Senhor, essas nossas famílias, esses nossos ouvintes. Por intercessão da Sagrada Família de Nazaré, abençoai-lhes, vós que sois o Pai, o Filho, o Espírito Santo. Amém. Tenhamos todos um ótimo almoço, uma excelente tarde e um bom final.

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1: Olá, boa tarde, 12 horas 24 minutos, 1º de agosto de 2026. Seja bem-vindo, mês de agosto. 22 graus a temperatura em Soledade, a capital nacional das pedras preciosas. A hora do recado com a apresentação de Marcos Inícios de Souza, gerência geral de Paulinho Paes, direção geral de Frei Eudes Ângelo Capelari. 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A hora do recado, 12 horas 26 minutos, com a previsão do tempo, trazendo Kátia Valente.
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2: Olá, meus amigos. Neste sábado, nós temos as instabilidades novamente se propagando em grande parte do Rio Grande do Sul. Tem previsão de pancadas de chuva, eventualmente pancadas de chuvas que podem ser fortes por aqui, e elas também podem não vir sozinhas. Podem vir acompanhadas de rajadas de vento e até mesmo com possibilidade de queda de granizo. Então, bastante atenção, pessoal, neste sábado, porque o tempo fica bem instável por aqui. Mas já no domingo, essa instabilidade perde força. Vamos ter um domingo já com a presença novamente do sol, ainda que com variação de nebulosidade. As temperaturas ficam ligeiramente mais amenas, pouca coisa. As mínimas variando entre 12 e 14 graus e as máximas entre 23 e 24 graus. Mas a trégua, de novo, é bastante pequena. A partir de segunda-feira, a instabilidade retorna. Com a previsão do tempo, Kátia Valente.
1: Muito bem, só complementando, Kátia Valente, o Rio Grande do Sul enfrentará nesse sábado alto risco de vento forte e intenso. O alerta é da Metsu Meteorologia. O quadro se forma após uma nova onda de tempestades que começou na Argentina, onde os fenômenos severos incluíram um tornado violento em San Gennaro, na província de Santa Fé, a cerca de 100 quilômetros de Rosário. O cenário atmosférico favorece a ocorrência de rajadas intensas de vento forte ou de vento norte, associadas a uma corrente de jato em baixos níveis e vendavais durante a passagem de uma frente fria pelo estado ao longo do dia. Antes da chegada do sistema, o Rio Grande do Sul terá um período do evento norte, forte e intenso, quente e seco. Ele não está associado à chuva nem a temporais e traz ar quente com forte calor. As rajadas de vento norte, que já sopraram forte em várias cidades desde a madrugada, poderão atingir entre 50 e 100 km por hora, exatamente, em diversos municípios. Em vales, encostas e regiões mais elevadas, podem chegar a valores entre 80 e 100 km de hora de forma localizada. Mesmo com o tempo firme durante boa parte do sábado, o vento poderá derrubar árvores, causar destelhamento, danificar a rede elétrica e interromper o fornecimento de energia. Previsão do tempo. Sempre lembrando, previsão não é afirmação.
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1: Na Rádio Cristal você está acompanhando em 100.5 FM a Hora do Recado, que nos traz os destaques das notas fúnebres.
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1: Convite para missa. Esposa Ivete Franzon e demais familiares convidam para a missa de um ano de falecimento do sempre lembrado Idílio José Franzon a ser realizada hoje, sábado, dia 1º de agosto, às 16 horas, no cemitério da comunidade do Pontão da Boa União. Por mais esse ato de fé cristã, a família agradece. Grupo Central informa. Nota de falecimento e convite para enterro. Esposo Josué Doneda, filha Calana Santos Doneda, irmã Marisa Lima, sobrinhos e demais familiares comunicam o falecimento de Juliane dos Santos, ocorrido hoje, dia 1º, em Soledade, aos 48 anos. Seu corpo está sendo velado e recebendo homenagens na Sala C da Capela Central, em Soledade. A cerimônia religiosa será realizada também hoje, às 15h30, e o sepultamento às 16h30, no Cemitério Municipal de Soledade. Por este ato de fé cristã, a família enlutada antecipa agradecimentos. Noticiamos o falecimento de Juliane dos Santos, ocorrido hoje, dia 1º, em Soledade, aos 48 anos. Plantão serviços fúnebres a cargo da Funerária Central. Plantão permanente na Avenida Júlio Castilho 610, ao lado do hospital. Telefones 3381-3960 e 999-99-4669. Convite para a missa. É um presente de Deus ter convivido contigo. Uma luz assim não se apaga jamais. Ela continua iluminando a nossa vida através da sua lembrança, onde quer que esteja. Filha Luciana Borges Lima e demais familiares convidam para a missa de sétimo dia de falecimento da sempre lembrada Maria Eloy Borges Ferreira, a ser rezada nesse sábado, dia 1º de agosto, às 14h30, na comunidade da Raia da Pedra. Grupo Central informa nota de falecimento e convite para enterro. Mãe, Leda Maria Borghetti. Esposo, Décio Martins de Souza, Pena em Memória. Filhos, Elisandra, Evandro e Suzana. Genros, Nora, netos, irmãos, cunhados, sobrinhos e demais familiares comunicam o falecimento de Terezinha Borghetti Pena, ocorrido hoje, dia 1º, no Hospital Frei Clemente, em Soledade, aos 70 anos. Seu corpo está sendo velado e recebendo homenagens no salão da Igreja Nossa Senhora dos Navegantes, em Mormaço. A cerimônia religiosa será realizada hoje, dia 1º, às 16 horas, e o sepultamento às 17 horas, no Cemitério Católico de Mormaço. Por este ato de fé cristã, família enlutada antecipa agradecimentos. Noticiamos o falecimento de Terezinha Borghetti Pena, ocorrido hoje, dia 1º, no Hospital Frei Clemente, aos 70 anos. Serviços fúnebres a cargo da Funerária Navegantes. Plantão permanente na Avenida Júlio Castilho, 610, ao lado do hospital. Telefone 3381-3960 e 999-99-4669. 12h31.
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1: Na hora do recado, você acompanha nesse instante, quando são 12h32, temperatura 22 graus, avisos e comunicados.
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1: Sindicato dos Trabalhadores Rurais Soledade Mormaço informa. Estamos no período pré-plano safra e para não atrasar os projetos de custeio e investimentos para a próxima safra, os agricultores devem ficar atentos às seguintes orientações. Agricultor, você tem CAF, antiga DAP? Sabe se ela está atualizada? O Sindicato dos Trabalhadores Rurais Soledade presta esse serviço de forma gratuita para seus associados. É necessário que o agricultor tenha análise de solo, observar se elas estão vigentes ou é necessário encaminhar uma nova. Toda segunda-feira, o sindicato faz envio de amostras ao laboratório. Também é necessário estar com a declaração do ITR, CCIR quitadas. Venha até o sindicato e atualize estes dados. 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Documentos encontrados. Atenção para você que perdeu o documento e não sabe onde está. Atenção, Yasmin Alves Rodrigues, seu RG foi encontrado. Também o RG de Adão Adalberto da Rosa Ferreira, RG de Andrelise de Matos Soares da Silva, ainda o RG de Marli Maria de Moraes, Enzo Gabriel de Assis da Silva e Denis Jesus Ortiz da Silva. E também foi encontrado uma carteira de motorista em nome de Michael Barbosa. Se você encontrou ou encontrar os documentos de algumas dessas pessoas, por favor, traga até a portaria da tua Rádio Cristal. Se você que nos ouviu e conhece alguma dessas pessoas, por favor, informe. E você que perdeu e tem ouvido o programa, é só vir buscar aqui na portaria da Rádio Cristal. 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
3: Meio-dia e 42 minutos.
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10: 23 graus.
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0: Tarde de sábado, 1º de agosto de 2026, para você que está acompanhando a tua Rádio Cristal, você que está chegando agora, boa tarde, obrigado por sua companhia. É muito importante saber que você está conosco. Pelo estúdio panorâmico da tua Rádio Cristal, aqui na Rua Maurício Cardoso, observando o Largo da Matriz, onde está acontecendo a Feira do Produtor Regional. 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Falando em Feira do Produtor, a piscicultura brasileira superou a marca de 1 milhão de toneladas de peixes cultivados no ano passado. Apenas 6 países já tinham atingido esse marco, segundo a Associação Brasileira da Piscicultura, PeixeBR, que apurou a exata produção de 1.540 toneladas, 1.011.540 toneladas, o maior volume gerado por um país no continente americano. Chegar aos 7 dígitos é uma conquista e tanto para a piscicultura brasileira, pois apenas meia dúzia, literalmente, de países havia ultrapassado essa emblemática marca de 1 milhão de toneladas. É um grande estímulo para alcançar outros patamares, destacou o Anuário Brasileiro da Piscicultura PeixeBR 2026. Portanto, está aí uma boa notícia da piscicultura que está em ascensão, o que é interessante, né? E Soledade de toda a região, certamente também. O volume produzido no ano passado foi de 4,41% superior ao de 2024. Esse número foi registrado mesmo diante de tantos desafios como adversidades climáticas, seja com temperaturas muito baixas, seja com as mais elevadas, questões sanitárias e instabilidade nas cotações dos peixes, entre outras. 12 horas 46 minutos. Vamos saber como foi o dia de hoje na história? Fazendo para você o dia de hoje.
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2: 1º de agosto, Dia Mundial da Amamentação, Dia do Selo Postal Brasileiro, Dia do Poeta de Literatura de Cordel e Dia do Cerealista. Os aniversariantes do dia. A cantora, compositora, apresentadora e atriz brasileira Gabi Amarantos.

Os fatos do dia. Em 1843, foi lançado o primeiro selo brasileiro pelos Correios, o Olho de Boi. Primeira série de selos postais do Brasil. 1900

0: fundado o Movimento do Escotismo Mundial por Robert Stephenson, que foi um ator, pintor, músico, militar, escultor e escritor britânico. Em 1914, tem início a Primeira Guerra Mundial. Foram mais de 20 milhões de mortos entre soldados e civis, que deixou o continente europeu devastado. 1954. Estreou nos cinemas dos Estados Unidos o filme Janela Indiscreta, um dos maiores clássicos do mestre do suspense, Alfred Hitchcock. Em 1993, o Cruzeiro Real foi declarado o novo padrão monetário brasileiro. E em 2004, um grande incêndio em um supermercado de Assunção, no Paraguai, matou 464 pessoas e feriu outras 409. Mário Vivan para a tua rádio.
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0: Mário Vivan com o Hoje na História. E Mário Vivan ele se dirigiu ou trouxe a informação da Semana Mundial do Aleitamento Materno, né? É uma grande situação, pois a Semana Mundial do Aleitamento Materno traz como tema em 2026 a amamentação para um começo de vida sustentável. Fortaleça o que funciona, uma diretriz internacional da World Alliance for Breastfeeding Action, ABBA, que orienta as mobilizações do Agosto Dourado. Aí, portanto, informação da Semana Nacional do Aleitamento Materno. O Ministério da Saúde reforça que a proteção, a promoção e o apoio à amamentação ocorrem de forma ampliada nesse mês. O aleitamento materno é fundamental para a nutrição adequada, a garantia da segurança alimentar e a redução da pobreza no país. O tema da amamentação voltou a ser realidade da Lohane Duarte com o nascimento da pequena Elisa há uma semana. Mais uma mamãe, né? Mãe pela segunda vez, Lohane quer oferecer seu leite em livre demanda, de forma exclusiva, nos 6 primeiros meses para que a filha cresça saudável. Desenvolve mais a criança e a imunidade fica sem problemas. 12:54, 12:54. Você que está conosco, acompanhando a Hora do Recado. Hora do Recado que vai ficando por aqui, desejando para você um excelente final de semana, belo sábado e domingo, e que possamos, na segunda-feira, estar trabalhando novamente, apesar que muitos trabalham no sábado e também no domingo. Que seja abençoado o dia de cada um. A Hora do Recado chegando ao final, com produção e apresentação de Marcos Vinícius de Souza, gerência geral de Paulinho Paes, direção geral de Frei Eudes Ângelo Capelari, com o patrocínio de Supermercado Vacari, exatamente Supermercado Vacari. 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E por aqui ficamos com a hora do recado. Mais uma vez desejando a você um abençoado final de semana. Na sequência, nós temos o programa do Sindicato dos Trabalhadores Rurais. A todos, excelente final de semana. Boa tarde, paz e bem.
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0: E a semana chegou ao fim, uma grande semana, onde o Sindicato dos Trabalhadores Rurais teve a grande festa na comunidade de Santa Terezinha, a festa do colono e do motorista. O presidente nunca falta no programa, raríssimas às vezes irá faltar por compromissos assumidos, mas o certo é que traz boas novidades e hoje nós queremos começar diferente, presidente. Não vamos começar por sua agenda, que eu sei que foi muito extensa. Vamos começar justamente por essa grandiosíssima festa que ocorreu lá na comunidade de Santa Terezinha. O que falar de tudo isso, presidente, com alegria no coração? Boa tarde.
4: Boa tarde, Marcos. Boa tarde a todos os ouvintes da tua Rádio Cristal, nosso programa tradicional de todos os sábados. Estamos aqui muito felizes, né, para trazer esse relato da nossa festividade do colono e motorista que nós realizamos aí no último domingo lá em Santa Terezinha. Muito feliz mesmo. Gratidão a todos que se envolveram, que participaram dessa belíssima festa.
0: Uma grande programação. Começou de manhã, né? Com muita movimentação. Nós percebemos, eu estive na festa, não poderia ser diferente. A estrada, mesmo com tanta chuva que houve, estava prontinho para chegar até lá, tudo tranquilo. E o povo aceitou o convite e se fez presente.
4: E se fez presente, né? Pela grande procissão que nós tivemos das máquinas agrícolas, veículos, caminhões, patrimônio da prefeitura, que são as patrolas, os caminhões, né? A retroescavadeira da prefeitura municipal, também do Mormaço, que lá estiveram. Então atrasou um pouquinho o início, mas faz parte, né? O Frei tinha seus compromissos, estava sozinho na paróquia, mas chegou. E a bênção, ela aconteceu. Então, nosso muito obrigado a todos que tiveram a compreensão e a paciência de esperar, mas saíram de lá com seus veículos ou implementos agrícolas, caminhões, abençoados. Isso que é importante. E a própria, aqueles pingos de chuva já eram bênçãos de Deus a todos que lá estavam presentes, né? Então, ficamos realmente muito felizes e o evento, ele surpreendeu a nós pelo público que lá chegou. Nós tivemos que puxar algumas mesas extras lá para acomodar a todos. Mas demos jeito e todo mundo foi muito bem acolhido.
0: A fé é importante, né? E nós percebemos que a Santa Missa também estava lotada. Quer dizer, o povo com devoção estava lá para participar da festa, mas antes, porém, precisava ter aquele diálogo com Deus e tiveram na Santa Missa.
4: Isso, né? Então também está nas redes sociais a Santa Missa que foi transmitida né? E, então esse momento de fé ele é importante para nós termos, além da festa social, mas também a parte religiosa de agradecimento, de pedido, digamos mais de agradecimento do que propriamente pedir, né? Temos que saber que Deus nos dá a vida, já temos isso para poder fazer aquilo que nós entendemos o melhor, né? Para fazer o bem. E esse momento espiritual ele faz parte, né? Já é tradicional ter a Santa Missa, momento de oração, como eu disse e fiz novamente, de agradecimento, e para depois partir para a parte social, que é o convívio em comunidade, revendo os amigos, conversando, né, buscando novas perspectivas, e isso que move a gente sempre pensando para o futuro com ânimo, com desejo de prosperidade.
0: E realmente houve ali a confraternização com um almoço delicioso, carne de qualidade. Eu tive o privilégio com a minha família de degustar um churrasco maravilhoso. Alguns pormenores ali, uma falta de uma salada, de um pãozinho, de uma coquinha, mas nada que tirou a grandiosidade da festa.
4: Isso, a questão da falta mostra o tamanho da presença, né, do pessoal lá na comunidade. Nós tivemos pessoas de Marau, de Nicolau Vergueiro, Ibirapuitã, Arvorezinha lá presentes, do Tio Hugo, né? Então isso engrandece o nosso evento e nos orgulha, né? Não apenas ao sindicato, mas também à comunidade, a todos aqueles que trabalharam, que colaboraram, aqueles também, nosso agradecimento àquelas pessoas que pegaram os blocos de rifa e nos auxiliaram na venda, na comercialização. Então, isso é tudo um momento de agradecimento por todas essas pessoas que, de uma forma ou de outra, colaboraram e deram esse grande evento. Claro, muito se deve também à participação da imprensa, dos diversos meios de comunicação que lá se fizeram presente, divulgando e também no dia fazendo a cobertura, transmitindo, né, a tua Rádio Cristal aqui fazendo o programa da parte da manhã, desde as 10 horas da manhã, transmitindo o programa sertanejo, né, da tradicional aqui da tua rádio, até meio-dia. Então, os demais veículos também fazendo suas programações, suas transmissões e acompanhando até o final com o sorteio da rifa.
0: O senhor falou na rifa, é importante, né? Não sobrou número um para contar do outro. Pessoas que chegaram atrasadas, quiseram comprar, não houve possibilidade.
4: Nós tínhamos lá a venda, né? O pessoal chegou lá e foi comercializando quem estava, né? Então sobrou, digamos, alguns números lá, mas eram poucos, né? Então todo mundo que chegou teve a oportunidade de comprar, e aí foi, né, o ganhador do prêmio já havia adquirido antes, né, pelo relato que ele nos fez, mas no dia também comprou mais alguns números, né? Enfim, quem comprou estava participando. É aquela história, né? Tendo um ou comprando 10, a chance é maior para que ele compre 10, mas tendo um está concorrendo, né? E aí foi a vontade, né, digamos, é sorte, não tem dizer outra palavra senão é sorte, porque foi aquele com o número escolhido e o ganhador foi aquela pessoa.
0: 10 pessoas foram contempladas, quem são essas pessoas?

0: intenso, ele foi lá para Passo Fundo ao Mateus Nazari, no qual seus pais residem lá em Santa Terezinha. O nono prêmio, um valor de R$ 100, então foi para Maria Clara. O oitavo prêmio, uma escova alisadora de cabelo e um kit também da Agroindústria Intenso, foi para o mercado Bom Preço, aqui de Soledade. O sétimo prêmio, uma torneira elétrica, foi para o nosso amigo e vereador Adão Dorli dos Santos. O sexto prêmio, um kit churrasco mais um kit chimarrão, foi para Rejane Tomazini, ela que é a esposa aí do coordenador da comunidade do Pontão da Boa União, o Júnior. O quinto prêmio, um kit garfo e faca artesanal, foi para Teodoro Henrique Schultz, lá de Santa Terezinha, né? Meu filho, ganhou aí esse kit. O quarto prêmio, uma parafusadeira a bateria e mais uma cafeteira, foi para Ibirapuitã, ao nosso colega, presidente do sindicato de Ibirapuitã, o Leocir Scherner, que estava também na festa, né? Terceiro prêmio, uma fritadeira Airfry, também a pessoa estava lá presente, e foi para Márcio São Bento, ao Zilmar Áustria Kuhn. O segundo prêmio, uma poupança no valor de R$ 1.500. Morador da Margem São Bento, que também estava presente na festa, inclusive estava lá junto com os demais coordenadores fazendo a conferência dos números sorteados, o Raí Knop dos Santos. E o primeiro prêmio foi para o morador da comunidade da linha Curuçu, o Paulo César Ottoni, que também estava lá na festa, ajudou nós na entrega do churrasco, né, na hora do almoço, e saiu uns minutos antes do sorteio, uns 20 minutos antes, ele, né, foi, se deslocou até o Curuçu, até porque é uma caminhada longe, e ele ajudou na festa, estava lá se envolvido, então, mas já fizemos a entrega do prêmio para ele, veio até o sindicato para retirar.
1: Entrega do prêmio foi feito a todos?
0: A quase todos, né, aqueles que ainda não vieram, foi entrado em contato, né, mas já contatados para retirar. Falta alguns prêmios ainda a serem entregues, mas poucos. Em breve estaremos publicando nas redes sociais a entrega dos prêmios a todos os ganhadores.
1: Certo é que a avaliação se faz dessa festa de extremamente positiva.
0: Muito positiva, né, pela participação, envolvimento, a participação de todos, as festividades, ocorreu tudo dentro da tranquilidade, todo mundo acomodado, bem servido, claro, tirando aqueles, porém, um pouquinho que faltou de pão, de cuca, a maionese, mas isso demonstra aquilo que já falei, né? A participação de muitas pessoas.
1: A grandeza da
0: A
1: festa.
0: grandeza da festa, mas bebida gelada, né? Do
1: Carne
0: começo,
1: maravilhosa.
0: carne muito boa, né? Então, isso mostra o potencial que as comunidades do interior têm, né? Parabenizar toda a comunidade de Santa Terezinha pelo envolvimento, pelo trabalho, mesma forma os diretores e os demais que também colaboraram na festa, já pensando, né, Marcos, para a próxima.
1: 33ª festa, é isso?
0: Isso, né? E como a nossa festa acontece um ano em cada comunidade, já previmos, já anunciamos, né, com a confirmação da coordenação da comunidade, que sediará, que será lá no Mormaço, então na comunidade de São Miguel. Após vários anos, estaremos novamente fazendo lá no São Miguel essa festa. Eu recordo há muito tempo atrás, ainda que quando eu não participava da diretoria do sindicato, era apenas associado, nós participamos lá, eu participei, quando nós tínhamos ainda a gincana, o sindicato fazia, era aos sábados, e nós participamos com uma equipe, né, eu participei da prova da corrida no revezamento 4 por 100, né? Então, nós atravessávamos o campo aí caminhando e nós fomos, o quarteto no qual nós estávamos, eram quatro pessoas, fomos os campeões.
1: Que maravilha! Já tem a data prevista?
0: É sempre no último final de semana do mês de julho. Então, esse ano foi dia 26, se o ano que vem não for ano bissexto, será dia 27. Mas eu, né, tenho que olhar o calendário para ser bem assertivo.
1: Parabéns, presidente, por sua condução, juntamente com todos que estiveram ombro a ombro com o senhor realizando essa grande festa.
0: Nosso muito obrigado a todos, né, por todo o empenho, pelo sucesso do evento e certos que o ano que vem A festa ela é sempre no progresso, na prosperidade, com a participação e empenho da mesma forma da comunidade de São Miguel e de toda a população que lá estará presente festejando conosco essa data tão importante, o dia 25 de julho, o dia do colono e do motorista.
1: Muito bem.

0: Trouxemos, então, primeiramente, essa grande notícia da festa do colono do motorista, realizada no dia 26 de julho, no domingo, lá na comunidade de Santa Terezinha, um sucesso enorme. E a agenda, presidente, certamente muito concorrida, esteve lá na capital de todos os gaúchos também, quer dizer, correria durante a semana.
1: É, tivemos aí na segunda, então, a gente volta do evento, tem muitas coisas a fazer, não conseguimos dar a volta em tudo, né? Tem os acertos a serem feitos, as despesas, até para nós depois chegarmos e saber quanto de lucro nós vamos ter aí neste evento, né? Prestar conta aí para a comunidade. E, enfim, então, o dia foi todo dele corrido lá no sindicato, com atendimentos. É, tivemos também aí a questão da entrega do auxílio pecúlio, que o pessoal da Copreal lá esteve presente, já também fazendo o encaminhamento do benefício do sindicato. E aí sim, na terça-feira, então, fomos a Porto Alegre, saímos aqui de madrugada com uma forte chuva, né? Saímos às 5h30 até preocupada com a estrada, mas passamos um pouco mais de Fontoura Xavier e próximo a São José do Herval, a chuva já cessou e fizemos uma viagem tranquila. E lá em Porto Alegre, no dia 28 e dia 29, então, discutimos, trabalhamos, estudamos aí uma situação que nós temos que explicar aos agricultores e os agricultores têm que entender. É, aquela questão que sempre se falava, o brasileiro tem sempre dá o jeitinho. O jeitinho ele não está mais sendo possível. Está havendo cruzamento de muitos dados. Então, informarem lá na paróquia uma informação, lá no banco outra informação, lá no sindicato vai colocar uma outra informação que não seja a mesma, os órgãos de governo estão cruzando os dados. Usei três instituições, né, mas nós não trocamos essas informações. Agora, o governo está trocando. Então, lá num cadastro, numa loja, na cooperativa, em algum lugar, sempre vai aparecer o seu CPF, e também de quem está morando com você. E isso nós temos que ter clareza e entendimento. E é lá no seminário de previdência e também de turismo, e nós trabalhamos a questão do PRONAF, do CAR, do INCRA, do ITR. Então, em cada setor tem uma informação que, infelizmente, está divergindo. E aí vem a questão do imposto de renda, no momento da aposentadoria pode dar complicação. Por isso, procure o sindicato. É, mas todas essas orientações são bastante um pouco mais dificultosas para o agricultor entender. Mas nós, o sindicato, fomos buscar esse conhecimento juntamente com a colaboradora Gisele e também a Michele, né, esteve junto e nos unimos aos mais de 150 pessoas que lá estavam buscando esse conhecimento. Né, mas trazer apenas algumas informações, Marcos, aos nossos associados, né, sobre o turismo rural. Nós temos empreendimentos, agroindústrias que fazem esse turismo rural. Aí pode também ter pousada, não pode? Tudo isso depende. Dentro do cadastro, ainda não tem o KINAI, que é um número, né, da atividade que a pessoa está ou aquele empreendimento está exercendo.
0: O Código Nacional do Empreendedor.
1: Isso, e lá não tem ainda o que defina como agricultor familiar ou turismo rural específico. Tem para turismo, mas não tem um KINAI, um número específico para dizendo que é agricultor familiar. Então, isso desenquadra ele da Previdência Social. Então, veja, uma coisa pode complicar em outra. Também no KPF, não tem onde colocar a questão do agricultor familiar, né? E depois vem a questão da nota fiscal. Então, tudo, como é que vai gerar uma nota fiscal se não, como agricultor, se lá no KPF não tem, né? Então, são siglas aqui que o agricultor fica confuso e aí vem buscar a orientação do sindicato para nós orientarmos. Mas é que depois de feito isso, tem que cuidar para não ter complicação com a aposentadoria, com o benefício social. Tendo o MEI, automaticamente você perde a condição de segurado especial. Ou seja, se é agricultor que tem um MEI, ele vai ter direito à aposentadoria? Por idade, não, como agricultor. Vai ter de uma outra maneira, pela contribuição. Aí é uma outra regra. E da mesma forma, se vier a sofrer algum acidente, que vai pedir um auxílio-doença, ele não vai receber auxílio-doença porque ele tem uma MEI. Ele deixou de ser segurado especial. Então tem que ficar claro isso. Quem esteve lá falando para nós sobre turismo foi o Luca, ele que é da Secretaria de Turismo, né, o Ministério do Turismo do Estado, falando, dando essas regras para nós. Depois, né, tivemos aí a gerência executiva de Novo Hamburgo, né, do INSS, a Sinara Schaefer, né, também o Felipe, o Rodrigo, que faz a parte de cadastro, né? Então eles também falaram dos encaminhamentos, das perícias, como sendo analisadas e tudo mais. Também, né, falar então, depois no outro dia foi comentado sobre o CAF, e também o enquadramento dentro do PRONAF, né? E aí tem que entender assim as pessoas, né, que o CAF não é apenas para aquelas pessoas que fazem PRONAF, aos agricultores que fazem PRONAF. O CAF, que é o Cadastro da Agricultura Familiar, é para todos os agricultores que moram no interior, façam PRONAF ou não. Ele é um acesso a muitas políticas públicas, né? Então, foi dado vários exemplos e o que nos, assim, para concluir, né, é o programa Gleba Legal, que é um projeto que vem aí, programa de Estado, para regularizar as propriedades rurais que estão em condomínio ou que são somente com área de posse ou que não tem documento algum. Tá? Então, é um programa que está sendo implantado, que nós também estamos buscando, vai ter aprovação ainda na Câmara dos Deputados, mas já está na Comissão de Justiça da Câmara, e então logo vai para apreciação.

0: escritórios de registro de terra, dos imóveis rurais. Então, ele também trouxe as regras aí da lei que regra a questão dos condomínios, né, o princípio da exclusividade dentro das matrículas, né, dentro do projeto de lei que tem, da lei que existe da matrícula imobiliária. Então, deu uma aula para nós da questão imobiliária e falando dos registros de imóveis municipais que tem que entender a legislação também. Nós temos regras antigas de 1976, 74, da década de 60 também, e outras recentes que foram criadas para melhorar. E a Gleba Legal, né? Então agora está sendo criado com um novo nome, que é o programa aqui do Rio Grande do Sul, né? Que vai ser o projeto Ter, Eu Sou a Raiz. Esse é o nome do programa, do projeto, aliás, né, que vai ser colocado. E aí vamos torcer que isso se implante e nós certamente estaremos abraçando essa causa.
1: Presidente, também o presidente da FETAG teve uma manifestação dentro desse programa todo.
0: Isso. Então, no dia lá, estavam todos os diretores e assessores da federação, né, desde a parte jurídica, previdenciária, que cuida toda a regra, a parte agrícola, né? E o presidente, juntamente com a coordenadora Lérida, também se fizeram presentes e deixaram uma mensagem a todos nós, resumindo um pouco do trabalho desses 2 dias.
2: Estivemos aqui no auditório da FETAG, junto com os nossos sindicatos, diretores, funcionários e funcionárias, para tratar de temas relevantes do trabalho do dia a dia da família trabalhadora rural. Dentre eles, o tema turismo rural, que está muito pertinente e muito propício nos momentos atuais para geração de renda e sucessão rural nas nossas propriedades. Também nesse período, trabalhamos e tratamos sobre previdência social, segurado especial, seus direitos e seus deveres e como continuar pertencente a ser segurado especial dentro de todos os cadastros que precisamos fazer do agricultor e da agricultora familiar, como também do pecuarista familiar.
3: Aproveitamos esse evento da diretora Lérida de poder unir todas as informações que os nossos sindicatos passam para os agricultores. Tudo que envolve a propriedade, da documentação, seja desde a escritura, o ITR, o CCIR, o Cadastro Ambiental Rural, o CAF, depois todos os outros cadastros que envolvem a Receita Federal, enfim, o INSS, e também depois para acessar as políticas públicas, a exemplo do PRONAF, enfim, todas essas políticas públicas que tem. Tudo isso num evento de todos os departamentos envolvendo o setor do jurídico, da previdência, da política agrícola, política agrária, meio ambiente, que hoje todos eles tratam do mesmo sujeito do campo, que é o nosso agricultor e a nossa agricultora. E a cereja do bolo também, hoje foi na parte da tarde, palestras muito importantes, né, com o doutor Labana Paiva, especialista na questão dos cartórios, né, também o doutor Everton, lá de Cachoeira do Sul, enfim, muito importante, também tratamos, né, do projeto de lei da regularização fundiária. Hoje tem muita área irregular que a gente precisa evoluir e a FETAG vai trabalhar com muito afinco para que a gente possa evoluir nessa questão aí de baratear os custos para regularizar as nossas propriedades, que são inúmeras com esse problema.
1: Muito bem, presidente, está aí a palavra também do presidente da FETAG, dentro do programa A Voz do Agricultor, trazendo bastante e excelentes informações aí para que todos fiquem por dentro. Muito obrigado por sua participação.
0: Nós que agradecemos, né, e mais informações através das nossas redes sociais, lá, tanto no Instagram, Facebook, também no grupo do WhatsApp. O grupo do WhatsApp tem mais as informações mais enxutas, né? Mas sigam nossas redes sociais. E fiquem bem informados. Nosso agradecimento a todos e esperamos, né, que fiquem na companhia, na audiência, até o próximo sábado.

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1: Não saia daí. Já já, mais informações.
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3: E a preocupação com o tempo, ela ainda persiste. E nós vamos saber agora com o observador meteorológico Paulo Henrique Pinheiro como o tempo deve se comportar nos próximos dias. Boa tarde, Paulo Henrique.
4: Saudação, gente amiga, associado do Sindicato dos Trabalhadores Rurais de Soledade e Mormaço. Falando do tempo, analisando esse mês de julho. E conforme eu vinha falando para vocês, segundo semestre teremos enchentes e chuvarada, se confirmando essa tendência. Infelizmente a enchente está aí, a cheia está aí. Temporais, vendavais, granizo, centenas de cidades, milhares de localidades atingidas, é o cenário que a gente está vendo aí no mês de julho. Para ter uma ideia, o acumulado em média de 300 a 350 milímetros aqui em alguns pontos do município e de 400 a 440 milímetros no interior. Na Santa Luzia, por exemplo, 440 milímetros de chuva, sem contar alguns períodos que as estações ficaram fora em função de internet e de energia elétrica. Então, podemos colocar que quase 500 milímetros de chuva aqui em Soledade, na região de Soledade, municípios vizinhos, na faixa de 300 a 450 milímetros foi o volume de chuvas absurdo para esse mês de julho. E isso que ainda não chegou a primavera. Então, é um cenário diferente, é um cenário que precisa atenção. Não é alarmismo, não é sensacionalismo, mas as pessoas precisam entender. Autoridades, pessoas, comunidade, governos, todas as forças de defesa civil, população em geral, têm que compreender que é um momento diferente. Agora, de novo, esse dia se tornado aí no nível de quase um F4, né? Vento de acima de 300 km por hora, que deu lá em Giruá. Claro que é um fenômeno localizado, ele percorreu alguns quilômetros, né? Uma faixa restrita, mas é um tornado. Então, o pessoal tem que entender essa situação. Resumindo, é muita umidade em cima do Rio Grande do Sul, e a umidade é o principal fator, né? Os oceanos são 71% do planeta Terra, são formados por água, e os oceanos, né, principais, o Oceano Pacífico, é o grande motor do mundo, do clima do mundo. Então, ele, dependendo se ele tiver mais frio com laninha, dá mais seca, quando ele está mais quente e aquecido, é mais umidade, mais chuva. O El Niño é chuvarado, é enchente, e são temporais também que ocorrem. Tá, gente? Então vamos ver agora de novo final de semana. É preocupante porque tem uma linha que vai passar de novo, uma nova frente fria. É rápida, tiro curto, parte do sábado aproveitável, mas do sábado de tarde em diante começa a entrar essa linha pelo estado, já durante o sábado. Aqui na nossa região, entre a tarde, tardinha e noite de sábado, a passagem dessa linha. E também, talvez, no início de madrugada, amanhã de domingo. Madrugada de domingo. Depois vai melhorando o tempo rapidamente. Então melhora o tempo no domingo, mas a noite de sábado, tarde e noite de sábado é bem de extrema atenção para todo mundo aí, tá? Fiquem atentos então na tarde e noite de sábado, muita atenção aqui na nossa região para a possibilidade de chuvas variáveis, temporais, trovoadas, raios, né, granizo em algum ponto ou outro e também rajadas muito fortes de vento. E depois melhora no domingo, falei, volta a chuva segunda, terça, quarta e quinta, e não tem jeito, essa é a projeção. Um grande abraço e um bom final de semana.
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3: Atenção! O Sindicato dos Trabalhadores Rurais de Soledade Mormaço informa. Estamos no período pré-plano safra e para não atrasar os projetos de custeio e investimentos para a próxima safra, os agricultores devem ficar atentos às seguintes orientações. Agricultor, você tem CAF? Antiga DAP? Sabe se ela está atualizada? O sindicato presta esse serviço de forma gratuita para seus associados. É necessário ter análise de solo. Observe se elas estão vigentes ou é necessário encaminhar uma nova. Toda segunda-feira, o sindicato faz envio de amostras ao laboratório. Também é necessário estar com a declaração do ITR e CCIR quitadas. Venha até o sindicato e atualize todos esses dados. Atenção! Todas as terças-feiras não haverá atendimento do setor técnico, visto que a profissional, neste dia da semana, irá dedicar-se especialmente ao Programa Nacional de Crédito Fundiário, PNCF.
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3: E no primeiro dia do mês de agosto, nós estamos com o programa A Voz do Trabalhador, programa do Sindicato dos Trabalhadores Rurais de Soledade Mormaço, contando mais uma vez com a participação de Joana Malheiros, titular do Cartório de Registro Civil de Soledade, onde vamos, a partir de agora, abordar um tema muito interessante. Queremos trazer a todos que nos acompanham pelo programa do sindicato, casamento do maior de 70 anos de idade. Como se dá isso? O que tem de novidades nesse assunto, Joana? O que podemos falar sobre casamento do maior de 70 anos de idade? Boa tarde.
5: Boa tarde, Marcos. Boa tarde a todos os ouvintes. É importante que nós falemos sobre o casamento do maior de 70 anos, porque as pessoas querem casar, mesmo tendo uma idade mais madura, elas querem contrair casamento e muitas vezes elas nos questionam sobre o regime de bens. Qual o regime de bens que elas poderiam escolher ou se não podem escolher em virtude da idade 70 anos? Importante, como eu disse, mencionar aqui que até fevereiro de 2024, dia 1º de fevereiro de 2024, as pessoas com 70 anos de idade ou mais, elas, se quisessem casar, a lei estabelecia o regime da separação obrigatória de bens. Na verdade, ela não tinha possibilidade de escolha de regime de bens quanto ao seu casamento. Era a lei determinava. Então, a partir de 1º de fevereiro de 2024, com uma decisão do Supremo Tribunal Federal, houve a possibilidade, desde que as pessoas façam pactos, afastando o regime de separação legal, podendo escolher outro regime. Então, agora, na atualidade, se uma pessoa com 70 anos ou mais quiser contrair casamento ou mesmo a união estável e quiser escolher um regime diferente do separação legal, é possível. Pode escolher o regime da comunhão parcial, comunhão universal, separação convencional. Mas, para isso, deve seguir alguns requisitos. E quais são esses requisitos?
3: Exatamente, quais são?
5: Exato. Então, não basta simplesmente chegar no registro civil e fazer a habilitação. Antes disso, vai ter que se dirigir a um tabelionato de notas e fazer uma escritura de pacto antinupcial para afastar o regime da separação obrigatória e escolher pactuar o regime que melhor convém àquele casal.
3: Ou seja, o que tu acabou de colocar significa que hoje, maior de 70 anos de idade, pode-se escolher qualquer regime de bens, inclusive optando pela separação obrigatória.
5: Se quiser casar pelo regime da separação legal e não afastá-la, não tem problema. Não vai fazer pacto. Não irá fazer um pacto no tabelionato de notas. Simplesmente vem para contrair casamento, faz uma habilitação e o regime daí irá ser ou da separação legal.
6: Extremamente importante o que tu estás trazendo, Joana, até porque muitas pessoas não tinham conhecimento até então deste fato. E é por isso que esse programa é importante de trazer essas informações. Mas eu te questiono, por que que o STF julgou, em certo momento, inconstitucional privar uma pessoa com 70 anos de idade da sua liberdade patrimonial, ou seja, de gestão do seu patrimônio?
5: Exatamente. É importantíssima essa decisão porque, justamente, uma pessoa com 70 anos ou mais, ela tem autonomia, ela tem liberdade para comprar, para vender, para testar, para doar, para, enfim, realizar vários atos de natureza patrimonial. E para casar, ela era tida como uma pessoa incapaz de escolher o regime. Então, com essa decisão, passou-se a ser possível o casamento do maior de 70 anos de idade com a escolha do regime que melhor convém àquele casal, justamente primando pelo princípio da autonomia da vontade e pelo princípio da liberdade de escolha. Por isso que essa decisão é por demais importante, porque ela celebra, ela fortalece os princípios da dignidade da pessoa humana, da autonomia da vontade e o princípio da liberdade, como nós falávamos. Se ela tem liberdade, tem autonomia para fazer diversos atos negociais, por que não realizar, não ter autonomia para contrair o seu casamento pelo regime que convém a ela, pessoa com 70 anos ou mais?
6: Joana, o tabelião ele tem o dever de apurar a capacidade das partes na lavratura de um ato notarial, ou seja, reduzindo riscos de golpes contra a pessoa idosa?
5: Exatamente. O tabelião, o registrador, são operadores do direito dotados de capacidade, têm fé pública para poder realizar esses atos e, diante da realização de qualquer ato notarial ou registral, o primeiro item a ser observado é a capacidade das partes. Eu tenho que identificar a pessoa e dizer que ela tem capacidade para a lavratura de determinado ato. Essa capacidade significa dizer que esta pessoa que veio ao tabelionato ou veio ao cartório de registro, ela tem discernimento, ela tem entendimento do que ela está realizando. Então, o profissional, o tabelião ou o registrador, ele vai fazer essa qualificação e vai fazer essa identificação, atestando a capacidade da pessoa que vai ser parte num ato notarial ou registral.
6: Me surgiu uma situação agora. E quem casou antes desta decisão pode, de alguma maneira, alterar o regime de bens?
5: Excelente pergunta. Quem casou pelo regime da separação obrigatória antes de 1º de fevereiro de 2024, porque ela não tinha outra opção, tinha 70 anos ou mais e tinha que casar, e o casamento, então, era o regime da separação obrigatória. Estas pessoas, se quiserem, poderão fazer alteração deste regime de bens. Claro que alteração de regime de bens no casamento é um processo judicial. Eu só posso alterar o regime de bens no casamento mediante um processo. Hoje é possível, sim, as pessoas, então, fazer alteração do regime de bens.
6: Por fim, Joana, nós sabemos que hoje temos dois regimes legais e, se não houver a escolha de outro regime, como fica?
5: Se as pessoas, quando elas vêm para se habilitarem, elas não quiserem pactuar, escolher um regime fora deste do legal, tanto o regime da separação legal, que é para um maior de 70 anos ou o regime da comunhão parcial, elas podem escolher mediante a lavratura de uma escritura pública de pacto antinupcial no tabelionato de notas, escolhendo comunhão universal, separação convencional ou participação final nos aquestes, que é um regime que a gente nem aconselha, porque é um regime que está em desuso, as pessoas, é muito difícil, então a gente só menciona, orienta comunhão universal, separação convencional ou, quando não quiser pactuar, então, caso pelo regime legal, comunhão parcial. Mas daí, comunhão parcial são para aqueles que não estão na obrigatoriedade. Porque se vem uma pessoa com 70 anos, ela pode, desde que faça um pacto, escolher o regime que melhor convém a ela. Ou se não, se ela não fizer escolha, ela vai casar pelo regime da separação legal, que seria o regime da separação obrigatória.
6: Joana, mais uma vez te agradeço por participar conosco no programa, trazendo assuntos pertinentes e que têm grande interesse para a nossa comunidade. Desejo a você um excelente final de semana e, mais uma vez, muito obrigado.
5: Nós que estamos sempre à disposição e procuramos levar algumas informações que possam fazer a diferença na vida das pessoas, que as pessoas tenham a informação e, diante da informação, elas possam proteger-se, proteger seu patrimônio, proteger a sua família. Por isso que nós estamos aqui semanalmente trazendo informações. Um grande abraço a todos e um excelente final de semana.
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0: aniversariantes da semana. Bombei só aí, ó.
1: E aqui nós queremos parabenizar os aniversariantes associados do Sindicato dos Trabalhadores Rurais Soledade Mormaço desta semana. Começando com esta segunda-feira, dia 13 de agosto, Marcelo de Loreno, da Água Branca Mormaço, Michele Marcon Burilli, do Pinhal, aqui em Soledade. Na terça-feira, dia 4, Anadir da Silva Santos, de Linha Curuçu, Dejanira Knop dos Santos, da Margem São Bento, Maria Ivone Borges da Silveira Moraes, do Passo dos Loureiros. Na quarta-feira, dia 5 de agosto, Maria Meyer de Matos, da Macieira, e o Domar Borges Severo, do Passo dos Ladrões. E na sexta-feira, dia 7 de agosto, nós temos Noreti Knop da Paz, da Água Branca, Mormaço, Gilberto Paulo dos Santos, da Margem São Bento, e Maria Clauce Ottoni, da Linha Curuçu. A todos os aniversariantes, parabéns, felicidade, muitos e muitos anos de vida, com alegrias, com conquistas, com realizações e tudo de melhor. Parabéns a todos os aniversariantes associados do Sindicato dos Trabalhadores Rurais de Soledade Mormaço e também aqueles que nos ouvem e estão aniversariando no dia de hoje. E com a relação dos aniversariantes associados do Sindicato dos Trabalhadores Rurais de Soledade Mormaço, aniversariantes desta semana, nós estamos encerrando o programa A Voz do Trabalhador. Voltaremos no próximo sábado, dia 8 de agosto. Muito obrigado por sua companhia. Tenham todos um excelente final de semana.
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3: Termina aqui o programa A Voz do Trabalhador. Uma produção do Sindicato dos Trabalhadores Rurais de Soledade e Mormaço. Até sábado que vem.

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2: Muito boa tarde, sabadão! Agora 2:04, 24 graus é a temperatura. Uma tarde bonita de sábado, calorzinho em Soledade em toda a região. E claro, eu, Kathleen Gox, serei tua companhia até as 5 horas da tarde. Isso mesmo, até as 5 com muita música boa, nossa charadinha de sempre, né? Sempre tem a charadinha, aquela sua participação, o seu abraço especial também. Fica ligadinha aqui na tua Rádio Cristal 100.5. E pra você que quer pedir sua música, quer participar aqui na nossa programação, anota aí o telefone. O WhatsApp é o 549-9222-9878. 549-9222-9878. Ou se você quiser ligar, liga aqui pra mim, vamos bater aquela prosa, dá uma conversada também, manda no nosso WhatsApp, liga, melhor dizendo, né? É o 54-3381-9100. 54-3381-9100 é o telefone fixo aqui da tua Rádio Cristal. Manda teu áudio, a tua mensagem, aquele abraço especial e conta pra mim de onde você está acompanhando a tua Rádio Cristal. Tá em casa fazendo aquela faxina? Tá com a família reunida aí com os amigos, talvez? Ou até mesmo rodando aí pelas nossas rodovias, BR-386, RS-153, 332? Tá levando a tua Rádio Cristal junto no carro? Conta pra mim aí no nosso WhatsApp, enquanto você vai me mandando a sua mensagem, a sua participação. Eu quero acionar já, quero chamar aqui, abrir com os dois pés a nossa tarde de sabadão com muita banda, muito sertanejo. E aquela música especial que sempre fez parte, faz parte da sua vida, do seu dia a dia. Quem chega por aqui na nossa programação são eles. Rainha Musical na tarde de sábado aqui na tua Rádio Cristal.

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1: 2:14, 24 graus é a temperatura. Grupo Central informa. Nota de falecimento e convite para enterro. Mãe, Leda Maria Borghetti. Esposo, Décio Martins de Souza Pena, em memoriam. Filhos, Elisandra, Evandro e Suzana. Genros, Nora, netos, irmãos, cunhados, sobrinhos e demais familiares comunicam com pesar o falecimento de Terezinha Borghetti Pena, ocorrido hoje no Hospital Frei Clemente em Soledade, aos 70 anos de idade. Seu corpo está sendo velado e recebendo homenagens no salão da Igreja Nossa Senhora dos Navegantes, em Mormaço. A cerimônia religiosa será realizada hoje, a partir das 16 horas, seguida do sepultamento, também hoje, às 17 horas, no Cemitério Católico de Mormaço. Por esse ato de fé cristã, a família enlutada antecipa agradecimentos. Noticiamos com pesar o falecimento de Terezinha Borghetti Pena. Serviços fúnebres ficam a cargo da funerária Navegantes. Plantão permanente na Avenida Júlio de Castilhos, número 610, ao lado do hospital. Telefone para contato é o 3381-3960 ou 99999-4669. Noticiamos com pesar o falecimento de Terezinha Borghetti Pena, ocorrido hoje aos 70 anos de idade no Hospital Frei Clemente em Soledade.
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6: Vamos seguindo por aqui, agora 2 horas 21 minutos, 24 graus é a temperatura no centro da cidade. Lembrando que você pode interagir conosco no nosso WhatsApp 992229878 ou então ligar aqui no 3381-9100. Vai pedindo a sua moda, participando aqui com a gente. E quem tá chegando aqui na nossa programação é essa que marcou muita história por aí. Música.

0: 2 horas 25 minutos, 24 graus é a temperatura. Grupo Central informa. Nota de falecimento e convite para enterro. Esposo, Josué Doneda. Filha, Calana Santos Doneda. Irmã, Marisa Lima. Sobrinhos e demais familiares comunicam com pesar o falecimento de Juliane dos Santos, ocorrido hoje aos 48 anos de idade. O corpo está sendo velado e recebendo homenagens na Sala C da Capela Central em Soledade. A cerimônia religiosa será realizada hoje a partir das 15 horas e 30 minutos, seguida do sepultamento às 16 horas e 30 minutos no cemitério municipal de Soledade. Por esse ato de fé cristã, a família lutada antecipa agradecimentos. Noticiamos com pesar o falecimento de Juliane dos Santos aos 48 anos de idade, ocorrido hoje. Os serviços fúnebres ficam a cargo da Funerária Central, plantão permanente, na Avenida Júlio de Castilhos, número 610, ao lado do hospital. Telefone para contato é o 3381-3960 ou 99999-4669. Noticiamos com pesar o falecimento de Juliane dos Santos, ocorrido hoje aos 48 anos de idade.
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1: Vamos seguindo com o nosso programa em alta, agora 2 horas 29 minutos, 24 graus é a temperatura. E eu tenho um convite especial para você que está nos acompanhando, isso mesmo, convite mais do que especial. Está acontecendo nesse exato momento aqui no Largo da Matriz em Soledade, a primeira feira da agricultura familiar Sabores da Nossa Terra. Esse evento aí que está reunindo um grande número de expositores, não só de Soledade, mas da região. Mais de 30 expositores, tem artesanato, tem produtos coloniais, tem pão, tem salame, tem mel, enfim, uma variedade de produtos para você aproveitar e valorizar também essas pessoas da nossa comunidade, não só de Soledade, mas da comunidade regional. Então participe da primeira feira da agricultura familiar Sabores da Nossa Terra. Nesse exato momento acontecendo aqui no Largo da Matriz, inclusive com um show ao vivo com Paulo Guerra. Você é o nosso convidado especial para participar. A feira iniciou cedinho, por volta das 8, 9 horas da manhã, e vai seguir até as 4. Então ainda dá tempo de você ir ali aproveitar, fazer o lanche com a família, aproveitar essa tarde bonita também de sabadão. Enquanto você vai se aproximando, vai se ajeitando aí para vir participar da feira, nós vamos seguindo aqui com mais músicas. Quem chega aqui na nossa programação são eles, Henrique e Juliano.

0: A mão pra cima e faz barulho aí, Fortaleza, por gentileza, vai.
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Voltando com o nosso programa em alta, agora faltando 20 minutinhos para as 3 horas da tarde, eu quero mandar um abraço mais do que especial pro meu querido amigo, sempre ligadinho aqui na tua Rádio Cristal, ele não perde um programa, o seu Ademar Malaquias, um abraço especial, ele que tá pedindo música com San Marino e que tá chegando aqui na nossa programação assim, ó.

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Isso aí, Paula Fernandes, relembrando o passado aí com essa que marcou época, Pássaro de Fogo. Também quem rodou por aqui foi Borboletas, de Vitor e Léo. Nós vamos seguindo por aqui com mais música, agora faltando 3 minutinhos para as 3 horas da tarde. Segue 24 graus a temperatura aqui no centro de Soledade, mas o sol, bom, o sol tá querendo se esconder já por aqui. Mas sabe quem não pode se esconder? Isso mesmo, é você. Te convido para participar da feira, primeira feira da agricultura familiar aqui em Soledade, feira regional, sabores da nossa terra, para você se fazer presente aqui junto ao Largo da Matriz em Soledade. Feira começou de manhã e segue até as 4 horas da tarde. São muitas as opções dos produtos para você, tem ovos, tem salame, tem queijo, tem pão, tem cuca, tem o artesanato também muito presente por aqui. E não só produtores, artesãos de Soledade, mas de toda a região. São mais de 30 expositores se fazendo presentes nessa primeira edição que acontece aqui em Soledade. Então você é o nosso convidado especial para participar. Vamos seguindo com mais música por aqui. Eles estão chegando. Isso mesmo, Corpo e Alma na tua Rádio Cristal.

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Vamos seguindo aqui com o programa em alta, agora 3 horas 6 minutos, 24 graus é a temperatura aqui em Soledade nesse momento e vamos com mais música.

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1: Hoje tem rodeio aqui na programação da tua Rádio Cristal. E hoje tem o Em Alta, isso mesmo, o Em Alta Sertanejo com bandinha aqui na nossa programação.
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0: seguindo por aqui, agora 3 horas 22 minutos, 24 graus é a temperatura e nós temos uma visita ilustre aqui no estúdio da tua Rádio Cristal, uma convidada especial. Conta pra mim como é que é teu nome?
1: Valentina.
0: Valentina, Valentina que veio conhecer a Rádio Cristal, né Valentina? Quantos aninhos você tem?
1: 5.
0: 5 aninhos, e quem tá aqui com você?
1: Meu pai.
0: Como é que é o nome do papai?
1: Zezaniro.
0: É, o papai. Conta pra mim, você que pediu pra ele pra vir aqui na Rádio Cristal conhecer?
1: Sim.
0: Queria muito conhecer, e tu, quem mais que tu gosta aqui da rádio? Quem tu gosta, assim, que tu lembra o nome? De quem tu lembra o nome?
1: Paulinho.
0: Do Paulinho, Paulinho, inclusive, que tá aqui. E conta pra mim, Valentina, como é que é o nome da mamãe? Conta pro pessoal que tá em casa também.
1: Vera.
0: Vera, manda um beijo então pra mamãe.
1: Beijo.
0: A mãe tá escutando lá com o rádio ligado? Tá, e conta pra mim, o que que tu mais gosta de escutar assim na rádio?
1: Boiadeira.
0: A boiadeira, por isso que nós tocamos a boiadeira antes, né, Valentina? E tem alguém que tu quer mandar um abraço, um beijo pra mãe, pra algum amigo, alguma coisa? Sim, então manda aí. Fala o nome e manda um beijo.
1: Pro meu irmão.
0: Como é que é o nome do mano?
1: Gustavo Thiago.
0: É? E o mano é mais velho que você? É? Então manda um beijo pra ele.
1: Beijo.
0: Beijo, mano. Conta pra mim, gostou de conhecer a rádio? Gostou de falar no microfone? Sim. E quem sabe daqui uns anos você vai estar trabalhando aqui com nós? Sim? Pode ser, então? Então tá bom. Vamos tocar mais uma da boiadeira pra você, Valentina? Vamos lá, então, com Ana Castela mais uma vez aqui. A Valentina, nossa querida ouvinte, pequena ouvinte, que está aqui participando da tua Rádio Cristal.

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1: Bruno Marrone, Diego Vitor Hugo.

seguindo por aqui, agora 3 horas 38 minutos, 24 graus é a temperatura. Banda Terceira Dimensão chegando na nossa programação.

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1: Essa quero oferecer pros casal que gosta de dar uma briga aí. Eita, menino. O bom da briga é os beijos depois da briga, né, senhor? Se tiver, volta, né? Porque tem muita gente que separa e o trem fica acabado mesmo. Ô, tristeza, viu?

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2: Marília.
3: Ai, Leonão. Vamos judiar desse povo.

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1: E agora, o pai tá on.

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Agora 4 e 10 da tarde, temperatura em 24 graus, tempo fechado em Soledade. É a programação musical que você acompanha nessa tarde de sábado, 1º de agosto de 2026. É um sábado com várias atividades. Estamos aqui acompanhando o encerramento da Feira da Agricultura Familiar, promovida pela Associação dos Municípios do Alto da Serra do Botucaraí, a MASB, movimentando vários agricultores da nossa região. E é claro, queremos aqui a sua companhia. Você que está conosco nesta tarde, mande sua mensagem 992-22-9878, 992-22-9878. Hoje também teremos jornada esportiva pela tua Rádio Cristal, a partir das 7h15 da noite, a transmissão do Zecão Martins para o jogo da Liga Gaúcha da Série C, envolvendo as equipes do Soledade Futsal e Arsenal no Metoque, jogo importante para as pretensões de classificação da equipe soledadense nesta competição. Você acompanhará esta transmissão no rádio, no Face e também pelo YouTube da tua Rádio Cristal. 4h12 da tarde, a música em destaque para você que está na nossa audiência. Obrigado a todos, onde quer que você esteja, mande seu recado aí pelo 992-22-9878. Hoje também já está acontecendo a venda de assados de porco e cuca lá na comunidade de São Judas Tadeu, no bairro Ipiranga. É, e hoje teremos a terceira noite do trido em preparação para a festa que acontecerá neste domingo. 4h12.

4h22, você está na tua Rádio Cristal, programação especial deste sábado. É, com tempo fechado, teremos chuva, pelo que a gente pode perceber aqui, um vento já persistente aqui no centro da cidade. Quero lembrar que dia 22 de agosto tem o aniversário da Produções Faleiro Produções, da produtora Faleiro Produções em Santo Antônio do Planalto, um grande evento que vai reunir diversas bandas, diversas atrações, Rainha Musical, Banda G10 com Paulinho Dil, também Rogério Magrão e Banda, Banda ESA, Gleduran, grande evento. E a Banda ESA lançou um sucesso especial nesta semana com o Negão, que era da Banda São Francisco. Vamos ouvir?

Choro na Tela com Banda Eza e o negão da banda que tocou por muitos anos como vocalista da banda San Marino. Rogério Magrão e banda também estará na festa de aniversário da produtora Faleiro Produções, dia 22 de agosto em Santo Antônio do Planalto.

Rogério Magalhães Banda, presença confirmada na festa de aniversário da produtora Faleiro Produções em Santo Antônio do Planalto, que vai acontecer dia 22 de agosto. É o programa Em Alta.

4h36, é a programação da tua Rádio Cristal, tarde de sábado, agora com o sol entre nuvens aparecendo no centro da cidade. É, lembrando que hoje à noite, então, teremos transmissão esportiva da tua Rádio Cristal, tem Soledade Futsal contra o Arsenal, Liga Gaúcha da Série C, jogo importante para que o Soledade possa obter uma vitória. E, é claro, entrar na zona de classificação para a próxima fase desta competição. Bruno Marrone!

0: Tony, Coração de Pedra, tarde de sábado. Que alegria saber que você está conosco na cidade, no interior, nos acompanhando no descanso, depois de uma jornada de trabalho durante a semana, que foi dura, que foi trabalhosa, que foi de muita chuva. Abraço, Delmar Secon, tá na audiência da tua Rádio Cristal? Grande, Delmar, está nos acompanhando, é? E como eu falava aqui, a semana foi de muito trabalho, de muita chuva, e a expectativa é que a chuva possa retornar aí nas próximas horas, no final de semana. É o programa Em Alta, que traz agora...
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Porte Maria, os atuais, agora 4h44, 23 graus a temperatura. Alô, Alex, está na audiência da tua Rádio Cristal, juntamente com sua esposa Rose, a sua sogra Nadir, estão na audiência da tua Rádio Cristal. Grande abraço, Alex! Esta é do tempo antigo, esta é sertaneja. Rick Renner, escolta de vagalumes.

Rick Renner, Escolta de Vagalumes, aqui na tua Rádio Cristal, é uma melhor que outra. É, e agora San Marino. San Marino que estará em dezembro na festa da comunidade da Santa Bárbara no Rincão dos Coelhos.

É, San Marino, presença confirmada na festa da Santa Bárbara no mês de dezembro, na comunidade do Rincão dos Coelhos. Agora 4h50, 22 graus a temperatura, é o programa especial de sábado para você. E a música boa não para na tua Rádio Cristal. É agora com Jean Giovanni.

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1: Em Alta, a música, alegria, descontração do seu rádio, nesta tarde de sábado, 1º de agosto de 2026. Grande abraço ao Paulo Santos, Paulinho Santos, que está lá em Itapera, nos acompanhando, colega de rádio, narrador, assessor aí da Prefeitura de Lagoa dos Três Cantos, que organizou com muita excelência a Festa da Alegria Germânica, a Lagoa Fest, que já tem novidades aí sendo preparada para o próximo ano. Grande abraço, Paulinho. Obrigado aí pela companhia. Estamos esperando aqui tomar um café e colocar a prosa em dia. Paulinho, que é narrador de futebol também. Grande abraço, Paulo Santos. Abraço à comunidade do Rincão do Araçá, comunidade Santa Clara, que está lá preparando a sua festa para amanhã e está nos escutando. Abraço a Margarete, ao Silvio, a toda a galera que estão lá preparando a igreja, preparando o salão para a festa amanhã de Santa Clara, na comunidade do Rincão do Araçá. Vendo que terá acompanhamento também aí da tua Rádio Cristal. É, e mais uma vez reforçando que a venda de assados lá na comunidade São Judas Tadeu, no bairro Ipiranga, está ocorrendo agora à tarde. Aí a Tânia e a Aline nos mandaram mensagens. Está ocorrendo a venda de assados de porco e também cucas caseiras. E amanhã, ali no bairro Ipiranga, a tradicional festa de São Judas Tadeu, que também terá acompanhamento da tua Rádio Cristal. Grande abraço a toda a nossa audiência em Soledade e na região. E vem aí o baile do chope também da comunidade do Rincão do Bugre, Sagrado Coração de Jesus. Vai ser no mês de fevereiro e a atração confirmada, Brilha Som. Estará fazendo a festa, animando o baile do chope da comunidade do Rincão do Bugre.

Brilhação! Presença confirmada no Baile do Chopp da Comunidade do Rincão do Bugre no mês de fevereiro. Comunidade do Rincão do Bugre que também realizará sua tradicional festa da comunidade no dia 6 de setembro. Então, contagem regressiva com a banda Arpejo. Um grande abraço à comunidade lá do Rincão do Bugre. Quem também está se preparando para a sua tradicional festa é a comunidade do São Roque do Espraiado. Dia 16... de agosto, a festa da comunidade que reunirá os integrantes aí da comunidade, não só do São Roque, das proximidades, numa grande festa religiosa que será no dia 16. E com a presença, reunião dançante com o musical Calmon.

Musical Calmon, presença confirmada no dia 16 de agosto na festa da comunidade do São Roque do Espraiado. Ah, lembrando, no dia 16 de agosto também tem a festa da comunidade do São Roque no Mormaço. Toda a programação sendo preparada. É, e não esqueça, dia 22 de agosto tem a grande festa em Santo Antônio do Planalto, aniversário da produtora Faleiro Produções, com super atrações, tem Banda G10 e a presença de Paulinho Dil, tem 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início às 9 horas da noite.

0: data, dia 22 de agosto, lá em Santo Antônio do Planalto. 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Vitor Greff, Não Me Toque, Tio Hugo, Ernestina, enfim, grande festa aí da Faleiro Produções. Agora 5 e 6, na sequência você vai ficar com a música do Rio Grande. O Teatro Chega em destaque. E logo mais, às 7 horas da noite, estaremos com a nossa transmissão esportiva diretamente do Zecão Martins para Soledade Futsal e Arsenal de Não Me Toque pela Liga Gaúcha da Série C. Obrigado a todos que estão na nossa audiência, na nossa companhia. Mais uma vez, um abraço ao Paulo Santos lá em Itapera, nos acompanhando. E para deixar o registro aqui, vem aí a Semana Farroupilha em Soledade. As entidades, todas elas se organizando, se preparando, já divulgando, inclusive, a programação oficial que acontecerá no mês de setembro. E uma das atividades é lá na comunidade da Santa Bárbara, que vai ser nos dias 4, 5 e 6 de setembro, com muitas atividades, com os homenageados e nada mais, nada menos do que os Serranos. Vem aí o Te Aproxega e a boa música do Rio Grande, tchê.
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3: Francisco de Assis, uma semente de vida eterna.
4: Irmã Morte, louvado sejas, meu Senhor, por nossa irmã a morte corporal, da qual homem algum pode escapar. Ai dos que morrerem em pecado mortal, felizes os que ela achar conformes à tua santíssima vontade, porque a morte segunda não lhes fará mal. Antes a morte era nossa inimiga, mas depois de Cristo ter vencido ela e sua ressurreição, a morte é nossa irmã. Não há o que temer quem deposita sua confiança em Deus. Não há o que temer diante do desejo último de nos reencontrarmos como Pai. Louvado sejas, meu Senhor, pela irmã morte. Seja um franciscano, seja uma franciscana, paz e bem.
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6:46, é a tua Rádio Cristal que você acompanha nesta tarde e noite de sábado. Nós já estamos aqui no Zecão Martins com a nossa equipe, já se preparando para a transmissão da jornada esportiva envolvendo Soledade Futsal e o Arsenal. O tempo fechado, a projeção é de chuva, a direção do Soledade Futebol Clube já está trabalhando na organização para receber os jogadores, para receber o Arsenal, para receber também os torcedores que virão aqui torcer para a equipe em busca da vitória. A partir das 7:15 da noite, nós teremos então a nossa jornada esportiva aqui do Zecão Martins para Soledade Futsal e Arsenal de Não Me Toque pela Liga Gaúcha de Futsal.

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9: 7:21, 16 graus a temperatura. A partir de agora, vamos com a jornada esportiva da tua Rádio Cristal.

0: Olá, boa noite, um grande abraço para você que nos acompanha ao vivo. Falamos direto do ginásio Zecão Martins em Soledade para mais uma rodada da Liga Gaúcha da Série C. Soledade Futsal e Arsenal de Não Me Toque é o jogo desta noite. Mais uma rodada da competição e o Arsenal de Não Me Toque vindo até Soledade. O Soledade Futsal recebendo a equipe de Não Me Toque nesta noite, precisando da vitória. Noite de rodada da Liga Gaúcha da Série C e, é claro, de jornada esportiva da tua Rádio Cristal, com o apoio e o oferecimento de Sicredi Botucaraí, Rio Grande do Sul, Minas Gerais, Prefeitura de 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Esses são os patrocinadores que estão com a gente em mais uma rodada, em mais uma noite de jornada esportiva e, é claro, da Liga Gaúcha da Série C, com a equipe do Soledade Futsal em quadra, precisando da vitória. Noite de jogo decisivo, noite de jogo importante, onde o único resultado que interessa é a vitória, são os 3 pontos. E a gente chega para acionar nesta noite o nosso repórter Igor Binotto, que está em quadra para trazer as primeiras informações da equipe do Soledade Futsal, que já se prepara para daqui a pouquinho iniciar o trabalho de aquecimento. Boa noite, Igor, diga lá.
1: Boa noite, Felipe, toda a equipe de esportes da tua Rádio Cristal. Nós estamos aqui dentro da quadra do Zecão Martins, onde daqui a pouquinho o Soledade Futsal já vai estar realizando aí o seu trabalho de aquecimento. Momento que eu já chamei o Kiko ali para a gente bater um papo, mas o Soledade deverá ter novidades, já anunciado aí entre os relacionados o próprio goleiro, o Diego, jogador que vem de Arvorezinha, vem se destacando muito no campeonato regional ali de Arvorezinha. Quem é presença confirmada aqui que ainda não veio é o Marlon. O Marlon vai estar jogando aí com a camisa número 8. O que está sendo aguardado aqui, até a organização já está entrando em contato, é o Arsenal, que não chegou ainda no Zecão Martins, né? Então fica essa expectativa. Pletz, só uma palavrinha com a gente aqui ligeirinho. Pletz, por gentileza, nos atendendo aqui, expectativa para esse jogo importante. O que que a gente pode estar projetando acima de tudo? Algumas estreias, o próprio Diego aí é um jogador que se integra ao grupo de jogadores. Boa noite, qual que é a expectativa?
2: Boa noite, Igor, boa noite aos ouvintes aí, né? A gente tem uma expectativa grande, né? Vem, tá bem concentrado pro jogo, né? O Diego fazendo sua estreia aí, já foi meu atleta, né? No ECA de Arvorezinha, já conheço ele de tempo aí, né? Já jogamos alguns campeonatos aí juntos, né? Então, tem mais algumas estreias em casa hoje, né? Que ainda não jogaram aqui na nossa casa, né? A gente sabe que a gente tá com uma equipe bastante consistente. Vamos ali ver as ideias do professor Kiko, né? E vamos estruturar bem pro jogo. A gente concentrado, tem uma grande equipe entrando bem em jogo, a gente vai tentar buscar esses 3 pontos, que é o objetivo de todos os jogos.
1: O Betinho chegou aí agora, o Marlon já tá por aí, tu viu? Qual que é a situação?
2: O Marlon ainda não se apresentou ao vestiário, né? O Betinho que chegou agora, acho que algumas paradas no trânsito, né? Como a gente tava conversando ali antes com a arbitragem. Vamos ver se ele chega no decorrer, mas o pessoal que tá aí já tá concentrado pro jogo, já está bem focado, né, no mesmo objetivo de todos, e a gente, como um grupo, está todo reunido ali para fazer o melhor.
1: Biano, o Guga tá aí, Dudu.
2: Biano e Guga, Dudu, estão todos no vestiário já estão ouvindo lá as ideias do treinador, e a gente logo vem para a quadra para fazer o aquecimento e

0: após a ideia do treinador, a gente vem fazer o aquecimento, vem escalado e a gente concentrado para o jogo de agora à noite.
1: O resultado de há poucos instantes lá em Espumoso, o Agorizado já está sabendo ali, foi vira-vira, o Aldax estava melhor no jogo, mas resultado importante. Claro que Soledade tem que fazer a parte de Soledade.
0: A gente conversava ali antes sobre os resultados, mas a gente sabe muito do que a gente conversou em outras semanas e até nessa, o que vale são os 3 pontos, né? Independente de apertado ou não, a gente sabe que os 3 pontos que somam na tabela, né? Então a gente tem que estar bem focado para a gente não ter alguns erros, principalmente sair na frente do placar, que a gente poucas vezes saiu na frente do placar, né? E fazer esse jogo terminar com os 3 pontos do Soledade.
1: Tá certo, obrigado, Matheus. Ele que integra a comissão técnica, é auxiliar aí do Kiko e comanda os treinamentos também. Os últimos treinamentos ao longo da semana foram todos comandados aí pelo Plets. Um muito bom trabalho, viu? Por sinal, né? A gente já observa, tem um futuro muito grande no futsal, Matheus, aí, com conhecimento, treinamentos específicos e com conhecimento na região, né? O próprio Diego, o próprio Betinho foram e jogadores que foram trazidos para o elenco através do que o Plets viu aí nos campeonatos em nível de região. Mas essas as primeiras informações. Repito, o que o pessoal está aguardando aqui é a chegada do Arsenal, que até o momento não chegou no Zecão Martins. Não chegou no Zecão Martins, daqui a pouco o Soledade Futsal vem para o trabalho de aquecimento por aqui.
2: Muito bem, Igor Binotto dentro da quadra, trazendo as primeiras informações da equipe do Soledade Futsal. 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Paulinho Paes chega nesta noite para trazer detalhes sobre a campanha da equipe do Soledade Futsal, que hoje precisa da vitória. Paulinho, boa noite.
3: Boa noite, Felipe, ouvintes da tua Rádio Cristal. Soledade Futsal ocupa a quinta colocação na chave C, 5 jogos, 6 pontos, 2 vitórias, nenhum empate, 3 derrotas, marcou 23, sofreu 22, tem um saldo positivo de 1. 40% é o aproveitamento da equipe do Soledade Futsal na Liga Gaúcha da Série C. A informação da tua Rádio Cristal é para Sicredi Botucaraí.
2: 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A gente chega para trazer o destaque também para a participação do comentarista da jornada esportiva nesta noite, nosso grande amigo Pé de Bruxa, que chega para falar sobre a campanha do Soledade, principalmente sobre a importância desse jogo. Dado os resultados da última rodada, hoje é fundamental que o Soledade Futsal some os 3 pontos e conquiste a vitória. Boa noite, Pé de Bruxa.
4: Boa noite, Felipe. Boa noite a todos os ouvintes da tua Rádio Cristal. Olha, Felipe, eu acredito que um resultado que ninguém esperava foi o resultado aquele da equipe do Putinga, né? Lá diante da equipe lá em Sobradinho, porque a gente sabe o poderio daquela equipe, mas sabe que a equipe de Putinga também é muito forte. Então esse resultado, até na minha convicção e na minha matemática, atrapalhou um pouco, né, as contas que eu estava fazendo referente à equipe de Soledade. Mas a equipe de Soledade só depende de si mesmo. É, então hoje é um jogo importante para pontuar, é um jogo que a equipe vai ter que fazer os 3 pontos em casa, né, diante da torcida. A gente já de antemão também, Felipe, já conclama aí que o pessoal está em casa aí, que venha até o ginásio, dá um grito de apoio aí para a equipe, que realmente a gente está vendo o trabalho está sendo muito intenso de todos os envolvidos, né, pela equipe. E a gente sabe que é muito importante uma vitória hoje, para também dar um pouco mais de tranquilidade. Vencendo hoje já é um passo muito importante. Sabemos, né, que precisa mais pontos aí. Eu acredito que de todos esses jogos que a equipe soledadense tem, eu acho que acredito se somar 12 pontos, eu acredito que fica de bom tamanho, né? Mas aí vai depender de outros resultados no decorrer da trajetória aí dessas rodadas finais, que de repente não sejam, né, necessários 12, né? Mas 12 pontos fica tranquilo. Então vamos torcer que a equipe de Soledade hoje já consiga aí 3 pontos desses que estão sendo almejados aí para a classificação e depois continuar na competição com mais tranquilidade.
2: É, e fundamental, é muito importante, dentro de casa, fazer o papel e conquistar as vitórias. Para você, amigo, que nos acompanha, dá tempo ainda de vir aqui para o Zecão Martins, nesta noite de sábado, para acompanhar o duelo entre Soledade Futsal e Arsenal Dinamo Etoque. É mais uma rodada da Liga Gaúcha da Série C. Funerária Gabineschi, há mais de 70 anos atuando no mercado, plantão 24 horas. 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A gente chega para trazer as primeiras informações da equipe visitante, a equipe do Arsenal, que vai chegando aí ao ginásio Igor Binotto.
1: É, chega nesse momento no ginásio Zecão Martins, aqui, equipe do Arsenal, mas eu tô com o Renan aqui, ele é jogador de, ele é natural de Arvorezinha, integra o elenco aqui, foi o primeiro jogador a chegar, e o que que dá para falar da expectativa desse jogo, jogo importante, o Arsenal aí buscando também pontuar na competição. Boa noite.
5: Boa noite a todos aí, não, jogo importante, né? Que nem nós estamos ali, a gurizada do sub-20 ali, desempenhando cada um pouco, né? O que podemos fazer hoje é trabalhar, fazer uma boa partida, sair com o resultado e tentar manter um pouco, né? Para nós ver se conseguimos uma classificação para todo mundo, né?
1: Como é que surgiu essa oportunidade de tu defender o Arsenal aí, tu sendo de Arvorezinho?
5: Ah, eu tava jogando, eu jogava ali uns jogos ali por fora, daí os caras me chamaram para mim fazer parte do elenco do sub-20, daí nós joguemos ali, joguemos a TG, o Gauchão, e aí os caras me chamaram para manter a ONU e querer jogar ali a Liga C, eu falei que jogava. Daí que nem eu venho de fora, é muito complicado, né? Que tem um jogo que o cara não pode ir, outros caras vai. E é isso daí.
1: Tem alguma novidade que tu viu no grupo para hoje?
5: Ah, não cheguei a ver.
1: Tá, então tá, então está certo, meu querido. Bom jogo aí, obrigado por nos atender. Obrigado. Equipe do Arsenal que chega neste exato momento. Eu vou virar a câmera aqui, ó, para o pessoal acompanhar o vestiário, ó. O vestiário ali, a equipe chegando neste exato momento, né? E no momento também que o Soledade Futsal entra pro aquecimento, tá? Momento que o Soledade Futsal entra pro aquecimento. 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
2: 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E o Paulinho chega para trazer os detalhes da campanha da equipe do Arsenal, que ainda não pontuou na tabela de classificação, Paulinho.
3: É, o Arsenal que até agora não conseguiu pontuar na tabela de classificação. Praticamente fora da disputa, a sexta colocação, 6 jogos, 6 derrotas. Marcou 11, sofreu 37, tem um saldo negativo de 26. 0% é o percentual da equipe do Arsenal, que tem essa proposta também, né, Felipe? De apostar nas categorias de base, uma equipe sub-20, pensando no futuro, a equipe de Nome Toque. 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
2: 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A gente traz o destaque, pé de bruxa, o Arsenal, equipe aí que, como já destacado nessa entrevista pré-jogo, uma equipe sub-20 formada por jovens que estão ainda pegando experiência, começando a disputar competições de calibre mais alto, como é o caso da Liga Gaúcha da Série C, e até isso explica essa campanha da equipe sem nenhum ponto somado na competição, pé de bruxa.
4: É um projeto, né? É um projeto que a equipe do Arsenal está apostando, né? Eu acredito que está fazendo um trabalho para colher frutos futuros, né? E diante disso, a gente, eu particularmente entendo e acho que é muito importante. Tu dá bagagem, tu dá conhecimento para essa gurizada, e a gente já acompanhou, né, Felipe? A gente acompanhou o jogo deles lá em Nome Toque, né? Nós estávamos lá presente e a gente viu que tem uma gurizada aí, alguns até a gente já conhecia, outros a gente sabe que tem que a gente ouvia comentários e a gente vê que tem potencial. Então, diante de tudo isso, eu acredito que essa aposta, né, da equipe do Arsenal é muito válida. É muito válida porque poderia, de repente, estar jogando uma categoria da idade deles, um sub-20. Não, mas já está botando aí junto com as equipes mais cascuda, com jogadores contra jogadores mais experientes. E diante de tudo isso, a gente sabe que futuramente, se não espalhar essa gurizada, né, Felipe, como tu sabe, né, o futebol hoje ele é muito dinâmico e as propostas estão sempre por aí, né, então começa a se destacar, vem as equipes com maior poderio financeiro e carregam, né, os jogadores. Eu acredito, se a equipe do Arsenal conseguir, né, assegurar seus jogadores e dar continuidade no projeto, certamente vão colher frutos aí futuramente e de boa qualidade com esses jogadores que tem no plantel.
2: 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E a gente vai chegando para trazer o destaque também para as demais partidas da rodada. Neste sábado, além do duelo entre Soledade Futsal e Arsenal, tem mais bola rolando na rodada, Paulinho.
6: É, tem bola rolando na rodada. Lembrando que quem está acompanhando pelas imagens da tua Rádio Cristal, nós estamos aí com o aquecimento da equipe do Soledade Futsal no Zecão Martins. Já tivemos um jogo, como o Igor antecipou ali na entrevista com o Matheus Portela, o Plebs, a vitória e o resultado positivo para a equipe do Soledade. A vitória da Associação Sobradinho em Espumoso no módulo esportivo pelo placar de 6-4. Inclusive já consta lá na planilha da Liga Gaúcha de Futsal. Um resultado importante porque o Audax é o inimigo direto em termos de tabela de classificação e no próximo sábado, aqui mesmo, 8 horas da noite, o adversário é o Audax. Então, grande vitória para a equipe do Soledade, o Sobradinho, que reabilitou-se no campeonato depois da derrota em casa para o Saudade pelo placar de 4-3. E outro jogo da rodada acontece lá em Putinga. O Saudade vai enfrentar a equipe de Caçapava do Sul. Um jogo importante também, com o foco do Soledade voltado para essas duas equipes que são adversárias em termos de tabela de classificação. 8 horas da noite lá no ginásio municipal, o Saudade e a Associação Caçapava, outro jogo da rodada pela Liga Gaúcha da Série C, chave C, a equipe do Soledade. 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
2: 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A gente vai seguindo para trazer o destaque, Igor Binotto, trazendo as movimentações, os bastidores desse pré-jogo da jornada esportiva da tua Rádio Cristal, com as informações da equipe do Soledade, Igor.
1: É, o Soledade está no trabalho de aquecimento neste exato momento aqui, você acompanha nas imagens as novidades que a gente passou anteriormente. O goleiro Diego vem de Arvorezinha, destaque aí do campeonato da região, ali, indicação também do Matheus Plets. Ainda tem a novidade relacionada ao Marlon. E, é claro, os jogadores que vão estrear aqui no Zecão Martins. Já estrearam lá em Caçapava, né? Foi o Guga, o Dudu e o Biano, jogadores que se juntaram também. Outro jogador que vai estar estreando pelo Soledade aqui é o Edrai. O Edrai que se juntou a equipe há cerca de 20 dias nos treinamentos aí e foi já relacionado para o jogo aqui. Outro jogador que ganhou espaço foi o próprio Fabrício. Fabrício começou a frequentar os treinamentos e foi ganhando seu espaço, ganhando a confiança do Kiko Gardim, e é outro jogador que passa a ser relacionado. Claro, juntando também o próprio Lipe, o Ricardo, então são os jogadores que estarão à disposição do Kiko no jogo de hoje. Ou seja, trabalhando e tendo o que tem de melhor neste momento a equipe do Soledade Futsal, que não consegue ter todo mundo no treinamento, então fez o esforço para trazer todo mundo para o jogo de hoje.
2: Muito bem, destaque portanto para a participação do Igor Binotto. 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O Paulinho Paes chega para trazer também com detalhe a classificação da Liga Gaúcha da Série C, Paulinho.
6: É, vamos lá então com a classificação da Liga Gaúcha da Série C, dando destaque para a chave C, em que está a Soledade. A primeira colocação é da Associação Sobradinho, já computado o resultado de hoje lá em Espumoso, a vitória. Sobradinho na liderança com 18 pontos ganhos em 7 partidas. Em segundo, a Associação Caçapava com 12 pontos em 5 jogos. Em terceiro, o Audax de Espumoso com 10 pontos em 7 partidas. Em quarto, o Saudade com 7 pontos em 6 jogos. Em quinto, o Soledade Futsal com 6 pontos em 5 jogos. E na sexta colocação, o Arsenal com 0 ponto em 6 partidas. Então essa é a situação em termos de classificação. O Soledade, vencendo a equipe do Audax, entra na zona de classificação depois da derrota para o do Audax para a Associação Sobradinho pelo placar de 6-4. 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
2: Muito importante hoje a vitória. Tem que somar os 3 pontos para poder continuar vivo nessa briga para garantir classificação para a próxima fase. 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A gente chega para trazer o destaque também, Igor Binotto, movimentação da equipe do Arsenal, que nesse momento ainda não adentrou a quadra para fazer o trabalho de aquecimento, Igor.
1: Estamos aqui do outro lado, viu? Do outro lado, pegar uma palavra do Kiko Gardim, que antes a gente não conseguiu. Kiko, por gentileza, a expectativa desse jogo importante. Eu já te pergunto, já definiu a equipe aí, como é que está toda essa situação? Muito boa noite.
7: Boa noite, então. A equipe está definida, está todo mundo aí, estamos aquecendo. Um jogo difícil, como todo jogo é, o futebol é assim. Só se ganha quando entra dentro da quadra. Não é porque a equipe deles não conseguiu ponto ainda que nós vamos chegar aqui e menosprezar a equipe deles. Nós vamos respeitar a equipe deles, marcar bem, fazer um jogo coerente e buscar os nossos 3 pontos, que é o nosso objetivo.
1: Kiko, essas novidades aí, claro, já teve uma resposta importante no jogo lá fora, que teve a dificuldade do jogo, mas teve momentos que Soledade jogou bem e agora também estreia de vários em casa.
7: É, realmente lá nós já tivemos a presença de 3 jogadores novos que se agregaram. Nós tivemos em Caçapava, faltou a quantidade, nós temos hoje. E agora, como nós estamos vendo, vamos ter 4 jogos em casa, vamos ter um jogo fora. E agora é a hora, é o mês de agosto, é a hora H. Agora nós temos que ir para nós buscar a nossa classificação. É como digo, é passo a passo. Acho que primeiro hoje aqui é respeitar o Arsenal, fazer o nosso resultado, jogar direitinho, para depois nós pensar no próximo jogo.
1: Já definiu quem está jogando?
7: Sim, começamos com o Bruno, Guga, Betinho, Dudu e Alisson.
1: Tá certo. Obrigado, Kiko Gardim. Momento que nas imagens aí vocês verificam a Soledade batendo bola. A gente teve que fugir um pouco do protocolo aqui, porque não sei se vai dar tempo aí pro Arsenal aquecer, viu? Não sei se vai dar tempo pro Arsenal aquecer, porque já estão ali, ó, já estão conversando. 4 minutos aí para começar. Depois vou tentar pegar uma palavra do professor. Agora fechou a porta do vestiário aqui, viu? Fechou a porta do vestiário, viu, Felipe? Vamos ver. O pessoal se atrasou um pouquinho, mas vai vir pro jogo direto, viu?
2: É exatamente isso, Igor, que a gente ia falar. Pé de bruxa, faltando 4:28 para terminar o tempo para aquecimento. Dificilmente o Arsenal vem para aquecer em quadra, vai aquecer durante o jogo. Isso aí, para quem joga na várzea, né, pé de bruxa, muitas vezes chega ali na hora do jogo, vai lá, farda e entra em quadra. É claro que a equipe que já está no trabalho de aquecimento, o caso do Soledade, vai entrar já com essa vantagem, os jogadores já entram mais aquecidos para o jogo.
4: É, a gente não sabe, né, Felipe, como é que é o treinamento do pessoal lá do Arsenal, né? Se eles estão fazendo treinamento durante a semana, se tem algum condicionamento físico, alguma coisa. Aí é ruim, né? Se tem, é ruim. Agora, se não tem, como tu falou, né? Acostumado na várzea, já chega no vestiário, aquela aquecidinha propriamente dentro do vestiário mesmo, aquela conversa entre os jogadores e os dirigentes. E com certeza ali vão vir pro jogo, vão tentar aí, de repente, né, surpreender a equipe Soledade. Como disse o Kiko, o importante é tu respeitar o adversário, independente da quantidade de pontos ou da maneira que tá tecnicamente ou na tabela de classificação. Respeita o adversário e faça o teu trabalho bem feito. Então eu acredito que isso, a equipe soledadense tá focada e com certeza, né, na expectativa aí, o pouco torcedor que está aqui, que vieram, estão na expectativa aí de uma vitória da equipe soledadense para confirmar mais 3 pontos na tabela.
2: Igor Binotto, daqui a pouquinho a gente vai trazer as escalações, mas o Arsenal agora entra na quadra, hein, Igor Binotto?
1: Entra em quadra agora, até chamei o professor Luciano aqui, é Luciano, né? Luciano Schmidt. Ele gentilmente agora vai nos atender aqui, o professor. Professor, expectativa para esse jogo importante, obrigado por nos atender aí. E eu já te pergunto, o que que muda daquele jogo lá para o jogo de hoje? Tem novidades? Boa noite, seja bem-vindo à tua Rádio Cristão.
8: Boa noite, ouvintes. É um prazer estar aqui conversando com vocês. Tem sempre uma expectativa boa no jogo, né? Que nem eu falei aqueles dias, só que o resultado final não foi o que eu esperava, né? Mas a gente vem para cá com o intuito de buscar a vitória, né? A gente sabe que é difícil, ainda mais agora na casa do adversário, vai ser mais difícil ainda, né? A gente tem essa consciência, né? E só que como a gente tem jogo amanhã também, então nosso foco é no jogo de amanhã. Tem inclusive vários guris do sub-20 não vieram os 17, né? Então, mas faz parte, né? Nosso objetivo é fazer o melhor, que eu falei pra eles. A responsabilidade de ganhar é do adversário, nós vamos aqui fazer o nosso melhor jogo que a gente puder, né? E dificultar o máximo, né? E por que não sonhar com a vitória, né?
1: Eu vi que tem dois jogadores ali de 16 anos.
8: É isso aí, então a metade do time é sub-17 e a metade é sub-20, né? Então os outros sub-20 ficaram para poder ter o jogo amanhã, né?
1: Amanhã é o jogo pela taça?
8: Pela Liga Gaúcha sub-20 lá em São Luís Gonzaga.
1: Ah, lá em São Luís Gonzaga.
8: Exatamente, uma viagem longa então, mas enfim, faz parte, estadual é isso aí, né?
1: Com certeza. Obrigado, professor, bom jogo, tá? Obrigado por nos atender. Essa é a situação, viu? Foco no jogo da Liga Gaúcha sub-20, né? Mas claro, a valorização também do jogo aqui. E o público começa a chegar, viu? Começa a chegar o público, mas depois eu confirmo os titulares aí, tá? Depois a gente confirma os titulares também, os titulares do Soledade, e o Kiko já confirmou.
2: Muito bem, para você que está acompanhando a jornada esportiva da tua Rádio Cristal, através do 100.5, da tua Rádio Cristal para toda a região, no Facebook, no YouTube, e dá tempo ainda de você vir até o Zecão Martins para acompanhar o Soledade em Quadra para mais uma rodada da Série C, o Gauchão, a Liga Gaúcha de Futsal da Série C. 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Igor Binotto chega para trazer as escalações das equipes. E a gente começa, é claro, com a escalação da equipe da casa. O Soledade Futsal confirmado pelo técnico Kiko Gardim, Igor.
1: É, confirmado e confirmado no microfone aqui da tua Rádio Cristal. Hoje o goleiro Bruno sai como titular com Guga, também o Betinho, Biano e Alisson. Ainda à disposição, o goleiro Diego com a 1. O Marlon, 8, até não chegou aí do Marlon, né? O 12, Dudu. O 10, Diogo. Edrai, 7. Fabrício, 5. Lipe, 3. E Ricardo, meia dúzia. Kiko Gardinho, treinador, que confirma. Essa equipe confirmou no microfone da tua Rádio Cristal.
2: Muito bem, confirmada a equipe do Soledade Futsal. Pé de bruxa, time confirmado com reforços, mas aquela base que vem jogando já de praticamente aí desde o início da competição, pé de bruxa.
4: É, a base da casa, né? Eu acredito e gostei de ver jogadores novos aí, como o próprio Edrai, né? Os jogadores que estão chegando, jogadores da casa, jogadores que têm potencial, a gente conhece a gurizada aí diante do que eles vêm fazendo aí nos campeonatos aqui no município e pela região. E pega um bagagem, pega um conhecimento com esses jogadores que vêm de fora. Eu acredito que o trabalho, né, a gente está vendo, o trabalho, muito esforço da direção, muito esforço da comissão técnica, o pessoal tudo se esforçando. E acredito que né, a gente aí futuramente vai colher frutos, né, por um trabalho que se iniciou esse ano, né, diante da equipe de Soledade. E então os jogadores aí, a gente tem bastante jogadores em Soledade que com certeza não estão fazendo parte esse ano do grupo, mas com certeza no ano que vem ou no próximo vão ser também jogadores importantes dentro desse grupo, né, e pegando uma experiência, uma bagagem diante de jogadores que estão vindo de fora, né? Então a gente aguarda aí a expectativa do Marlon vir, porque a ideia da equipe, da direção, da equipe Soledade, é que dificilmente consegue trazer todo mundo para fazer o treino. Então hoje, né, priorizaram, né, trazer todos os jogadores para, quem sabe, fazer um jogo treino, né? Um jogo, com todo respeito à equipe do Arsenal, que vem aí com a gurizada de sub-17, né, alguns jogadores mais novos, mas a equipe Soledade então já priorizou aí para tentar, né, pegar mais conjunto a equipe. A gente sabe que, com todo respeito, é um jogo basicamente difícil. Lá no início do jogo, lá em Nometoque, começou meio complicado e depois foi facilitando. Então hoje provavelmente não vai ser diferente. Vamos ver o que essa gurizada, né, vão querer aprontar. E a equipe Soledade está consciente e está na expectativa de fazer um grande jogo. E também tem que estar, como disse o Kiko, respeitar o adversário para tentar buscar o resultado dentro de quadra.
9: Igor Binotto.
1: Por gentileza.
9: Vai daí, Igor Binotto.
1: Felipe, só antes de começar o jogo, prefeito Paulo Ricardo Catani aqui, por gentileza, prefeito, ao vivo no pré-jornada da tua Rádio Cristal. Prefeito, momento importante, Soledade em quadra daqui a pouquinho, público chegando. Qual que é a expectativa, prefeito? O senhor que está apoiando e apoiando muito o Soledade Futsal, muito boa noite.
10: A expectativa é para uma grande vitória, né? Nós necessitamos dessa vitória e temos que fazer o dever de casa. O dever de casa é vencer, de uma forma bem objetiva, não tem outra alternativa. Vencer e vencer, e vamos vencer.
1: E essa qualidade aqui do Zecão Martins, melhorias sendo realizadas, prefeito?
10: Temos que melhorar ainda mais, né? Então o pessoal tem melhorado, né? A cada dia estamos fazendo algumas melhorias, mas temos que deixar isso aqui, que é um espetáculo. E vai ficar, se Deus quiser.
1: Prefeito, palpite pro jogo aí, prefeito?
10: Como? Ah, palpite no futsal não é fácil. Mas eu vou dizer, Soledade vence, o placar não sei, mas vence.
1: Com certeza, obrigado prefeito Paulo Ricardo Catani também chegando por aqui. E olha, meus queridos, eu vou dizer uma coisa pra vocês. Começa a melhorar muito o público por aqui, viu? Até eu achei que... Mas começa a melhorar o público, a expectativa é que tenhamos um grande público aqui no Zecão Martins pra esse jogo importantíssimo. Que vai rolar daqui a pouquinho, viu? Daqui a pouquinho a bola rola. 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
2: 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Igor Binotto chega para trazer também a relação dos jogadores da equipe do Arsenal. A escalação não está ainda totalmente confirmada, Igor, mas os jogadores relacionados para a partida já estão definidos, Igor.
1: Já estão definidos. Eu tenho a escalação também aqui, ó. Só vou dar uma mão pro pessoal da liga também. Mas assim, ó, os jogadores que saem jogando, tá? William 1, Kevin 12, Matias 15, Juan 9 e Luiz Felipe 8. Então, William, Kevin, Matias, Juan e Luiz Felipe. O Bordignon, que é o camisa 10, para te ter uma ideia, tem 16 anos. Ele é do sub-17. Jogador também que é considerado como uma grande promessa aí de Nometoque.
2: Tudo bem. Aí a relação dos jogadores da equipe do Arsenal, rapidamente, pé de bruxa. Basta, daqui a pouquinho saiu. O jogo vai começar. Equipe jovem tem compromisso amanhã pelo sub-20. Teoricamente, o Soledade aí é favoritíssimo para o jogo, mas é claro que sempre respeitando o adversário.
4: Sempre respeitando, né? Sempre respeitando. Uma equipe mesclada entre sub-20 e sub-17, a equipe de Não Me Toque, mas é jogadores, eu sempre digo, Não Me Toque é uma escola de futsal. O pessoal começa a trabalhar o futsal lá bem mais cedo do que nós trabalhamos em Soledade. Então tem bastante escolinhas, tem bastante professores que fazem esse trabalho lá. Então acredito que mesmo, né, com essa pequena idade, os jogadores com a baixa idade, mas são jogadores que são oriundos do futsal. Então tem que respeitar, fazer o trabalho bem feito para quem sabe, né, vencer o jogo e, como eu já frisei, botar mais 3 pontos na tabela de classificação.
2: Daqui a pouquinho o protocolo de entrada das duas equipes em quadra. Rapidamente, Igor, só para confirmar a arbitragem, os árbitros que comandam a partida nesta noite aqui no Zecão Martins, Igor Binotto.
1: É o árbitro principal, aí o Márcio Rodrigo Baraldi, auxiliado pelo Gelson Carlos dos Santos Júnior. O cronometrista Everton Luciano Maidana, o anotador Erno Alberto Gartner e o representante o Alfredo Gartner, portanto, a arbitragem. O pessoal de Soledade entrou porque o pessoal de Não Me Toque estava ali dentro já, né? E daí dentro da quadra. Agora tem o protocolo geral aí, vai ser respeitado o protocolo geral da liga.
2: 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Momento que as equipes vão adentrando a quadra dos ginásios José Américo Martins, o Zecão, o público continua chegando, dá tempo ainda de você vir aqui pro Zecão para acompanhar esse jogo ao vivo, o Soledade em busca dos 3 pontos importantíssimos na caminhada da Liga Gaúcha da Série C. O protocolo sendo iniciado, equipes perfiladas dentro de quadra, a equipe do Soledade Futsal com uniforme predominantemente azul marinho, meias amarelas, e a equipe do Arsenal com o seu uniforme tradicional, predominantemente laranja. As equipes se cumprimentam e a bola vai rolar em instantes para a Liga Gaúcha da Série C. É a jornada esportiva da tua Rádio Cristal, ao vivo do ginásio Zecão Martins. Tem condição de ouvir alguém, Igor, antes do jogo? Algum personagem da partida?
1: Vamos estar acompanhando agora ao vivo aqui na tua Rádio Cristal o grito de guerra do Soledade Futsal. Vamos estar acompanhando aqui ao vivaço. Atenção, Soledade Futsal agora vai pro grito de guerra. Vamos acompanhar. É, tá aí, Soledade Futsal, no momento aqui que chega. Alisson, expectativa pro jogo, jogo importante essa noite, boa noite.
11: É, hoje começa a nossa caminhada, né, Igor? Buscar a classificação começa hoje, né? O principal passo é hoje, é ganhar.
1: Tá certo, obrigado ao Alisson, ele que é o capitão da equipe. E agora vai para a foto oficial ali, depois a gente vai estar trazendo, ó, a foto oficial. Você acompanha tudo aqui também. O Arsenal também realizando a sua foto. Daqui a pouco a bola rola por aqui. Rola por aqui, viu, Felipe?
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6: Informação.
2: Informação, Paulinho.
6: É informação porque jogam nesse momento pela Copa do Brasil o Atlético Mineiro e o Juventude, 30 minutos do primeiro tempo. Copa do Brasil, oitavas de final, jogo de ida, 0 para o Atlético, 0 para o Juventude. 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
2: 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A bola vai rolar para Arsenal e Soledade Futsal. É mais uma rodada da Liga Gaúcha de Futsal da Série C. O árbitro, o Márcio Rodrigo Baraldi, está ali já nos últimos detalhes conversando com as equipes e vai autorizar o início de bola. A bola rola e o Arsenal sai com a bola, tá ali no meio da quadra, o número 9, o Juan, para movimentar esse início de jogo. Equipe do Soledade postada, autoriza o árbitro, bola em jogo, é mais uma rodada da Liga Gaúcha de Futsal Série C. É um jogo importante para o Soledade Futsal na busca dos três pontos para seguir vivo em busca da classificação. A bola já está saindo lá pela lateral direita, quem vai para fazer a movimentação é o número 12 da equipe do Arsenal, Kevin. Kevin pelo lado direito movimenta a bola, trabalha mais atrás com Matias, abre na canhota, agora quem recolhe ali é o número 8, Luiz Felipe, devolve para Matias, ele joga para frente, Guga antecipa a jogada para recuperar para a equipe do Soledade Futsal. Guga trabalha na perna direita com Betinho na canhota, inversão de jogo para Dudu, aí o Dudu vai encarar a marcação, vai puxar para a perna canhota, o Dudu trabalhou atrás com Betinho, Betinho para Bebezão, fez o giro, bate pro gol, a finalização do Alisson Bebezão e a primeira defesa do goleirão William, chegou fechando a porta para ele, é escanteio cobrado. A bola vem para Guga, Guga trabalha na direita agora com o Dudu, Dudu na perna canhota, levou pro fundo, bateu cruzado, chegou para fazer o bloqueio Luiz Felipe e a bola vai saindo em lateral lá pelo lado direito, é o Dudu que chega para fazer a cobrança, trabalha atrás com Guga, Guga domina, vai tocando bola, equipe do Soledade Futsal agora com o jogador ali que é o Betinho, Betinho tentou um toque no meio, acabou perdendo a bola, contra-ataque ali da equipe do Arsenal, na tentativa, lado direito, toca rápida de passe pro gol!

0: Arsenal. Juan, na troca de passes rápida, no contra-ataque, a bola veio ali na cara do gol, ele deu um biquinho na saída do goleirão Bruno Portella, para botar a bola na rede, para abrir o placar, faltando 18:50 para terminar o primeiro tempo. Juan tá na rede e o Arsenal larga na frente. Igor Binotto.
1: Contra-ataque rápido, de pé em pé, esperou, e o Juan com muita qualidade ganhou no corpo, no gingado do corpo do marcador, e de biquinho no contrapé do goleiro Bruno, que nada pôde fazer, a bola foi morrer no fundo da rede. Juan, camisa 9, é o gol do Arsenal por aqui, abrindo o placar, Ben.
2: É, atenção, tem que ter atenção, tem que marcar, tem que respeitar a equipe do Arsenal, é jogadores, como eu falei, jogadores oriundos do futsal, e já deram aí o cartão de visita, fazendo 1-0, né, na equipe soledadense. Então, um pouquinho mais de atenção, o Arsenal na frente, 1-0 a equipe do Arsenal.
0: Contra-ataque rápido, o Juan tava ali com qualidade, deu um biquinho, um taquinho na bola, botou ela pro fundo da rede, larga na frente o Arsenal, um misto de sub-20 com sub-17, vai surpreendendo nesse início de partida a equipe do Soledade Futsal. A bola vem na frente ali no comando de ataque para Luiz Felipe, ele tenta o toque, acabou perdendo, a bola para Bebezão, bateu pro gol, foi bloqueado ali pelo Matias. O Betinho tava livre do lado esquerdo, o Bebezão preferiu a finalização, chutou no marcador. Se ele rola a bola pro lado, hein, Igor Binotto?
1: É, teve oportunidade, o ideal era ter rolado, ter tocado pro Betinho, que entrar livre, leve e solto, olha o lance.
0: Bebezão girou, bolão pra Betinho, bateu pro gol, e a defesa do goleiro William, dessa vez o Bebezão tocou, fez a parede, em velocidade o Betinho bateu, e o goleirão do Arsenal defendeu, Igor.
1: É, grande jogada mais uma vez, Soledade tentando responder rápido, de pé em pé, o Alisson viu o Betinho que chutou cruzado, grande defesa.
0: Dessa equipe do Soledade, Guga dominou no setor de meio de quadra, na esquerda agora pra Dudu, Dudu devolve pra Guga, Guga inverteu o jogo, Betinho dominou, vai encarar o marcador, lá veio o Betinho, inverteu o jogo agora para o Dudu, perna canhota, Dudu vai para cima na marcação do Kevin, puxou pro meio da quadra, bateu pro gol, foi bloqueado pelo marcador, a bola volta pro goleirão Bruno Portella, ele sai jogando ali com Guga, Guga domina no setor de defesa, passou o meio da linha da quadra ali, agora puxou para Betinho, a bomba pro gol, e a defesa do goleiro William, um chute forte do Betinho, tava bem postado lá o goleirão da equipe de Não Me Toque, volta para Betinho, a bomba e a defesa do William. Já vai trabalhando e trabalhando bem o goleiro do Arsenal ali, Igor.
1: É, chamando o jogo pra si, o Betinho. Duas oportunidades, duas grandes defesas, quase, quase empata o Soledade.
0: E tem escanteio cobrado lá na direita, a bola vem agora pra Dudu. Dudu dominou, perna esquerda, inverteu pra Guga. Guga toca a bola pra Betinho na canhota. Betinho dominou, puxou pro meio da quadra, inverteu na direita pra Dudu, perna canhota, vem trazendo ali o Dudu, deixou no corredor pra Betinho, tentava o passe. Chegou pra fazer o bloqueio, o Luiz Felipe bota a bola pra lateral, faltando 16:50, tá na boca do gol, Bebezão tentou, caiu ali o Kevin, e o juizão apitou, parou o jogo, vamos ver o que ele vai marcar ali, Igor.
1: Falta de ataque, empurrou, marcando empurrão do Alisson, vai ser dois lances ali, mas um momento que acabou, eu te confesso que eu não vi esse empurrão, viu, mas no momento que paralisou a bola ali, ele foi chutando, a falta cometida, mas já cobrado.
0: É, marcou perigo de gol ali na jogada do Bebezão, rouba a bola, equipe do Soledade, é contra-ataque, Bebezão tentou inversão de jogo, foi bloqueado pela marcação, abandona a meta lá o goleirão William para fazer a defesa, William trabalha com Kevin domina pelo setor direito, mais atrás agora quem movimenta é Matias, tentou toque na frente, o Betinho chegou para fazer o corte, bola bateu por último ali na marcação do Luiz Felipe e sai em lateral na direita, é Dudu que chega para movimentar a bola para a equipe do Soledade Futsal, Guga na canhota, quem domina agora é Betinho, vem tocando a equipe do Soledade, Guga já trabalha lá pelo setor canhoto, inverteu agora para o jogador que é o Dudu, Dudu tenta o toque na frente, Alisson Bebezão domina, devolve para Dudu, vai tocando bola, a equipe do Soledade Futsal vai perdendo por 1-0 nesse início de partida aqui em Soledade, é rodada da Liga Gaúcha da Série C, a tentativa de passe no meio, chega para fazer o corte ali o Luiz Felipe, e ele bota a bola para fora, é lateral que Betinho movimenta, tentou cruzado, tava ligado ali o goleirão William, ele espanou a bola do jeito que deu, botou para fora. É mais um escanteio para a equipe do Soledade Futsal na direita. Betinho trabalha atrás com Guga. Guga domina para Alisson Bebezão. Dominou na parede, vai tentar o giro. Levou para a perna esquerda, bateu pro gol. Teve desvio. A bola triscou no travessão e foi para fora. E é escanteio para o Soledade ali, Igor.
1: Escanteio, mais uma bola. Belo passe do Guga, viu? O Alisson girou no marcador, chute forte, foi tido desvio, a bola saiu linha de fundo, Betinho tá lá pra cobrar, tem cheiro de gol no Zecão.
0: Vem Betinho, ajeitou pra Guga na perna direita, bateu mal, botou pra fora. Que chance agora do Guga, hein, Igor?
1: Bela, bela chance, viu, Felipe? Chegou como homem surpresa, finalizou, pegou de primeira, a bola saiu linha de fundo, tá respondendo Soledade.
0: Tenta jogar pelo lado direito agora o autor do gol, lá o Juan acabou botando a bola em cima do Betinho, a bola sai em lateral pro Arsenal que tenta acalmar o jogo, é o Soledade que pressiona, vai perdendo em casa por 1-0, a bola vem na frente, aí o Juan tentou escapar do marcador pra cima do Dudu, passou bem, jogou pra trás, Guga chega pra antecipar a jogada, e se desenha o contra-ataque, vem o Soledade, dominou na esquerda, Dudu bateu pro gol, pra fora! O contra-ataque rápido, o Dudu escapava pela direita, deu um biquinho na bola para tentar tirar do goleiro William. Essa bola passou na frente do gol e foi para fora, Igor Binotto.
1: É, grande bola mais uma vez, lado direito, olha o lance.
0: Olha a roubada de bola, Betinho bateu pro gol e ela foi para fora. Mais uma chegada do Soledade, tá amadurecendo o gol de empate, agora o Betinho chutou para fora e perdeu mais uma chance, hein, Igor?
1: É, a bola foi rolada pro Betinho, finalizou, linha de fundo, quase quase, tá crescendo o Soledade respondendo no lance.
0: Olha a bola para Dudu, lado direito, tentava o drible, chegou para fazer o bloqueio, ali o Luiz Felipe bota a bola para fora, é lateral pro Soledade Futsal, Dudu vem pra bola, Dudu trabalha atrás agora com Betinho, Betinho domina na perna direita, deixou pra Guga, Guga carregou pro meio da quadra, bateu, teve desvio, e ela vai saindo em escanteio. É o Soledade pressionando, faltando 14:45 para terminar o primeiro tempo. Saiu perdendo, Soledade vai perdendo por 1-0. Dominou Alisson Bebezão, atrás agora para Guga. Abriu na direita, Betinho dominou, tentou armar na canhota. Teve desvio, é mais um escanteio. Agora lá do lado esquerdo é o Dudu que se movimenta para fazer a cobrança do escanteio pro Soledade Futsal. É pressão da equipe soledadense. A bola tá na direita agora lá com o jogador que é o Guga. Inverteu o jogo, quem domina é Betinho. Betinho tentou toque para ninguém, a bola vai direto para fora. Faltando 14:29, pé de bruxa. Parecia um jogo que seria menos complicado. Soledade tá perdendo nesse início de partida aqui no Zecão Martins.
2: Perdendo para uma equipe que está jogando fechadinho, a equipe está dando a bola para a equipe Soledade e explorando, né, o espaço, explorando a dimensão da quadra. Uma quadra grande, a equipe é rápida, agorizada, muito veloz, e tem momentos que a equipe soledadense não está conseguindo acompanhar, mas está finalizando bastante a equipe Soledade, mas não está acertando o alvo. Finaliza bastante, 3 oportunidades, grande defesa do goleiro da equipe do Arsenal, mas Soledade tem que acertar mais a casinha, né? Tá finalizando bastante, mas errando muito do gol.
0: Olha a bola, Diogo tentou escapar, perdeu a bola, tentativa de contra-ataque lá do Arsenal, foi bloqueado pelo Guga e a bola sai em lateral. 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Faltando 13:47 para terminar o primeiro tempo. Diogo inverte a bola, aí o Biano, veio baixinho para cima da marcação, Biano na perna canhota, puxou pro meio da quadra, abriu pra Guga, Guga dominou, pra cima do marcador, bateu pro gol e a defesa do goleiro William, a finalização de longe do Guga, mais uma vez o William tava ligado pra defender ali, Igor.
1: Grande defesa, bola rolada, chute rasteirinho, grande defesa do goleiro do Arsenal.
0: Aí o Arsenal só jogando, a bola tá na canhota agora com o Renan. Renan vai tentar escapar da marcação, passou bem pelo Diogo, em velocidade Renan, abriu na direita pra Juan, bomba e ela vai pra fora. Finalização, jogada rápida, perigosa do Arsenal, Igor.
1: É, grande jogada, mais uma vez, é uma equipe muito rápida. O jogador de Arvorezinha rolou pro Juan, limpou, chute forte.
0: Olha o Biano, levou pro fundo, pro gol! Soledade Futsal, Dudu! Na jogada do Biano pela direita, ele levou pro fundo, cruzou, Dudu na boca do gol pra botar pra rede! Dudu tá na rede, empata o Soledade Futsal no Zecão Martins, Igor!
1: Empatou, grande jogada do Biano, deu profundidade, foi na linha de fundo e viu a chegada do Dudu, que teve a tranquilidade tocou de primeira, tirou do goleiro, a bola foi morrer no fundo da rede. Dudu, é o nome do Soledade, tudo empatado por aqui.
2: É uma jogada de inteligência, né, do jogador Biano. O jogador foi quase que na linha de fundo, onde o goleiro tampou o canto, esperando o chute a gol, e ele colocou para trás, e aí o jogador da equipe soledadense entrou muito rápido e colocou para o fundo das redes. Claro, uma jogada inteligente do Biano, que estava faltando. A bola, fundo das redes, sinal de igualdade agora, Soledade 1, Arsenal também 1.
0: Dudu tá na rede, faltando 12 e 22 para terminar o primeiro tempo de partida. O Soledade empata o jogo aqui no Zecão Martins, depois de tomar um susto no início do jogo. Tá 1-1, o jogo tá empatado. A equipe do Arsenal vem agora no setor defensivo, quem domina é o Renan, abre na canhota para Luiz Felipe, na frente ali para o jogador número 11 da equipe do Arsenal, que tentava a jogada ali, o jogador da equipe do Arsenal que estava na bola. Quem vem jogando agora é o Renan, em velocidade, passou bem pelo marcador, chegou na frente, Renan levou, perdeu a bola, é contra-ataque do Soledade, Diogo para Dudu, Dudu driblou, vai marcar, salva o jogador Kevin, salva em cima da linha, o Dudu já tinha driblado o goleiro, empurrou pro gol, Kevin chegou em velocidade, deu um carrinho na bola e salvou o que seria o gol da virada do Soledade Futsal. Igor,
1: grande jogada mais uma vez do Gugu, ele acabou tirando do goleiro, mas em cima do lance salvou o defensor do Arsenal. A bola foi pela linha de fundo, até se chocou com a trave ali, mas vai receber atendimento.
0: Só confirma pra gente o número 11 aí, Igor Binotto.
1: Tô aqui pra confirmar, só um momentinho.
0: Tá caído lá o jogador Kevin, ele salvou o que seria o gol da virada da equipe do Soledade Futsal. Prefeitura de Soledade valorizando e incentivando o esporte como
1: informação,
0: ferramenta de saúde, integração e qualidade de vida. 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Prefeitura de Soledade, Igor Binotto.
1: 11, Rodrigo, tá? Rodrigo, se faltar mais algum jogador, tu me pede aí, que foi na corrida ali, viu? Na corrida eles chegaram atrasados, Felipe. É Rodrigo 11, tá?
3: Informação.
0: Informação, Paulinho.
3: Faltando 13 minutos para terminar o primeiro tempo, em Putinga, o Saudade e a Associação Caçapava vão empatando em 0-0. Jogo muito disputado. 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
0: A bola volta a rolar agora com o Biano pela direita, vem descendo a equipe do Soledade. Ele deixa lá para o jogador Teodoro. Teodoro devolve para Biano. Biano vai encarar o marcador na perna canhota. Inversão de jogo. Diogo puxou para o meio. Mais atrás para Teodoro. Toca a bola a equipe do Soledade Futsal. Biano dominou. Vai para cima do marcador. Passou pelo marcador. Deixou atrás. Teodoro na frente para Dudu. Tentou pisar. Chega Borjão para roubar a bola. Borjão rouba ali para o Arsenal. Foi esperto, inteligente, chutou em cima do Diogo e a bola sai em lateral lá no setor de defesa, lado direito, faltando 11 e 22 para terminar o primeiro tempo de jogo. Um para o Soledade Futsal, um para a equipe do Arsenal, é Liga Gaúcha da Série C. Biano escapa no lado direito, tentou o toque, foi bloqueado ali pelo Rodrigo e a bola volta para o Soledade agora com o Teodoro. Teodoro está no setor de defesa, jogou na frente agora para Biano. Biano dominou pela direita, inverteu na esquerda para Diogo. Diogo vai encarar o marcador, levou para o fundo, Diogo travou no meio para Dudu de letra, voltou para ele, tentou ajeitar, chega para fazer o corte, a defensiva volta para o Arsenal. Quem recolhe é Rodrigo. Rodrigo lá no setor de defesa, marcado ali pelo Teodoro, foi inteligente. Gente, chutou em cima do marcador, a bola sai em arremesso manual, tiro de meta pro goleirão William da equipe do Arsenal fazer a cobrança. Ele sai jogando curto ali com o jogador Matias. Matias tenta na frente, Rodrigo domina, perde ali para Biano que vem na jogada, já recupera pro Soledade agora com o goleiro Bruno Portela. Ele abre na direita para Dudu. Dudu vem trazendo aí o autor do gol de empate da equipe do Soledade, o Dudu, camisa 12, para Teodoro. Teodoro vem trazendo, faltando 10 e 30 para terminar o primeiro tempo. Um para o Soledade Futsal, um para o Arsenal. Trabalha ali o Diogo, atrás agora com o Biano. Biano domina. Marcado ali pelo jogador da equipe do Arsenal, que estava na jogada, o Renan, foi para o fundo. Juizão marca apenas a reposição manual. Pé de bruxa, 10 e 20 para terminar o primeiro tempo. Metade da primeira etapa, o jogo está empatado. Pé de bruxa.
2: Melhorou um pouquinho. A equipe soledadense, né, conseguiu, através do Biano, dar uma cadenciada no jogo, fazer com que a bola trabalhasse um pouquinho mais rápido, né, pé a pé. Então, acredito que a equipe soledadense se achou um pouquinho mais na partida, porque a equipe de nome toque está fazendo um grande enfrentamento, fazendo um grande jogo, a equipe mista, né, dá para se dizer assim, de não me toque, agorizada com muito ímpeto e muita velocidade nesse momento.
0: É equilibrado até agora o jogo entre Soledade Futsal e Arsenal de Nametoque. Diogo trabalha no setor de defesa para Teodoro. Teodoro deixa na direita para Biano. Biano devolve atrás para Teodoro. Vai tocando bola a equipe do Soledade Futsal. Quem domina é Diogo. Para cima do marcador, atrás agora com o Teodoro. Teodoro na perna esquerda. Tentou na frente lá para Dudu. Encontrou o passe. Dudu devolve para Teodoro. Se fecha a equipe de Nametoque, o Arsenal. Dudu domina. Tá fechadinho ali o Arsenal. Soledade vai tocando bola, vai circulando para tentar encontrar espaços. A bola chega para Teodoro. Teodoro domina na canhota, devolve para Biano. Biano tentou o chute, bloqueado pelo marcador. Volta para Biano. Biano abre na direita para Dudu. Puxou pro meio, em velocidade. Deixou para Diogo. Vem descendo agora o Soledade. Diogo recomeça atrás com Teodoro. Teodoro domina. Devolve para Diogo na canhota. Para Biano de primeira. Diogo levou pro fundo. Bateu cruzado. Cortou a defensiva. Chega o Teodoro na dividida. A bola volta pro goleirão Bruno Portela. Abriu para Biano. Passou pelo marcador Biano. Deixou para Dudu. Pro meio da quadra. Perna esquerda. A bomba e a bola vai na trave. Teve desvio no meio do caminho, a bola bateu na trave e foi pra fora. Finalização com perigo ali do Dudu, hein, Igor?
1: Chute forte, meia altura, bola ficou desviada, né? Mas explodiu no poste, quase, quase. Vem Soledade.
0: E lá vem o Soledade, Biano dominou pela direita, puxou pro meio. Trabalha com o Diogo, Diogo, a bomba pro gol, ficou no bloqueio da marcação. Volta pro Soledade, é pressão agora da equipe de Soledade. Biano domina, é pressão, o Arsenal se defende. Teodoro chegou na perna direita batendo. Teve desvio ali, marcou a arbitragem. É lateral do lado direito. Dudu vem pra bola pra cobrar pra equipe do Soledade. Faltando 8h45 pra terminar a primeira etapa. O Arsenal na sua proposta fechada. O Soledade tentando. O Diogo girou, bateu bloqueado na trave. O Diogo chutou bloqueado ali pelo marcador. A bola foi lentamente, foi rolando e atingiu a trave do goleiro. O goleiro já tava vendido no lance, hein, Igor?
1: É, mais uma vez, de pé em pé. E o Diogo acabou ganhando o marcador, chutou prensado. A bola foi rolada, rolando, quicou na quadra e pegou no poste. Já tinha matado o goleiro. É, tá crescendo Soledade.
0: E vem descendo agora a equipe do Arsenal ali pelo setor canhoto. Perdeu a bola, contra-ataque, Bebezão tentou o passe. O Matias chegou para fazer o corte. Ela vem para Bordion, camisa 10, já escapou. Agora é contra-ataque do Arsenal pela canhota. Renan vai para cima do marcador, pedalou, travou a bola o Renan. Levou pro fundo, bateu cruzado. Teodoro chegou para fazer o bloqueio. Faltando 8 minutos para terminar o primeiro tempo. Um para o Soledade Futsal, um para o Arsenal. Tem escanteio o Arsenal e tem pedido de tempo aí, Igor Minotto.
1: Pedido de tempo pelo lado do Arsenal. Vamos ver o que o treinador Luciano Schmidt vai falar aí com seus atletas. Vamos acompanhar.
4: Ó, dá uma retirada no novo. Ah, daqui a pouco entra o Nogueira também. Ei, gente, ó. Escanteio aqui agora, ó. Tá? Faz a Espanha. Tá? Espanha. Pivô. Vem buscar aqui, ó. O Gurgião vem buscar. E o pivô tá aqui, ó. Ô, Matheus. Aí tu vem no pênalti, a bola vai entrar aqui atrás. Matias bota o passe no...
1: Aí ó, jogada ensaiada, vem jogada ensaiada por aqui, vem jogada ensaiada pelo lado do Arsenal.
0: É, tem cobrança de escanteio, faltando 8 minutos para terminar a primeira etapa. Um para a equipe do Soledade Futsal, um para o Arsenal. Tem cobrança agora de escanteio, a equipe de Nametoque. E o treinador ali com a prancheta orientando, os jogadores ainda nem voltaram para dentro da quadra para se posicionar, para tentar acertar a jogada de escanteio. Vem o Arsenal agora para uma jogada ensaiada, jogadores aí do 17, do sub-20, que tem aquele entrosamento de jogar junto, várias competições, treinam com frequência. Isso faz a diferença também. Faltando 8 para terminar o primeiro tempo. É escanteio para a equipe do Arsenal na esquerda. A cobrança vem ali na tentativa para o Bordion. Chega para fazer o corte o Alisson Bebezão para bloquear bem a jogada e para botar a bola para fora. Cobrado um novo escanteio agora atrás para o jogador que é o Matias. Tentou na perna direita. O chute foi forte e foi sem perigo ali, Igor Minotto.
1: É, chute forte, longa distância. Não deu certo, jogada ensaiada, a bola saiu pela linha de fundo, já cobrado, vem o Soledade.
0: Vem descendo, bola na frente, trabalhando com o Alisson Bebezão, fez a parede ali, marcado pelo Matias, mais atrás na cavadinha para Biano, trabalha o Soledade agora no meio da quadra com o Teodoro, inverteu para Diogo, Diogo puxou para a perna direita com o Biano, escapou do marcador, Biano, golaço!

0: bola pro goleiro. Ele acaba fazendo um dos gols mais lindos até então da competição. Biano faz golaço, pé de bruxa. Bota no fundo da rede, vira, vira aqui no Zecão Martins.
1: Quem pagou o ingresso já pode ficar contente, né? Porque um golaço, um gol de placa, um gol de jogador que é oriundo do salão, né? Deu drible com o pé esquerdo e finalizou com o pé direito. Um golaço, um gol de placa. Vamos dizer que dá pra botar na conta de um dos gols mais bonitos que eu já vi aqui no Zecão Martins.
2: É, e com esse resultado, o Soledade vai subindo para a terceira colocação com 9 pontos ganhos, porque neste momento as equipes do Saudade e da Associação Caçapava vão empatando em 0-0. E com isso, o Soledade, neste momento, é terceiro colocado da chave C com 9 pontos ganhos. 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
0: E aqui desce o Soledade, Diogo passou pelo marcador na cara do gol, driblou, o goleiro adiantou demais, pisou pra Bebezão. Pisão já tá marcando pelo jeito, lateral ali, Igor.
3: Lateral, só lateral, vai ser já cobrado pela equipe do Arsenal, bola, troca de passes rápida, até o Diogo ganhou do goleiro, né, mas quando ganhou adiantou demais, a bola saiu linha de lado, já cobrado por aqui.
0: Faltando 6:15 para terminar o primeiro tempo, Soledade Futsal vira, tem golaço do Biano, tem bola na rede, o Soledade vai vencendo por 2-1, tentativa na frente, Alisson Bebezão ajeitou para Diogo, Diogo armou na direita, bateu, foi bloqueado pela marcação, a bola sai em lateral, Diogo vem para movimentar a bola, atrasa ali para Biano, domina o baixinho, Biano, ele tem qualidade, ele é liso, ele é rápido, Biano, vem carregando Biano, puxou pro meio, perna canhota, passou pelo marcador, levou para lá, para cá, Biano, inverteu o balão para Diogo, tentava o domínio, a bola escapuliu dele, chegou para bloquear o goleiro William. O Biano ia bagunçando a defesa do Arsenal. O Diogo acabou perdendo a chance. Voltou para Biano, puxou na direita para Alisson Bebezão. Inverteu o jogo, agora inverteu mal para ninguém. A bola vai direto para fora. 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Faltando 5:25, um jogador diferente faz a diferença, hein, pé de bruxa?
1: Ah, com certeza, né? Um jogador, no primeiro gol, ele já foi, ele fez toda a jogada, né? Fez a jogada, largou pro Dudu colocar pro fundo das redes. E agora, nessa jogada, agora ele foi maestral, né? Ele fez, deu drible com o pé esquerdo e finalizou com o pé direito. Então, é um jogador diferente, um jogador que, com certeza, pode agregar bastante no grupo da equipe do Soledadense.
0: Aqui desce Biano de novo, a pomba na perna esquerda, tentava buscar o ângulo, ela foi direto para fora. 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Faltando 5:07 para terminar o primeiro tempo, 2 para o Soledade Futsal, 1 para o Arsenal. Quem domina é Biano. Biano desce pela direita, inverteu para o jogador Dudu, tentou o toque atrás, foi bloqueado pelo marcador, a bola sai em lateral para Guga. Guga movimenta para o Soledade, mas atrás onde está colocado ali o Betinho, inverteu na direita para Biano, ele vai de novo para o X1, puxou para lá, para cá Biano, tentava inverter a bola, chega para roubar ali para fazer o corte, quem estava na jogada era o Luiz Felipe, ele descarrega para frente, entrega de graça a bola para a equipe do Soledade Futsal, a bola tá com o Betinho lá na canhota, Betinho vem trazendo, levou pro fundo, bateu cruzado e o chute do Betinho foi para fora, Igor.
3: É, foi para cima no marcador, lado esquerdo de ataque, ganhou, chutou cruzado, a bola saiu pela linha de fundo, vai ser reposta pelo Arsenal, 2-1, vira, vira, virou Soledade aqui no Zecão.
0: E tem bola rolando pela chave, Paulinho.
2: É, faltando 6 minutos para terminar o primeiro tempo em Putinga, o Saudade saiu na frente, mas de forma imediata a Associação Caçapava empatou, faltando 6 minutos para terminar o jogo, 1 para o Saudade, 1 para a Associação Caçapava.
0: Olha a bomba do jogador Kevin na perna canhota, essa bola foi rasteirinha, foi no canto, levou perigo pro goleirão Bruno Portela.
3: É, chute rasteiro, porém levou um susto o goleiro Bruno, veio Soledade.
0: Aí Dudu tá no meio da quadra, trabalha onde está colocado na esquerda o Betinho, puxou pro meio, a bomba, defende o goleiro William, agora tem contra-ataque, Bordion no mano a mano, levou pra perna canhota, chega pra ajudar a defesa o Guga, o Bruno é obrigado a chutar pra frente, no contra-ataque rápido Bruno Portela, depois do corte do Guga, teve que chutar, descarregar a bola pro setor ofensivo, o Arsenal tenta reagir no jogo, faltando 13:57 pra terminar a primeira etapa, o placar

0: É de 2-1 de virada para a equipe do Soledade Futsal. Quem domina agora é o Kevin. Tentou inversão na direita, acertou o passe lá para o Juan, devolveu para Kevin. Kevin acabou adiantando demais, saiu com bola e tudo. E a bola vai saindo em lateral. Enquanto tem pedido de tempo da equipe do Soledade Futsal, Igor.
1: Isso, pedido de tempo pelo lado aqui do Soledade Futsal. Vamos acompanhar aqui com o treinador Kiko. Vai falar para a equipe, vai orientar. Vamos acompanhar as orientações.
2: Aqui, ó. Eles estão lá dentro, não adianta chutar de qualquer jeito. Nós chutemos e deu o que acontece? Contra-ataque, eles temos que ir pro segundo pau. Olha quando o Biano arrastar aqui, ó. Esse cara tem que ir pro segundo pau e lá do contrário tem que entrar aqui.
3: Vai que eu vou dar aqui.
2: Entra aqui e esse abre quadra.
4: O que eu tô fazendo agora? Porque ficou manjada a minha no segundo pau. Eu tô vindo rodada aqui no Betinho, aí tu entra, Betinho.
2: Mas isso,
4: quase, isso aí, perfeito.
2: Mas o que falta? Se nós chutar, se nós ir lá e chutar de qualquer jeito, o que vai acontecer?
4: Não, vai ficar pegando os caras.
2: Então não vai, não chuta, começa de novo.
4: Ei, vamos armar uma, duas e quatro linhas aqui.
2: Arma os quatro linhas.
1: Tá aí, arrumando o posicionamento, arrumando toda a questão, né? E mais uma vez aí, próprio Dudu auxiliando também ali pra... Para melhorar o posicionamento. Na verdade, sim, ó, viu? É o primeiro contato, viu, do Kiko Gardim com todos os jogadores, né? Então tem que ter esse detalhe. Então, o pedido de tempo vai ser para arrumar a casa também, viu?
0: E a bola tá rolando de novo com o Guga lá no setor de defesa. Ele vem trazendo ali a equipe do Soledade agora com o Dudu. Boa bola do Dudu, Betinho na cara do gol. A bomba defende o goleiro William. Tava na cara do gol, Betinho chutou forte. William vai se destacando aí, o goleiro do Arsenal, hein, Igor?
1: Grande goleiro William, viu? Mais uma grande jogada do Betinho, ganhou do marcador, chute forte. Olha o contra-ataque.
0: Tem contra-ataque, Juan escapou pela direita. Tentava o toque, Betinho vai bem demais pra bater a carteira dele. E agora o Dudu, no mano a mano, pedalou, Dudu levou. Bateu pro gol, foi bloqueado pelo Kevin. O Dudu pedalou, ajeitou pra perna direita, que não é a boa, mas ia chutar com perigo, mas o Kevin foi bem, até ficou sentindo ali o jogador do Arsenal. Foi providencial pra bloquear, hein?
1: É, foi providencial, acabou se machucando, ó. Coxa direita, mas o Dudu ganhou do marcador, é ótimo o jogador. O Dudu tava no Russo Preto, né? E acabou limpando, não é a melhor, não é a dele, não é a melhor o chute dele com a direita, mas tem qualidade. Chutou forte, houve a interceptação, tanto é que se machucou o jogador da equipe do Arsenal ali, foi bem na hora do carrinho com o chute, né? Então, acabou interceptando aí, a bola na linha de fundo, é o Soledade Futsal, faltando 3:18 para terminar a primeira etapa.
0: 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Faltando 13:16 para terminar o primeiro tempo, 2-1 para o Soledade. A tentativa agora do Betinho foi desarmado, vem para contra-ataque ali o capitão da equipe do Arsenal, Juan, tentou a jogada, perdeu a bola, ela volta agora para a equipe do Arsenal, da tentativa do Rodrigo, inverteu lá para Bordion, tentou o drible no meio de dois e foi a falta marcada. Teve reclamação ali do Betinho, o juizão pegou a falta em cima do garotinho do sub-17, né? 16 anos, Igor Bordion.
1: Bom jogador o Bordion, viu? Bom jogador. Olha que vai sair uma safra aí do Arsenal muito boa, viu? E mais uma vez, a troca de passes rápidas, mas fez a falta bem marcada e já cobrada.
0: Tem lateral, Soledade. Aliás, o juizão marcou lateral pro Arsenal aqui na canhota, já cobrado ali pelo camisa 8, Luiz Felipe. A bola tá na direita lá pra Bordion. Jogou na frente buscando o Juan. Chega o Dudu pra fazer o corte, pra botar a bola pra fora. É lateral pro Arsenal, faltando 2:39 pra terminar a primeira etapa de virada. O Soledade vai vencendo por 2-1. Tenta o Juan escapar lá pela direita, acabou perdendo a bola. Saiu com bola e tudo. Biano vai repor pro Soledade Futsal agora com o Dudu. Dudu vem trazendo pelo meio da quadra. Dudu vai pra cima do marcador, trabalha na direita com o Guga. Guga na frente, Betinho pra Dudu. Dudu dominou na direita, volta pra Guga. Na frente pra Betinho, dominou na perna direita, devolve pra Guga. Vai tocando bola o Soledade. Tentou pra Biano, achou bom passe, Biano. Marcado por dois, teve que recomeçar o jogo. Guga se atira de carrinho para recuperar a bola. Ela volta para a equipe do Soledade. Bolão do Biano na cara do gol. Betinho tentou driblar o goleiro, marcado, girou, levou para o fundo. Biano pediu, veio para ele na perna esquerda. Biano marcado também, tem que trabalhar atrás com Guga. Volta o Soledade para Dudu na cara do gol. Pisou para o meio, chega para fazer o corte ali o Luiz Felipe. teve pedido de recuo, mas foi providencial o garotinho Luiz Felipe para fazer o corte. Essa bola estava sobrando limpa na área e veio o contra-ataque do Soledade. Dudu dominou, lado direito, levou pro fundo, foi chutou, foi marcado ali, a bola vai para escanteio, Igor.
1: É, escanteio, mais uma vez, transição rápida, ganhou do marcador, chutou, houve a interceptação, saiu linha de fundo, é tiro de canto, Soledade Futsal.
0: Ainda tem gente chegando no ginásio, bom público nessa noite de chuva aqui em Soledade. E aliás, nas próximas semanas tem jogos decisivos aqui também. Tem duelo contra a equipe do Audax de Espumoso, tem jogo contra a ACF lá de Caçapava, jogaço inclusive, tem jogo contra a ES de Sobradinho, várias partidas aí no Zecão Martins pela frente, hein, Paulinho?
3: E faltando 5 minutos para terminar o primeiro tempo lá em Putinga, Candiago coloca o Ô Saudade na frente. Placar de 2-1 em cima da Associação Caçapava. Com esse resultado, o Soledade Futsal cai para a quarta colocação na tabela de classificação com 9 pontos ganhos. A vitória do Saudade sobre a ACF.
0: E aqui vem descendo Soledade na direita para Dudu. Puxou para o meio na perna canhota. Atrás para Biano. Biano dominou, vai encarar a marcação. Trabalhou na direita agora com o Guga. Guga dominou, devolve a bola para Biano. Vai tocando ali o Soledade. Chegou para Dudu. Lado esquerdo, pedalou. Puxou para o meio, devolve para Biano. Faltando 54 segundos para terminar a primeira etapa. Soledade vai vencendo de virada 2-1. Domina Piano, bola na frente. Tentava o domínio ali o Dudu, a bola escapuliu dele. 45 segundos para terminar o primeiro tempo. 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E desce a equipe do Soledade. Dudu domina na direita, faltando 30 segundos para terminar o primeiro tempo. Pode ser, quem sabe, a última tentativa do Soledade para ampliar o marcador. Dominou Piano, perna esquerda, puxou para o meio, bateu, bloqueado, a bola sai em escanteio. Escanteio do lado direito, quem vai para a bola é bem.

0: Passou pelo marcador, vai terminar o primeiro tempo. Betinho tentou na frente. Acaba a primeira etapa. Intervalo de jogo. Placar de 2 para o Soledade Futsal, 1 para o Arsenal, Paulinho.
1: 8h34, intervalo de jogo. Soledade tem 2, Arsenal tem 1, Igor Binotto.
2: Dudu aqui falando, avaliando que foi essa primeira etapa. A equipe criou, teve, foi surpresa ali, saiu perdendo, mas agora buscou a virada. Qual a tua avaliação da primeira etapa, Dudu?
3: É, primeiramente, boa noite a todos. Um jogo bom, né? Um jogo pegado, uma gurizada que corre ali no Metoque. A gente tem que estar todo momento atento. Saímos tomando gol, falamos no vestiário para não tomar gol, mas o futebol, isso aí faz parte. Estamos com a posse de bola, estamos criando, só que eu acho que temos que aproveitar um pouquinho mais a oportunidade lá na frente.
2: Tá certo, obrigado, Dudu, falando por aqui. Agora as equipes todas no vestiário.
1: É 8h35, é o intervalo de jogo que você acompanha aqui do Zecão Martins. A vitória de 2-1 do Soledade sobre a equipe do Arsenal pela Liga Gaúcha da Série C. As duas equipes já nos vestiários, já tem mais repercussões lá debaixo com o Igor Binotto. Pé de bruxa um primeiro tempo em que o Soledade pressionou o tempo todo a equipe do Arsenal e vence por isso?
4: Vence por isso, Paulinho, vence por isso, mas a equipe perigosíssima, Paulinho, uma equipe que se recompõe defensivamente muito rápida e faz com que a Soledade dê quadra para o contra-ataque. Então, o Soledade tem que ter uma atenção muito grande, jogadores muito rápido, faz um sistema defensivo, uma recomposição muito forte e muito rápida, aí deixa a Soledade meio, como disse o treinador Kiko Cardim, errou, chutou, pode dar contra-ataque. Se não finalizar de uma maneira correta, bate a bola no jogador da equipe do Arsenal e é contra-ataque contra a equipe soledadense.
1: 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Igor Binotto, a tua sensação aí debaixo com a vitória do Soledade, a gente pode perceber uma equipe motivada para o jogo?
2: É, uma equipe muito motivada para o jogo, Paulinho, que chama atenção também é a qualidade da equipe do Arsenal, né? Qualidade da equipe do Arsenal também, alguns jogadores importantes que já chamam atenção, o próprio jogador Bordignon do sub-17, mas é claro o Juan, né? Deu um drible ainda na primeira etapa ali, claro que drible não ganha jogo, mas deu um drible no Guga que foi bonito de ver, mas uma equipe que treina, né? Que treina e pelo lado do Soledade aí, também tem essa informação, né? A primeira vez que o técnico Kiko Gardim tem todos os jogadores juntos, então alguma coisa vai ter que ser adequada ali, e é nítido, né, quando o Dudu foi ser referência lá na frente, dava pra ver que falta o entrosamento, né, falta o entrosamento, mas a tendência é que com o passar dos jogos a equipe tenha adquira esse entrosamento, mas claro, a sensação é de que sim, a equipe tem qualidade, o Soledade Futsal tomou o gol também pela qualidade do Arsenal, que com jogadores rápidos sabem, são do salão, mas agora dá pra gente projetar uma segunda etapa do Soledade buscando fazer mais gols aí e já tendo uma solidez mais defensiva.
1: É o intervalo de jogo que você acompanha, 8h38. 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Vamos também com a interatividade aqui dos nossos ouvintes que estão acompanhando a nossa live pelo Facebook e também pelo YouTube. Abraço ao Cristiano Gambato, vereador, apoiando a equipe soledadense. Luan Batista também apoiando a equipe soledadense. Abraço ao desportista Clair Carioca, tá na audiência. A Tati Moraes acompanhando também. Abraço ao Gabriel Maia, o Gadeia, tá na audiência, acompanhando a transmissão da tua Rádio Cristal. Esse primeiro tempo mostrou uma equipe diferente, mais ousada, com mais qualidade diante da estreia de alguns jogadores aqui no Zecão Martins, Dani Bruxa.
4: Paulinho, os jogadores de qualidade, né? Jogadores como o Dudu, jogadores como o Betinho, jogadores como o Biano. A gente sabe, né, a característica dos jogadores, são jogadores que vão pro X1, vão pro drible, né, Paulinho, sem medo nenhum, e tem uma capacidade muito grande. O Dudu finaliza somente, Paulinho, com a perna esquerda, né, deu para anotar, mas é uma perna esquerda muito perigosa. Mas a equipe soledadense tem que cuidar que essa equipe do Arsenal não tem nada a perder, uma equipe que está jogando, é franco atirador, né? Então o Soledad tem que cuidar um pouco mais, porque a equipe do Arsenal realmente veio para tentar botar água no chope da equipe soledadense. Soledad está com uma característica muito boa de jogadores,

0: mas tem que finalizar um pouquinho melhor, né? Tá finalizando, finalizou muito para fora, errou muitos chutes a gol, teve, vamos dizer assim, 80% de posse de bola nessa primeira etapa, mas mesmo assim proporcionou ainda os contra-ataques para a equipe do Arsenal.
1: 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Abraço ao Adonis que está nos acompanhando também, a Wanda. 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Agora são 8:40. Felipe Carvalho, finalzinho de primeiro tempo em Putinga, o Saudade vai vencendo a Associação Caçapava pelo placar de 2-1. Tivemos a vitória da equipe do Sobradinho, Associação Sobradinho, em Espumoso contra o Aldax. A equipe do Soledade Futsal, com este resultado, vai subindo para a quarta colocação com 9 pontos ganhos. Neste momento, a Associação Sobradinho tem 18 pontos, a equipe de Caçapava do Sul, 12 pontos, é segundo. Em terceiro, o Saudade com 9 pontos ganhos. Em quarto, Soledade com 9 pontos ganhos. Aliás, o Saudade está indo para 10 pontos ganhos. E a equipe do Soledade Futsal está indo para 9 pontos ganhos. O Aldax tem 10 pontos ganhos. Então, Soledade permanece com esse resultado na quinta colocação, com 6 pontos ganhos. Mas um a menos que o Saudade e 2 jogos. Um a menos que o Saudade, um a menos que o Aldax, mas com jogos a menos. O que dá esperança de que a equipe vai buscar a classificação. E a equipe do Soledade está retornando para o segundo tempo, Igor Binotto.
2: É, equipe do Soledade retornando. Deixa eu pegar uma palavra do Kiko aqui, Kiko. O que pediu para os jogadores aí para essa segunda etapa, professor?
3: Um pouquinho mais de calma, nós temos que fazer os gols, nós chegamos dentro do gol, não fizemos gol e temos muito apavorado, acho que nós temos que ter um pouquinho mais de calma e concentrar um pouquinho mais no jogo para sair com o resultado.
2: Aí, palavra do Kiko Gardim, também falando a reportagem aqui da tua Rádio Cristal. Guga, o que dá para projetar para essa segunda etapa? Boa noite.
4: Boa noite. Pois é, a gente entrou no jogo meio sonolento, a gente sabia que não podia, acabamos vacilando no começo, mas conversamos ali e agora vamos tentar entrar melhor no segundo tempo, se Deus quiser abrir esse placar, esse é a vitória.
2: Tá certo. Obrigado ao Guga. Falando, destacando também, projetando, Paulinho.
1: 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A narração é sua, a emoção é nossa. O Soledade vence, está 2-1 em cima do Arsenal, Felipe Carvalho.
2: Muito bem, vai rolar a bola para a segunda etapa. Vitória parcial da equipe do Soledade, só fazendo aí um reforço, Paulinho, com a vitória parcial, Soledade vai a 9 pontos na tabela de classificação nesta edição da Liga Gaúcha, hein, Paulinho?
1: É, vai para 9 pontos ganhos e como o Saudade está vencendo, está indo para 10 e o Aldax também tem 10 pontos ganhos, então o Soledade permanece com 9 pontos ganhos na quinta colocação.
2: Muito bem, informação com o Paulinho Paes, vai rolar a bola. Autoriza o árbitro, rola a bola para a segunda etapa. É Liga Gaúcha da Série C, Soledade Futsal e Arsenal Dinamo Toque. A bola já está no setor canhoto ali no campo de ataque com o Dudu. Ele trabalhou com o Teodoro. Teodoro inverteu o jogo para Biano na direita, tentava na boca do gol. A tentativa aí do Biano, o jogador Diogo não conseguiu chegar na bola, hein, Gorbinotto?
5: É, tentou até o passe ali na diagonal. A tentativa foi, a bola quase. Chegou um pouquinho atrasado, né, Felipe? Se chega um pouquinho mais, fazia o gol, mas chegou um pouquinho atrasado, já reposta a bola em jogo.
2: A bola tá no setor de defesa ali com Kevin, tentou o toque na frente, acabou errando, a bola vai direto para fora. 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Trabalha a equipe do Soledade Futsal agora com o Biano pelo meio da quadra. Abriu na canhota para Teodoro. Aí o Teodoro devolve para Biano, vai tocando bola. O Arsenal continua fechadinho lá atrás. Toca a bola o Soledade Futsal. Diogo puxou pro meio. Passou pelo marcador Diogo. Na perna direita para Dudu. Dudu dominou, marcado ali pelo Kevin. Ele vem trabalhando bola no setor mais atrás, agora pelo meio da quadra com o Biano. Biano deixa para Dudu. Dudu de primeira para o jogador que é o Teodoro. Inverteu para Diogo. Vai encarar o marcador. Diogo pedalou, passou pelo marcador, bateu. Foi bloqueado ali pelo marcador, a bola sai em escanteio. É o Diogo que vem para a bola para movimentar, faltando 18:50. O Soledade vai vencendo. E como a gente já falava, já foi destacado várias vezes, é um mês de agosto decisivo para o Soledade Futsal, aqui mesmo no Zecão, tem bola rolando contra a ACF de Caçapava, tem jogo contra o Audax de Espumoso, tem jogo contra a equipe de Sobradinho, são jogos decisivos e o convite fica para todos vocês que estão nos acompanhando, para os amigos de Soledade e, é claro, da região, para vir torcer para a equipe do Soledade Futsal, que vai vencendo hoje e tem compromissos difíceis ao longo do mês para buscar a classificação. A bola está com o Teodoro, o Soledade vem agora pela esquerda, Diogo vai puxar para o meio, foi bloqueado ali pela marcação do jogador da equipe do Arsenal, o Juan, que estava na jogada, ele bota para fora e a lateral já foi cobrada. Biano na direita, vai para cima do marcador, puxou para o meio, Biano bateu para o gol, ficou no bloqueio do Juan e ela volta lá para o Arsenal, tentava escapar na canhota. O juizão está marcando lateral para a equipe do Arsenal no comando de defesa agora com o jogador Kevin. Domina na canhota lá o Kevin, tenta o toque na frente, protege bem ali o Juan. Mais atrás para Kevin, toca a equipe do Arsenal agora com o Renan. Deixou lá para o jogador Juan, Juan vai para cima do marcador, prefere trabalhar atrás agora com o Renan. Toca a bola o Arsenal, vai ficando um pouco mais com a bola nesse início de segundo tempo. Kevin domina, tenta na frente, quem recolhe agora é o jogador Luiz Felipe, devolve a bola para Kevin, toca a bola o Arsenal, puxou pro meio, tentou passar pelo Teodoro, chega lá no bate e rebate, o Biano chegou bloqueando e a bola sai em lateral, assinalada ali pela arbitragem, a lateral já cobrada. Chega na frente, Kevin tenta o toque na frente, a bola vai para ninguém.
5: Vem o Marlon aí, viu?
2: Portela, e tem estreia do Marlon que já pega na bola, Igor Binotto.
5: É, a torcida tava pedindo, viu? A torcida, principalmente a gurizadinha ali, o Marlon que tem muita qualidade no X1 aí, ó. E quadra estreia no Soledade.
2: É, o Marlon é famoso no X1 aqui no Rio Grande do Sul. Recentemente teve um jogo com o Bigode lá em Palmeiras das Missões, um grande jogo de X1, o Marlon, que é uma figura conhecida em todo o cenário estadual, principalmente aí potencializado pelas redes sociais. E aí vem o Marlon, na primeira dele, na perna direita, o chute passou cruzado e foi pra fora, Igor Binotto.
5: É, bola veio pra ele, ele parou, ganhou do... limpou, na verdade, né? Limpou, chutou rasteirinho, saiu à direita do gol, do goleiro. Olha o lance.
2: Olha, vem descendo o Arsenal, Juan dominou, lado esquerdo, vai tentar para cima do marcador, o Teodoro chegou para bloquear, a bola vai para escanteio, é o Juan que vai movimentar a bola lá na esquerda, aliás, cobrança de lateral, Kevin inverte o jogo para Renan, Renan vai para cima ali do Marlon, vai para o X1, que é a especialidade do Marlon, Marlon já rouba a bola, mas o juiz marcou a falta ali, Igor Binotto.
5: Marcou a falta sim, o Marlon até ia tomando a bola, mas antes ele acabou atingindo o jogador, veio até, não agressivo, né, mas atingiu sim o jogador. Olha o Soledade.
2: Vem descendo agora o Soledade para contra-ataque, Biano deixou para Marlon, a ala ficou no meio do caminho, Kevin chegou para cortar, era um contra-ataque, 2 contra 1, o Biano errou o passe, faltando 16:33, é escanteio para o Soledade, o Marlon movimenta a bola, começa atrás agora com o Lucas Teodoro, Teodoro inverteu para Biano lá pela direita, vem descendo o Biano, tentou passar pelo marcador, bloqueio, é lateral para o Soledade. Como é que tá o jogo lá em Putinga aí, Paulinho?
1: Intervalo de jogo em Putinga, o Saudade vence, a Associação Caçapava pelo placar de 2-1, intervalo de jogo, e a informação é para Ótica Vision.
2: Dessa equipe do Soledade Futsal agora com o Dudu, bateu pro gol, e a defesa do goleiro William com o pé, o chute rasante do Dudu, a bola ia no cantinho, grande defesa do goleirão do Arsenal, e aqui vem o contra-ataque, Renan bate pro gol, Bruno Portela defende, no contra-ataque na resposta, defesa de um lado, defesa de outro, foi bem demais agora o Bruno Portela, hein, Igor?
5: É, grande defesa do Bruno, chute forte, caiu, fez grande defesa, bola linha de fundo.
2: Trabalha mais atrás agora com o Juan, Arsenal tenta apertar, o chute foi bloqueado pelo Teodoro, a bola volta pro goleirão William. William deixa de lado para Kevin. Kevin inverte o jogo, quem domina na direita é o Renan. Renan toca atrás para Kevin. Tentativa na frente, foi apertada demais, a bola vai direto para fora. De graça na defensiva para a equipe do Soledade. 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Dudu domina, toca na frente para Biano, Biano domina na linha de fundo, devolve a bola para Dudu, no meio ali na parede para Marlon, ajeitou para Teodoro de bico, a bola vai no meio do gol, William para recolher ela com tranquilidade. O William, goleirão do Arsenal, vai fazendo um grande jogo, hein, Igor?
5: É muito bom o jogo do William, velho. O Gabriel, o maluco que chamo, que é o goleiro titular, né, mas tem jogo amanhã no Sub-20. Hoje aí, grande goleiro o William também, viu?
2: Aí vem descendo o Arsenal com o Renan, a bola escapuleu dele, faltando 14:56, pé de bruxa para terminar o jogo. Segundo tempo começa parelho mais uma vez, 2-1 para o Soledade.
0: Parelho, a equipe do Arsenal bem distribuída dentro da quadra, fazendo uma marcação muito forte, Soledade com dificuldade de furar o bloqueio da equipe do Arsenal, mas né, tem que trabalhar, tem que ter...
2: Olha, o Marlon escapou para Dudu! Gol! Do Soledade Futsal, Dudu! Na jogada individual do Marlon pela esquerda, a gente falava que ele é bom no X1, ele foi pro mano a mano, passou pelo marcador, bateu cruzado, o goleirão William defendeu, mas no rebote, Dudu tava lá pra empurrar a bola pro gol, Dudu tá na rede, é o segundo dele no jogo, amplia o Soledade Futsal, 3-1, Igor Minotto.
5: É, mostrou o Marlon porque que é diferente, viu? Foi pra cima, um drible desconcertante, acabou indo linha de fundo, daí o chute pro meio, tava ali o Dudu que mais uma vez, firme e forte, finalizou a bola no fundo da rede, faz o segundo dele no jogo, terceiro do Soledade Pé.
0: Grande drible do Marlon, né? Fez aí o que a torcida tava pedindo, né? O que ele sabe fazer. Foi pro drible, deu um drible desconcertante, finalizou, a bola sobrou pro Dudu, que o Dudu colocou pro fundo das redes, fazendo aí o segundo gol do Dudu, né, na partida, e dando tranquilidade um pouco maior para a equipe soledadense, fazendo seu terceiro gol na partida, 3-1 agora a equipe soledadense.
2: É, faltando 13:45 para terminar o jogo, amplia o Soledade Futsal. Marlon puxou pro meio, perna direita, carregou, levou pro fundo, Marlon tentava o drible, chegou para bloquear o Luiz Felipe, Marlon recuperou a bola para Dudu, tentou puxar para a direita, foi bloqueado pelo marcador, a bola volta para o Soledade Futsal, quem domina é Marlon, o estreante da noite, já participou do gol, ela vem para Guga, para Dudu, perna canhota, Dudu puxou para o meio, deixou para Marlon, ele vai para cima do marcador, puxou na perna direita, tentou o drible, foi bloqueado, ela volta, tá ali o Marlon e o Alisson Bebezão, Soledade se movimenta, vem para Dudu, Dudu domina pelo setor direito, faltando 13:12 para terminar o jogo, Marlon bateu pro gol na perna direita, o Dudu ajeitou pra ele, ele chegou batendo de primeira, Igor, e botou pra fora.
5: Isso, de pé em pé mais uma vez, a bola rolada pro Marlon, finalizou de forma precipitada, mas botou a linha de fundo, mas quase faz mais um, faltando 13 pra terminar o jogo por aqui, 3-1 Soledade.
2: Vai vencendo o Soledade Futsal de virada, 3-1 é o marcador, a bola tá com o Teodoro lá pela direita, Teodoro inverte o jogo, agora quem domina é Guga, Guga vem trazendo pro meio da quadra, trabalha de volta a bola com o Marlon, Marlon domina pelo setor direito pra Guga, armou na direita, bateu bloqueado, agora é contra-ataque do Arsenal puxado ali pelo Bordion, carregou, largou na frente, chegava na cara do gol, era o Rodrigo, a jogada do Bordion foi primorosa, mas o Rodrigo mascou ali, pisou na bola e não chutou, Igor.
5: É, eu falei da qualidade do Bordion, mais uma vez ganhou do marcador, falhou o taco, Rodrigo, viu, porque teve a oportunidade de finalizar e quase faz o segundo do Arsenal.
2: E aí o juizão tá marcando falta ali pro Arsenal, o Soledade não faz, pé de bruxa, uma atuação primorosa, mas também tem dificuldade porque o Arsenal é um time bem treinado, apesar de ser jogadores jovens, sub-17, sub-20, mas é um time que treina constantemente, e isso faz a diferença. O Soledade tem dificuldade para organizar os treinamentos, né, pela distância para os jogadores, mas o Soledade tem dificuldade hoje, apesar da vitória.
0: Eu falava, né, Felipe, a dificuldade que o Soledade está tendo para furar o bloqueio da equipe do Arsenal. É uma equipe que recompõe muito rápido o sistema defensivo, é uma equipe muito rápida, uma equipe bastante jovem, jogadores de uma velocidade e de uma intensidade física muito grande. Então tá dando uma dificuldade muito grande para a Soledade nesse quesito. Soledade tem maior posse de bola, Soledade não tá finalizando como deveria, tá errando muito a finalização ao gol. Mas a Soledade tem mais posse de bola, só que a equipe do Arsenal está fazendo uma marcação muito inteligente e não mudou em nenhum momento o propósito do jogo, marcando e dando a quadra para a Soledade e saindo no contra-ataque a equipe do Arsenal.
2: Faltando 11:39 para terminar o jogo, vai vencendo o Soledade Futsal por 3-1. A bola tá com o Marlon pela esquerda, ele vem trazendo ali o Soledade, mais atrás agora para Guga. Armou na direita, bomba e a defesa do William. Voltou para Teodoro, chutou bloqueado, a bola vai em escanteio. Mais uma vez trabalhou bem o goleirão William. Tem escanteio a equipe do Soledade, Igor.
5: É, vem a Dray aí, mas grande chute, grande defesa do William. É, quase, quase. Vem em Soledade.
2: A bola tá com o Guga. Na esquerda pra Marlon. Marlon dominou. Vai mais uma vez ali pro X1. Tentou o balãozinho. Agora o Rodrigo chegou pra roubar a bola. Tem contra-ataque. Bordion disparou. Perdeu a bola. Recupera o Soledade agora com o Marlon. Deixou de lado pra Teodoro. Teodoro na frente pra Alisson Bebezão. Mais atrás devolve a bola pra Teodoro. Vai tocando o Soledade. Inversão. Guga tentava de primeiro. O toque. Ela vai direto nas mãos do goleirão William, que sai pra jogo. Trabalha com o Kevin ali pelo setor de defesa. Tentou na frente. Teodoro chegou pra bloquear e pra roubar a bola. Bebezão passou pelo marcador, vai marcar, bateu pro gol!

0: do Soledade Futsal, Alisson Bebezão. Ele passou pelo marcador, não tomou conhecimento da marcação, limpou a jogada e na cara do gol ele é fatal. Ele fuzila o goleirão William. Alisson Bebezão tá na rede e o Soledade Futsal amplia 4-1, Igor Binotto.
1: É, tá na carteira de trabalho centroavante, né? Tá na carteira de trabalho dele, finalizador. A bola sobrou pra ele, ele entrou livre, leve e solto. Acabou tendo calma, tranquilidade, calibrou a perna esquerda, chutou sem chances pro goleiro William. A bola foi morrer no fundo da rede. O gol é dele, Alisson Bebezão, pé!
2: Trabalho de pivô, né? É o que ele sabe fazer, é o pivô, vamos dizer assim, o pivô à moda antiga. É, dominou a bola, tirou o jogador, tirou o back da jogada, e aí teve tranquilidade, calma, esperou o goleiro definir o que que ia fazer, e ele tirou o goleiro da jogada também, fazendo aí o quarto gol da equipe soledadense. Fazia tempo que ele estava procurando esse gol aí dentro da partida, e agora encontrou.
0: 4-1 amplia o Soledade Futsal, faltando 9:50, Paulinho Paes. Como é que tá o jogo do Juventude e do Atlético Mineiro, Copa do Brasil? E também já dá para trazer informação lá em Putinga, jogo da chave. A equipe do O Saudade jogando contra a CF de Caçapava, Paulinho.
3: É, início do segundo tempo lá em Putinga, o Saudade vai vencendo a equipe da Associação Caçapava pelo placar de 2-1. E pela Copa do Brasil, jogados 15 minutos do segundo tempo, Atlético Mineiro e Juventude vão empatando em 0-0, jogo de ida das oitavas de final da Copa do Brasil. 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
0: Aqui desce a equipe do Soledade, agora domina Guga, puxou pro meio na perna direita, tem a opção do Biano e do Teodoro, ele ajeita para Teodoro. Teodoro domina, na frente ali para Edrai, tentou escapar do marcador, o Edrai, a bola chega pro goleirão William da equipe do Arsenal recolher a bola, faltando 9 minutos para terminar o jogo. Soledade vai vencendo por 4-1, 3 pontos importantíssimos, tá na cara do gol, Luiz Felipe pode marcar pro gol! Gol! Do Arsenal, Luiz Felipe! Ele tava na cara do gol, ganhou no corpo ali do Biano, botou com qualidade, com categoria na saída do goleirão Bruno Portela. Luiz Felipe tá na rede e o Arsenal desconta 4-2, Igor.
1: É, mais uma vez, aí bobeando a equipe do Soledade na marcação, ganhou do corpo do Biano e entrou livre, leve e solto. Teve calma, tranquilidade, tocou na saída do goleiro Bruno, a bola foi morrer no fundo da rede. Luiz Felipe marca o gol da equipe aí do Arsenal de nome toque, pé.
2: Não é porque é gurizada nova, né? Mas tu viu a força que tem o jogador. Tirou o Biano, que é pequenininho, o Biano da jogada, e com tranquilidade, né? Esperou o Bruno sair do gol e colocou pro fundo das redes. Tem muita condição técnica a equipe do Arsenal, agora descontou 4-2 para a equipe soledadense.
0: É, faltando 8 minutos e 10 para terminar o jogo, desconta o Arsenal. 4-2 é o marcador, vai vencendo a equipe do Soledade Futsal. 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Aqui desce o Soledade, Edrai domina pela direita, trabalha atrás agora com o Teodoro. Teodoro vem trazendo ali na canhota, faltando 7:48 para terminar o jogo. Dudu tentou o chute, foi bloqueado pela marcação do Bordion, a bola volta pro Soledade, está colocado ali pelo meio da quadra o Teodoro, abriu na direita para Biano, devolveu para Teodoro, centro da quadra, bolão na frente para Dudu, bateu pro gol, William faz a defesa, saída errada, voltou para Edrai, bico na bola. E a bola vai pra fora, chute do Edrai, mais uma boa defesa do goleiro William, e agora a finalização do Edrai vai pra fora ali, Igor.
1: É, foi pra fora, roubada de bola do Soledade, a bola foi rolada pelo Dudu pro Edrai, finalizou como veio, chute forte, rasteirinho, saiu à direita do gol do goleiro William.
0: É, faltando 7:31 pra terminar a partida. Teve troca no gol ali da equipe do Arsenal, entrou o camisa 2, só confirma se é o Nogueira número 2.